0: Ação. A iniciativa oferece condições especiais para renegociar contratos firmados até 2017 e que já estavam na fase de pagamento em maio deste ano. Podem participar estudantes em dia ou com parcelas em atraso, inclusive aqueles com restrição no nome. Após a formalização da renegociação e o pagamento da parcela de entrada, ocorre a retirada do nome do estudante e dos fiadores desses cadastros, quando aplicável. Os descontos e as opções de parcelamento mudam conforme a situação de cada dívida e o perfil do estudante. A renegociação pelo Desenrola Fies deve ser realizada junto ao Banco do Brasil ou à Caixa Econômica Federal. A solicitação pode ser feita pelos canais digitais das instituições financeiras ou presencial nas agências. Mais informações estão disponíveis no site do Ministério da Educação, em gov.br/MEC. Thaisa Vitória para a Voz do Brasil.
1: A partir de setembro, o fenômeno do El Niño deve atingir o país de forma mais intensa, segundo especialistas que trabalham na previsão de eventos climáticos.
2: Para a região norte, são previstos períodos de chuvas abaixo da média e temperaturas acima da média.
1: Isso pode trazer impactos na disponibilidade de água, dificultar a navegabilidade dos rios e o acesso a comunidades, além do aumento do risco de incêndios.
2: Para discutir medidas de preparação diante desse cenário, gestores da região norte estiveram reunidos hoje com representantes do governo.
1: A ideia é orientar estados e municípios sobre o planejamento de ações e o acesso a recursos federais.
3: A previsão é que o El Niño se apresente ainda mais forte neste ano, com consequências mais graves entre os meses de setembro e novembro. No norte e nordeste, a previsão é de seca. Em reunião com jornalistas, a ministra do Meio Ambiente e Mudança do Clima em exercício, Ana Flávia Franco, disse que a preocupação é com os incêndios, principalmente na região amazônica.
4: Identificamos vários focos de queimadas, especialmente na região norte, e deve se intensificar entre os meses de setembro e novembro. É uma região extremamente vulnerável e é uma região que significa para o equilíbrio climático do planeta. E nesse sentido, merece ter uma atenção bastante especial.
3: Entre as medidas previstas diante dos possíveis impactos do El Niño e das mudanças climáticas, estão ações relacionadas à segurança hídrica, ao abastecimento de energia elétrica e à prevenção de desastres em áreas urbanas. A ministra da Casa Civil, Miriam Belchior, destacou a importância da atuação integrada entre os entes federativos.
5: Não conseguimos sozinhos de Brasília resolver todas as questões e identificar todos os problemas. Por isso, é importante que os municípios desenvolvam planos de contingência, mapeamento das áreas de risco, também para a gente poder emitir os alertas e mobilizar as equipes locais de defesa civil. Em relação aos recursos hídricos, a priorização de quais são os usos essenciais se tiver a escassez.
3: Também são previstas medidas de monitoramento relacionadas ao abastecimento de combustíveis e alimentos, a atuação da Força Nacional do SUS e a criação de salas de situação para o acompanhamento de temas como incêndios, saúde, estiagem e energia. Reportagem Márcia Fernandes.
2: E a população pode ajudar a prevenir incêndios em áreas urbanas e remotas.
1: Vamos saber na reportagem quais cuidados devem ser tomados para evitar que o fogo se alastre nessa época.
6: Escassez de chuva, vegetação seca e temperaturas altas. A combinação ideal para o surgimento de incêndios. Tanto nas cidades quanto no campo, o período exige cautela da população. Entre as recomendações do Corpo de Bombeiros está não atear fogo em terrenos como forma de limpeza do ambiente. Não colocar fogo em restos de poda, entulho ou lixo. Não jogar restos de cigarro acesos nas vias públicas e não soltar fogos de artifício ou fazer fogueiras próximo a locais com vegetação seca. O capitão Jean Charles, porta-voz da Operação Verde Vivo do Corpo de Bombeiros do Distrito Federal, destaca que a prevenção é a melhor forma de evitar grandes incêndios.
7: Na prevenção, a gente inclui a vigilância. Se houver alguém cometendo o incêndio, iniciando o incêndio, ou com suspeita, que a pessoa possa fazer a denúncia. Hoje os canais da cidade, segurança de cada cidade, os números de telefone da polícia, corpo de bombeiros, e faça a denúncia. Porque se cada um fizer a sua parte prevenindo e denunciando aqueles que tiverem com comportamento errado nesse sentido, todos vamos ganhar.
6: Com a possibilidade de intensificação do El Niño nos próximos meses, os cuidados devem ser reforçados. A perspectiva é de aumento do risco de incêndios florestais, especialmente na Amazônia, no Cerrado e na Caatinga. Nas áreas rurais, o uso do fogo para manejo do solo deve ter autorização dos órgãos ambientais do município ou do estado. Também é possível fazer a queima prescrita em ambientes naturais para evitar a propagação de incêndios florestais. Esse tipo de queima também só pode ser feita com orientação e autorização dos órgãos ambientais. Ao primeiro sinal de incêndio, a recomendação é ligar para o Corpo de Bombeiros no 193. Reportagem Luana Karen.
2: O trabalho de restauração do Cerrado, desenvolvido pela iniciativa Araticum, ganhou reconhecimento internacional.
1: O projeto foi escolhido pela Organização das Nações Unidas como uma das iniciativas de referência de restauração mundial.
8: A Araticum foi criada em 2020 para promover a restauração do Cerrado, o segundo bioma do Brasil que abrange mais de 2 milhões de quilômetros quadrados do território nacional e já perdeu mais de 50% de sua vegetação nativa. A iniciativa reúne diferentes setores e busca integrar a ciência aos conhecimentos de povos indígenas, comunidades tradicionais e agricultores familiares para ações relacionadas à conservação da água, do clima e da sociobiodiversidade. Daniel Vieira, pesquisador da Embrapa Recursos Genéticos, fala sobre o trabalho que é desenvolvido.
9: Conservar o cerrado de pé, passando por recuperar o cerrado da melhor maneira possível, tentar trazer o cerrado de volta, passa por uma agricultura sustentável dentro das áreas de agricultura e pastagem no cerrado, conservação do solo.
8: O reconhecimento da iniciativa Araticum Restauração do Cerrado Brasileiro como uma das iniciativas de referência da restauração mundial pela Organização das Nações Unidas aconteceu nesta quarta-feira durante a 17ª sessão da Conferência das Partes da Convenção das Nações Unidas de Combate à Desertificação na Mongólia. Para a Embrapa Recursos Genéticos e Biotecnologia, responsável pela rede, o reconhecimento internacional demonstra que a ciência brasileira está alinhada aos compromissos nacionais e os esforços coletivos de restauração para produzir soluções voltadas ao enfrentamento da crise climática e da perda de sociobiodiversidade. Reportagem Luciana Colares de Holanda.
2: Estão abertas até o dia 10 de setembro as inscrições para a terceira edição do Prêmio Mulheres e Ciência.
1: A iniciativa dá visibilidade às contribuições de pesquisadoras brasileiras para o desenvolvimento científico e tecnológico do país.
2: Acompanhe na reportagem de Graziele Bezerra.
10: A engenheira agrônoma Mariângela Hungria começou a se interessar por ciência ainda na infância, incentivada pela avó, que transformava as brincadeiras de criança em experiências.
11: Ela lia comigo, ela fazia experiências no fundo do quintal, ela viu que eu tinha esse interesse. Decidi aquele dia que ia ser uma microbiologista.
10: Hoje, ela atua como pesquisadora na Embrapa Soja e se tornou uma das referências mundiais em biotecnologia do solo. Mariângela foi uma das vencedoras na primeira edição do Prêmio Mulheres e Ciência, promovido pelo Conselho Nacional de Desenvolvimento Científico e Tecnológico, CNPq. O trabalho mostrava o uso de biológicos na agricultura, como bactérias e fungos benéficos, em substituição aos fertilizantes químicos.
11: E eu realmente passei toda a minha vida tentando provar e desenvolver pesquisas para fazer os biológicos viáveis para uma agricultura altamente produtiva, mais sustentável. No Brasil, a gente quer ser cientista é muito difícil, sabe? O que a gente tem que vencer as barreiras para fazer ciência é muito difícil.
10: O Prêmio Mulheres e Ciência valoriza a produção científica feminina e incentiva ambientes acadêmicos e científicos mais inclusivos. A diretora de Cooperação Institucional Internacional e Inovação do CNPq, Dalila Andrade Oliveira, explica as quatro categorias de premiação.
12: Incentivo hoje são as jovens estudantes de ensino médio, que a gente já tem de começar a despertar quando ainda nem fizeram opção pela carreira acadêmica. Na categoria estímulo, são pesquisadoras que já estão inseridas no campo científico e que a gente espera que o prêmio dê a elas maior visibilidade. E a terceira faixa individual é a faixa da trajetória. O que esse prêmio faz é reconhecer essa trajetória. E aí a quarta faixa premia as universidades que adotam políticas de valorização da equidade de gênero.
10: As inscrições do prêmio estão abertas até 10 de setembro em gov.br/CNPq. Reportagem Graziele Bezerra.
1: E vamos continuar falando de oportunidades na área de pesquisa e ciência.
2: Estão abertas as inscrições para dois editais que financiam pesquisas aplicadas ao setor produtivo, entre elas a área de inteligência artificial.
1: O primeiro edital oferece bolsas para graduandos em parceria com a iniciativa privada, instituições de governo e entidades do terceiro setor.
2: Já o segundo é o programa Recursos Humanos em Áreas Estratégicas, Pesquisador na Empresa.
13: O primeiro edital do CNPq, em parceria com a CAPES, faz parte do Programa de Mestrado e Doutorado para Inovação 2026. A iniciativa oferece bolsas para graduandos. O objetivo é estimular a realização de pesquisas de mestrado e doutorado em universidades brasileiras, em parceria com a iniciativa privada, instituições de governo e entidades do terceiro setor. A diretora de Cooperação Institucional Internacional e Inovação do CNPq, Dalila Andrade Oliveira, falou sobre o programa.
14: O objetivo mesmo dessa chamada é desenvolver inovação lá na ponta. Então, o que a gente quer, na realidade, é colada numa agenda de inovação para o país, que tem muito a ver com o que a gente está buscando aí em termos de elevar a capacidade inovadora do país.
13: Já o segundo edital é para o programa Recursos Humanos em Áreas Estratégicas, Pesquisador na Empresa. Este ano será direcionado

0: seguinte, passei toda a minha vida tentando provar e desenvolver pesquisas para fazer os biológicos viáveis para uma agricultura altamente produtiva, mais sustentável. No Brasil, a gente quer ser cientista é muito difícil, sabe? O que a gente tem que vencer as barreiras para fazer ciência é muito difícil.
1: O Prêmio Mulheres e Ciência valoriza a produção científica feminina e incentiva ambientes acadêmicos e científicos mais inclusivos. A diretora de Cooperação Institucional Internacional e Inovação do CNPq, Dalila Andrade Oliveira, explica as quatro categorias de premiação.
2: Incentivo hoje são as jovens estudantes de ensino médio, que a gente já tem de começar a despertar quando ainda nem fizeram opção pela carreira acadêmica. Na categoria estímulo, são pesquisadoras que já estão inseridas no campo científico e que a gente espera que o prêmio dê a elas maior visibilidade. E a terceira faixa individual é a faixa da trajetória. O que esse prêmio faz é reconhecer essa trajetória. E aí a quarta faixa premia as universidades que adotam políticas de valorização da equidade de gênero.
1: As inscrições do prêmio estão abertas até 10 de setembro em gov.br/CNPq. Reportagem Graziele Bezerra.
3: E vamos continuar falando de oportunidades na área de pesquisa e ciência.
4: Estão abertas as inscrições para dois editais que financiam pesquisas aplicadas ao setor produtivo, entre elas a área de inteligência artificial.
3: O primeiro edital oferece bolsas para graduandos em parceria com a iniciativa privada, instituições de governo e entidades do terceiro setor.
4: Já o segundo é o programa Recursos Humanos em Áreas Estratégicas, Pesquisador na Empresa.
5: O primeiro edital do CNPq, em parceria com a CAPES, faz parte do Programa de Mestrado e Doutorado para Inovação 2026. A iniciativa oferece bolsas para graduandos. O objetivo é estimular a realização de pesquisas de mestrado e doutorado em universidades brasileiras, em parceria com a iniciativa privada, instituições de governo e entidades do terceiro setor. A diretora de Cooperação Institucional Internacional e Inovação do CNPq, Dalila Andrade Oliveira, falou sobre o programa.
6: O objetivo mesmo dessa chamada é desenvolver inovação lá na ponta. Então, o que a gente quer, na realidade, é colada numa agenda de inovação para o país, que tem muito a ver com o que a gente está buscando aí em termos de elevar a capacidade inovadora do país.
5: Já o segundo edital é para o programa Recursos Humanos em Áreas Estratégicas, Pesquisador na Empresa. Este ano será direcionado especialmente para a área de inteligência artificial. É o que explica a diretora de Cooperação Institucional Internacional e Inovação do CNPq, Dalila Andrade Oliveira.
6: São 50 milhões de reais para financiar pesquisas em inteligência artificial em empresas inovadoras, startups.
5: Márcia Mortari é professora e pesquisadora da Universidade de Brasília, UNB, e já participou do programa de recursos humanos.
7: Eu acho que isso que é a grande vantagem, né? Você fixar pessoas altamente qualificadas para estar trabalhando na empresa.
5: Os interessados em participar do programa Recursos Humanos em Áreas Estratégicas Pesquisador na Empresa têm até o dia 9 de outubro para enviar a proposta para o CNPq. Já o prazo para o envio das propostas do programa de mestrado e doutorado para inovação é 11 de dezembro. O endereço é gov.br/CNPq. Reportagem Alisson Machado.
3: E hoje tem estreia aqui na Voz do Brasil com o quadro Ciência na Prática.
4: Toda semana vamos mostrar como a ciência impacta diretamente a vida da população num bate-papo direto e descomplicado.
3: Hoje vamos falar de algo que parece coisa de filme: a pele da tilápia sendo usada no tratamento de ferimentos e queimaduras.
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9: Pesquisa 100% brasileira está inovando o campo da tecnologia médica para o tratamento de feridas e queimaduras graves.
10: Eu sou Edmar Maciel Lima Júnior, médico, cirurgião plástico, coordenador geral da pesquisa da pele e da tilápia na Universidade Federal de Ceará. O grupo da gente viu que até hoje no Brasil não havia nenhuma pele animal registrada na Anvisa, que a tilápia é o peixe mais consumido no Brasil e o segundo maior do mundo. Além de ser um animal de água doce, tem menos risco de transmissão de doença, e a pele é um produto de descarte da piscicultura que contamina o meio ambiente. E aí, quando iniciamos os estudos, detectou-se que a pele da tilápia tem uma proteína importantíssima na cicatrização, e esse foi o start para todo o início e desenvolvimento da pesquisa.
9: O que antes era descartado no manejo de peixes, hoje virou um recurso inovador para cuidados médicos que tem despertado interesse até de instituições internacionais.
10: São 406 pesquisadores, 23 coordenadores de área. Hoje nós temos 48 artigos publicados no Brasil e fora. Ganhamos 27 prêmios em primeiro lugar e temos instituições tanto no Ceará, como no Brasil e no mundo, haja visto como temos o Butantan, a Fiocruz, a própria NASA já fez parceria de pesquisa com a gente.
9: Acompanhe a pesquisa na página da Universidade Federal do Ceará. E esse foi o Ciência na Prática, com produção de Warby Calil e edição de Edinaldo Júnior. E nosso encontro com o Saber Científico volta na próxima semana. Até lá.
4: Você sabe o que são bioinsumos? São produtos de origem biológica que podem ser usados na agricultura para ajudar no controle de pragas, na nutrição das plantas e na melhoria do solo.
3: E para incentivar esse tipo de prática na agricultura familiar, o Banco Nacional de Desenvolvimento Econômico e Social vai apoiar a produção mais sustentável.
4: Interessados podem se inscrever até 31 de agosto.
11: Por meio de uma chamada de projetos, o BNDES, Banco Nacional de Desenvolvimento Econômico e Social, vai disponibilizar 40 milhões de reais para apoiar a produção de bioinsumos por cooperativas e associações de agricultores familiares. Os recursos poderão ser destinados à implantação ou estruturação de unidades de produção industriais ou semi-industriais de bioinsumos para uso próprio, utilizando processos de biotecnologia. O objetivo da iniciativa é estimular a produção de insumos de origem biológica para uso próprio pela agricultura familiar na produção de alimentos saudáveis. Como explica a gerente do Departamento de Inclusão Produtiva e Educação do BNDES, Raquel Zanon.
12: Os bioinsumos, eles podem ser, por exemplo, micro-organismos, predadores naturais de pragas e de extratos vegetais que contribuem para o crescimento e para a saúde dos sistemas agrícolas. O seu uso, ele está associado a práticas agrícolas mais sustentáveis e à segurança alimentar.
11: Mais informações sobre a chamada de projetos estão disponíveis no site bnds.gov.br/bioinsumos. Reportagem André de Barros Lima.
3: Profissionais da segurança pública poderão participar em setembro do Dia C da Capacitação de Gênero.
4: A formação vai abordar temas como atendimento humanizado, sem revitimização, medidas protetivas de urgência e avaliação de risco em casos de mulheres vítimas de violência.
3: O curso será realizado no dia 2 de setembro de forma presencial nas 27 capitais do país.
4: A coordenadora-geral de Garantia de Direitos e Acesso à Justiça do Ministério das Mulheres, Ana Maria Martinez, detalha a capacitação.
13: Essa formação foi pensada para todos os profissionais da segurança pública, corpo de bombeiros, policiais civis, militares, as perícias. E a ideia é que a gente consiga incorporar justamente a perspectiva de gênero, a sensibilização desses profissionais da segurança pública no atendimento às mulheres em situação de violência.
3: As inscrições encerram no dia 28 de agosto e podem ser feitas pelos sites gov.br/MJ ou então gov.br/mulheres.
4: Empresas e representantes do setor de inovação podem participar da escuta de mercado sobre o projeto Nuvem Brasileira.
3: A audiência pública virtual ocorre no dia 3 de setembro, às 10 horas da manhã.
4: O projeto prevê uma solução nacional para armazenamento e processamento seguro de dados da administração pública, com infraestrutura e gestão brasileira.
3: As contribuições do setor podem ajudar a definir alternativas técnicas e contratuais para a implantação da Nuvem Brasileira.
4: Para participar e para obter mais informações, acesse abdi.com.br/nuvem brasileira.
3: Essas foram as notícias do governo federal.
4: Uma realização da Secretaria de Comunicação Social da Presidência da República.
3: Fique agora com as notícias do Poder Judiciário e do Congresso Nacional. Boa noite.
4: Boa noite para você e até amanhã.
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16: Jornada do CNJ destaca a prevenção após 20 anos da Lei Maria da Penha.
17: TSE e Google fecham parceria para ampliar proteção contra uso indevido de IA nas eleições.
16: Para o STJ, concordância expressa de proprietária autoriza cobrança de taxas por condomínio irregular.
17: Boa noite, eu sou o Arthur Filho.
16: E eu sou Walter Lima.
17: Supremo Tribunal Federal retoma julgamento de ação sobre o acesso de autoridades a registros de conexão de usuários da internet.
16: O caso trata de regras de acesso a dados de IP de usuários. O endereço de IP é um número que identifica a conexão usada por um dispositivo para acessar a internet.
17: Jornada do CNJ destaca a prevenção após 20 anos da Lei Maria da Penha.
16: O evento é promovido desde a vigência da Lei Pablo Lemos.
18: O Fórum Nacional de Enfrentamento à Violência contra a Mulher foi aberto hoje em Campo Grande, Mato Grosso do Sul. Um dos pontos discutidos é saber qual é a razão da violência contra a mulher. Ao fim da jornada de 2 dias, o Conselho Nacional de Justiça vai fazer um documento estratégico com propostas concretas para o aprimoramento da política judiciária nacional de enfrentamento à violência contra as mulheres.
17: A Associação de Moradores em Parcelamentos Irregulares pode cobrar taxas condominiais quando proprietários concordarem expressamente por escrito com a obrigação.
16: Essa conclusão é do Superior Tribunal de Justiça, o STJ. Fátima Uchoa.
19: Um condomínio constituído em parcelamento irregular no Distrito Federal ajuizou ação de cobrança contra uma condômina para receber o pagamento de cotas referentes a cerca de 5 anos. Ao reformar a sentença, o Tribunal de Justiça do DF entendeu que a cobrança era válida diante da assinatura da proprietária do imóvel concordando com as taxas. E a terceira turma do STJ manteve o entendimento, avaliando que o consentimento voluntário torna legítima a exigência das contribuições e afasta a aplicação de precedentes do Supremo Tribunal Federal e do próprio STJ, os quais proíbem a cobrança de taxas de pessoas que não aderiram à associação. O relator foi o ministro Vilas Boas Cueva.
17: O Emprega Lab foi instalado em Mato Grosso do Sul nesta quinta-feira.
16: A iniciativa é um dos pilares da pena justa e emprega do Conselho Nacional de Justiça, Rocine Gomes.
20: O Mato Grosso do Sul se tornou o 10º estado brasileiro a instalar o Emprega Lab. O lançamento foi no Tribunal Regional do Trabalho da 24ª Região, em Campo Grande. O objetivo é capacitar profissionalmente pessoas que estão passando por privação de liberdade ou que deixaram o sistema prisional. O evento contou com autoridades e uma exposição de artesanato produzido por custodiados. Até o fim de setembro, a expectativa é lançar o Emprega Lab no Acre, no Espírito Santo, no Paraná e em Rondônia.
17: TSE e Google fecham parceria para ampliar proteção contra uso indevido de IA nas eleições.
16: Nesta quarta-feira, em Brasília, foi lançada uma campanha para incentivar candidatas e candidatos das eleições gerais de 2026 a utilizarem a ferramenta de detecção por semelhanças. Guilherme Firmino tem mais informações.
21: Desenvolvida pelo YouTube, a tecnologia é capaz de identificar conteúdos gerados por inteligência artificial que reproduzem imagens de uma pessoa. A ferramenta permitirá que os próprios candidatos acompanhem a utilização de sua imagem no ambiente digital, podendo identificar, analisar e, se houver uso indevido de imagem, solicitar a remoção do conteúdo. O presidente do TSE destacou que a parceria representa um esforço conjunto para preservar direitos fundamentais no ambiente digital e fortalecer a confiança no processo eleitoral.
17: Justiça condena o estado do Maranhão a recuperar casarão histórico no centro da capital, em São Luís.
16: Decisão atende a pedidos do Ministério Público Federal. Sabrine Menezes.
22: Com a decisão, o estado do Maranhão tem até 3 meses para apresentar ao IPHAN e executar um projeto de obras emergenciais para eliminar os riscos estruturais e conter a deterioração da fachada e da cobertura do casarão, localizado na Rua Portugal. Já o projeto de recuperação integral deve ser executado em até 6 meses. Além disso, o Estado deve manter a vigilância patrimonial contínua do imóvel, para evitar invasões, ocupações irregulares e novos danos. Em caso de descumprimento das obrigações, a multa é de R$ 1.000 por dia.
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17: A você, uma boa noite.
16: E até amanhã.
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1: Eu sou Paula Groba.
2: E eu sou Humberto Pinheiro.
1: E estes são os destaques de hoje do Jornal do Senado, que começa agora.
2: Congresso antecipa a comissão mista para analisar fim da chamada taxa das blusinhas.
1: Fies pode ter desconto maior para médicos que trabalham em áreas sem atendimento.
2: Pesquisa data Senado. Brasileiras sofrem violência, mas não se reconhecem como vítimas.
1: Boa noite.
2: Boa noite.
1: Para atrair médicos para regiões onde faltam profissionais, um projeto em análise no Senado propõe aumentar o desconto na dívida do Fies a quem trabalhar nessas áreas.
2: A ideia é transformar o abatimento da dívida em um incentivo para levar mais médicos aos locais onde a população mais precisa de atendimento pelo SUS. Quem traz os detalhes é a repórter Patrícia Oliveira.
3: Mais de 60% dos médicos do país estão concentrados em 48 municípios e em capitais com mais de 500 mil habitantes, deixando outras áreas, especialmente na região norte, com escassez de profissionais. Um projeto do senador Dr. Irã, do Progressistas de Roraima, propõe que médicos formados com financiamento do Fies descontem até metade do valor da parcela mensal da dívida quando trabalharem na rede pública em áreas com falta e dificuldade de reposição ou retenção desses profissionais, consideradas prioritárias pelo Ministério da Saúde. Hoje, o Fies já permite abatimento da dívida para médicos que atuam por pelo menos um ano em equipes de saúde da família e em outros grupos específicos que atendem essas regiões. O projeto amplia o benefício para todos os médicos, inclusive especialistas, que trabalharem nos serviços públicos dessas localidades. Para o senador, a proposta, que está pronta para votação na Comissão de Assuntos Sociais, pode reduzir a dívida dos profissionais e levar médicos para onde eles são mais necessários.
4: Damos um alívio grande ao jovem médico que muitas vezes sai da faculdade com uma dívida enorme e, ao mesmo tempo, levamos mais profissionais às estruturas hospitalares, às UBSs, enfim, a todas as estruturas de atendimento do nosso gigante SUS, reforçando o acesso às pessoas que mais precisam nos rincões desse país.
3: Se for aprovado na Comissão de Assuntos Sociais, o projeto ainda será analisado pela Comissão de Assuntos Econômicos.
1: E a Comissão de Direitos Humanos vai criar um grupo de trabalho sobre a suspensão pela Anvisa de um remédio para a distrofia de Duchenne.
2: Essa distrofia muscular é uma doença genética rara e progressiva que causa perda de força dos músculos. A reportagem é de Márcio Maturana.
5: A Comissão de Direitos Humanos fez uma audiência pública com especialistas e famílias de pacientes para debater a situação regulatória do medicamento. Débora Racelli, mãe do paciente Raul, de 6 anos, disse que o Elevides é a esperança das famílias.
6: Aproximadamente no Brasil, temos 15 meninos medicados, como já foi falado. 1.200 meninos no mundo receberam o tratamento através de estudos e via comercial. Eles estão bem, eles estão crescendo, eles estão vivendo, eles estão indo pra escola, eles estão indo brincar. Pode não ter os melhores ganhos no gráfico, mas a doença parou, a doença estabilizou, a doença tá dando respiro para que eles sejam crianças.
5: O diretor da Anvisa, Daniel Pereira, explicou que a decisão da agência não é definitiva.
7: Não há decisão imutável por parte da agência. As decisões da agência, elas são feitas conforme os dados que a gente tem no momento, conforme os dados que a gente recebe, conforme os dados que a gente consegue, né, avaliar.
5: O medicamento é aplicado em dose única e os pacientes são acompanhados com relatórios periódicos. O laudo definitivo sobre a eficácia do remédio deve ser concluído em 2031. A senadora Damaris Alves, do Republicanos do Distrito Federal, que é presidente da Comissão de Direitos Humanos e coordenou o debate, anunciou que vai criar um grupo de trabalho para buscar uma solução no caso do medicamento Elevides.
1: A comissão mista que analisa a medida provisória que zera o imposto de importação sobre compras de até $50 em plataformas virtuais se reúne amanhã para eleger o presidente. Conhecida como taxa das blusinhas, a MP também autoriza o ministro da Fazenda a alterar as alíquotas do imposto de importação sobre remessas postais internacionais. Para compras de até $50, a alíquota poderá ser reduzida a zero. Já para remessas de até $3.000, poderá chegar a 30%.
2: O deputado Reginaldo Lopes, do PT de Minas Gerais, foi indicado pelo presidente da Câmara, Hugo Mota, para presidir a comissão. A indicação do relator caberá ao Senado. O parlamentar defendeu a aprovação rápida da MP, que perde a validade no dia 8 de setembro.
8: Nós vamos debater e fazer um grande diálogo com todos os setores econômicos da indústria brasileira, com os parlamentares, senadores, e vamos sim defender a aprovação imediata deste direito do povo brasileiro de poder ter isenção nas suas compras internacionais até $50.
1: A violência contra a mulher ainda é uma realidade no Brasil e muitas brasileiras não reconhecem como violência situações de agressão que vivenciam no dia a dia.
2: Os dados estaduais da mais recente pesquisa nacional do Data Senado revelam diferenças na percepção da violência de gênero entre os estados e mostram como essa falta de reconhecimento pode dificultar a denúncia e a busca por ajuda. A reportagem é de Raíssa Abreu.
9: A distância entre a violência vivida e a declarada é uma das principais conclusões da pesquisa. Em Alagoas, 36% das mulheres relataram situações de violência sem identificá-las como violência doméstica ou familiar. No Paraná e em São Paulo, esse índice foi de 25%. O presidente do Senado, Davi Alcolumbre, disse em nota que divulgar dados por estado ajuda a entender o problema em profundidade e aumenta a chance de combatê-lo. O coordenador do Data Senado, José Henrique Varanda, disse que o objetivo não é criar um ranking entre os estados.
10: O detalhamento estadual é muito mais importante não para criar um ranking, mas para identificar as necessidades de cada localidade. A gente olha para esses números, a gente vê que ainda estamos assim muito aquém da realidade.
9: A 11ª edição da Pesquisa Nacional de Violência contra a Mulher ouviu 21.641 mulheres nos 27 estados e no Distrito Federal. A pesquisa é uma parceria do Data Senado com o Observatório da Mulher contra a Violência.
11: Eleições 2026.
1: O programa Seu Voto Importa, da Justiça Eleitoral, vai oferecer transporte a eleitores com mobilidade reduzida.
2: A solicitação deve ser feita até 14 de setembro, 20 dias antes da data da eleição. Repórter Pedro Pincer.
12: Eleitoras e eleitores que necessitarem de apoio para se deslocarem até seus locais de votação nas eleições de 2026, contarão com um serviço de transporte individual gratuito. O programa Seu Voto Importa, do Tribunal Superior Eleitoral, busca reduzir as barreiras físicas ao exercício do voto e promover a inclusão de grupos historicamente vulnerabilizados. E foi inspirado em experiências desenvolvidas por tribunais regionais como o de Pernambuco. Assessor de planejamento do órgão, Acácio Leite, explicou como o Seu Voto Importa funciona na prática.
13: Então nós transportamos eleitores com deficiência visual, deficiência auditiva, paralisia cerebral, síndrome de Down, autismo, deficiência física, todos os tipos de deficiência nós atendemos. No dia das eleições, vai buscar esse eleitor em casa, leva ele para votar até o local de votação e traz ele de volta até a casa dele com toda a segurança e com um apoio técnico bem interessante.
12: A solicitação pode ser apresentada pelo próprio eleitor ou, quando necessário, por seus representantes legais ou de apoio. O pedido pode ser feito presencialmente, diretamente no cartório eleitoral da zona correspondente ou por canais remotos e eletrônicos até 14 de setembro.
1: E amanhã, sexta-feira, começa o horário eleitoral gratuito das eleições 2026. As emissoras de rádio e TV devem destinar tempo para que os candidatos e candidatas divulguem as propostas de campanha para os cargos de presidente da República, deputado federal, governador, senador e deputado estadual ou distrital, no caso do Distrito Federal.
2: A propaganda eleitoral gratuita será veiculada de segunda a sábado com 50 minutos diários em rede, divididos dois blocos de 25 minutos no rádio e na TV. Além disso, 70 minutos serão destinados a inserções de 30 e 60 segundos distribuídas ao longo do dia. O horário eleitoral deve ocorrer até o dia 1º de outubro, 3 dias antes da realização do primeiro turno. Edição de Paula Groba e trabalhos técnicos de Eliseu Caires, o Jornal do Senado fica por aqui. Acompanhe agora as notícias da Câmara dos Deputados. Boa noite.
1: Boa noite e até amanhã.
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15: Presidentes estabelecem prioridades para votações do esforço concentrado.
16: Deputados obrigam notificação de distúrbio vocal relacionado ao trabalho.
15: Avança a proposta que permite instalação de faróis auxiliares em caminhões.
16: Boa noite. Uma comissão da Câmara aprovou a instalação de faróis auxiliares em caminhões. A repórter Maria Neves explica por que a medida foi considerada necessária.
17: A Comissão de Viação e Transportes da Câmara dos Deputados aprovou o projeto do deputado Rodrigo Dazaele, do PL do Mato Grosso, que permite a instalação de faróis auxiliares em caminhões que circulam em áreas privadas. Pelo texto, veículos de transporte de carga utilizados em atividades agropecuárias, florestais, industriais e logísticas poderão ter luzes adicionais, desde que elas possam ser desligadas manualmente para circular em vias públicas. Na opinião do relator, deputado Zé Trovão, do PL de Santa Catarina, a mudança evita que os motoristas sejam punidos simplesmente por terem o equipamento no caminhão. Ele também defende que a iluminação adicional vai tornar a direção de caminhões mais segura.
18: Nós temos hoje muitos veículos que transitam em propriedades rurais, em áreas que são 500, 600, até 1000 quilômetros ou mais, em estradas precárias, estradas de chão. E essas estradas, elas não têm iluminação de nenhum tipo. Às vezes o cara tá transitando, quando ele vê, ele tá em cima de um animal, de um boi, de um cavalo ou de um animal silvestre e acaba acontecendo um acidente. Se ele tem as lâmpadas auxiliares, ele consegue ter um foco maior, mais longe desses animais, dessas estradas.
17: Pelo texto aprovado, o condutor que trafegar por via pública com a iluminação auxiliar ligada, incorrerá infração grave a ser punida com multa e retenção do veículo para regularização. Uma pesquisa realizada pela Fundação Instituto de Pesquisas Econômicas e a Secretaria Nacional de Trânsito apontou que caminhões e ônibus respondem por aproximadamente 4% dos veículos em circulação no país. Isso corresponde a cerca de 4.900.000 veículos. A proposta que permite a instalação de faróis auxiliares em caminhões ainda será analisada pela Comissão de Constituição e Justiça. Da Rádio Câmara de Brasília, Maria Neves.
14: Transportes.
15: Júlio Arco Verde, do PP do Piauí, apoia a proposta que muda as regras de cobrança do IPVA. O texto estabelece a alíquota máxima de 1% sobre o valor venal dos veículos e determina que os estados possam conceder descontos para modelos menos poluentes.
16: A proposta considera exclusivamente o peso de fábrica do veículo, em vez do valor de mercado, para o cálculo do IPVA. Júlio Arco Verde acredita que a medida torna a cobrança do imposto mais justa e alinhada a modelos adotados em outros países.
14: Consumidor.
15: Embalagens de produtos industrializados não poderão exibir fotos de componentes que não fazem parte da receita. É o que determina o projeto de Félix Mendonça Júnior, do PDT da Bahia, segundo o qual as ilustrações orientam mais a decisão de compra do que a leitura da lista de ingredientes.
16: Além disso, o projeto de Félix Mendonça Júnior prevê que a Anvisa estabeleça o teor mínimo de ingredientes, como chocolates, frutas e queijos, para destaque nas embalagens, seguindo padrões internacionais de composição e denominação de alimentos.
14: Direitos Humanos.
15: Gervásio Maia, do PCdoB da Paraíba, defende a aprovação de projeto que obriga academias a trazer informações e instruções em braille nos equipamentos. Relator da matéria na Comissão de Constituição e Justiça da Câmara, o deputado afirma que o objetivo é ampliar a autonomia das pessoas com deficiência visual.
16: Gervásio Maia argumenta que a adaptação promove a inclusão desse público nas atividades físicas, contribuindo também para a redução do risco de acidentes durante a prática dos exercícios.
15: A alteração no Estatuto do Índio vai garantir a disponibilidade de intérpretes de línguas de povos originários em atendimentos públicos a indígenas. A relatora da matéria na Comissão da Amazônia, deputada Dilvanda Faro, do PT do Pará, pede urgência na aprovação do texto.
16: Dilvanda Faro explica que a medida amplia o acesso a direitos e a serviços essenciais, priorizando a contratação de intérpretes das próprias comunidades para facilitar a comunicação e evitar a criação de cargos permanentes.
11: Justiça.
15: Devedores de pensão alimentícia podem ser proibidos de entrar em estádios de futebol e outros eventos esportivos. A restrição está prevista em um projeto apresentado por Rodrigo Gambale, do Podemos de São Paulo.
16: A proposta exige que os organizadores dos eventos barrem os inadimplentes na entrada, inclusive por biometria. Rodrigo Gambale acredita que a medida protege crianças e adolescentes e dá mais agilidade à cobrança das pensões.
11: Segurança Pública.
15: Alexandre Leite, do União de São Paulo, propõe aumentar a pena para quem fizer falsa acusação de violência doméstica e familiar. O deputado explica que a ideia é alterar o Código Penal para endurecer a punição do crime de denunciação caluniosa.
16: O texto também prevê que
15: União de São Paulo propõe aumentar a pena para quem fizer falsa acusação de violência doméstica e familiar. O deputado explica que a ideia é alterar o Código Penal.

0: busca ampliar a utilização do reuso de água e da dessalinização em regiões afetadas pela seca. O deputado também inclui no texto incentivos de financiamento para projetos que adotarem essas tecnologias.
1: Domingos Neto explica que a iniciativa facilita o acesso a financiamentos para projetos que promovam fontes complementares de abastecimento de água. Ele acrescenta que a medida prioriza a eficiência do uso da água, além de preservar os mananciais.
2: Trabalho.
0: Os deputados aprovaram um projeto que obriga a notificação do distúrbio vocal relacionado ao trabalho como doença funcional. A repórter Paula Bittar tem os detalhes.
3: A Comissão de Constituição e Justiça da Câmara aprovou o projeto que determina a notificação compulsória do distúrbio vocal relacionado ao trabalho como doença funcional. O objetivo é aperfeiçoar as políticas públicas e proteger a saúde vocal de profissionais que utilizam a voz como instrumento de trabalho, em especial professores e teleoperadores. O autor do projeto, deputado Rogério Correia, do PT de Minas Gerais, ressaltou que o distúrbio é uma doença que está extremamente associada ao trabalho.
4: Ela vai influenciar na vida das pessoas e precisa de ter o tratamento relacionado ao trabalho, por isso uma doença do trabalho. Assim colocado, leva os professores a ter uma proteção pela profissão que ele exerce.
3: O projeto considera distúrbios vocais relacionados ao trabalho quaisquer formas de desvios vocais relacionados à atividade profissional que diminuam, comprometam ou impeçam a atuação ou a comunicação do trabalhador. A proposta que determina a notificação compulsória do distúrbio vocal relacionado ao trabalho como doença funcional já pode seguir ao Senado. Da Rádio Câmara de Brasília, Paula Bittar.
1: Ayrton Faleiro, do PT da Bahia, comemora a aprovação na Câmara do fim da escala 6x1. Na avaliação do deputado, a medida amplia direitos e melhora a qualidade de vida da classe trabalhadora.
0: O parlamentar também afirma que a mudança representa um ganho para a economia e destaca a participação de trabalhadores, dos parlamentares e do governo federal na aprovação da proposta. Para Ayrton Faleiro, a medida garante mais dignidade aos trabalhadores brasileiros.
5: A aprovação do fim da escala 6x1, estabelecendo 2 dias de descanso para a classe trabalhadora, para cuidar da família, para cuidar da saúde, para cuidar do esporte, para cuidar da sua religiosidade, é um ganho fundamental para a nossa economia. Quem está de parabéns mesmo são os trabalhadores e trabalhadoras do Brasil, que agora vão ter uma condição mais digna para, além do trabalho, uma vida melhor.
2: Saúde.
1: É de Josenildo, do PDT do Amapá, projeto que proíbe a prescrição e o uso de implantes hormonais para fins estéticos ou melhoria do desempenho físico. O projeto prevê que esses produtos somente sejam indicados para diagnóstico compatível e respaldo científico.
0: Josenildo propõe que farmácias e estabelecimentos registrem o profissional responsável, o paciente, a composição e o lote de cada implante. O congressista explica que o registro de cada implante permite identificar prescrições que usam diagnósticos médicos como justificativa para fins estéticos.
2: Previdência.
1: Eduardo da Fonte, do PP de Pernambuco, apresentou o projeto que determina o pagamento provisório do benefício de prestação continuada quando o INSS não analisar o pedido em até 45 dias. Ele explica que a implantação deverá ser feita em até 5 dias úteis após o fim do prazo.
0: Eduardo da Fonte esclarece que o pagamento temporário não substitui a análise definitiva do INSS. Ele acrescenta que, se o pedido for negado, o benefício será interrompido depois de assegurado o direito de defesa, sem devolução automática dos valores recebidos de boa-fé.
2: Cultura.
1: Projeto de Adriano do Baldi, do PP de Goiás, inclui o Dia Nacional do Povo Cigano, celebrado em 24 de maio, no calendário oficial de eventos nacionais. Ele explica que a medida visa incentivar a realização de campanhas educativas e de combate a estereótipos.
0: Embora 24 de maio já marque o Dia Nacional do Cigano, Adriano do Baldi diz que o reconhecimento oficial da data vai dar mais visibilidade a esta comunidade.

0: histórica e vai fortalecer o acesso a direitos básicos como documentação, saúde, educação e moradia.
1: Pastor Diniz, do União de Roraima, é favorável à renovação da permissão para que a Rondovisão Rondônia Rádio e Televisão continue operando uma emissora de rádio FM em Ji-Paraná por mais 10 anos.
0: O relator da proposta na Comissão de Comunicação afirma que a documentação apresentada pela empresa atende às exigências legais e às normas do colegiado. Por isso, o pastor Diniz defende a homologação do ato do Poder Executivo pelo Congresso Nacional.
2: Educação.
1: Projeto de dar vitória do PP do Espírito Santo prevê descontos a participantes do FIES com pagamentos em dia ou em atraso de até 90 dias. Ele argumenta que a proposta permite que o beneficiário quite a dívida à vista sem pagar juros e multas, com desconto de até metade do valor financiado.
0: Da Vitória também propõe parcelamento em até 150 meses, com eliminação de juros e multas, além de desconto de até 30% sobre a dívida principal. O deputado diz que as renegociações devem alcançar os bons pagadores, desde que não provoquem perda de receita para o fundo estudantil.
2: Votação.
1: Em reunião com o presidente da República, os presidentes da Câmara, Hugo Mota, e do Senado, Davi Alcolumbre, definiram os projetos que terão prioridade na semana de esforço concentrado do Congresso. O repórter José Carlos Oliveira tem os detalhes.
3: Os presidentes da Câmara dos Deputados, Hugo Mota, e do Senado, Davi Alcolumbre, se reuniram com o presidente Lula no Palácio Alvorada e definiram 5 propostas com prioridade de votação entre 1º e 4 de setembro, último esforço concentrado do Congresso antes da eleição de outubro. 4 propostas já foram aprovadas pelos deputados e estão em análise no Senado. O fim da escala 6x1 de trabalho semanal, a chamada PEC da Segurança Pública, a Política Nacional de Minerais Críticos e Estratégicos e os incentivos fiscais para a instalação de data centers no Brasil, batizados de Redata. O presidente da Câmara, Hugo Mota, elogiou a possibilidade de avanços legislativos por meio de diálogo e cooperação institucional.
4: Mais feliz ainda de ver essas matérias que passaram na Câmara, como a PEC da Segurança, a PEC do fim da escala 6x1, o projeto dos minerais críticos, que é um projeto estratégico para o país, de soberania nacional, e também o Redata, que além do ponto de vista dos investimentos que o Brasil irá receber, nós teremos condição também de armazenar os dados da população brasileira aqui em nosso país, não mais dependendo de outros países.
3: O 5º item da pauta prioritária é a medida provisória que zera temporariamente a chamada taxa das blusinhas, ou seja, a cobrança do imposto de importação federal de 20% sobre remessas postais internacionais de até $50. O Gumota lembrou que a medida provisória perde a validade em setembro, com riscos de prejuízos para milhões de brasileiros que compram pela internet. Mota indicou o deputado Reginaldo Lopes, do PT de Minas Gerais, para presidir a comissão mista sobre o tema. Os deputados aprovaram a PEC da Segurança em março. O texto garante mais recursos para o setor, inclusive por meio da destinação de dinheiro arrecadado com as BETs para o Fundo Nacional de Segurança Pública e o Fundo Penitenciário Nacional. O fim da escala 6x1 foi aprovado pela Câmara em maio. O projeto prevê jornada de 40 horas semanais em 5 dias, com 2 de descanso e sem redução de salário. Também em maio, os deputados aprovaram a Política Nacional de Minerais Críticos, com incentivos governamentais à exploração de minerais considerados fundamentais na produção de tecnologias como smartphones, carros elétricos e sistemas militares. O projeto de lei do Redata, regime especial de tributação para serviços de data center, foi aprovado pela Câmara em fevereiro. Da Rádio Câmara de Brasília, José Carlos Oliveira.
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2: Economia.
0: Doutor Luiz Ovando, do PP de Mato Grosso do Sul, defende a proposta de emenda à Constituição que amplia a imunidade tributária para igrejas e entidades filantrópicas. O texto já foi aprovado na Câmara e seguiu para análise dos senadores.
1: O deputado afirma que a medida fortalece o trabalho social desenvolvido por igrejas e organizações beneficentes, ampliando recursos destinados ao atendimento da população. Dr. Luiz Ovando acrescenta que a proposta prevê mecanismos de devolução tributária para evitar cobranças consideradas excessivas.
6: Quando você compra uma lâmpada, compra alguma coisa em supermercado, então isso tudo é tributado. Então, se já está tributado e o cidadão, membro da igreja, já paga imposto de renda, se ele tiver uma empresa, ele também recolhe esse valor, nós estamos aqui, através dessa PEC, defendendo o fato de que as instituições e também as filantrópicas que prestam serviço à comunidade sejam isentadas, sejam imunizadas, vamos dizer assim, desse recolhimento. E se acontecer, isso seja devolvido através de um cashback.
0: Zé Neto, do PT da Bahia, apresentou o projeto que cria o programa Fazer o Bem para a Melhor Idade, que permite a empresas abater do imposto de renda valores destinados a idosos que vivem em asilos ou casas de repouso.
7: E o que que nós queremos? Que nesse projeto a gente vai atender os idosos com rendimentos mensais inferiores ao limite da isenção de imposto de renda que estejam nos abrigos de idosos e casas de idosos. Que a tendência é que isso cresça muito. Quem dá assistência a esses idosos? Como vão ser assistidos? Cada dia você tem menos pessoas na família e você vai ter muito mais pessoas que não vão ter esse atendimento, e isso é uma forma de dar uma atenção e uma assistência junto com a ordem governamental, com o Estado, município, Estado, União, para que a gente possa diminuir essas dificuldades que são vividas pelos idosos no Brasil.
1: Zé Neto explica que, pelo texto, cada empresa poderá apoiar até 3 idosos com abatimento limitado a 5% do imposto devido por ano. Para ter direito ao incentivo, a pessoa jurídica deverá obter o certificado amigo do idoso após a habilitação junto à Receita Federal.
0: Bandeira de Melo, do PV do Rio de Janeiro, é um dos autores da proposta de emenda à Constituição que busca preservar incentivos estaduais e municipais a projetos culturais e esportivos após a reforma tributária. O texto permite que empresas continuem apoiando iniciativas desses setores com abatimento de parte do imposto devido.
1: Bandeira de Melo alerta que a substituição do ICMS e do ISS pelo novo imposto sobre consumo pode abrir brecha para a extinção de mecanismos usados hoje no financiamento da cultura e do esporte. O objetivo da proposta é criar regras nacionais uniformes sobre o tema.
0: Termina agora o jornal Câmara dos Deputados, produzido pela Rádio Câmara, com trabalhos técnicos de Wellington Teles e apresentação de Luciana Vieira e Val Monteiro. Boa noite.
1: A Voz do Brasil volta amanhã. Uma boa noite para você.
2: Você ouviu A Voz do Brasil. Boa noite. São 10h02, né? O programa hoje vai ser curtinho, viu? Mas simbora, quero você comigo, combinado sim? 10h02, quinta-feira, 27 de agosto de 2026. Pois bem, eu sou Adalto Rafael. Esse tal de Adalto, sabe? É, esse cara sou eu.
8: Ih, vamos lá, vamos começar nossa receita, hein? Uma pitadinha de teclado. Aí tá bom. Guitarra a gosto. Um pouquinho de baixo. Boa! Vou misturar a bateria. Agora, um punhado de voz.
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8: É, nós temos a receita dos maiores hits do Brasil.

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1: Vamos nessa então, simbora cidade, boa noite Adalto, tudo bem? Ótima noite pra você, quero ver.

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2: Ah, você sabe que sim, hein? É só música boa. 10:17. Suffering.

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4: Horas 45 minutos, noite livre da Itatiaia. Boa noite, Kátia Catarina. Hoje, por quê, Brasil? Por quê? Aqui é o Cláudio, motorista de aplicativo de Contagem. Eu só devolveria por via judicial. Como dizia minha mãe, o cavalo só passa arriado uma vez. Claro que eu não ia gastar, ia esperar por um tempo. Não apareceu o dono, muito obrigada quem me mandou. Menino, mas não rola não, sabe por quê? É o banco, né? O banco deixou, o banco toma, não tem desculpa. Vai lá e ó, cata de novo. Cássia, boa noite, tudo bem? Aurélio, pai do Miguelzinho, ele vai disputar o cinturão domingo de manhã. Manda boa sorte pra ele, cola com ele que você brilha. Ô, gente, o Miguelzinho é ouvinte do Sábado Retrô todos os sábados e tá com a gente no Noite Livre também. Esse menino tá bom, viu? Ouve a Itatiaia já tem um tempinho, né? Desde pequenininho com o pai e tá lá, vai disputar, gente, o cinturão, que legal. Um beijo, boa sorte, viu, Miguelzinho? Cola comigo que você passa bem aí nesse campeonato, viu? 10h46, manda áudio aí pra ouvir a voz da turma.
5: Boa noite, galera de Itatiaia, bom dia, boa noite, aqui é o José Ferreira, estou no meu plantão aqui, na graça de Deus. Olha, sobre esse tema aí, é muito importante, eu devolveria, eu achei uma vez uma carteira com 25 mil e devolvi o dono. Com certeza, eu entregaria novamente, porque não é meu, a gente tem que ficar o que é da gente, dos outros é dos outros. Alô, galera, um abraço, Deus abençoe a todos, com Deus.
4: Abração pra você, falou tudo, falou e disse, manda mais áudio.
6: Olá, boa noite, Fabrício, Nanuque, Minas Gerais, Barra Vila Nova. O que eu poderia fazer era procurar polícia, né? Uma área de segurança pra devolver, porque também você não sabe quem é o dono. Você não pode entregar na mão de qualquer um.
4: É isso aí, tem que entregar ali com segurança, tá certo, certíssimo. Ô Batista, deixa o Sorriso Maroto cantar pra gente. Vai e chora na Itatiaia.

0: Chora, 10:51 na Itatiaia. 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Agora 10:53.
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3: Eita, noite boa! Faltando 5 minutos para as 10 da noite. E você, hein? Se de repente, do Neida, simplesmente, o banco depositasse ali 131 milhões de reais na sua conta por engano. Ai, gente, o famoso erro bobo, engano bom, que você faria? Que você faria? Devolveria? Ia ficar quieto? Manda áudio, deixa eu ouvir a voz da turma.
4: Bom dia, Cátia Cristina. Se cair um dinheiro desse na minha conta, eu imediatamente terei que devolver, porque eu sujeito tem que entender que a gente hoje, nesse ritmo de grande tecnologia avançada, a gente está 100% vigiado e rastreado. Então, devolve logo e evita os problemas. Aqui é Valmir Alves de Souza, do Distrito de Americaninha, em Novo Oriente de Minas, no Vale do Mucuri, em Minas Gerais.
3: E foi gol. E foi gol. Ele narrou assim que eu falei, gente, vai sair um gol ali rapidão, hein? Você viu? Kátia Sabrina, aqui é o Cláudio Ramalhão, motorista de aplicativo. Kátia Sabrina, eu gostei, hein? Eu faria uma aplicação de imediato com todo o valor e em seguida faria o BO. Depois de aguardar o banco brigar na justiça, mas só para ganhar um tempo e o dinheiro render um lucro na aplicação, eu devolveria. Ah, meu pai, falar nada com vocês, não? Vamos de música? Para encerrar aqui o nosso Noite Livre daquele jeitinho que a gente gosta, Gustavo Lima, o nosso embaixador. Vem cá, meu bebê. É um apelido carinhoso. Ô, bebê.

0: carinhoso, não me chame de bebê. Ô, gente, acabou-se que era doce, final do nosso Noite Livre na Itatiaia, Sinal Eletrônico, marcando 11 em ponto. Aline Neves chegando com o repórter Itatiaia na sequência, tem apito final e a gente se fala sabadão no nosso Sábado Retrô. Um beijo pra todo mundo, tchau.
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2: 11 horas em Belo Horizonte, 18 graus na Itatiaia, umidade relativa do ar 88%, com edição e apresentação de Aline Neves, começa agora o repórter Itatiaia, noite marcada por violência em Belo Horizonte, os detalhes com a repórter Alice Brito.
0: Dois assassinatos foram registrados em BH agora há pouco. Um no bairro Alto Vera Cruz, na região leste, e outro no conjunto Felicidade, na região norte da capital. No bairro Alto Vera Cruz, no momento em que a polícia chegou ao local, já encontrou a vítima sem vida e caída ao chão. Para a polícia, testemunhas contaram que ouviram disparos. Quando saíram na rua para saber do que se tratava, viram dois homens numa moto saindo em disparado. Informações preliminares das forças de segurança dão conta de que a vítima era possivelmente um olheiro do tráfico. Já no Jardim Felicidade, um homem de 25 anos foi assassinado, também no meio da rua. Esse com cerca de 10 tiros. Ele também provavelmente possui envolvimento com crime organizado. Diligências são realizadas neste momento para localizar os criminosos que cometeram os assassinatos. Repórter Alice Brito.
2: O horário eleitoral gratuito começa amanhã no rádio e na TV. Até o dia 4 de outubro, de segunda a sábado, os candidatos têm espaço para falar diretamente com os eleitores.
3: O bloco de propaganda eleitoral acontece sempre às 7 da manhã e meio-dia no rádio. Na TV, 1 da tarde e 8:30 da noite. Muita gente não gosta, mas esta exibição faz parte do processo democrático. A chefe da seção de registros partidários e propaganda do Tribunal Regional Eleitoral de Minas Gerais, Mariana Machado Rabelo, explica que o horário eleitoral garante espaço para candidaturas e aproxima o eleitor do candidato.
4: A propaganda no rádio e na televisão paga, ela é proibida. Então o candidato não pode contratar anúncios na televisão ou no rádio. Essa regra de proibição é justamente para evitar o abuso do poder econômico, daqueles que tenham mais recursos, né, utilizarem de mais espaço. Por isso que existe o horário eleitoral gratuito, ele é estabelecido por lei, vai ser a única forma de propaganda no rádio e na TV.
3: Certos candidatos aparecem bastante nessas propagandas eleitorais. Outros aparecem menos ou bem pouco e outros sequer aparecem. Existe uma regra, né, para determinar o tempo que cada candidato pode se expor em propaganda eleitoral, não é isso?
4: Para o partido ter direito, ele tem que preencher uns critérios mínimos de quantidade de votos obtidos na última eleição geral ou a quantidade mínima de deputados federais eleitos.
3: Ouvimos a chefe da seção de registros partidários e propaganda do Tribunal Regional Eleitoral de Minas, Mariana Machado Rabelo. Repórter Edson Costa.
5: O ministro Alexandre de Moraes do Supremo Tribunal Federal autorizou a entrada de um professor particular na casa do ex-presidente Jair Bolsonaro em Brasília, onde ele cumpre atualmente prisão domiciliar. O professor Vitor Bonfim vai dar aulas de matemática e química para a filha caçula de Bolsonaro, Laura, sempre às sextas-feiras, das 2:30 às 4:30 da tarde. Segundo a defesa, as aulas começam na próxima semana e terão duração mínima de 2 horas. Bolsonaro, a gente relembra, está em prisão domiciliar desde o mês de março, depois de ser condenado por envolvimento nos atos do 8 de janeiro. De Brasília, Aline Peçanha.
2: Famílias interessadas em acolher temporariamente crianças e adolescentes em Belo Horizonte ainda podem se cadastrar.
6: Termina amanhã, sexta-feira, as inscrições para interessados em acolher temporariamente crianças e adolescentes afastados das famílias por situação de risco em Belo Horizonte. Os cadastros podem ser feitos pelo portal da Prefeitura. A inscrição é a primeira etapa da habilitação para o apoio à criança e adolescente que precisa de um lar. Atualmente, há 40 crianças e adolescentes acompanhados pelo Serviço Família Acolhedora, com 54 famílias habilitadas para o acolhimento temporário. Para integrar o Serviço Família Acolhedora, é necessário que as famílias famílias passem por um processo de capacitação e sejam acompanhadas pela equipe técnica. Para se tornar uma família acolhedora, os interessados devem entrar em contato com a equipe do serviço e esclarecer dúvidas pelos telefones 31-3423-8618 e 319-9970-9266 ou por e-mail familiaacolhedora@pbh.gov.br. Para Itatiaia, Vitor Brandão.
2: Manutenção da Copasa vai deixar 14 cidades da região metropolitana sem água no domingo.
7: Belo Horizonte e outras 13 cidades da região metropolitana vão ficar sem água neste domingo durante paralisação de unidades que integram o sistema de abastecimento de água Rio Manso. A interrupção do abastecimento acontece devido a obras da CEMIG, da Secretaria de Estado de Infraestrutura e da Copasa. Em Pedro Leopoldo será realizada a substituição de bombas, adequações no sistema elétrico da unidade de bombeamento e instalação de registros de manobras da rede. De acordo com a Copasa, as intervenções vão ampliar a segurança operacional e a confiabilidade dos equipamentos, além de dar mais agilidade à operação da rede, especialmente na realização de futuras manutenções. Além de Belo Horizonte, algumas das cidades afetadas são Betim, Contagem, Brumadinho, Ibirité, Esmeraldas, Lagoa Santa, entre outras. A lista completa das cidades e dos bairros que podem ficar sem água neste domingo está disponível em itatiaia.com.br. Repórter Giovana Meirelles.
2: Agora a condição do tempo para amanhã.
8: Sexta-feira de céu nublado a parcialmente nublado, com possibilidade de chuva isolada no Rio Doce e Mucuri. Céu parcialmente nublado com possibilidade de chuva isolada no Jequitinhonha. Céu parcialmente nublado a claro, com possibilidade de chuva isolada na região metropolitana e zona da mata. Névoa seca no norte, noroeste, triângulo e alto Paranaíba. Nas demais regiões mineiras, céu claro a parcialmente nublado. Em Minas, os termômetros oscilam entre 10 e 38 graus. Em Belo Horizonte, quinta-feira de céu parcialmente nublado a claro, com possibilidade de chuva isolada. A temperatura mínima fica perto dos 14 e a máxima pode chegar a 30 graus. Esta é a previsão do Instituto Nacional de Meteorologia. Repórter Fernanda Vieira.
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9: 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Amigas e amigos do agro, pelo andar do mercado das carnes, o consumidor pode ter a carne suína mais barata nas festas de fim de ano. Um leitãozinho assado tem seu lugar na mesa de Natal. Se o boi continua caminhando firme e o mercado futuro da B3 vai garantindo preços recordes na arroba bovina, o setor de suínos vem na contramão e promete estar em boa parte das mesas natalinas do consumidor brasileiro. Os preços da carne suína não subiram praticamente nada esse ano. Aliás, é a menos valorizada entre as proteínas animais. A previsão é que haja um abate acima da média nas próximas semanas e o aumento da oferta vai travar os preços do mercado, limitando o avanço das cotações em dezembro. Itatiaia Agro, Valdir Barbosa. 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

0: do Brasil. 11:09 em Belo. Apresentação e produção minha, Hugo Sérgio. Comentários dele, Vinícius Andrade. Coordenação de esportes, Alexandre Simões. Direção de esportes, Michel Ângelo. Vamos com as manchetes de hoje.
1: É nosso.
0: O Atlético Cláudio Rezende.
2: Com tabela definida na Sul-Americana, Galo em três frentes. É casa cheia no clássico de terça-feira e Barba Domingues, de novo, vai preservar titulares no Brasileirão.
0: Cruzeiro com cabuloso Rubens Júnior.
3: Cruzeiro tem quinta-feira de reapresentação na Toca, pensando no Vasco e possibilidade de muitas mudanças.
0: Com o Leão América, ele chega, Fabrício Calazans.
4: Proposta pela venda da SAF do Coelho é rechaçada no Conselho. E a adversária de domingo do Coelho vem a Belo Horizonte com um time repleto de garotos.
0: 17 graus a temperatura em Belo Horizonte. 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
3: Juntos com o apito final aqui na Top 1 do Brasil, na Itatiaia, 11:14. Ele tá chegando, ele tá comigo aqui na Rádio de Minas, Vini Andrade, comentarista Itatiaia. Um abraço. Boa noite, Vini.
4: Vamos juntos nessa, Hugo. Boa noite pra você e pra quem tá ligado com a gente no apito final.
3: Quinta-feira que também tivemos Copa do Brasil, meu amigo. Grenal, jogo no Beira Rio. 0-0 foi o placar. Equipes que vivem um drama na Série A do Brasileiro, tão bem nessa Copa do Brasil, estão indo muito bem na competição, só que aquele 0-0, hein? Que coisa, hein?
4: É, o jogo foi muito
3: equilibrado.
4: Esperava
3: mais desse jogo, né?
4: Ah, sinceramente, não.
3: Sério?
4: Ah, os times estão muito mal, né, Hugo?
3: Nem pela rivalidade?
4: Ah, assim, a rivalidade teve, né? O jogo pegou fogo, sim, especialmente no primeiro tempo, aquela confusão que já é bem típica em Grenal, mas futebol mesmo teve pouquíssimo, né? É, foi um jogo nivelado por baixo.
3: Sim.
4: Se aqui a gente teve um jogo nivelado e de alto nível, na minha visão, entre Cruzeiro e Atlético, o jogo hoje entre Inter e Grêmio, muito pobre tecnicamente. É lógico que as duas equipes também não se arriscaram muito, especialmente o Grêmio, né? Quis travar o jogo no segundo tempo para levar a decisão para a sua arena na próxima semana, tudo indefinido. É, mas eu não vou falar quem passar entre Cruzeiro e Atlético tá na final. Eu acho que é arrogância falar dessa forma. Mas, sem dúvidas nenhuma, nós, mineiros, estamos à frente hoje dos gaúchos, né? Em relação a futebol, em relação à qualidade técnica. Seja o Cruzeiro ou seja o Atlético, quem passar é favorito, seja contra Grêmio ou contra Internacional.
3: É um caminho, assim, teoricamente, mais tranquilo, né? Tem como fugir disso.
4: É, assim, é duelo de camisas pesadas, né? Independente de quem passar. É, do outro lado também tem muita tradição, especialmente o Grêmio em Copa do Brasil, mas o Inter também é um time que é muito tradicional. Não dá pra falar quem passar tá na final, mas quem passar do confronto mineiro é favorito, é melhor do que Inter ou do que o Grêmio.
3: 11:15 é o apito final aqui na Itatiaia, minha amiga, meu amigo. 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Dê um pulinho também no Itatiaia Esporte. É a galera do digital bombando aqui na Rádio de Minas. Vale a pena você conferir e acompanhar, ficar por dentro de tudo. 11:16, então destacando o Galo. Uma pausa na Copa do Brasil, foco agora no Campeonato Brasileiro, tem duelo contra o Vitória. E essa maratona do Atlético na temporada. Boa noite, Cláudio Rezende.
5: Um abraço, boa noite a você também, a todos do apito final da Itatiaia nesta quinta-feira. O Galão da Massa em três frentes, disputando Copas e também o Brasileirão. Hoje, definidas datas e horários dos jogos contra o Santos, quartas de final da Copa Sul-Americana. A gente vai trazer daqui a pouquinho aí para você já se programar. E o Galo também agora, nesse fim de semana, tem Campeonato Brasileiro, mas de olho no clássico da terça-feira contra o Cruzeiro, valendo vaga aí, o jogo decisivo na Arena MRV para quem vai avançar às semifinais da milionária Copa do Brasil. E o Atlético, nesse contexto, o Barba Domingues pensando na melhor estratégia para que ele possa adotar neste fim de semana no Campeonato Brasileiro. Vamos trazer aí algumas pistas do que poderá acontecer. 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O Galo para o fim de semana, para zaga, só tem os dois mesmo disponíveis. Eles que terminaram o clássico, Vitão, zagueiro que vem sendo muito elogiado, não só internamente, mas por todos da torcida, da imprensa, pela personalidade do garoto de 18 anos, formado na base atleticana, e tem o Vitor Hugo. O Juan segue o processo de concussão cerebral, que inclusive vamos trazer daqui a pouquinho a palavra aqui na Itatiaia do médico do Atlético da Seleção Brasileira, Rodrigo Lasmar. Então, para esse jogo ele tá fora, o Juan, e tem a situação de atletas que devem ser preservados. O Barba Domingues vem fazendo um controle de carga com os jogadores e no Campeonato Brasileiro, como o jogo será um no sábado e outro na terça-feira, ele deve rodar o elenco. Tem um fator que ajuda nesse jogo, não tem viagem. O Atlético faz as duas partidas contra a Vitória e contra o rival na Copa do Brasil, ambas em Belo Horizonte. Mas pode pintar aí, por exemplo, o Borbas ou o Reinier um ataque, vem tendo esse rodízio. O Borbas foi testado contra o Internacional. Pode voltar o Natanael para a direita, o próprio Preciado, né, que ficou fora de uma partida do Campeonato Brasileiro. No meio-campo, agora mais opções também, com as chegadas do Castanho, do Fred. O Galo pode rodar o elenco, mesmo assim, time forte para o fim de semana contra o Vitória da Bahia.
3: Duelo contra o Vitória, o assunto agora é Campeonato Brasileiro e as baixas da zaga. Caminhe para ter Vitão e Vitor Hugo.
4: Hugo, mas é uma dupla que terminou o clássico e foi muito bem. O Atlético se defendeu muito bem e o Vitão foi uma grata surpresa contra o Cruzeiro. O Vitor Hugo também não comprometeu. Aliás, o Vitor Hugo é sempre questionado. Tecnicamente, ele realmente não é um jogador que acrescenta tanto, mas é um jogador que tem posição física, uma jogada aérea forte e é um esquema organizado como está o Atlético hoje. Ele não deixa a desejar. É um zagueiro que não tem muita velocidade, mas com um time bem posicionado, ele não compromete, tem jogado bem. Então, é lógico, o que é da cabeça do torcedor, do próprio clube, está na terça-feira. Não tem como. O jogo da vida do Atlético é terça-feira contra o Cruzeiro. Mas os dois últimos anos deixaram uma lição bem clara que brasileiro não se larga. Brasileiro você não pode deixar de lado. Então, eu acho super compreensível colocar um time mesclado, poupar alguns jogadores, mas não time 100% reserva. Acho que quem tiver pior fisicamente, ok, segura pra terça. Mas quem tiver inteiro, joga contra o Vitória. E do outro lado, você vai ter um adversário também que está preocupado com a Copa do Brasil, que é o Vitória, que não fez um bom primeiro jogo, está em uma desvantagem, perdeu por 1-0 para o Vasco. Então, acho que os dois times vão ter que rodar. O Atlético tem mais elenco que o Vitória. Então, é um jogo que eu gostaria de ver, por exemplo, o Preciado, que eu gostaria de ver o Cissé, Pacini. Pode ser um jogo importante também para quem sabe o Reinier nessa disputa aí com o Cassierra também começar jogando. É jogo para dar confiança também para quem não tá sendo tão utilizado.
3: As últimas contratações assertivas, né?
4: Principalmente Fred pontuais, e né? Kevin Castanho, né? Sim. Esses sim, eles levam muito nível.
3: Meio campo mais fortalecido.
4: Exato, né? O meio de campo do Atlético. Tanto que eles já foram titulares contra o Cruzeiro. O Fred chegou para isso mesmo, para subir o patamar do time. Sobre o Thiago Borbas, esse tem pouquíssimo tempo também, né? Pra gente poder avaliar, mas a contratação, para mim, não foi uma contratação de peso, né? Um cara que chega também para mudar o patamar do Atlético. Mas do meio de campo, hoje é o setor mais forte do Atlético. Antes era o mais carente. Hoje é o setor mais forte, especialmente depois das chegadas de Castanho e do Fred.
3: 11:22 em Belo. 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E para destacar agora a situação do zagueiro Juan, vamos com o convidado aqui no apito final, Cláudio.
5: Isso, doutor Rodrigo Lasmar, que acabou fazendo o primeiro atendimento no Juan quando teve a queda muito forte no clássico. Depois ele passou por exames no mesmo dia, não foi constatada nenhuma lesão. Foi liberado, teve alta, mas segue agora o protocolo. E vamos trazer com detalhes aqui o médico do Atlético explicando como que funciona nesses casos e se o Juan vai jogar o clássico da próxima terça-feira.
1: A partir desse momento, o atleta, então, ele teve alta naquele mesmo dia, confirmando que ele não tinha uma lesão estrutural, mas ele começa a ser observado. E aí nós temos etapas. Cada etapa, ele passa por uma etapa, ele é reavaliado, evoluiu bem, ele passa para a etapa seguinte. Então, no primeiro momento, ele faz um repouso, depois ele começa a fazer atividades dentro da academia, evoluiu bem, não teve nenhuma queixa, nenhum sintoma, não mudou nada, ele começa a fazer uma corrida, evoluiu bem, não teve nada, no dia seguinte ele começa a fazer alguma corrida com mais intensidade, com mudança de direção, na sequência ele evolui para trabalho em bola, para na última etapa ele começar a ter contato e atividades de jogo, para depois poder ser liberado. Então não existe uma definição clara de quantos dias isso vai demorar, vai depender da avaliação do dia a dia e da resposta diária que ele vai tendo. Nesse período todo, ontem ele já foi avaliado, foi submetido a uma avaliação clínica, hoje novamente, amanhã de novo, e a gente vai reintroduzindo todos os movimentos. Então, existe uma expectativa de uma evolução favorável com uma possível liberação para o jogo de terça-feira. A gente acredita que isso é possível, mas teremos que avaliá-lo dia a dia para ver essa resposta.
5: Médico do Galo, Rodrigo Lasmar. Evolução dia após dia, mas o Atlético trabalha com a possibilidade dele voltar no clássico.
3: Dali Rezende, a preocupação com o zagueiro Juan. Vai se arrastando, porque desfalco para esse jogo contra o Vitória. Sim. E segue a dúvida para o clássico.
4: Mas pelas palavras do doutor Rodrigo Lasmar, pelo que o Cláudio falou, eu acho que ele joga, tá? Eu acho que o Juan vai ser titular contra o Cruzeiro. E isso é muito importante. Por mais que o Vitão tenha se saído muito bem, mas é importante ter um zagueiro mais experiente. Para mim, o melhor zagueiro do Atlético nesta temporada, o Juan, vem numa crescente e numa regularidade, né? Um jogador que se estabeleceu ali na posição. Agora vamos ver como é que vai ser esse clima, né, Hugo? Eu vejo assim com preocupação como é que vai ser a temperatura do jogo, principalmente envolvendo esses duelos, principalmente com o Juan e Caio Jorge. Tomara que fique só no campo, né, Hugo? Eu acho que assim, o clássico, claro que tem a rivalidade que faz parte, tem lances mais pegados, isso aí faz parte do ingrediente do clássico, mas que a gente viu especialmente na final do Campeonato Mineiro, esse lance mesmo do Caio Jorge com o Juan, eu acho que extrapola os limites. Tomara que fique tudo na bola.
3: 11:26 é o apito final aqui da Itatiaia, na Top 1 do Brasil. 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E os jogos do Atlético contra o Peixe, contra o Santos pela Copa Sul-Americana. Mais do Galo aqui no apito final. De volta, Cláudio Rezende.
5: Sim, os jogos da Copa Sul-Americana, quartas de final, estão marcados. Então você anote aí na agenda. O primeiro duelo entre Santos e Galo será na Vila Belmiro. O Santos como mandante, e essa partida marcada para quarta-feira, dia 9 de setembro, 7 horas da noite. e o jogo de volta na semana seguinte, também quarta-feira, dia 16 de setembro, mesmo horário, 19h, Arena MRV. Um detalhe, o Galo em todos os jogos até aqui na Copa Sul-Americana em casa, na Arena MRV, todos eles foram às 19h, os jogos contra o Santos. Se o Galo avançar na Sul-Americana, na semifinal enfrenta ou Montevideo City Torque do Uruguai ou Cienciano do Peru, que é um velho conhecido aí. O Galo enfrentou o Cienciano não só nessa edição, na fase de grupos, mas no ano passado também. Esses dois times vão se enfrentar nas quartas de final. E a decisão vai ser em Barranquilha no mês de novembro.
3: É a maratona, é o calendário do Galo. Copa do Brasil, Brasileiro, Sul-Americana e contra o Peixe, contra o Santos. Datas definidas aí, Vini.
4: Mais uma vez o Atlético vai, firme nas três frentes, né? Campeonato Brasileiro, Copa do Brasil e Sul-Americana. E, é muito difícil administrar três competições, né? Acho que só o Flamengo teria condições de conseguir rodar tanto sem perder muita qualidade, mas é um desafio que o Atlético vai ter pela frente e é favorito contra o Santos nesse duelo da Sul-Americana. Só que o histórico do Atlético na Vila é muito ruim, né? Dificilmente o Atlético joga bem contra o Santos na Vila, mas decide em casa. Então, sim, por mais que o Santos esteja muito mal no Campeonato Brasileiro, tenha tomado uma sapatada pro Palmeiras na Copa do Brasil, é duelo de gigantes. O Atlético pode sonhar, sim, com o título da Sul-Americana. Mais uma vez, é uma competição que vai se tornando acessível, passando do Santos. Se isso acontecer, o Atlético pega Montevideo City Torque ou Cienciano. Mais uma vez, se passar, independente de ser a equipe, de ser o Cienciano ou o Montevideo, o Atlético também seria favorito, e aí seria uma final, né, de Sul-Americana. Então, o Atlético vai forte mais uma vez no mata-mata e dessa vez querendo conquistar, né? Tem batido na trave nos últimos anos.
3: E aquele detalhe, fazendo com uma filosofia diferente nas últimas temporadas, que é não deixar o Brasileirão de lado, né?
4: O Atlético não tá numa situação extremamente confortável, até porque ainda não tá no grupo de classificação para Libertadores, mas esse ano mais distante da zona do rebaixamento, né? Não dá para você ficar flertando com a zona do rebaixamento e se impacta nas outras competições. É o caso do Santos, por exemplo, que ainda está vivo, né, na Copa do Brasil, mas a tendência é ser eliminado na Sul-Americana, mas no Campeonato Brasileiro está ameaçado de rebaixamento. Acho que isso pesa também a favor do Atlético, já que vai poder focar um pouco mais nas Copas e o Santos com a atenção mais dividida.
3: 11:30 marcou o sinal eletrônico aqui da Itatiaia. 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Vale na volta, cabuloso, o Cruzeiro aqui no apito final.
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0: apito final aqui na Top 1 do Brasil, na Itatiaia, agradecendo o carinho da audiência, a galera que participa com a gente na rede Itasat, no itatiaia.com.br e também no YouTube. Então, corra pro YouTube e vai deixando o seu like pra gente no Itatiaia Oficial, no Itatiaia Esporte. 11:34, o cabuloso tá chegando. O Cruzeiro pede passagem aqui na Rádio de Minas. Forte abraço. Boa noite, Rubens Júnior.
1: Boa noite, Hugo.

0: Verde a 4 partidas, Hugo.
1: Dali Rubens, Cruzeiro e Vasco, 2 equipes envolvidas na Copa do Brasil. Jogo nesse sábado, no horário diferente, né, Vini? 9:20 da noite.
2: É isso, é isso. Hugo, é a mesma história que eu falei em relação ao Atlético, serve pro Cruzeiro. Cruzeiro tem na terça-feira o clássico como jogo da vida, até porque a Copa do Brasil para o Cruzeiro é a única competição com chances reais de título. Libertadores, não dá mais, Cruzeiro foi eliminado, o Campeonato Brasileiro ficou distante na briga, justamente pela arrancada que foi péssima. Mas, mesmo com o time alternativo, com o time mexido, eu acho que tem que ser dessa forma mesmo, tem que preservar e tem que poupar os jogadores mais desgastados pro jogo de terça-feira, dá pra montar um bom time, né? Dá pra montar um time até melhor do que o do Vasco, que eu imagino que também vai ter algumas modificações, já que o Vasco também decide sua vida na Copa do Brasil contra o Vitória na próxima semana. Dá pra vencer. O Cruzeiro foi muito mexido contra o Corinthians e conseguiu uma vitória fora de casa. Vai ter que jogar agora contra o Vasco fora, que é um jogo difícil, por mais que o Vasco esteja numa situação crítica no Brasileirão, é o 19º, mas a gente sabe como é que é o São Januário, né? É Caldeirão, e o Vasco vem embalado pelas Copas, não pelo Campeonato Brasileiro, mas óbvio que as campanhas nas Copas, elas acabam respingando o Brasileiro, mas eu acho que é um jogo que dá pra vencer, mesmo com o Cruzeiro modificado.
1: 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E o Matheus Pereira que segue uma boa sequência de jogos, Rubens.
0: Pois é, o Matheus Pereira é o atleta que por mais vezes esteve em campo nesta temporada de 2025. Teve 45 participações e a gente pega algumas comparações desse elenco e de jogadores que são mais aproveitados pelo técnico Arthur Jorge. Temos aí o Romero, né, que quase nunca fica de fora, tem 37 partidas. O próprio KJ tem 39 jogos. O Gerson, que joga demais, né? Dificilmente o técnico Arthur Jorge coloca o Gerson no banco de reservas, tem 42 jogos. O Mateuzinho, Matheus Henrique, que pode ser uma cara nova para esse meio campo contra a equipe do Vasco. E vamos aguardar, porque a sequência é muito pesada. E o que faz o técnico Arthur Jorge carregar mais dúvidas, porque para a vaga, por exemplo, do Matheus Pereira, se ele fosse poupado contra o Vasco, seria o Bruno Rodrigues, mas que está no departamento médico. Ele que teve uma fratura no rosto e também uma fratura na costela. Para a vaga do Matheus Pereira fica bem complicada ali alguma alternativa, substituição que possa manter o padrão Matheus Pereira de qualidade, já que o Bruno Rodrigues quase sempre é o escolhido pelo técnico Arthur Jorge quando não pode contar com o Matheus Pereira. Hugo.
1: E difícil achar uma peça ali para substituir o Matheus Pereira, né?
2: É muito difícil.
1: Até em todas.
2: O Matheus Pereira, acho que se perguntar pra ele se quer jogar, acho que ele vai pro jogo, né? Mas é claro que tem que colocar na balança se vale a pena ou não, porque terça-feira é o jogo mais importante. O Bruno Rodrigues geralmente é o substituto, não vai estar à disposição, mas não é também do mesmo nível, né? Pelo contrário, a distância é muito grande, ainda mais porque não é a melhor função pro Bruno Rodrigues. Aí eu acho que teria que olhar mais pra base, sabe? O Juan Gabriel, por exemplo, é um garoto que eu acho que tem até mais característica para substituir o Matheus Pereira. Característica, né? Porque hoje são distâncias bem diferentes. Matheus Pereira consolidado e Juan Gabriel começando a sua trajetória. De qualquer forma, Hugo, se o Gerson jogar, por exemplo, se ele não for poupado, você pode adiantar o Gerson para ele fazer essa função de 10, e tendo o Zé Lucas no meio de campo, tendo o Matheus Henrique. Dá para montar um meio de campo forte. O Zé Lucas, acho que

0: que jogar. Um garoto que precisa de ritmo, precisa estar cada vez mais adaptado com a camisa do Cruzeiro, porque ele já mostrou em pouco tempo muita personalidade e não vai demorar muito para ele ser mais acionado ou quem sabe virar um titular do Cruzeiro, porque é muito bom jogador. Mas essa situação do Matheus Pereira preocupa porque não tem, ou não tem no elenco um substituto à altura.
1: Sobre o Zé Lucas, é impressionante, você destacou a personalidade, né? A frieza dele, né? Entra como se já tivesse jogando há bastante tempo.
0: É.
1: Conhecendo esse elenco do Cruzeiro.
0: Entrou.
1: Tão novo e...
0: Jogo contra o Flamengo, por exemplo. E
1: chama a responsabilidade.
0: Muita tranquilidade para sair jogando. Ele já se destacava assim no esporte, mas a gente ficava sempre com aquela dúvida, né? Poxa, como é que vai ser o comportamento dele com a camisa do Cruzeiro? Agora a responsabilidade é maior, a pressão é outra, mas neste recorte que ainda é muito pequeno, ele já mostra ser um jogador que tem um potencial muito grande, mas muito grande mesmo, é muito jovem para tanto futebol já nesse momento. Então é um garoto que eu acho que tem que ter cada vez mais oportunidades.
1: E sobre a zaga do Cruzeiro para o jogo contra o Vasco, Rubens.
2: Pois é, sem o Fabrício Bruno, que vai cumprir suspensão, o Jonathan Jesus recuperando com dores no ombro, pode ser poupado. O técnico Arthur Jorge deve colocar na lista dos relacionados uma novidade dele que ainda não estreou no profissional, mas que vem trabalhando principalmente depois da parada para a Copa do Mundo. O Kelvin Coutinho, zagueiro da equipe, que vem participando, lembrando o Cruzeiro que emprestou vários jogadores das suas categorias de base, né, que fazem parte desse setor defensivo, o Bruno Alves, o próprio o Pedrão também, né, que teve uma passagem recente pelo Avaí. São essas as alternativas com relação à base e o Kelvin pode aparecer como relacionado. 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Tá certo, Hugo? Eu volto nos destaques finais.
1: Tá certo, Rubens, 11:43 é o apito final aqui na Itatiaia, destaque agora aqui na Rádio de Minas para o Coelhão, é a B do Campeonato Brasileiro e duas equipes que enfrentam um momento delicadíssimo na tabela de classificação nessa temporada, América e Ponte, jogo marcado pro domingo às 16h no Indepa. Bom, Coelhão, ele chega, Fabrício Calazans, tá ligado? Boa noite.
3: Tá ligado? Deixa comigo, boa noite pra você, alô nação americana, boa noite pra quem se liga no apito final, segue a preparação pro jogo de domingo contra a Ponte Preta na Arena Independência. É o Coelho vice-lanterna contra a Macaca Lanterninha, que vive uma crise sem fim. O América, no domingo, deve mais uma vez ser formado aí por muitos garotos. Entre os titulares, o Júlio, que foi muito bem no segundo tempo contra o Sport, é o camisa 10 do time sub-20, no time principal vem atuando com a camisa 37, ele deve ser mantido no meio campo, porque o Peço passou por cirurgia no tornozelo esquerdo e o Iago está a caminho do futebol árabe. E o América, que contra o Sport teve outros garotos da base sendo oportunizados, os volantes Otávio e Murilo, o Heitor lateral direito e o atacante Ítalo Charbage. Eles estavam no banco, assim como o Luiz, lateral esquerdo, que acabou não entrando. Então, o América vai fazendo o seu vestibular com esses garotos, e muitos aqui mostraram já qualidade no jogo contra o Sport, domingo contra a Macaca. Podemos ter uma mudança no ataque, talvez o Massola dando lugar para o Paulo Vitor, que volta de suspensão, e a interrogação segue se o Manuel volta ou não no próximo domingo. Contra o Sport, a zaga teve Rafa, Barcelos e Ricardo Silva, e o Ricardo Silva, capitão, acabou falhando no segundo gol marcado pela equipe do Sport. Sobre a Ponte Preta, a gente tem que falar da Macaca no nosso noticiário, porque as notícias que vêm de Campinas são desesperadoras, né? A Ponte Preta vivendo crise sem fim, melhor dizendo, transfer ban, uma transição para se tornar SAF e greve dos atletas. O antigo treinador Márcio Zanardi já pulou fora, 4 integrantes da comissão técnica também, e os atletas não vão a campo domingo. Então, a informação que vem de Campinas é que a Ponte contra o América terá 12 atletas da base e apenas 4 jogadores do time principal, que são o zagueiro Lucas Cunha, O Sérgio Palacios também, zagueiro. E os atacantes que pertencem ao Curitiba, Brandão e o David da Hora, ex-América. E por que que esses quatro profissionais vão jogar provavelmente contra o América, meio que furando furando o que tá fazendo de greve os outros jogadores? Porque eles pertencem a outros clubes e esses outros clubes é que pagam os salários deles. Então eles não entram nessa de salários atrasados. Então é a macaca domingo, repito, contra o América no Independência, com um time basicamente de garotos. E se tiver jogadores do time principal, serão aí provavelmente somente esses quatro citados há pouco.
1: Essa situação complicada financeira e técnica da Ponte Preta, o América também vive uma situação muito difícil. Meu amigo, esse domingo promete, viu?
0: Que duelo, né?
1: Nossa.
0: Duelo do desespero total de dois times que praticamente já estão rebaixados. A situação da Ponte é ainda pior por conta desse atraso salarial todo. É um time que a maioria dos jogadores está fazendo greve da equipe principal. Então, como o Calazans falou, deve vir com uma garotada, um time completamente modificado. É um jogo pela honra, né? Tanto pelo lado do América quanto pelo lado da Ponte, para esses garotos que vão jogar também numa fogueira danada. Aumenta pelo menos nessa rodada a responsabilidade do América por uma vitória, né? Dessa vez não pode deixar escapar, ainda que não seja suficiente para uma arrancada, para uma permanência. Mas é um jogo que o América tem aquela obrigação de ser melhor, de ser superior e buscar os três pontos.
1: 11:47, o assunto agora é SAF, mais do Coelhão de volta, Fabrício Calazans.
3: Bom, vamos falar de SAF, Sociedade Anônima do Futebol no Coelhão. Aquela proposta que a Itatiaia antecipou de um fundo árabe ligado ao petróleo de 800 milhões, valor que poderia chegar a 1 bilhão e 30 milhões de reais. Eu posso dizer que ela foi meio que rechaçada na reunião de ontem no Conselho Consultivo. O Conselho Consultivo não tem poder de veto. É formado por ex-presidentes. Quando eu digo rechaçada, não é que ela já caiu por terra. Mas o América, através dos seus advogados, né, doutor Henrique Saliba, entre outros, deu um parecer jurídico técnico muito desfavorável e elencou 25 pontos que seriam prejudiciais ao América. Aliás, eu convido todo o torcedor americano ao nosso portal itatiaiaesporte.com.br, uma matéria assinada pelo João Marcelo Cardoso, que teve acesso, né? Nós tivemos acesso ao memorando de entendimentos, né? O MOU, e a Itatiaia também analisou esse memorando e realmente a proposta é muito ruim para a América. É para começar, dinheiro, né? Vamos falar de dinheiro, que é o principal. Dos 800 milhões que a turma iria aportar na América ao longo de 10 anos, apenas 20 milhões de forma imediata, sendo 4 parcelas de 5 milhões, parcelas mensais. Os outros recursos, eles poderiam ser tirados do próprio América, né? Como direito de televisão, pay-per-view, esse tipo de coisa, né? Venda de atletas, e aí eles tiram do próprio América para pagar a dívida. Olha que loucura. E uma outra coisa que chamou a atenção é que eles estipularam um limite para pagamento da dívida do América em 197 milhões, podendo usar o dinheiro do próprio América para que

0: solução. E de fato, pro América a solução seria um investimento pesado. Mas não pode ser de qualquer jeito, né, Hugo? É, pelo que o Fabrício Calazans trouxe, não teria muita vantagem essa proposta. Então, me pareceu o seguinte, o investidor aproveitou da situação do América, que tá numa crise danada, tá em baixa, e ofereceu uma quantia lá embaixo, né? Uma proposta que seria boa só para quem tá pegando o América, mas pro clube, nesse momento, seria a melhor, pelo que a gente viu desse projeto, dessa proposta do fundo árabe, não. Seria a melhor. Então, por mais que a gente crie essa expectativa, o América precisa de um investidor, mas precisa de ser também com grana para poder tirar o América desse sufoco, dessa situação, e de uma forma que seja saudável para o clube. Não me parece que seja a melhor proposta nesse momento.
1: 11 horas e 51 minutos. O assunto agora é o STJD. Vamos ao Rio de Janeiro. Boa noite, Wellington Campos.
2: É isso mesmo, Hugo Sérgio, muito boa noite para você, para o Vini, e é um assunto que ganhou repercussão nacional. A Procuradoria do STJD acatou a notícia de infração do Atlético e denunciou o atacante Caio Jorge do Cruzeiro por jogada violenta cometida contra Juan Tressoldi do Atlético no primeiro minuto da partida da Copa do Brasil. O Caio Jorge está em curso no artigo 254, inciso 2, que fala de jogada violenta sem intenção de machucar o adversário, e a punição prevê de 1 a 6 jogos de suspensão. O tribunal vai marcar o julgamento para a semana que vem em primeira instância. Independente do resultado, cabe recurso da Procuradoria e do próprio Cruzeiro para o pleno do STJD, e com certeza é onde esse processo vai caminhar. Atlético e Cruzeiro também foram denunciados pela Procuradoria por causa da torcida, tanto do Cruzeiro quanto do Atlético, utilizando sinalizadores que são proibidos nos estádios de futebol. E aí a previsão é de multa. Por falar em multa, o Santos foi multado apenas em R$5.000 por atraso de jogo e não pegou nenhuma punição por causa do torcedor que cuspiu no rosto do Reinaldo, lateral esquerdo da equipe do Mirassol, no jogo da Vila Belmiro. É que ele foi identificado pelas câmeras e o próprio Santos processou este torcedor. E aí o tribunal entendeu que o clube agiu dentro das normas e absolveu a equipe santista, que corria o risco, se não identificasse o torcedor, de perder mandos de campo. Copa Libertadores da América, a Conmebol definiu a tabela das quartas de final. Vamos ter no dia 8 de setembro, terça-feira, Maracanã, 7 da noite, Fluminense e Platense. No dia 9, tem 2 jogos dos brasileiros. 7 da noite, Palmeiras e LDU em São Paulo. 9:30 da noite em La Plata, Estudiantes e Corinthians na Argentina. Na quinta-feira, lá em Quito, 21:30, tem Flamengo e Del Valle. O Independiente Del Valle faz o primeiro jogo em casa na Copa Sul-Americana, além de Santos e Atlético na Vila Belmiro no dia 9 de setembro, e a volta no dia 16 de setembro, sempre às 7 da noite. Teremos 2 jogos no dia 8. 7 da noite, Santa Fé e Vasco no estádio El Campín, lá em Bogotá, e Boca Juniors e São Paulo, 9:30 da noite, lá no estádio La Bombonera. Tá certo, Hugo? Tá certo, meu querido Vini?
1: Tá certo, Wellington Campos, o ídolo aqui no apito final, 11:55, na volta, os destaques finais.
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0: destaques finais aqui do apito final, 11:57, Atlético Cláudio Rezende.
1: A sexta-feira do Galo será de treinamento pela manhã e aí o time fecha a preparação para o duelo do fim de semana. Antes do clássico contra o Cruzeiro, o Galão da Massa vai receber o Vitória da Bahia. 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
0: Cruzeiro, Rubens Júnior.
2: O volante Lucas Silva, que por muitas vezes foi capitão do Cruzeiro, pode ser uma cara nova no duelo contra o Vasco, pelo menos para participar do jogo. Lembrando, a última partida em que esteve em campo foi contra o Mirassol. De lá para cá não foi utilizado pelo técnico Arthur Jorge e pode, quem sabe, voltar no sábado contra o Vasco.
0: América, Coelhão, Fabrício Calazans.
3: A Ponte Preta, adversária do Coelhão, domingo às 4 horas na Arena Independência, vivendo uma crise sem precedentes, com transfer ban, greve de jogadores e vivendo a sua transição para se transformar em SAF, Sociedade Anônima do Futebol. Os jogadores seguem em greve. A Ponte Preta será comandada pelo recém-contratado Gilson Kleina, que hoje não comandou trabalhos na Macaca. Deve acontecer nesta sexta e sábado lá em Campinas. O que chama atenção é que a Ponte Preta vai recorrer às categorias de base para encarar o América, com pelo menos 12 atletas da base e apenas 4 jogadores do time principal que estão emprestados à Ponte Preta, pertencem, portanto, a outros clubes que pagam seus salários. Eles não entraram em greve. Demais atletas, todos de greve, é a Ponte Preta, adversária do Coelhão domingo, com um time formado basicamente por garotos.
0: Dani Calazans, alô Jorge, na audiência aqui na Itatiaia, 18h, marcando o sinal eletrônico aqui na Rádio de Minas. Um abraço e sextou, Vini.
4: Sextou, meu amigo, vamos nessa, Hugo.
0: Tá todo mundo na audiência aqui no Itachat, hein?
4: Ah, com certeza, audiência qualificada, né? O pessoal sempre com a gente, valeu demais.
0: Lá em Joinville, na sequência, a Itatiaia é a dona da noite. Esse campeão de audiência chegando aqui na Itatiaia, meu amigo Gutenberg Gomes, comandando a Itatiaia, é a dona da noite. Eu fico por aqui. Forte abraço. Valeu, galera. Fui.
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Bom dia, boa noite para quem é da noite, para quem roda a noite, para quem vive a noite. E a noite é isso, né? A noite às vezes bate ali uma solidão, um certo cansaço, e é aí que a gente brilha, é aí que a gente cola com você para fazer a madrugada mais acolhedora do rádio, a madrugada mais interativa do Brasil. E sobretudo porque ela chegou, e quando ela chega, meu filho, o cansaço vai embora, o desânimo bate em retirada e a tristeza diz: aí eu

Ai, que delícia! Senhoras e senhores, eu declaro oficialmente aberto o final de semana. Aí, meu filho, não me siga que eu não sou novela. Ei, vem em mim, sexta-feira, sua linda. E que maravilha, que bom, que prazer, que alegria saber que aí do outro lado do radinho você espera o programa, você gosta do programa e você conta com o nosso programa para ser a sua companhia aí, para você romper a madrugada. Vamos rompendo em fé, com alegria no coração e fé em Deus. Vai ser aquela sexta-feira maravilhosa, aquela sexta-feira diferenciada. E você que tem aí uma certa cisma com agosto, então calma, meu filho, calma, que a gente já tá quase vencendo agosto. E olha, o nosso programa é um verdadeiro show na madrugada, mas hoje nós temos uma concorrência à altura. Hoje nós temos um espetáculo no céu, hein? Ei, mas que coisa! Eu tava ali, ó, aqui na Barão Homem de Melo, altura do 2222. Eu terminei de fazer ali a minha produção aqui do programa e falei: vou lá porque já deve estar começando o eclipse. E não é que já tem uma pontinha escura na lua? Tava aquele queijão prata quando eu saí de casa mais cedo, e agora já temos aquela sombrinha ali numa das extremidades da lua. Ah, meu filho, isso é bonito demais. É um dos espetáculos da natureza, de Deus, do universo.

hoje, hein? É hoje. Não é do coração, não, é da lua. Então está acontecendo agora ali, ó. E ali por volta de 1:30, 2, nós teremos o eclipse total. Não do coração, mas da lua. Olha que coisa linda, hein? E mais uma que nós perdemos esse ano aí, hein? Puxa vida, ei, agosto. Bonnie Tyler, Dolly Parton. E o cachorro, tem que falar assim, o cachorro para não ir mais ninguém aí, né? Meu Deus do céu. Então, você tá observando, você tem essa disponibilidade para dar uma olhadinha? Sai dessa telinha. A gente agora só vê o mundo pela telinha. A gente está enxergando a vida do nosso semelhante pela telinha. A gente se compara com aqueles que a gente vê através da telinha, sendo que nesse momento nós temos aí esse espetáculo maravilhoso no céu, que é o eclipse. Daqui a pouquinho a gente vai falar sobre isso, mas veja você o que é a força do rádio, o que é o prestígio da Rádio Itatiaia. Estava eu ali agora há pouco fazendo um videozinho pra ficar todo amostradinho lá no Instagram, arroba Gutenberg Gomes. Dá uma chegadinha lá pra você que vê que beleza. E nada combinado, comigo não tem essa, né? Eu tava lá filmando, fiz um videozinho, opa, estou aqui na Barão Homem de Melo 2222, já vai começar o programa aqui na Itatiaia, mas antes eu tô aqui para observar o eclipse. De repente passou uma moto e gritou: "Ei, Gutenberg!" Aí eu já fiquei assim, será que é oficial de justiça? Meu Deus do céu, será que é cobrador uma hora dessas? Aí não. Eu terminei de fazer o videozinho e qual não foi a minha surpresa quando de repente o motoqueiro voltou. Ele voltou, um guerreiro aí do delivery da madrugada, ó, aí ele voltando. Aí eu falei, agora sujou, bruto. Mas não, o nome dele é Bola, um guerreiro do Guidon Zangado, que tem o nosso Dona da Noite como sua companhia também. Então, no que ele voltou, eu falei: "Ô, Bola, vem cá, vamos fazer um videozinho nós duas aqui, duas pessoas, é claro, né?" E aí fizemos um videozinho, tá lá no stories do Instagram, arroba Gutenberg Gomes. Dá uma chegadinha lá e se você tiver um registro bom aí do eclipse, manda pra mim também no 999-96-7074. Tem um celularzinho até bom o celular, mas quando você vai filmar a lua de fundo, fica aquele borrão, aquela coisa horrorosa. Fica parecendo que é uma Tech Pix, tá aqui. mas tá valendo. O negócio é com os olhos, é ver ali, é observar, é se encantar com a força e a beleza da natureza. Então, 10 minutos desse novo dia, um abraço para o Bola e abraçando esse amigo, a gente.

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escuta aqui, pelo amor de Deus, hein? Quando chegar aí o seu pedido, não fica falando assim, eu tô pagando, você que suba até o 18º andar, não faça isso, meu filho. O capaz está pagando a moto, não tá sobrando para fazer um seguro da moto, então desce para pegar a sua encomenda na portaria e ainda dá uma grujazinha ali pro irmãozinho do Guidon Zangado, hein? Ei, é um pai de família, é o marido de alguém, o filho de alguém, o irmão de alguém, o amor da vida de alguém, correndo aí, se expondo aos riscos também do trânsito sobre duas rodas. Sobe aí o nosso hino do motoboy. Liga.

Muito bem, meia-noite, 13 minutos. Então é dessa maneira que nós estamos chegando, sempre com alegria no coração e fé em Deus. E pedindo, eu venho fazendo a minha oração para cá todos os dias e pedindo ao Divino Espírito Santo que não nos falte uma palavra de bom ânimo, de incentivo, de inspiração, de luz na madrugada. Porque gente para criticar, gente para julgar, gente para baixo, ah, meu filho, isso aí é o que mais tem, né? Então, aqui não, aqui a gente vai fazer um programa de mão dupla. Eu falando daqui, você brilhando daí e o nosso zap já liberado para você interagir e bater aquele papinho e trazer a informação de momento também na madruga. Então, vai mandando aí que eu tô, é um olho no rádio, um olho no zap, um olho no rádio, um olho no zap. E hoje nós temos muita coisa para celebrar, mas antes eu preciso celebrar esse. Cadê a mochila? É mesmo? Vai levar isso tudo aí pra ficar 3 dias lá? É mesmo, é? Puxa vida, isso aí deve ter banana aí dentro, iogurte vencido, cachaça, é? Olha que beleza! Toma 2 timbocas e vai dormindo daqui até o Espírito Santo. Oi, é o ônibus leito de fundo? É mesmo, é? Você vai em cima ou vai embaixo? É de dupla, de casal ou é de sozinho assim? Sozinho, é? Meu Deus do céu. Então eu quero imagens disso. Depois você me manda imagens lá, você acomodado. Qual é a aviação que faz? União, é? Olha que beleza. Eu lembro eu lá indo de Barbacena, Juiz de Fora, Barbacena, e depois Juiz de Fora, BH, BH, Barbacena. Era Sandra, era Útil, era Transur. Eu vou te contar. É tempo bom também. E outra, né? Você entrava no ônibus, você interagia com alguém, conversava com alguém, conhecia alguém. Hoje não. Hoje, 15 minutos, o nosso sinalzinho marcando 15 minutos. Hoje o celular instaurou a solidão total e absoluta e você se sente acompanhado pelo aparelho e você se isola do mundo e você não interage, você não conversa mais com ninguém. Então, realmente, nós temos que lembrar aí desses bons momentos da vida também, né? Você do Ai, meu Deus do céu.

Ei, felicidade faz o pranto cair. Rodoviária. Eu me lembro quando eu vim definitivamente pra cá em 1991. Aí lá na rodoviária de Juiz de Fora, as moças da limpeza lá usaram rodo pra tirar as lágrimas do chão. Tinham 32 namoradas minhas lá chorando na rodoviária. Mas fez uma enxurrada lá naquela rodoviária de JF e as moças dizendo: não vai, fica. Ah, mas elas se tornaram boas amigas. Amigas depois disso, sabe, de fundo. Oh, tempo bom que não volta mais também, né? Então foi dessa forma que eu vim de Juiz de Fora para Belo Horizonte em 1991. Sobe esse flagelo aí. Isso é Teodoro Sampaio, é? Gostei. Como é que chama esse flagelo, esse martírio aí, hein? Rodoviária? Do amor? Meu Deus do céu! Sobe esse flagelo que eu gostei disso aí, ó. É, bruto. Meia-noite, 17. Atenção, passageiros que estão agora na rodoviária do amor.

0: Dá vontade de beber e chorar, que eu vou lhe dizer, viu? Ah, meu Deus do céu. E pior que agora só no sábado, depois do meio-dia, que eu vou parar, defuntão. Eu também vou pegar pesado esse fim de semana, os compromissos aí que a gente assume, e é claro que tem que ser assim, com boa vontade e fé em Deus, né? Então é isso, 18:30, vai mandando mensagem pra cá, já disparou aqui, o nosso zap é o Bombadão da Madrugada. Esse aqui mandou a foto e mandou aqui, bom dia, Gutenberg, palco Rodoanel, São Paulo, imbicado e direcionado a Joinville. Bora, meu amigo, é o Carlão de Betim. Ei, Carlão, eu vou rasgando a estrada com você aí, de São Paulo a Joinville, e depois você manda um videozinho legal aí também, tá uma estrada bonita lá, esse Rodoanel em São Paulo, né? Quando é que nós teremos aqui também? Porque veja você, hein? Ei, meu Deus do céu, de novo, de novo, eu tava ouvindo o nosso Maracanã, o Maracanã é nosso, e aí eu vou te contar, e ele falando, né, de tudo que vai acontecendo, e veja você que ontem, até às 4 da manhã, quando a gente encerrou o programa, não tinha acontecido nada, tava aquele plantão suave, tranquilo, e depois começou um monte de zebra, anel rodoviário, MG10, então deu aquele nó no trânsito de Belo Horizonte, então, e a gente não tem para onde sair, e não tem para onde correr, e aí eu ouvindo uma entrevista da nossa querida Giovana Meirelles, e ela entrevistando uma senhora que estava lá no primeiro carro que foi atingido por um caminhão, e ela falando aquela palavra que a gente sempre usa aqui na madrugada, livramento, a mão de Deus quando ela está sobre cada um de nós ali, ela evita, né? A tragédia, porque realmente foi uma coisa assim de milagre mesmo, né? Você vê aquela cena e você pergunta, morreram quantos aí? E não morreu ninguém, graças a Deus, mas é aquele estrago, é aquele susto, é aquele perrengue, então realmente dá o que pensar, né? 18:20, esse e outros assuntos nós vamos tratar aqui ao longo da nossa madrugada, mas eu quero você participando, eu quero você interagindo o tempo todo e de todas as maneiras. Esse moço está dizendo aqui, fala meu irmão, boa noite, manda boa sorte aí para o Miguelzinho, ele vai lutar no combate domingo, é o Aurélio do Santa Terezinha, ele mandou aqui, olha, disputa de cinturão, hein? Como é que é? 16º campeonato Provérbios Jiu-Jitsu. Ei, que beleza, então, Miguel contra Gabriel, dois anjos ali, ó. Ó, é do Street Fighter essa aí? Ah, Mortal Kombat. Are you kidding? Eita. Boa sorte aí pro Miguelzinho aqui, o filho do nosso querido Aurélio José, disputa de cinturão, hein? E uma garotada que já tá aí no jitsu, hein? Deixa eu ver a orelhinha dele. Não, a orelhinha não tá igual ao repolho ainda não, tem que ralar mais no tatame ainda, hein? Isso é bom, hein, difunto? Isso anima a madrugada também, hein? Ó. You can. Scorpion, Sub-Zero, Mortal Kombat. É tempo bom, a gente ficava naqueles Futurama ali na Augusto de Lima, na Afonso Pena, Futurama lá, gastando uma ficha, era do Lucianinho, era tudo do Lucianinho aquilo lá, pelo menos que eu me lembre assim, eu ouvi falar que era aquelas lojas da Futurama, tudo daquele bilionário aí, o Lucianinho, então deixei muito dinheiro para ele lá também, viu? Tempo bom, matava aula ali no curso pré-universitário Roma. O Roma era aqui ou era em Juiz de Fora? O Roma, não, o Roma ali no centro de BH, eu estudei lá um período também, fazendo pré-vestibular, e aí saía de lá com uma corriola, ia pra Futurama, ia pra aquelas escadarias, assim, escadaria da igreja de São José, tá ligado, né? Então é isso, 00:23 e o programa começa assim animado e assim nós vamos rasgando e rompendo a madrugada até as 4 horas da manhã. Vem pra cá, vem fazer o programa juntinho comigo, que é sempre nesse clima de alegria, de alto astral. Tristeza não paga dívida, né? Então é isso. O que tá dizendo aqui o Bozo? Boa noite, a galera tá perdendo o eclipse lunar, tá na metade já. Tô aqui em Ipatinga trabalhando de frentista e vendo, qual é o nome dele aqui? É Sherney Thunder. Um abraço, querido, obrigado. Então é um espetáculo que está acontecendo agora aí no céu também. Daqui a pouquinho, hora que a gente tocar uma moda aqui, eu vou lá fora para continuar acompanhando, né? Mas então é isso, 00:23, o nosso timaço tá aqui prontinho, ali está ele. Eu gosto é assim, eu gosto quando ele tá animadão, inspirado e pronto que vai fazer ali uma boa viagem, vai lá ver mamãe, vai fazer a prova, é? Para continuar recebendo? E quando é que você vai trazer ela de volta para cá? Ora, pelo amor de Deus, hã? Tá em tratamento lá. Que não pode tratar aqui? Ah, tá. Tá bom. Não, Difo, não explica demais, não, que você complica, miserável. Então, ali está ele, o nosso maestro, o nosso DJ, é o Júlio Silva, mais conhecido como o Difuntão das Madrugadas.
1: Olha eu aí.
0: Olha ele. Ali na central, onde pulsa e vibra o coração da Itatiaia, está o nosso Alessandro Penido. A programação musical de Mércio Sattler. E aqui, sempre esse prazer, essa alegria que se renova a cada dia, a cada encontro, a cada oportunidade que nós temos aqui para levar uma madrugada animada, diferenciada no rádio. Então, pode contar comigo que eu tô contando com você também, tá certo? Eu sou Gutenberg Gomes e de amigo para amigo.

meu Deus, olha aqui, cada uma que eu vejo, viu? O Antônio Amaro, ele tá dizendo, bom dia, Difuntão, avisa o Guti que é pra falar. Ô, meu filho, mais do que eu tô falando, só assim, só se eu ficar de meia-noite às quatro falando aqui, aí não há garganta e não há ouvinte que aguente um martírio desse também, né? Então, vamos falando, vamos tocando música, vamos girando aqui a madrugada, tá legal, Antônio? E um abraço, e você, por que você não fala? Manda um áudiozinho pra cá também, meu filho. E já que você mandou aí, então pode mandar um áudiozinho também pra você brilhar aqui no programa, tá legal? Quem mais aqui do Código 32? Boa noite, Gutenberg. Manda um abraço para minha namorada, Fabiana, e diga que a amo muito. Estamos aqui fazendo empadinha e curtindo a Rádio Itatiaia. Olha que beleza. O Wellington Francisco e a namorada Fabiana estão lá com a mão na massa. Bota recheio, meu filho. Não fica essa maçaroca, essa maçaranduba. Não, se for essa maçaranduba aí, eu quero recheio. Eu quero encontrar um frango inteiro dentro da empada. Capricha! O Wellington e Fabiana, casal que faz empada ouvindo a Itatiaia, unido permanece unido. Que beleza, hein? Então, valeu. Mandei esse áudio para vocês aí do Código 32. Depois me diz qual é a cidade que vocês estão aí acompanhando também o programa. Combinado? Quem mais aqui, ó? Boa noite, bom começo de madrugada, ligado com vocês na melhor rádio do Brasil. Um abraço para minha família. É o Marconi, vigia noturno da empresa Tacono. Ô, querido, um abraço para você. Se eu não tô enganado, participando pela primeira vez aqui, o Marconi, seja muito bem-vindo. É mais um dessa grande família da vigilância, da segurança e todo mundo que trabalha com o radinho ligado na Itatiaia. Então, eu digo para você que hoje, dia 28 de agosto, nós temos aqui as efemérides que são essas. Hoje é o dia do voluntário. E você já fez algum trabalho aí voluntário, ou você é só ali na notinha? Na notinha você faz, sem notinha você não quer. Então, essa turma aí que faz um belo trabalho voluntário também e sempre tem uma oportunidade de você se sentir útil para alguém, útil para a nossa sociedade, então vai aqui a minha admiração. Quando eu vejo, né, essa turma aí, a gente sabe dessa quantidade triste, dramática, de moradores em situação de rua aqui na nossa capital, e a gente vê muitas vezes ali, debaixo de um viaduto, uma turma que vai lá, para um carro, desce ali uns marmitex, bom mesmo, e às vezes aquela é a primeira e talvez a única refeição daquele que está passando por uma situação difícil. Então, isso é um trabalho que merece toda a nossa admiração. Então, você que leva lá um lanchinho, né? Um pãozinho ali na madrugada, e aí a pessoa fica naquela gratidão, sabe? A pessoa não se sente tão invisível aos olhos da sociedade e diz assim: opa, alguém se importa comigo, alguém lembrou de mim. E naquele momento você é a presença de Deus na vida daquela pessoa. Então, parabéns aí, minha máxima admiração e meu máximo respeito também, diante até da minha impossibilidade de fazer algo como a gente gostaria, claro, né? Então, hoje é o dia do voluntário. Agora, essa turma aqui tá passando perrengue, meu Deus do céu. Hoje também, Defunto, é o dia do bancário, e o bancário tá naquela situação, naquela sinuca de bico, né? A quantidade de agências fechando aí. Há quanto tempo você não entra numa agência bancária, Defunto? Nem lembra mais, nem sabe como é que é? Nunca levou aquele baculejo na hora de entrar, você com a perna mecânica aí? Nada, nada? Vou te contar. Então, realmente, é uma realidade que vai se impondo aí, e a gente pode se preparar que, da mesma forma, muitas outras profissões estão desaparecendo, outras estão tendo que se adaptar a esse mercado. E olha, esse negócio está só começando, esse negócio de inteligência artificial. Isso aí é o que o Aldous Huxley já falava sobre o admirável mundo novo, né? Então, realmente, dá o que pensar, e aí muita gente vai se ver ali dizendo: olha, mas o que eu vou fazer agora? Aí a minha pergunta diante disso é:
Quem é que vai consumir? Quem é que vai pagar a conta? Onde é que a gente vai trabalhar? O que que a gente vai fazer, já que a inteligência artificial vai entrando ali em todos os segmentos da vida moderna? Então, dá o que pensar e vai aqui o nosso respeito e o nosso carinho a todos os bancários. Mas o que está fechando de agência é uma grandeza. E o dono do imóvel, como é que fica? Um aluguelzinho bom ali, piando ali religiosamente uns 30 mil, 40 mil de aluguel, de repente fala assim: não, acabou a agência aí. É, não é fácil não, hein? E hoje também eu tô me lembrando aqui da turma querida de Pará de Minas. Hoje é o dia do avicultor. E aquela turma da granja e muito pinto nascendo, pinto piando, pinto chegando na madrugada e luzinha para deixar o pinto quente. É, no bom sentido, é claro. Então hoje é o dia do avicultor.

0: E lá no interior, né? Lá em Barbacena, a gente tava lá na rua, aquela meninada, e passava um homem da carroça trocando pinto por garrafa. Olha aí o pinto, olha a garrafa. E aí você trocava, né? E tinha uns espertalhões lá que queriam, ah, você não tem um bracelete de ouro dourado aí do vovô? Pega lá, eu te dou 3 pintos. Então. Malandragem. Então é desse jeito, né? Hoje é o dia do avicultor. Você que está numa granja aí agora, manda aquele videozinho dizendo: ô Gutenberg, as galinhas, elas só botam e só cuidam dos filhotinhos aqui com o radinho ligado na Itatiaia. Aí você manda pra mim aqui, por favor, 999-96-7074, aquela pintaiada, 00:32 agora, e ainda temos aniversariantes famosos, temos a frase do dia, tudo isso e muito mais, depois de um breve intervalo. Voltamos já. 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
4: Beijo, Gutenberg. Só você, hein?
0: Ah, não, Paulão. Você de novo, Paulão. É só isso. Só o que é em meu prejuízo, né? Cadê a Paola? Quanto tempo que eu não ouço o áudio da Paola? O Bel tá lá ligado no programa e vai dizer assim: não é possível que a Paola Oliveira mandou beijo pra esse danado desse Gutenberg. O homem é bom mesmo.
5: Cadê? Beijo, Gutenberg. Só você, hein?
0: Ai, ai. Ela postou um vídeo, ela nadando de fundo. Meu, até pra nadar a moça é diferenciada. Meu, aquilo tem um tem ali, tem bote inflável, né? Como é que chama aquilo? É aquilo mesmo, né? Meu Deus do céu. Então, um beijo, Paola, beijo, só você também, viu? 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Vem pro Termas você também. 00:35 agora na Itatiaia. Olha, mas que beleza. Essa aqui também, se eu não tô enganado, participando pela primeira vez e mandou aqui: oi, Gutenberg, estou aqui em Uberlândia ouvindo esse programa maravilhoso. Você anota 1000. Abraços, é a Maria de Fátima Teixeira. Ô, Fatinha, em Uberlândia, seja muito bem-vinda e volte sempre, porque a gente se alegra demais com cada nova participação que vai chegando aqui no programa. Combinado? Então, um beijo aí para você e para toda a galera de Uberlândia. Quem mais está interagindo com a gente aqui? Esse aqui tá dizendo: boa noite, meu amigo. Manda um abraço para o meu amigo José de Oliveira, radialista aposentado. Ô, Moacir, eu vou ouvir aqui o seu áudio daqui a pouquinho, mas o José de Oliveira, ele brilhou nos microfones aí, de que cidade, hein? Depois você manda para cá pra gente registrar aqui o nosso carinho, o nosso respeito por todos aqueles que deram a sua contribuição para que o rádio se mantivesse aí como esse veículo que é uma paixão nacional. Então, máximo respeito ao José de Oliveira, que conseguiu aposentar. Esse tem que levantar a mão pro céu. Quem conseguiu, conseguiu. Quem não conseguiu, meu filho, vai falar até morrer, ou então até tirarem você do ar. Mas que coisa, né? Então veja você, é claro que eu tô longe disso ainda, mas 40 anos de rádio. Não é brincadeira não, hein? 40 anos ali no microfone, ininterruptamente, desde que eu comecei no rádio lá em Barbacena com 15 anos de idade, então já são 40 anos de latinha. Ei, isso não é para todo mundo não, hein? Então valeu, e depois você me diz aí de onde é o radialista José de Oliveira também, tá legal? Que tá falando aqui? Que esse moço está falando de morrer, meu Deus do céu? Ô Gutenberg, você falou que não morreu ninguém. Ah, sim, sim, perdão, viu? O Renato, é verdade, o motorista da carreta da MG10, ele morreu carbonizado lá no acidente. Querido, obrigado aí por me corrigir nesse sentido, porque eu estava me referindo ao acidente do anel rodoviário, né? Mas você está me lembrando aqui que realmente no evento ali da MG10, o motorista lá morreu carbonizado no local. Obrigado, viu, Renato? Um abraço aí para você. Essa turma presta atenção no programa, né? Presta atenção no serviço, defunto, porque nós temos aniversariantes famosos e aniversariantes maravilhosos também. Sabe aquela moça que tem uma cinturinha que parece um violão assim? Ali de Sete Lagoas, aquela que usa chapéu, parece uma boneca, a Paula Fernandes.
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0: É aniversariante de hoje, ela.
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0: Bonita.

Quantos anos está fazendo aquela mocinha? Você não vai acreditar quando eu disser. 42 anos. Defunto. Vão achar que ela é sua neta, bisneta, poderia até dizer, né? Tatara neta sua. É, que coisa. Olha, essa música também é bonita.

parabéns aí a nossa filha ilustre de Sete Lagoas, ela e Vinícius de Castro, né? Dois fenômenos da nossa querida

0: tá aí a nossa aniversariante do dia, completando hoje 42 primaveras. Depois a gente vai tocar uma música dela inteirinha também. Hein? É claro, vamos homenageá-la com todo carinho e com o maior prazer também, porque nós temos que seguir aqui, ainda temos mais aniversariantes famosos, e você sabia que aquele moço, ele é a cara do meu mecânico, o Miltinho ali da Avenida Ivaí, ele parece também o Charles Bronson, é o Jackson Antunes, ator, cantor, produtor e dublê do Charles Bronson também, hoje ele está completando 66 anos e também é mineiro ele, é mineiro de Janaúba. Então, alô, turma de Janaúba, e vocês estão bem representados aí. Faz muita novela, muito show, o nosso simpático Jackson Antunes. Não é a cara do Charles Bronson? Tem música dele aí? A da novela? Qual era a novela dele? Hã? A do Mezenga? É Terra Nostra? Não. Não sei, de fundo, eu não sei, eu não sou noveleiro igual você, é não. Olha, meu Deus do céu, eu e você me para o meu fluxo de ideias aqui. Hã? Ah, vai achar agora. Eu pensei que o Jackson Antunes tinha alguma, ele cantando, ele falando, ele declamando, ele bailando, sei lá, fazendo qualquer coisa, ele mesmo. Mas ninguém vai lembrar da música dele na novela, não. É só você, de fundo, só você, hein? Cadê a música dele aí? Não tem não, deixa, já valeu, 66 anos, parabéns, tudo de bom pra ele. Agora, essa mocinha aqui também é que eu quero ver, essa que eu quero ver se você... Aí, ó.
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0: Quem é que tá chorando aí?
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0: É ele?
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É ele, é? Olha. A viola tá bem tocada, hein, ó. Um ré médio e um lá maior.

flagelo. Agora, de Fontão, vamos para essa moça que eu vou te contar, também é maravilhosa. Aliás, hoje é dia de moças bonitas e que cantam maravilhosamente bem. Essa aqui, ó, está completando 61 anos. É a nossa Shania. A moça bonita e que canta e que tem música de sucesso aí nas paradas há muito, muito tempo também. Então ela está completando hoje 61 anos. A nossa tá meio sumida, né? Tá meio desaparecida aí das paradas de sucesso, mas deixou tanta música bonita. Essa aí é maravilhosa.

coisa linda, linda. Então, parabéns aí pra nossa Shania Twain, completando hoje 61 anos. Enquanto você vai botando outras aí, eu vou registrando aqui, mandando um abraço. Esse aqui tá dizendo: meu amigo Gutenberg, sou a Elson de Lagoa Grande. É código 33 aqui, tá dizendo: tô na escuta do seu maravilhoso programa e manda um alô pra nós aqui de Lagoa Grande. Abraços a Elson do Forró Aliança. Bom de shot. Olha, mas que beleza. Um abraço, querido. O dia que você tiver um show aí, um risca-faca bom aí em Lagoa Grande, você me convida que eu vou. Essa também é das minhas prediletas, hein, ó. Ah, isso é lindo. Ó, agora, ó. A primeira vez que você me tocou, eu senti o amor. E depois de todo esse tempo, você é a pessoa que eu amo. E saudade. Parece que nós conseguimos. Olhe até onde nós chegamos, meu bem. Podemos ter escolhido o caminho mais longo, mas sabíamos que chegaríamos de alguma forma. Eles diziam: eu duvido, vocês nunca vão conseguir. Mas olha, ainda estamos juntos agora. Ainda juntos e cada vez mais forte.

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Ah, que delícia. E uma animada dela aí. Fica parecendo que a moça só faz música de fazer neném, CPFzinho novo no mundo. Eu gosto daquela Man, I Feel Like a Woman. É boa aquela também. Aí, de fundão. Aí, ó. Vamos animar a sexta-feira. Let's go, Shania. Meia-noite, 48 agora. Let's go.

os homenzinhos do táxi, do aplicativo, tudo aumentando o volume do rádio e dizendo: assim eu vou, hein? Assim eu vou até as 4 da manhã, como diz o Geraldão do Cachorro Quente. Agora, ó. Man, I feel like a woman. Que beleza, que animação boa na madrugada. E olha que homenzinho que tá rompendo uma estrada escura toda a vida. Se não é um rádio ligado para fazer uma companhia para esse homem, eu desisto. É, não tem o nome dele aqui, ou tem, hein? Ah, tem sim. É o Marcelo de BH, direto do Rio Grande do Norte, em busca do sal refinado. Ê, Marcelão, um abraço para você. E é o AM610 que tá rasgando lá na boleia dele, e ele buscando sal refinado lá no Rio Grande do Norte. Que beleza! Agora sobe de fundão, que essa é a parte animada da música aí, ó.

Ah, que beleza. E ele falou, é mesmo, hein? Só vocês aqui pra me fazer uma companhia. Valeu, Marcelão. E a gente vai rasgando essa estrada escura. Cuidado, meu filho, cuidado e testa esse farol aí, que se apagar é assombração, é onça, é jacaré, é tudo nesse lugar ermo que você se meteu agora. Minha Nossa Senhora Aparecida. Então é isso. Tem mais alguma que você queira destacada? Da Xanaia já tá bom. Cuidado e testa esse farol aí, que se apagar é assombração. É onça, é jacaré, é tudo nesse lugar ermo que você se meteu agora. Minha Nossa Senhora Aparecida.

aniversariante do dia, outra bonitona também, que está completando 44 anos, né? Então, parabéns aí a mais uma belíssima cantora. Veja você que time, hein? Paula Fernandes, Shania Twain e Leanne Rimes com essa música bonita, você encontrou aí? How Do I Live? É maravilhosa. Ei, de fundão. Se você quiser, eu vou aí, encontro e esfrego na sua cara. Achou, é? Cê é bom mesmo, de fundo. Eu quero fazer um trechinho dessa tradução que é uma coisa maravilhosa, né? Acho que ainda não fizemos essas no programa, não. Vamos fazer um tira-gosto, um aperitivo aí, ó. Como eu vou passar uma noite sem você? Se eu tivesse que viver sem você, que tipo de vida seria essa? E eu preciso de você em meus braços, preciso te abraçar. Você é o meu mundo, meu coração e minha alma. Se algum dia você partir, meu bem, você vai levar tudo o que há de bom na minha vida. E me diga agora, como eu vou viver sem você? Eu quero saber como eu vou respirar sem você. Se você algum dia partir, como eu vou poder sobreviver? Como eu vou viver sem você? Não restaria sol no meu céu. Não restaria amor na minha vida. Não me restaria nada nesse mundo. Meu bem, eu não sei o que eu faria. Eu ficaria perdido se eu perdesse você. Se algum dia você me deixar, você vai levar tudo o que há de verdadeiro na minha vida. Então me diga agora, como eu vou viver sem você? Eu quero saber como eu vou respirar sem você. Se você algum dia partir, como eu vou sobreviver? Como eu vou viver? Então tá aí essa homenagem a mais uma aniversariante maravilhosa do dia de hoje, a nossa Leanne Rimes, completando 40.

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Como eu vou viver sem você? Como eu vivo sem você, meu amor? Tá aí, mais uma aniversariante, música bonita. Se eu não tô enganado, é isso mesmo, né? Tema do filme Pearl Harbor. Então, essa música é linda, linda. E a nossa aniversariante do dia, que é a Leanne Rimes, com 44 anos já. O tempo não para, meu filho, e a vida não espera. Olha que beleza aqui, o Alexandre Santos. Ô Alexandre, obrigado, querido. Ele tá lá no Volante Grande também, gravou ali um trecho.

0: pouquinho da tradução e está dizendo: nada melhor do que escutar essa tradução maravilhosa. Valeu, querido, obrigado, um abraço, e eu vou com você para onde você for, hein? Mas agora a gente tem que liberar esse homenzinho do saxofone, que ele fica olhando para mim, já basta o defunto que não se acostuma com a minha beleza. Agora é o Kennedy também, o tempo todo com esse danado e saxofone na mão, e eu quero trazer agora a nossa frase de hoje, hein? É bom logo no comecinho do programa para dar aquele baculejo aí na turma. Então é sempre o momento da gente chamar a sua atenção. Ouvinte, um minutinho da sua atenção, por gentileza, porque agora logo no comecinho do programa vem aquele momento de sabedoria, aquele momento de filosofia. Ouvinte, atenção para a nossa frase do dia. E diz assim: atenção, hein? Se você puder, grave, que depois eu não vou mandar para ninguém, não. Grava aí, ou grava no coração, de preferência. E a frase diz: ninguém tem uma vida perfeita. Todos enfrentam batalhas que você não consegue ver. Todos carregam fardos sobre os quais você talvez nunca saiba. Por isso, escolha a gentileza hoje. Escolha a paciência hoje. Escolha a gratidão hoje. Porque ter um coração doce e amoroso em um mundo difícil como esse é uma das coisas mais lindas que uma pessoa pode ser. Ah, meu filho, estão vendendo a ilusão da vida perfeita, estão vendendo a ilusão do relacionamento perfeito, da mesma forma que estão vendendo a ilusão do corpo perfeito, do dente perfeito, do cabelo perfeito, e tudo isso é nesse espelho que nos deram aí. O Renato Russo já dizia, né? Nos deram espelhos e vimos um mundo doente. Então nós estamos diante de um mundo que quer nos adoecer na medida em que ele quer impor na nossa vida padrões que a gente não vai conseguir atingir, riqueza que a gente não vai alcançar, carro que a gente não pode nem sonhar em ter. E aí você fica vendo tudo aquilo ali, o dia todo, e você fica achando que a sua vida tá uma desgraça, tá uma miséria, tá uma coisa horrorosa. Mas não, meu filho, não, aquilo ali são recortes, são 15 segundos, 30 segundos da vida de alguém que, fora daquilo ali, tá enfrentando um perrengue danado, tá pagando o processo, é advogado em cima, é mandado de busca e apreensão. Veja o Vorcaro, aquelas festas, né? Aquela coisa toda. Agora a gente nem vê o homenzinho mais, nem o homenzinho, nem foto dele. Olha, agora tá no auge lá do eclipse, hein? Olha lá que beleza. Então agora só tem uma unhazinha francesinha ali da lua, o resto tá tudo escurecido pela sombra da terra. Ou seja, e cadê a bacia que era para formar? A terra não é plana, segundo uns manés aí. Então, não era para formar uma forma de bacia, assim, já que a terra é plana? Ah, meu, pra cima de mim, meu filho, para de palhaçada. Já saímos da Idade Média há muito tempo e não vem com essa esculhambação. Olha, tá laranja agora. É la luna carmesita, la luna de sangre. Meu, é ao vivo aquilo ali, é? É ao vivo? Olha, mas que beleza, hein? Que coisa linda. Então, eu vou repetir a bela frase de hoje, mas bota no seu coração: ninguém tá com a vida perfeita como querem fazer aparecer aí na rede social, não, viu? A vida como ela é, como já dizia o Nelson Rodrigues, é outra história. É perrengue, é cobrança, é dívida, é mulher reclamando, é menino gritando, cachorro latindo, carro pitando. Então, meu filho, a vida é assim. Então, essa frase é muito bonita e, ao mesmo tempo, muito verdadeira. Guarda aí, ó, grava essa. Ninguém tem uma vida perfeita. Todos enfrentam batalhas que você não consegue ver. Todos carregam fardos sobre os quais você talvez nunca saiba. Por isso, escolha a gentileza hoje. Escolha a paciência hoje. Escolha a gratidão hoje. Porque ter um coração doce e amoroso em um mundo difícil é uma das coisas mais lindas que uma pessoa pode ter. É isso aí. Nisso, veja você, e depois ainda vem um gaiato falando assim, é pra falar. Olha, falamos uma hora direto aí, né? Uma hora, um minuto. E o Hugo Sérgio hoje terminou o programa na risca ali. O apito final com o Hugo e com o Vinícius Andrade foi 00h em ponto, né? Então é isso, 1h02 agora, é o tempo de um intervalinho. Na volta, eu prometo que a gente vai tocar música também. É pra tocar música, papai falou. Fala um pouquinho, toca um pouquinho, bebe uma água e vamos rompendo assim a madrugada, né? 1h02 agora na Itatiaia.
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Beija-Flor Pontua, mais benefícios para quem vive na estrada. 1:04 aqui na Itatiaia. Então é isso, vamos juntinhos aí até as 4 horas da manhã. O nosso zap disparou, mas é muita mensagem, é muita gente participando, interagindo. Obrigado aí pelo carinho de vocês e pela companhia também. E é sempre um prazer, sempre uma alegria que se renova a cada dia, a cada encontro. E aí eu quero dizer o seguinte, né? Já foi reativada a nossa lista de transmissão da oração do dia. Graças ao bom Deus. O alívio que me deu. Eu tava ficando boladão com aquilo, né? Mas agora, veja você, já está lá a oração de ontem, né? Foi muito linda também. Então, aquela oração em que eu digo que o nosso socorro vem do Senhor, vem de Deus. Então, a oração tá no Instagram, arroba Gutenberg Gomes, arroba Orações Itatiaia, e também lá no, na nossa lista de transmissão do WhatsApp. E lá é só você clicar naquela setinha lá, você compartilha, você manda para Deus e o mundo, para os grupos aí também, para apaziguar esse fervo que já tá grupo também, né? Então é isso. E olha que a campanha tá começando ainda, hein? Então daqui a pouquinho vai ser aquele fervo também. Mas veja vocês, já estamos lá com quase 30 mil seguidores, né? Sim, é 30 mil amigos que fazem parte lá da nossa lista de transmissão, e o alcance disso é formidável, né? Então eu tenho até uma dica. A turma muitas vezes tem uma certa dificuldade, mas você vem aqui, ó, clicou no verdinho aí o aplicativo do WhatsApp. Clicou? Aí lá embaixo tá assim, ó: conversas, ligações, atualizações. Eu quero ver até quantas pessoas vão conseguir chegar lá agora, aí depois eu vou explicar mais vezes, né? Então, vamos lá, deixa eu até ver aqui quantas pessoas nós temos nesse exato momento lá, ó. Cadê? Vou até anotar aqui, ó. 20, já tava com 30 mil, aí depois deu uma travadinha, a turma começou a fugir, então eu quero ver a turma voltando lá. 28.642. É o que temos lá no momento, né? Então você vai fazer o seguinte: volta aí que vamos começar de novo. Clicou no aplicativo verdinho lá do WhatsApp, não é isso? Aí tem ali os seus contatos, aquela coisa toda, mas lá embaixo tá assim, ó: conversas, ligações, atualizações. É ali que você vai clicar. Clicou na bolinha? Aí apareceu lá, ó: atualizações, uma câmerazinha, uma lupinha. É na lupinha que você vai clicar. Clicou na lupinha, aí você apareceu uma barra de pesquisa ali, você vai colocar assim, ó: orações, e no meu já apareceu aqui, mas aí você vai assim, recusa imitações, hein? Orações Itatiaia. Olha lá, aí tem um íconezinho branco com a logomarca Itatiaia, embaixo escrito orações. Pronto, chegou. É ali que você vai encontrar todos os dias esse conteúdo de fé da Rádio de Minas e a nossa oração aqui das 3 da manhã, todo santo dia, tá legal? Depois você me conta aqui se você conseguiu também, tá legal? E aí nós vamos depois repetir esse passo a passo para que você esteja conosco lá. E hoje também mais uma oração
inédita, linda, linda, preparada com muito carinho para você que tá aí sempre nos prestigiando na madruga. Combinado? Informação, meu filho, informação é prioridade. Aconteceu aí na madruga, manda para cá, manda que nós vamos lançando aquele alerta a todo momento e aí você, é claro, ligado também no nosso Dona da Noite. Combinado? Então é isso. É muito bem. Que mais nós temos aqui? Ah, é muita coisa, meu filho. E mais é bater um papo, é fazer aí um programa diferenciado também. Você tá com a programação musical aí, Divino? Ah, é? Quem é que vai chegar cantando aí agora? Hã? Leonardo de novo? Bota esse homenzinho pra cantar aí. Ó, essa eu gosto, essa tem uma pegada Backstreet Boys, né? Só sei que eu te amo demais. 1:09, 999-96-7074. Eu vou lá ver o eclipse.

começando bem a programação musical, também aquele show à parte. Roupa nova, linda demais aqui na Itatiaia, 1:21. Olha, dá tempo, viu? Dá tempo de você chegar na janela e dar uma olhadinha pra lua. Olha, mas que espetáculo, que coisa linda, hein, defunto? É, a gente fica encantado diante da vastidão aí desse universo, até o nosso querido JB falando lá, é o negócio realmente dá o que pensar, né? Então, condições favoráveis agora e já tá praticamente ali no ponto máximo, né? Então eu tô aqui no arroba Itatiaia Oficial, não, no Itatiaia Ouro Preto que eu tô vendo aqui, ó, arroba Itatiaia OP, lá da nossa querida Itatiaia Ouro Preto, e tá dizendo aqui, ó, imagina lá em Ouro Preto, hein? Eita, você lá naquelas pedras, naquela praça, naquele mato e olhando para esse céu, hein? Ei, uma tchuquinha do lado. Ah, o amor é lindo, é o meu jeito, Itatiaia, de viver. Aqui, ó, um eclipse lunar parcial acontece neste momento. O fenômeno pode ser observado, aí tá falando lá da região, mas tá dando para ver em todo lugar, né? A visibilidade depende das condições do tempo. Durante o eclipse, aí vem a explicação que nos interessa. Aí, JB, é isso aqui, ó. A sombra da Terra cobrirá gradualmente grande parte da Lua. Então, é isso que está acontecendo nesse momento, que é o ponto máximo do fenômeno. A gente chegou ali agora, aqui em frente à Itatiaia, e estava lá só aquela unhazinha da lua, aquela francesinha da lua, né? Então, mais de 96% do disco lunar encoberto. Então, não é necessário telescópio, nenhum equipamento, não pode olhar à vontade, né? No entanto, o eclipse teve início às 22:24 de ontem e a mudança mais perceptível foi agora há pouco, a 1:13 dessa sexta-feira. Então, depois do ápice, a sombra começará a deixar gradualmente o disco lunar. A fase mais visível do eclipse deve terminar por volta das 2:52, enquanto o fenômeno chegará completamente ao fim por volta das 4:02. Quando eu estiver saindo aqui, já não vai ter mais quase nada dessa sombra que está cobrindo agora a lua. Apesar de o eclipse ser visível aqui em toda a região, a observação não é garantida. Aí tá falando aqui que é questão de chuva, nuvem, não é o caso, pelo menos aqui em Belo Horizonte, região onde nós estamos tendo aí uma bela e maravilhosa, né, visão desse eclipse da lua também. Então, é isso, está acontecendo agora, está lá no, praticamente ainda no ápice aí da cobertura da lua também, tá certo? Se você puder, dá uma chegadinha lá para você conferir. O que que esse moço está dizendo aqui? Imagem feita por um fotógrafo de Botumirim, Minas Gerais. Quem é que mandou isso aqui pra gente? Olha, mas que câmera boa, hein? Ei, beleza, não é igual essa porcaria que fica quando a gente tira com o nosso celular. Até que o celular é bom, mas não é a mesma coisa de uma câmera profissional. Valeu, querido, obrigado e tudo de bom aí para você também. É do código 38 e foi a visão lá de Botumirim. Aqui outro que tirou também, só um borrão, parece um prato no meio da pia lá, no Betânia, Washington, ficou igualzinho a minha foto. Se mostrar isso aqui pro neném, ele vai dizer que é uma gema de ovo. valeu, querido. O que vale é a intenção, o que vale é ver com os próprios olhos aí, é o melhor que a gente faz também, tá legal? Que tá dizendo aqui a Roberta Abílio. Foi assim que eu salvei essa moça que me encontrou lá na Abílio Machado e foi uma alegria conhecê-la, e ela tá dizendo: bom dia, Guti, tá um espetáculo a lua, coisa linda de se ver, abraços. Bota aquela do Catinguelê aí pra gente. Lua vai iluminar os pensamentos dela, pra gente entrar no clima.
Enquanto a gente vai tocando aí o Catinguelê, a gente vai ouvindo áudios também que a turma tá mandando desembolado pra cá. Chama Recado a Minha Amada. Essa aí, ó. Ei, coisa boa. Lua vai. 1:25 na Itatiaia. Tá no clima, hein?

olha que beleza aqui, o Daniel Dias, do bairro Siderúrgica, em Sabará, tá dizendo: boa noite, estou na varanda tomando uma gelada e vendo o eclipse. Pena que está descendo uma neblina pesada aqui em Sabará. Ô Daniel, valeu, querido, obrigado, radinho ligado, uma cervejinha gelada e esse espetáculo no céu. Ah, não tem nada melhor.

0: Ariane. Ei, Ariane, obrigado pela participação, querida. Mandou uma foto, um registro lindo aqui de Manu Aguiar. Fotos, Manu Aguilar. Valeu, querida, obrigado, gostei de ver aí, tá? Uma coisa linda mesmo, né? Que tá dizendo aqui? Essa lua aí significa Barbacena e Carandaí. Meus parentes estão por lá na lavoura do Cotita. E abraço para você, Gutenberg, meu conterrâneo, o Júlio do táxi chegando em casa, graças a Deus. Um abraço para toda a família Itatiaia, a rádio que toca esse país com alegria e harmonia. Valeu, conterrâneo, um abraço para você aí, Júlio César. E mandou aqui, é o que eu tava dizendo ali pro defunto e pro nosso JB, né? Aqui interfere muito essa iluminação artificial que nós temos aí, é poste, é tudo. Tudo, né? Bom é no interior. Você olha um negócio desse aí, os velhos começam a dizer que é o fim do mundo, que a lua tá sangrando, que o São Jorge matou o dragão. E o bom é isso, o bom é imaginar, né? O bom é acreditar que o mundo não é só isso que a gente vê e tem muito mais, né? Pessoas místicas estão dizendo que hoje está se abrindo um portal aí, viu, de fontal? Uma loucura aí nas redes também, né? Então agora 1:29. Daqui a pouquinho, depois da volta do intervalo, a gente vai trazer aí os áudios, a turma que está interagindo com a gente. Ficou bonito isso aqui, hein? Deixa eu agradecer. Então, olha aqui que nos mandou o nosso querido. Eu vou até gravar para mandar para ele. Agora eu tenho que achar o contato dele aqui. Mas a turma salva, né? Porque ele é muito querido por todos aqui. É o Adalto Quejeiro. Cadê ele? Aqui, ó. Achei. Então, deixa eu gravar e vou mandando para ele aqui. Ô Adalto Quejeiro, eu tô passando aqui para agradecer a você. Ele fez aqui um calendário, né? Bonito toda a vida. Pegou uma bela foto minha no momento que eu estava apresentando um evento lá como mestre de cerimônias. Ele teve muito bom gosto na escolha, que eu realmente gostei muito dessa foto, e ele fez aqui um calendário, né? Uma folhinha do ano de 2027, que se Deus quiser, vai ser um ano de muita bênção, muita prosperidade, e é isso que eu desejo para você e toda a sua família também, tá legal? Bairro Jaqueline, o Adalto Quejeiro e também toda essa turma, toda a família dele aí, que é. Qual é a cidade dele mesmo, defunto? Agora eu esqueci a cidade dele, mas de toda forma, muito obrigado. Fez para mim, fez pro defunto, fez pro Júnior Moreira, pro Trovão, fez pra turma toda aqui, João Felipe Loli, todo mundo vai receber essa bela lembrança e um trabalho muito, muito bem feito ali do calendário 2027 com a nossa imagem. Isso já dá a certeza de que vai ser um ano bom. E veja você, hein? Já estamos falando de 2027 e agosto nem terminou. É isso que tá matando a gente, essa ansiedade para o tempo passar logo, para tudo acontecer logo, e a gente esperando uma felicidade que vem amanhã, depois da manhã, e hoje mesmo a gente não tá cuidando tão bem dele, né? Então é isso. 1:31 agora, intervalinho, voltamos já.
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0: Itatiaia chama, Minas corre junto e vai lá, né? Vai respeitando aí o seu limite, né? É, tem uma turma que diz assim, não, eu sou atleta, atleta de fim de semana, né, Odifon? Aquela turma que leva uma vida, ontem eu fui na médica, pediu tanto exame que eu vou te contar, ela quer me ver do avesso e do direito também, né? É, antigamente uns médicos que olhavam pra cara do paciente assim, já sabia tudo, aparpava o paciente, já dizia tudo, né? Agora estão pedindo tanto exame, mas tanto exame que é melhor abrir a gente e ver por dentro como é que tá, o que tá bom, o que não tá, mas é dessa forma, né? A gente tem que fazer ali um acompanhamento, ainda mais a gente que já passou dos 30, né, de fundo? Tem que dar uma olhadinha de vez em quando e tal, mas não pode procurar demais também, não, que acaba achando, meu Deus do céu. Sabe qual é a minha pressão, de fundo? Qual é a sua? 12/8. Sabe qual é a minha? 11/8. 11 de menino, hein? Pressão de menino, graças a Deus, pelo menos isso, né? Cabelo branco tem demais, cansaço tem demais, dor tem toda hora, agora pressão de menino, né? Primeiro ela mediu, tava 12/8, aí eu deitei, no que eu deitei e levantei muito rapidamente, eu pensei, agora deve ir para 19/14, quer ver só? E não, deu 11/8, tava melhor do que o meu menino de 19 anos, o Vinícius, então, dá melhor não, a mesma coisa, né? Mas veja você, eu já passei dos 40, né? Então, graças a Deus, é cuidar, meu filho, é cuidar da saúde, que é a coisa mais valiosa que a gente tem, e a gente não percebe que só vai dar valor quando perder. É saúde e amor verdadeiro, a gente só dá valor depois que a gente perde. Ô de Fontão, 1:35, vamos ouvir o que a turma tá mandando pra cá no 999-96-7074, de amigo pra amigo. Fala comigo.
1: Ô Gutenberg, boa noite aí, meu amigo.
0: Boa noite.
1: Porque muitas pessoas como você aí tá desavisado, né? Que tá rolando um eclipse aí, ó. Pra quem morre na paixão, atenção aí no eclipse da lua aí, que bacana. Fala um pouquinho de romantismo. É isso aí, Deus abençoe a todos, te dê muita saúde. Tá de parabéns com seu programa, viu? Seu programa é ótimo. Beijo no seu coração, Rinaldo Serrano.
0: Um beijo na sua alma, Rinaldo. Um beijo na sua alma. Onde é que eu não falei aqui, miserável? Tô falando desde o começo do programa. Ora, pelo amor de Deus. É, só se eu vou fazer um programa especial sobre eclipse. Vou chamar um astrônomo aqui para ficar falando de eclipse a madrugada inteira. Ah, Rinaldo, meu vizinho. Não faz raiva não, Rinaldo. Um abraço, querido. Obrigado e tudo de bom aí para você, viu? Que mais que eu vou falar do eclipse? Eu falei tudo que eu tinha para falar. É, ora, pelo amor de Deus. 1:36, bota outro aí que a minha pressão já foi a 19/17 depois desse Rinaldo aí, ó.
2: Bom dia, Gutenberg, ótima sexta-feira, ótimo final de semana para todos nós, Deus nos abençoe.
0: Amém.
2: Assim que você falou sobre o eclipse, eu dei uma saidinha aqui fora aí, de casa para dar uma olhada no céu, realmente é um espetáculo, muito bonito, viu? Muito bonito. A lua já começa a ser coberta, né? Já começa a ser coberta e a gente sai fora para ver. É bonito de se ver o eclipse lunar. Valeu, Gutenberg, tamo juntos. Messias Costa aqui de Crisólito, Minas Gerais. É Ilusão de Minas, Vale do Mucuri.
0: Que beleza, valeu, querido. Crisólita, um abraço, e é o que eu tava dizendo, né? À medida que vai chegando no interior, a turma que tá na zona rural, a turma que tá numa praia, né? Fica melhor para ver, né? Um ambiente mais escuro, aí você vê uma quantidade de estrela ali, uma coisa louca, louca mesmo, né? É, que tá dizendo aqui o Alessandro Alisson? Ô, querido, um abraço, tá dizendo aqui, Gutenberg, aqui nos Estados Unidos, nesse momento, o eclipse está fenomenal, céu limpo, eu moro em cidade pequena, com muita vegetação, está perfeito, viu? Ô, Alessandro, um abraço aí, querido, obrigado e tudo de bom aí para você também, tá legal? Então é isso, tá lá nos Estados Unidos, o nosso querido Alessandro Alisson. Esse moço aqui tá dizendo, é o Valdecir, tá dizendo, boa noite, Gutenberg, manda uma foto do eclipse dessas boas aí que algum ouvinte mandou Tá legal, eu vou procurar uma boa aqui. Tem umas aqui muito, um borrãozinho no céu. Aí é melhor não. Então, aqui o Roosevelt, olha que beleza, hein, Roosevelt? Tá pedindo para ser bloqueado. Ele mandou a lua e um clipe na frente. Tem base um homem miserável desse? Bom dia, gostaria de compartilhar com essa audiência maravilhosa. Minha câmera não é muito boa, mas consegui captar. É clipe na lua. Bom dia, Kenny Rogers. Bom dia, Richard Gere. Bom dia, lindo. Manda minha. Tá certo, Roosevelt. Dessa vez passa. Mas mais uma graça dessas aí, eu bloqueio você uma semana. Ah, ou então eu mudo meu nome para Doroteia. Do 1:38, bota outro aí, defunto. A turma hoje tá atiçando a gente, hein, ó.
3: Ô, Gutenberg, eu não sei se eu falo bom dia ou falo boa noite. É o Júlio, falando aqui da cidade de Ouro Branco, e ouvindo sempre o seu programa na rádio.
0: Obrigado.
3: Itatiaia, a melhor do Brasil. Tô agora nesse momento aqui, no meu terreiro, na cidade de Ouro Branco, curtindo o eclipse total da lua, através de um binóculo. É coisa muito linda da natureza.
0: É verdade.
3: 67 anos, já presenciei vários eclipses.
0: Olha que legal.
3: O primeiro, eu me encantei. É a primeira vez. Foi dentro da bacia d'água, eu estava com 7 anos de idade. Foi no decorrer do dia, no sol. Minha mãe catava feijão no terreiro e eu observando na bacia. Ela me instruiu como que eu deveria ver. 67 anos, eu não sei qual mais, quando Deus vai me dar a condição para poder ver o próximo eclipse. Espetáculo da natureza. Tô aqui curtindo aqui, ouvindo seu programa. Um abraço, viu?
0: Ô, Júlio, que beleza. Valeu, querido. Obrigado. Ele falou aí essa questão da bacia, é porque provavelmente era o eclipse do sol, né? Aí não dá para olhar direto pro sol. No caso da lua, você pode, a olho nu, você pode olhar tranquilamente, não dá problema nenhum. Agora, quando é eclipse do sol, aí você tem que botar um vidro esfumaçado, alguma coisa assim, porque senão, meu filho, não dá bom não, hein? Ô, Júlio, querido de Ouro Branco, Deus dê a você muitos anos de vida e saúde para você presenciar aí outros espetáculos da natureza e do universo. Agora, o que a gente tem visto aí do planeta Terra, meu filho, é de preocupar. Eu tava vendo e não foi invenção de rede social, é balela, não. Tava no Instagram da BBC, uma geleira de fundo. Mas daquelas assim, 10 a caiaque, tudo junto ali, e ela deu uma cambalhota assim, ó. Ela virou, revirou dentro da água. Meu Deus do céu, aquilo ali, isso é que vai causar o problema, entendeu? Porque tá descolando aquilo tudo lá, aquelas geleiras que estavam lá há milhares e milhares de anos, e agora, logo na nossa vez, hein? Logo agora que a gente está trabalhando na Itatiaia, quitando uma coisinha aqui, outra ali, um boletozinho em dia, uns meninos bons para a gente que vê crescer, uma mulher boa para a gente namorar muito tempo ainda. Será que o mundo vai acabar em breve? Essa pergunta eu tenho me feito há muito tempo, mas eu não tenho resposta para isso. Espero que não seja na minha vez, não. Seja daqui a muito tempo, né? Para que eu nem esteja aqui na hora, né? Mas às vezes eu fico pensando, até que seria justo, né? Justo. Vai todo mundo pro Beleléu, não fica ninguém aí para contar a história. É só barata, escorpião, formiga. É desse jeito, né? Oncinha listrada, oncinha peluda. Coelhinho peludo, não vai sobrar nada disso, né? Então é isso. Esse aqui tá dizendo: bom dia, Gutenberg, me chamo José Otávio de Lafayette, ele quer foto do eclipse. Só de picardia eu vou mandar essa do Roosevelt para ele também. Cadê a do Roosevelt? já que ele já passou para mim, eu vou passar para diante aqui. Agora eu não sei quem foi que me pediu. Foi o Moisés, né? Pronto, Moisés, tá aí, ó. A foto do eclipse para você. E não foi o Moisés, foi outro, mas tudo bem, então tá certo. 1:42 agora, ei, zap que não para, um minuto sequer. Cadê o outro gaiato que falou aqui um negócio de, quer ver, não tem, bota um áudio aí de fundo pra eu achar um aqui, esse aqui me deu vontade de bloquear ele na hora. Quem é que tá chegando agora aí, hein?
4: Boa noite, meu amigo, boa noite. Aquele Eti de Pirapora.
0: Ele, Eti.
4: Ô, Guti.
0: Ei, neném.
4: Tô aqui na escuta. ouvindo esse programa maravilhoso.
0: Obrigado, Ben.
4: É isso aí, meu amigo. Que Deus abençoe cada um de nós.
0: Amém, Ben. Opa, mas falou pouco você, uma voz tranquila dessa, né? Podia falar uma meia hora. Isso, vai gritar. Aqui, olha aqui de fundo, vê se tem base um homem desse. Isso aqui é outro também perturbado também, tal de Arlen Rogers. Ele falou aqui, bom dia. O eclipse é só em BH ou em Contagem também tem? Ô, miserável. Mas eu pegar raiva de você não, Arlen. Olha, se o homem tá vendo lá nos Estados Unidos e você tá perguntando se Contagem vê. Ó, só se Contagem tiver com o céu nublado aí. Não faz raiva em mim não, viu, Arlen? A minha pressão tava boa de manhã, agora eu já não sei mais. É você, é o Roosevelt, é uma turma que não tem limite na picardia também, né? Um abraço, Bruto. Mais uma dessas eu vou te contar. É o bloqueio de 15 dias para você. Toma. E mais um áudiozinho, faltando 16 para as duas agora, hein?
5: Ai, Gutenberg, você arrasou meu coração.
0: Sai pra lá, bota aquela, ah, pra lá, ah, pra lá, ah, pro raio que o parta. Ora, pelo amor de Deus, vai.
6: Ah, pra lá.
0: Aí, ah, vai procurar o festival da Sambiquira, ah, pra cima de mim, sai fora, rapaz. Olha que outro que mandou aqui, é Carlos Veloso, está em Valladolid, na Espanha, rapaz, olha que coincidência, e na lua, aqui na Espanha, também está tendo eclipse, que coincidência, hein? Um abraço, meu querido, Deus te abençoe grandemente. É, tá falando aqui, essa você pode responder fora do ar. Ah, tá. Narrador Hugo Sérgio é nosso, é para mostrar para um espanhol a emoção da narração brasileira. A daqui foi tão fuleira. Ah, meu filho, nada se compara à emoção do nosso querido Hugo Sérgio, né? Então, o Instagram dele, pode ser que ele tenha deixado lá a emoção da narração do gol da foi a Espanha que ganhou a Copa, não foi? Foi, então tem o gol, o golzinho michuruco lá da Espanha, então deve ter lá no perfil do Hugo Sérgio no Instagram, é Hugo Sérgio é nosso, quer ver? Eu vou achar aqui agora, nome bom para você seguir aí, um fenômeno, gente boa toda vida, um camarada que é realmente diferenciado, é o nosso querido Hugo Sérgio. Como é que aparece lá? É Hugo Sérgio nosso, esse é o Instagram dele, viu? Arroba Hugo Sérgio Nosso. Aí provavelmente ele deve ter colocado esse que foi o ápice da carreira dele como narrador. É, não é para menos, né? In loco, né? Lá no estádio, transmitir ali a emoção do gol da finalíssima da Copa do Mundo. Não tem emoção maior para quem é um profissional dessa área. Então, deve estar lá no arroba Hugo Sérgio Nosso, tá legal? Então, um abraço para você, viu? Carlos Veloso, gente boa. 14 para as duas, só mais um aí de fundão. Quem é que tá chegando agora, hein?
7: Ô, Guti, Guti, Gutenberg, nosso parceiro da madrugada. Ô, Guti, aqui é o Carlão de Bela Nova falando de novo com você, que trabalha no Hospital Evangelho.
0: É, Carlão. Ô, Guti,
7: eu só passei para deixar um abraço para você, viu? E para toda a sua equipe aí. E você tocar uma música para mim aí, filho. Põe na ponta da agulha aí, é Chitãozinho Chororó. É disso que o velho gosta.
0: Eita.
7: Eu sei que você vai fazer isso pra mim. E desejar tudo de ótimo, viu? Você e sua família. E você mandar um abraço pra todo mundo, todos aqui do Hospital Evangélico, tá? É, de noite aqui não funciona não, só de dia, até às 11 horas. E você mandar um abraço pra todo mundo aqui do Hospital Evangélico, né? Os funcionários, os pacientes, os acompanhante, viu? Você mandar pra mim um abraço com gentileza, tá? E Deus te abençoe muito a sua vida, viu? Toca minha música aí, meu rei. Eu sei que você vai tocar. Chitãozinho Chororó, tá? Você, eu já te falei, né? Você não é 10, nem 100, não. Você é 1000, tá? Você é o cara que vai usar alegria, né? Felicidade.
0: Amém.
7: Te ouvindo toda noite, na madrugada, né? Itatiaia, né? Dona da noite. Um abraço aí, meu rei.
0: Valeu, querido, obrigado. Esse hospital evangélico é aquele ali na viradinha ali da Padre Pedro Pinto? Eu estive lá, né? Fui lá na médica, lá na região de Venda Nova, ali naquela Cristiano Guimarães, aí depois tivemos que dar uma chegadinha lá, num Pardini ali na Vilarinho, aí depois eu retornei ali e me deu até vontade de ir lá no Bolivar de Freitas. Ô, saudade que eu tenho do São João Batista, do 2256. Ônibus bom aquele, hein? Era só você perder que dava vontade de chorar, voltar para casa e morrer. Então, aí o que eu tava dizendo? Ah, aquele na viradinha lá, ô Carlão, depois você me manda aqui se o hospital evangélico é aquele na viradinha ali da Padre Pedro Pinto, tá legal? Um abraço, querido. Ô defunto, um pedido desse aí, um copo d'água, não dá pra negar pra ninguém. Vamos tocar essa do Chitão e Chororó aí, pra animar a madrugada. É disso que o velho gosta, é isso que o velho quer. Faltando 11 para as 2 agora, na Itatiaia, no nosso Dona da Noite. Aí, Carlão, aumenta o volume do rádio aí, ó. Aumenta o volume que o Chitão e o Chororó vão cantar agora pra animar aí a sexta-feira. Ei, turma do sul do Brasil, aquele abraço, tchê. E buenas, faltando 11 para as 2 agora.

Mas isso é lindo demais. A emoção ao vivo é o momento da música que não se repete. E esse grande momento, estou apaixonado. E justamente quando o sinalzinho eletrônico está marcando 2 horas em ponto, olha aqui o nosso querido Gabriel. Ô, Gabriel, obrigado aí pelo áudiozinho, código 34. Está dizendo que é o aniversário dele hoje. Parabéns aí para você. Saúde, felicidades, muitos anos de vida. E receba aí o abraço e o carinho de todos nós aqui da Itatiaia. Ele que é do código 34. Então, daqui a pouquinho vou ouvir o áudio dele também. Um abraço, parabéns e saúde, tudo de melhor para você. Combinado? 2 horas em ponto aqui na Itatiaia. Que tá dizendo? Bom dia, Gutenberg. Muito top o eclipse, voltando de Santa Luzia para Pedro Leopoldo e acompanhando essa maravilha. Pena não ter uma boa câmera para registrar. Se puder, me encaminhe alguma dessas fotos aí que você recebeu. Grande abraço, Wagner Vicente, ô VV. Um abraço aí para você, querido. Obrigado. Registra com os olhos, né? É a melhor coisa. Hoje em dia, tudo a gente quer ver pela através da telinha, tudo a gente quer reduzir ali para caber na telinha. Então é aquilo, né? É de você vai num show hoje em dia, ou pelo menos você vê ali imagens de show, e a turma não vê o show com os próprios olhos. A turma tá vendo e gravando lá. Ou seja, é uma coisa que reduz ali o impacto, né? Porque você sabe que você vai poder ver aquilo ali outras vezes, 10 vezes, 1000 vezes. Bom, meu filho, bom era quando a gente ficava lá focado naquilo, fissurado naquilo, porque a gente sabia que era um momento único. Então eu nunca vi nenhum artista falando sobre isso, mas eu imagino que seja dessa forma, né? Você tá lá, a turma tá filmando você o tempo todo, você se comete um deslize, você acaba virando meme na internet. A gente tá vendo aí esse monte de artista sertanejo enchendo a cara de cachaça em cima do palco, isso repercutindo por quê? Porque todo mundo tá filmando. Então, bom mesmo, meu filho, bom, era quando a gente só registrava com os próprios olhos, né? Aí a gente valorizava mais o momento, porque a gente sabia que aquilo não ia se repetir. Era ali, na hora, e depois era só a gente guardar no coração. Ah, meu filho, quem viveu essa época, viveu. Quem não viveu, vai se acostumando, né? 2 horas e 2 minutos agora, 2 e 2 na Itatiaia, intervalinho, voltamos já.

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5: Duas horas e quatro minutos aqui na Itatiaia, são 2:04 agora, daqui a pouquinho às 3 em ponto, teremos a nossa oração do dia, oração inédita, maravilhosa, e vai ser uma alegria depois mandar para você. Olha quem tá ligado, mandou, oh meu Deus, só agora eu vi, viu, o DJ Augusto e também a esposa dele, a Cíntia, nos acompanhando, mas ele mandou lá no meu direct do Instagram e só agora que eu tô vendo. Então, tô gravando esse áudio e mandando aqui o meu carinho e o desejo de um excelente final de semana. Muitos eventos aí para você, DJ Augusto e também a Cíntia nos acompanhando. Um abraço e obrigado. Aliás, o moço que tá fazendo umas produções legais também é o nosso Roger Loures no beat. Você viu lá, o Difundão? Eu não sei, é ele que tá cantando Volta Pra Mim, do Roupa Nova? Fazendo naquele no beat dele lá? Se foi ele cantando, eu vou te contar, tá muito bem, viu? Ô, Loures, que dia que você volta, hein? Tá podendo tirar 78 dias de férias, o Difundão? Ou é só ele que é peixe mesmo, hein? Meu Deus do céu. Que tá dizendo aqui? Vista de Matozinhos, abraço Guti Guti, Adelson de Prudente de Moraes, olha a câmera boa dele, hein? Olha lá que beleza, só uma unhazinha que está ali descoberta nesse eclipse da lua, então tá lá, valeu querido, obrigado e um abraço, belo registro aí, viu? É o Adelson de Prudente de Moraes, tá lá trabalhando e de Matozinhos, ele teve essa bela vista e esse belo registro aí, muito obrigado e um abraço. Esse aqui tá dizendo, fala Gutenberg, bom dia, esse eclipse tá dando para ver. Como é que é? Tô vindo de Governador Valadares e ouvindo o programa desde o começo e até agora não vi a lua. Então, ô querido, provavelmente é que tá nublado onde você tá aí, tá certo? É o nosso querido Edson Braga, aqui o fenômeno é visto de todo o território nacional, então se você não tá avistando daí, é justamente porque o céu está nublado, tá legal, Edson Braga? Um abraço e vem na fé aí e até umas 4 da manhã ainda vai dar para ver um trechinho ali, então quando você chegar num trecho que não esteja nublado, você vai ter a possibilidade de ver também, tá legal? É isso, 2:06, eu quero ouvir áudios de fundo, eu quero ouvir a turma, quem é que tá chegando para falar aí agora, hein?
6: Eu vejo muito, até cachorro beber água em pé, desse jeito, é isso aí que tá vendo.
5: Oi, abraço. Pensei que era aquele Geraldinho de Goiás, dá pra ouvir de novo esse homem aí? Eu não peguei o nome dele, mas falou igualzinho aquele Geraldinho que conta uns causos lá de Goiás, contava, né? Que ele já é falecido, deixa eu ouvir de novo aí.
6: Rapaz, jogou muito, até cachorro beber água em pé.
5: Oi?
6: Desse jeito, é isso aí que tá vendo. Abraço.
5: Um abraço simpático, não tem o nome dele, mas um abraço aí, tá dizendo que choveu até cachorro beber água em pé, quer dizer que tá chovendo muito, aí eu não sei onde é que ele tá e tá perdendo também o eclipse que com chuva não dá para ver patavina, né? Que tá dizendo aqui do código 37? Esse aqui mandou, ah meu Deus do céu, esse é aquele moço, olha aqui, é ele, tá bom, viu? Ô simpático, qual é o nome desse moço? Diogo José, esse aqui, ele por dia, ele deve fazer uns 40 perfis no Instagram, aí você, olha, tô bombando aqui, é sempre ele mesmo, né? E tá fazendo figurinha aqui, Itatiaia é dona da noite, então tá certo, simpático, um abraço para você, viu? Tudo de bom e valeu. É, quem é que tá chegando aí de Fundão 12:08?
7: Fala, Gutenberg, fala de Fundão, boa noite para vocês aí na Rádio Itatiaia, a melhor rádio do mundo. Tô aqui me arrumando aqui para, né? O meu veículo aqui para ir pra linha. Aí eu falei assim, vou mandar uma mensagem lá, né? Antes que comece a dirigir aqui, o busão aqui. Aí eu queria mandar um abraço para todos da rádio aí. Um abraço pro meu amigo Renato aí, trabalha também na área da roleta aí da estação Morro Alto. Renatão aí, ó, tá ouvindo a Tiara e falou comigo, hoje que escuta a Tiara todo dia, entendeu? Com o nosso amigo aí, né, do 9502 o Arley aí. E vamos na correria nós. Vamos que vamos. Um abraço aí, toca uma música boa para nós aí.
5: Valeu, querido, obrigado, um abraço aí para você. E o Arley até agora não mandou nenhuma figurinha ainda, nenhuma historinha em quadrinho aí. Cadê o Arley? Qual é o episódio de hoje? Eu já tô até curioso aqui, né? Esse aqui mandou agora, bom dia, Gutenberg, aqui é o Igor, volante grande, indo para Espanha, acompanho o seu programa todos os dias e sou seu fã. Um grande abraço para todos aí da rádio e um abraço a todos os ouvintes. Bora cortar as estradas da Espanha. Ô Igor Andrade, um abraço, querido, obrigado e vou junto com você, para onde você for, rasgando essa Europa aí, a gente tá junto e depois você grava também o momento da oração e manda para cá e Deus abençoe o seu dia e o seu corre aí na Espanha. Mais um áudiozinho, 2:10 agora.
8: Boa noite, Rádio Tatiana. Aqui fala que é o Anselmo Mariana, Minas Gerais. Gostaria de pedir uma música, João Neto e Frederico. Cristi, forte abraço.
5: Raio de música é essa que eu não lembro. Então, um abraço para você, viu, Anselmo? Aí na nossa querida Mariana, o Cornélio de Itatiaiuçu. O que ele mandou aqui agora, meu Deus do céu? É tanta mensagem que vai chegando, eu clico numa e caio noutra. É, que ele tá falando aqui? Bom dia, Gutenberg. Poucas pessoas sabem, mas a lua desde o mês passado. Ah, tá bom, tá bom. Tá falando aqui daquele foguete que esborrachou lá na lua, o Falcon, né? Então ela tá pesando 4 toneladas a mais. Quem é que pesou, hein, ô Cornélio? Um abraço para você aí. Então, tudo de bom está lá em Itatiaiuçu, ligado também no programa. Olha o outro aqui, bom dia, Gutenberg, aqui em Patos de Minas, consigo ver o eclipse da lua, muito bonito, é o Hélio Nunes, lá da querida Patos de Minas. Valeu, simpático, e aproveite aí o espetáculo no céu. E mais um áudiozinho chegando agora, ó.
9: Mas olha só, vai muito sim, e você, Gutenberg, tá caramba de onde? Primeiramente, boa noite, na verdade, não, bom dia, um beijo no coração, do Silvio Santos Moladão, um beijo para todo mundo de Montes Claros, Minas Gerais, ai meu Deus do céu, vem pra cá.
5: É, quanto vale o show, Lombardi? Hoje é a lua, defunto, é a lua. A lua, vou te contar, a lua tem influências que você não imagina, você não faz ideia o que acontece na lua cheia. Ah, meu filho, o que tem de lamizame por aí também. E aí eu tava lendo agora, pô, perdi aqui, ô meu Deus do céu, eu perdi uma explicação assim mais esotéricos, esotérica, né? É sobre isso que a gente tá vendo hoje aí. Daqui a pouquinho, se eu encontrar, olha isso aqui, meu Deus do céu, que espetáculo, hein? Então, é o maior eclipse da história. Então, tá realmente um espetáculo aí no céu. Vale a pena você aproveitar e depois eu vou encontrar aqui. Cadê? Ah, meu Deus do céu. Tinha uma turma falando aqui umas coisas que mais ligadas aqui, ó. Ah, quer ver? Não, isso aqui é a explicação lógica da coisa, né? 28 de agosto, dia de olhar para o céu. Enquanto eu procuro aqui, defuntão, bota mais um áudiozinho aí, ó. Jiboia!
10: Bom dia, nego! Jiboia da cidade Itaúna! Descer a butuca aqui, ó! Porém, é mesmo o Varley vai descer o anel no pau, viu?
5: Ui!
10: Só que tamo aqui colado aqui com você aí, ó! Ouvindo a melhor do Brasil! Manda um abraço pro Dudu lá em Goiânia! Agora o Dudu tá em novo clube, Gutenberg!
5: Que beleza!
10: O clube do Cerrado, quanto que tá contratando? Só que tá uma briga! Todo mundo quer uma fatia, é complicado, Guto e Guto.
5: Valeu, Giboy, um abraço e sucesso aí. O Dudu é o filho dele, é bom de bola o garoto e a turma tá disputando ele lá. Ah, vai, leva pro seu time. Não, leva pro seu. Ah, leva, manda pra Belo Horizonte. Manda pro América lá em Belo Horizonte. Valeu, querido, um abraço aí pra você e tudo de melhor. Aqui, ó, encontrei uma explicação assim mais esotérica, né, sobre esse fenômeno que nós estamos presenciando no céu. Então, tá dizendo aqui, ó, o céu muda de cor e talvez a sua vida também. Ninguém é obrigado, hein? Ninguém é obrigado a acreditar em nada. Isso vai de você aí, tá certo? Olha aqui, mas espiritualmente, essa noite pode representar muito mais do que um espetáculo no céu. O eclipse lunar em Peixes chega como um convite para encerrar ciclos, liberar emoções acumuladas, romper padrões e deixar para trás situações que já não têm mais lugar na sua nova versão. Peixes fala sobre intuição, sonhos, sensibilidade e entrega. É uma energia que pode trazer à superfície aquilo que estava escondido, justamente para que você finalmente consiga enxergar, compreender e soltar. É quando algo é liberado, espaço é criado para o novo. Por isso, essa lua pode simbolizar viradas inesperadas, mudanças de rota, portas que se abrem e novos ciclos começando a tomar forma. Talvez aquilo que você vem pedindo, mentalizando e esperando ao longo de 2026 esteja começando a se movimentar nos bastidores. A mudança que você tanto espera pode chegar quando você finalmente deixar ir aquilo que estava impedindo a sua passagem. Nem todo encerramento é uma perda. Alguns encerramentos são o início disfarçado de uma nova história. Então tá dizendo mais aqui, ó, o eclipse vai abrir caminho para novos ciclos. Então, é isso, né? Tem uma visão aí esotérica de pessoas que estudam, né? Não só a questão astronômica do evento, mas também a questão astrológica. São duas coisas totalmente distintas, né? Então, realmente, cada um vê o espetáculo como o coração toca. Eu li outros depoimentos também de portais que se abririam num evento como esse, mas aí já é muito da crença de cada um e todo mundo tem direito de acreditar no que quiser, tá certo? Então é isso, 2:16, só mais um áudiozinho aí, Difontão, que depois a gente já emenda três ali na sequência, hein?
11: Boa noite, Melão Rittenberg. Eu moro em Mostrum, Minas Gerais. Meu nome é Ivanir e não moro em Montemor. Eu queria que você passe seu link pra mim, meu zap tá aí. Aí você manda a oração de 3 horas pra mim, por favor. Eu gosto mais dessa oração, mas não tem um link não. Manda o link pra mim, por favor, que é a oração das 3 horas.
5: Oi, Ivanir, um abraço aí pra você. Então, tá certo, né? Valeu, obrigado e tudo de bom, né? Aqui o Roosevelt mandou aqui, ele não para, ele tá atiçando, ele tá dizendo, muito linda essa reflexão. Só me tira uma dúvida, o infeliz devolveu o número da sua casa? Que nada, devolveu nada. E deve estar em algum ferro velho por aí, é um 563. Se alguém achar aí um número grandão assim de ferro, né? Um 5, um 6 e um 3, me avisa que eu compro de volta, porque outro eu não vou comprar não. Eu quero aquele. E julguei uma praga em quem levou aquilo lá que eu vou te contar. Ah, não mexe não. Não mexe com quem tá quieto. Olha aqui outro que mandou um videozinho bacana também. E beleza, um espetáculo no céu. Olha lá, deu um zoom, aí vira uma bola. É a mesma coisa que você filmar essa lâmpada ali, não dá pra ver nada, viu? Um abraço, querido, obrigado e tudo de bom pra você também. Então é isso. Ô, Difontão, alguém pediu uma música ali que eu não me lembro qual era, hein? O Carlão lá, o Carlão do hospital. Já tocamos, é isso que o velho gosta, né? Ah, então foi um outro que pediu ali, depois a gente lembra. E vamos lá, 2:18. Quem é que tá chegando pra cantar agora aí? Ei! Eita! Hã? Teodoro Sampaio. Teodoro Sampaio e o passe livre. É o vestido de seda que eu falei. Passe livre é que eu quero que a minha mulher me libere no fim de semana.

0: Talismã na Itatiaia, 2:27. Daqui a pouquinho, às 3 em ponto, teremos uma linda e inédita oração preparada com muito carinho. E não esqueça que agora já voltou, hein? Já voltou a nossa lista de transmissão agora do WhatsApp. Aí aquela coisa, terminei aqui a oração do dia e sincronizei ali o áudio com o vídeo, aquela qualidade maravilhosa, aquele padrão Itatiaia de qualidade. Aí vou lá, coloco primeiro no arroba Gutenberg Gomes, porque aí você tem a possibilidade também de baixar e salvar a oração. Aí vou lá, compartilho também no Instagram, arroba orações Itatiaia. Aí eu salvo do meu e coloco lá também na lista de transmissão do WhatsApp. E depois é você encontrar ali naquelas palavras uma força para o seu dia, para a sua vida. E mais do que isso, você ter a possibilidade de divulgar ali a oração e mandar para quem você ama, para quem você quer bem também. Tá certo? Então é isso. Esse aqui, o Leonardo, que ele mandou um videozinho agora. Olha que beleza, hein? Aí sim, hein? Aí eu gostei. Isso é celular? Não é possível. Mas que beleza de celular é esse, hein? Puxa vida, esse, olha, dá pra ver até o São Jorge lá na lua. É, olha que zoom que ele deu aqui. Ô, querido, que celular é esse? Eu vou até salvar isso aqui. Tá dizendo aqui, boa noite, Gutenberg, esse amigo meu tem um celular bom. Olha a nitidez da lua. Quem mandou aqui foi o Leonardo. Grande abraço, que Deus abençoe a nossa noite. Tá doido, isso aqui não é um celular, isso é uma câmera profissional mesmo, né? Que belo registro, viu? Obrigado, querido, um abraço e tudo de bom aí pra você também, tá certo? Olha meu vídeo, Guti. Agora a turma tá mandando vídeo sem parar aqui. Que tá dizendo aqui? É o Paulinho. Deixa eu ver aqui o que ele mandou. Se for borrão no céu, eu vou dizer logo, hein? Olha aqui. Não, aqui é uma foto, né? E aqui o videozinho. Deixa eu ver aqui, ó. Ficou bom mesmo, hein? Olha, mas tá só a pontinha, a unhazinha da lua nesse momento aí. Valeu, querido. Obrigado, parabéns aí. Belo registro. É o nosso querido Paulinho. O Paulinho! Onde é que você tá, meu filho? Tá escuro onde você tá e a visibilidade é ainda melhor também. Esse aqui é o Moacir, que ele tá falando aqui? Gutenberg, aqui é o Guilherme de Moque, sempre que dá, participo com vocês do programa. Hoje é o meu aniversário, estou comemorando 40 anos e acompanho o programa há mais de 2 anos, desde que comecei a trabalhar na madrugada. Hoje estou com um mix de emoções, visto que estarei retornando a trabalhar no horário administrativo em setembro e amanhã é meu último dia nesse turno, mas quero deixar aqui registrado o meu agradecimento a você e a toda a equipe do programa por esse tempo. Foi de grande valia para mim e a companhia de vocês conseguiram me alegrar muito e deixar a minha rotina mais leve. Abraço e sucesso sempre. Ô, defuntão, mete aquele parabéns abençoado para esse moço aí. Ô, moço bom, esse Guilherme de Montes Claros, celebrando hoje os seus 40 anos. Parabéns, querido. Vá brilhar durante o dia aí, com tudo que a noite proporcionou a você, sobretudo o adicional noturno, que é uma beleza, mas agora que você vai pro dia, quando você puder, você ouve o programa. Não faça esse tom de despedida, não, que eu já fico todo emotivo aqui também, tá certo? Um abraço, querido, obrigado, e Deus ilumine aí a sua vida e os seus caminhos hoje e sempre também, hein? E beleza, 2:31, é rapidinho, a gente volta já. 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
2: Vamos lá, adicional trintenário. Já há um grande contingente de militares que já estão no seu contracheque com esse benefício já incorporado. Mas aí vocês perguntam, pô, a Áspera não fala. Olha, se quem está recebendo não quer que eu anuncie, não serei eu a anunciar o nome de quem quer que seja, não. E vocês estão aí nesse grupão aí, pede eles para se posicionarem no privado. Sabe o que está acontecendo? A sensação que eu tenho, não estou dizendo que isto é uma verdade, é que o camarada está recebendo e ficando caladinho, tipo assim, ó, se eu falar, o Estado vai caçar isso de novo. Não, isso é impossível. Aliás, né, se tratando de Minas Gerais, nada é impossível, porque é uma ação que havia transitado em julgado, que todos os senhores e senhoras estavam a receber há quase um ano, e no embargos infringente foi revogado esse direito. Em Minas tudo é possível mesmo.
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0: 2:33, quer dizer que a turma do comercial ainda tá lá, é? Ô Fabi, ô turma querida aí, um abraço para vocês, bom trabalho. E agora vai começar, hein? Agora é aquele fervo aí também, vem aí a propaganda eleitoral gratuita no rádio, na TV, então a turma tá ali apertada de costura também, né? E beleza, bom trabalho aí, fala Gutenberg e nosso difuntão, mande um salve para nós aqui na Capelinha, aqui é o Leandro da Aperã Capelinha, manda a oração. Ô Leandro, um abraço para você e para toda a turma aí da Aperã em Capelinha. Ah, quem mais aqui? Dá uma atenção aí, meu querido, mas é claro, fala Guti, mande um salve para nós aqui em Sarzedo, na empresa, deve ser esse nome mesmo, né? Caesar Automotive, turma do terceiro turno aqui, manda um abraço para nós, selecionando parafusos aqui, é uma empresa de parafusos e porcas, gratidão, dá uma atenção aí, meu querido. Ô Guimarães, um abraço para você e para toda a turma aí que tá apertando a porca e o parafuso também, hein? E tudo isso você sabe que é para mandar lá pra montadora, né? Aí um faz porca, o outro faz parafuso, o outro faz vidro, o outro faz tal, é dessa maneira, né? Tudo gira em torno ali também. Valeu, um abraço aí para vocês e se eu não falei corretamente aqui o nome da empresa, depois você me manda um áudio para que eu possa corrigir aqui, tá legal? Mas tá tudo muito bem registrado e um abraço para vocês. 2:34. Ô Difuntão, vamos ouvir uns áudios aí, o que a turma tá dizendo, muita gente falando do eclipse que nós estamos nesse momento ainda presenciando aí esse espetáculo no céu, então bota a turma aí que eu quero ouvir.
1: É José de Oliveira do programa Nossa Terra, Nossa Gente.
0: Ah.
1: É da antiga Rádio Galáxia de Ipatinga, ok? Rádio Galáxia de Ipatinga. Mas eu sou mais conhecido como Tico de Ipatinga, então.
0: Ô, Tico, um abraço para você aí. Então, esse é o moço que conseguiu se aposentar, o José de Oliveira, nosso companheiro comunicador. Então, querido, agora aproveita aí, aproveita o merecido descanso e veja você. Alguém poderia dizer assim: ah, mas o motorista de ônibus, quando ele aposenta, ele não quer ver ônibus na frente. Que nada, ele quer, e muitas vezes ele fica com uma neurose que ele pega uma tampa de panela e fica lá na sala dele dirigindo o ônibus. Ah, meu filho, caminhoneiro também, caminhoneiro, não, graças a Deus, não aguentava mais, eu vou aposentar. Aí ele senta na sala, pega um cabo de vassoura e começa a passar marcha, pega uma tampa de panela e finge que tá dirigindo. É tudo neurose, né? É igual meu tio, ele é o tio Nadir Vieira da Fonseca, era irmão da mamãe, e ele foi lá naquela tomada de Monte Castelo, aquele, aí até dizem que o meu nome é de um alemão que ele matou lá na bala, e aí falou, ficou com aquele trauma e falou: bota o nome desse menino que vai nascer aí de Gutenberg. É nome alemão, né? Então é da Segunda Guerra, aquela coisa. Mas isso é uma lenda que eu inventei para impressionar os coleguinhas lá na escola. Se é verdade ou não, aí é outra história. Mas para mim, eu inventei e ficou assim. Mas outra é que ele foi lá nessa tomada lá de Monte Castelo, acho que ele era do 11BI, ali de São João del Rei, o 11º Batalhão de Infantaria. Alô, turma! Um abraço aí para vocês. Então, ele voltou da guerra neurológica. Neurótico em último grau. Ei, coitado. Aí ele chegava lá em casa para visitar a mamãe, e dava uns dinheiro pra gente assim, voltou com um dinheirinho bom, acho que era, ele chegou, acho que a coronel do exército, ou é capitão Nadir, agora eu me esqueci, já faz tanto tempo, né? Aí eu pegava umas bombinhas daquela, aquele cabeção assim, meu filho, estourava aquilo, o homem dava cada pulo. Ei, alemão, é guerra de novo. Tempo bom que não volta mais. Maldade também de menino, né? Bota outro aí de fundo.
2: Boa noite, Gutenberg. Tudo bem? Tô curtindo aqui seu programa.
0: Obrigado.
2: Esse menino que você falou aí, o Zé de Oliveira, é daqui, do Vale do Aço, de Patinga. Falou, um abraço.
0: Aí, ó, dois áudios então registrando então o Tico, né, como era conhecido no ar, né, porque ele tá vivo, graças a Deus. Então ele é bem prestigiado lá, bem conhecido, e trabalhou na Rádio Galáxia de Ipatinga. Vai aqui a minha saudação a todos os companheiros comunicadores, todos os irmãos aí, operários da comunicação no rádio, né? 2:38, mais um áudiozinho chegando aí, ó.
3: Boa noite, Gutenberg, quem fala aqui é o Asa, está ralando agora, 0 hora na CNH New Holland. Manda um alô pra nossa turma aí de 0 hora, o Asa falando.
0: É Asler, o nome dele, da New Holland. Um abraço aí para você, querido, tudo de bom e valeu, obrigado pela participação também, viu? É, bom dia, Guti, tô ligado no seu programa maravilhoso, não tem para ninguém. Joel de Setubinha, que Deus abençoe todos nós, uma ótima noite. Com Deus, né? Valeu, querido, obrigado e tudo de bom aí em Setubinha. Esse aqui mandou agora também, olha, meu Deus, que feijoada é essa? Meu pai, tá dizendo, hoje é dia dessa feijoada aí no restaurante, falou aqui o nome, Lar Contagem, é isso mesmo, E nosso lar. Então tá dizendo, gostaria de desejar a você e uma boa madrugada, e que se você pudesse agradecer todos os familiares e amigos que hoje compareceram lá no velório do senhor Itamar do Bar Xambari, é isso mesmo, Do bairro Novo Riacho. Então, era um grande ouvinte da Itatiaia. Ô, querido, então fica aí o nosso sentimento também a todos os familiares aí do senhor que faleceu, né? Senhor Itamar, é o nosso querido Érico Luiz. Ô, Érico, então transmita aí em nosso nome os nossos sentimentos aí a todos os familiares, tá legal? E tá registrado aqui, e parabéns que a feijoada tá bonita, tá com a cara boa mesmo, hein? Ei, beleza, é isso aí, 2:40, só mais um de Fontão, que a gente tem que preparar aqui o momento da oração. Quem é que tá aí agora?
3: Boa noite, Gutenberg, quem fala aqui é o Asa, está ralando agora.
0: Esse já falou aí da New Holland.
4: Fala, Gutenberg, grande DJ Mega de Montes Claros, tô aqui a caminho de Montes Claros. Gutenberg, hoje já andei, viu? Tava em Curvelo, fui em Montes Claros, fui em Divinópolis, já tô passando em Curvelo e então Montes Claros de novo. Isso aí, a Gutenberg, você entregou a idade aí, né? A gente desceu da mesma idade, trocar pinto por garrafa.
0: Eita!
4: Grande abraço e todos os ouvintes da Itatiaia. Gutenberg, o povo tá na ansiedade, eu não sei se isso é a rede social, a internet, o povo faz pedido com a gente e já liga, quer saber onde que tá.
5: Aproximando-se de um pedágio.
4: Aí, ó, tô com pedágio, Gutenberg.
0: Prepara o bolso aí,
4: fica com Deus, meu filho. Gente, vamos ter calma em tudo. O povo tá na velocidade da internet, a gente tem que desacelerar um pouquinho, né? Deixa eu passar no pedágio aqui. Vamos com Deus.
0: Valeu, querido. Ô, moço bom da prosa boa aí, o DJ Mega. Valeu, querido. Obrigado e prepara o lombo aí que chegou o pedágio também, né? Olha aqui o Arley do Noturno 9502 mandou aqui mais uma história em quadrinhos. Tá dizendo aqui, Noturno 9502, hoje é dia de eclipse com tradução. Aí tá lá, uma noite em São Geraldo. Aí começa o ônibus dele lá, já vem escrito assim, Rádio Itatiaia. Aí tá dizendo, mais uma sexta-feira no 9502 São Geraldo. Aí o radinho tá lá ligado na Itatiaia e tem uma moça dentro do ônibus, sentadinha, e tá dizendo, mais uma viagem longa. E a Rádio Itatiaia orgulhosamente apresenta a tradução do Gutenberg. Isso a moça dizendo. Aí o Arley fala assim, é o brabo das traduções. Aí tá aqui, o Gutenberg tá de volta. Hoje, Shania Twain, Man, I Feel Like a Woman, traduzindo, cara, eu me sinto uma mulher. Olha, é bem verdade, né? Aí tá lá, a moça fazendo, chorando, e ela acaba nos braços do Arley. Olha, mas até assim a gente ajuda, tá vendo, defunto? A gente segura a cabrita pro outro mamar. É desse modo, e ele fez duas versões. Eu vou salvar uma só, que tá enchendo a memória do meu telefone. É oração demais, é vídeo da oração demais, graças a Deus. Então, valeu, Arley. Mais um episódio aqui. Depois eu vou encadernar isso e vou fazer uma revistinha em quadrinho, né? Então, 17:03, só mais um aí, defunto. Agora é o último mesmo, né? Senão, depois das 3, a gente não não toque áudio. Quem é que tá aí agora?
6: Fala, Gutenberg, fala de Furtão, bom dia, um abraço, é o boiadeiro por cá, hein? Bora que bora, nós saindo do sul de Minas, sentido a capital mineira, positiva. Bom dia, um forte abraço, abraço a toda a galera do Volante Grande aí, vamos que vamos.
0: Vamos que vamos rompendo aí, viu, boiadeiro? Um abraço para você também, tudo de bom. Esse aqui do código 62 também. Queria pedir uma música. Muito bem. É o Rob. Esse aqui é o Michael Douglas. Valeu, querido. Um abraço e tudo de bom. O Isaac também do Volante Grande tá dizendo: muita neblina entre Juatuba e Betim. Deus abençoe vocês sempre. Então, primeiro que não dá para ver o eclipse de lá. E outra que atenção redobrada aí no trecho também. Agora o Arlen mandou outro, tá dizendo: minha mulher vai adorar esse aqui, olha o final. Eu vi você abraçando a passageira, parabéns, hein? E ainda cobra dela, isso é o fim do mundo, né? Então tá certo. Ô de Fontão, 16:56, dá um play aí pra gente curtir uma música bonita enquanto a gente prepara o momento da oração. É Vitor e Léo, é? Ô! Oh!

que coisa linda, né? Pra você que tá na estrada agora, pra você que tá aí no seu plantão, na sua jornada, e aí você sabe que a nossa madrugada, além de tudo, né? Da informação, além dessa interatividade maravilhosa, aí realmente a gente vai trazendo aqui uma coisa boa pra você se sentir abraçado e se sentir acolhido na madrugada. Agora faltando 4 minutos para as 3, então daqui a pouquinho vai chegar a nossa oração do dia. Olha aqui o nosso querido Valnei. Ô Valnei, um abraço, querido. Tá dizendo aqui, Gutenberg, ocorrência de momento. Ele mandou agora às 2h54. Então, é o Valnei Silva. É uma coisa no centro da cidade, em batida entre dois carros com tombamento na Rua da Bahia com Gonçalves Dias. Tá dizendo que a coisa tá feia por lá, hein? Carro tombado. Então, vai nos atualizando aqui, veio o Valnei, ou você que vai passar agora pelo local, ali, Rua da Bahia com Gonçalves Dias, bem no centrão de BH. Que essa turma tá aprontando, meu Deus do céu, uma hora dessas, meu pai. Então, valeu, querido, obrigado, tudo de bom aí para você. Graças a Deus, assim, o programa tava tranquilo, mas ocorrência de momento, e a gente espera que todo mundo esteja bem por lá, tá certo? Quem é esse aqui? O Samir. Ô Samir, um abraço para você também. É motorista de aplicativo, tá dizendo: vamos lá para mais um dia, que Deus nos proteja hoje e sempre. Tá falado, querido, tudo de bom aí para você e todos aqueles que estão pedindo também a oração do dia. Então, vamos só tocar um Erasmo Carlos aí. Dá um play no tremendão Erasmo e daqui a pouquinho vem a nossa oração de hoje. Essa é linda demais. E saudade, né? Fala daquela pessoa que chega e se torna o encanto da nossa vida, a razão da nossa felicidade. Minha super

estar. Faltando 3 para as 3 agora. O programa passou acelerado, hein, Difuntão? Já nos aproximando do momento da oração do dia, então vamos matar essa saudade aí, antes que a saudade nos mate.

0: Tremendão e a minha superstar, uma saudade linda, linda. Olha aquela nossa querida lá no Reino Unido, lá na Inglaterra, está lá a nossa querida Zinoela. Ela esteve aqui no Brasil, mas não veio nos visitar. Ô dó, que pena. Mas não vai faltar oportunidade, não. Ela está dizendo aqui, saudades demais já desse Brasil maravilhoso, né? É a mesma coisa o meu querido Ademilson Patente, mas esse eu tive a alegria de encontrá-lo, conhecê-lo, abraçá-lo e realmente saber que a gente faz amigos aqui pelas ondas do rádio. Combinado? Então é isso. Vamos para um intervalo rapidinho e na volta a nossa oração inédita e maravilhosa para essa sexta-feira aqui na Itatiaia.
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0: Muito bem, 3:04 agora na Itatiaia. Chegou a sexta-feira, o final de semana tá aí e eu quero aproveitar e convidar você. Domingão vai ser demais, hein? Domingão é dia de corrida Itatiaia. E também, é claro, você vai acordar cedinho para fazer ali os seus preparativos para corrida, aquela coisa toda, aquele verdadeiro ritual. E também, que tal você começar acordando bem ali, radinho ligado na Itatiaia? E aí nós temos aquele encontro marcado de 4 às 6 da manhã. Tem oração na abertura, tem especial da semana, eu atendo o seu pedido e não toca negócio de modinha, nutelinha, nada disso não, é só modão e raizão, só a prateleira de cima lá do sertanejo, combinado? Então não perca o programa não, que é, dá uma alegria muito grande da gente fazer, a audiência tá crescendo mais e mais a cada dia. Então é domingo, é de 4 às 6 da manhã, é comigo e é aqui na Itatiaia. Até o galinho já aprendeu a cantar o meu nome lá, que beleza. Olha, 3:05 agora, é sexta-feira, é o final de semana, é noite com eclipse aí acontecendo na madrugada, e você no seu trabalho, você em casa, você no trânsito, você no hospital, sempre acompanhando aí a nossa madrugada diferenciada do rádio brasileiro e sempre aguardando. E agora chegou o nosso momento da oração do dia, e graças ao bom Deus também, a oração já está sendo disponibilizada lá na lista de transmissão do WhatsApp. A turma tava chateada chateada, né? Que a gente não estava postando lá, eu estava aguardando apenas uma orientação da equipe do digital, mas falaram Gutenberg, a turma tá mandando mensagem o dia inteiro perguntando, cadê a oração das 3 da manhã? Por que que não estão colocando aí no, na lista de transmissão do WhatsApp a oração das 3 da manhã? Então agora voltou, viu? Voltou e também ao mesmo tempo a oração está sendo colocada lá no arroba Gutenberg Gomes no Instagram, arroba Orações Itatiaia, e depois vai também, portanto, lá para a lista de transmissão do WhatsApp. Tá certo? A gente só quer fazer com que essa reflexão, essa oração chegue até você, toque o seu coração, de modo a que você também queira fazer a oração circular e tocar outros corações também. Até onde eu vi, já tinha mais de 4.000 compartilhamentos lá da oração de ontem, mas essa de hoje também é muito especial, muito linda. A gente sabe, né? A gente fala bastante sobre isso aqui. Eu até teria como tema um quadro, né? Que do programa do Assinantão e a Patrícia Joe, em que uma profissional da área da psicologia esteve lá falando de como essa questão do trabalho também está nos adoecendo, né? Enquanto a gente está vendo aí no Congresso essa luta, fim da escala 6x1, quem sabe vem aí a escala 5x2, mas o que está acontecendo é o seguinte: a gente não desliga mais do trabalho. A gente sai do trabalho, mas o trabalho não sai da gente. Não digo a gente aqui, né, que se envolve em muitas outras coisas ao mesmo tempo, mas você do aplicativo que está aí com jornadas de 12, 14 horas por dia ao volante, e também, é claro, depois daquilo, tem outros afazeres, ou seja, a turma não desliga, a turma não desconecta, o celular tá ali o tempo todo lembrando a gente de algo relacionado ao trabalho. Então não é mais como no tempo do papai, do seu pai, do seu avô, em que a pessoa chegava em casa, pronto, acabou, não quero nem saber de trabalho, não quero nem lembrar que existe trabalho. Hoje não. Hoje a gente está o tempo todo à disposição, o tempo todo atento, o tempo todo ligado, o tempo todo esperando que alguma coisa aconteça em termos de trabalho, em termos de família. Então isso deixa a gente naquele estado de alerta, né? É mais ou menos como aqueles ratos de laboratório em que fazem testes lá, um estímulo e uma reação. Um estímulo e uma reação, e o celular está fazendo isso com a gente. Então você está lá no seu descanso, muitas vezes dá aquela vibraçãozinha no celular, ou então faz o barulhinho e você desperta, você não consegue ficar sem imaginar o que que pode estar acontecendo ali. Então a gente não desliga mais, a gente não tem um descanso totalmente alheio de tudo que acontece no mundo o tempo todo. Então eu trouxe hoje uma oração porque é doença do corpo, é doença da alma, e a gente precisa ter essa cura e essa libertação, mas a gente precisa reconhecer aquilo que está nos fazendo mal. Enquanto a gente vê essa questão de ficar rolando ali tela de celular o dia inteiro, a gente vê isso como uma coisa natural e não como algo que está nos adoecendo. Da mesma forma, estímulo de aposta, o tempo todo é propaganda de aposta, é mensagem para você apostar. Então isso vai nos adoecendo. A gente se sente, quando a gente não está envolvido com isso, a gente se sente à margem de tudo isso também. Então vamos agora à nossa oração do dia, e mais uma vez a gentileza, se você puder gravar a oração e mandar para cá no 999-96-7074, vai ser um prazer e uma alegria, tá legal? Tira aí um minutinho, grava no seu ambiente de trabalho, na estrada, em casa, no hospital, e vai ser uma alegria receber esse momento para a gente saber de que forma também a gente faz parte do dia e da vida de vocês. Vamos à oração de hoje.

essa sexta-feira uma oração muito especial para a gente se lembrar das pessoas que estão adoecendo, não apenas no corpo, mas também na alma. E a oração diz: Deus de cura e libertação, hoje trazemos diante de ti corações cansados de lutar sozinhos. Há quem carregue a angústia como um peso sem fim, quem vive a depressão como uma noite que não termina, quem sinta o coração apertado pela ansiedade e quem atravesse os dias na solidão de quem se sente esquecido. Tu conheces cada uma dessas dores. Então, vem, Senhor, vem e toca aquilo que em nós está ferido no corpo e na alma. Quebra, Senhor, as correntes que nos prendem ao passado. Acalma o pensamento que gira sem parar nas madrugadas, quando o sono foge e os problemas parecem maiores ainda na escuridão. Dá clareza a quem carrega decisões pesadas na correria do dia e coragem a quem precisa pedir ajuda em vez de fingir que está tudo bem. Cura o corpo cansado da pressa e cura também o que não conseguimos demonstrar para as pessoas que cruzam o nosso caminho. As feridas da alma guardadas em silêncio, as mágoas que guardamos no coração, os sonhos adiados e os sonhos interrompidos. Tu, Senhor, és maior do que qualquer mal que nos aflige. Liberta o coração humano de tudo o que o aprisiona e devolve a alegria de viver a quem já não a sente. Que hoje seja o dia em que a esperança volte a ter um nome, o poderoso e sagrado nome de Jesus Cristo.

anos, um discreto camelô armou sua tenda na velha praça. Vendia apenas bugigangas, não fazia propaganda de seu negócio e até parecia que não regulava muito bem. Algumas pessoas o pagavam com moedas falsas e outras simplesmente não pagavam, garantindo que já o tinham feito. Ele aceitava suas palavras. A todos acolhia com a mesma bondade e o mesmo sorriso. Ao aproximar-se a hora da morte, ele pediu a Deus: ao longo da vida aceitei muitas moedas falsas das pessoas, mas nenhuma só vez eu as julguei em meu coração. Simplesmente supus que não sabiam o que faziam. Por favor, ó Deus, agora é a minha vez de ser julgado. Também sou moeda falsa e espero ser julgado com misericórdia. No acerto final, ouviu do juiz: como é possível julgar alguém que nunca julgou aos outros? E no dia seguinte, ele brilhava como um diamante em meio aos bem-aventurados. Pobreza e misericórdia precisam necessariamente andar juntas. Todos somos pecadores e por isso, logicamente, precisamos da misericórdia do Pai. Ele é infinitamente misericordioso. Mais ainda, ele possibilita que nós mesmos escolhamos a maneira de julgamento. Com a mesma medida que julgardes, sereis julgados. Não é suficiente julgar com misericórdia. Jesus vai além.

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0: 3:17 na Itatiaia. É defunto. Eu já vi um homem ansioso, mas você, eu vou te contar, você é ansiedade em pessoa. Tá passando rápido o programa? Então é porque tá bom o programa, né? E outra, é porque você não vê. Que horas vai sair o busão lá? 8 da manhã? Da rodoviária? Muito bem, então tomara que vá um gordão do seu lado lá, assim, bruto, meu, e roncando, e daqui até lá você ouvindo aquela serenata de ronco e outros sons. Ah, é com fonezinho de ouvido? Ah, mas o cheiro é infalível. E beleza. Olha aqui o Rony Palhares. Ô Rony, obrigado, querido. Tá mandando também aqui a oração do dia. Eu espero que vocês tenham gostado. Eu, quando terminei de escrever essa oração de hoje, eu falei assim: ah, isso vai encontrar o coração de alguém que está muito ansioso, e o tempo está fazendo isso com a gente, e as notícias estão fazendo isso com a gente. Então a gente precisa refletir e lançar uma luz, lançar uma palavra, que às vezes a pessoa está ali com aquele peito oprimido e não sabe o que está pegando. A pessoa acorda já preocupada, cansada, ansiosa, chega no final de semana já parecendo que lutou ali contra os leões da cova do Daniel, aquela coisa toda. Então realmente não é fácil, não, viu? Que o nosso querido Arley tá mandando aqui? O Marcos do Uber me cercou e te mandou um abraço. Ó, é outro lá, ó. Ô, Val Marques. Olha, que beleza, hein?
1: Manda um abraço aí pra mim, rapaz.
0: Opa! Marcos, ô Marcos, quem é que você trouxe aqui? O Marcos do Uber, coroa simpático também, tava lá. Como é que ele foi parar dentro do 9502? Esse ônibus do Arley tem que ser estudado. Isso tá igual o trem fantasma lá de Barbacena, dava de tudo também, né? Então valeu, querido, obrigado aí, um abraço para você e tudo de bom. E dá um abração aí nesse coroa simpático que é o Marques do aplicativo, né? Olha esse aqui, gravou a oração e pelas ondas da Itatiaia, Moque. Eu vou marcar a turma lá, viu? Marcos Medeiros, marcar a turma da Itatiaia, Montes Claros, fenômeno de audiência em 100,3, e ele é da turma do Sedex do Volante Grande, e o fim do contrato vai ser em Janaúba. Valeu, querido, obrigado, um abraço. Então eu dizia que a oração de hoje é para você perceber qual é o problema, o que está cansando você, o que está esgotando você, sugando a sua energia a ponto de você chegar ao fim do dia, mesmo sem ter feito absolutamente nada, você está morto de cansaço, podre de cansaço. Então alguma coisa está fora da ordem, tá legal? Então daqui a pouquinho a oração vai estar lá no arroba Gutenberg Gomes, arroba orações Itatiaia, e também na lista de transmissão. Agora vê se compartilha lá, senão daqui a pouquinho a turma manda tirar de novo, né? Eu não sei o que é. Então, defuntão, é aquela saudade, é? Bota o capacete que lá vem pedrada.
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0: Qual era a novela mesmo, hein? Não sei se era Sassaricando, uma dessas aí. Só sei que essa música foi um grande sucesso do grupo Whitesnake, com aquele David Coverdale aí nos vocais. O nome da música é Is This Love. São 3:21. Vai mandando aí e eu mando o link pra você no 99996 70

trabalho hoje me chama, mas me chama sem parar. Eu tava dizendo isso agora há pouco na oração e veja você, daqui a pouquinho tem um evento do Corém MG, vou ter o prazer de estar lá com aquela turma querida da enfermagem, enfermeiros, auxiliares e técnicos. Um abraço aí a todos do Corém MG e depois um evento da AMES e depois emenda madrugada na rádio e depois evento do Xodó na manhã de sábado. Então, eu só paro agora meio-dia de sábado. Imagina você de fundo. É pedreira, né? Mas vamos lá, tem que ser dessa forma, encarando com otimismo e com entusiasmo e com fé em Deus, e vai dar tudo certo. 3:32 agora, intervalinho rápido, já já reta final do programa de hoje.

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no mesmo lugar. Que tal, hein? Boa, defunto. Indicação minha, hein? Três, é um, é, hein? Christian Ralph, é um reguezinho, é, na, é boa, boa toda a vida, você vai lembrar dessa aí, 3:34, então, já tá lá, viu? Já tá lá no arroba Gutenberg Gomes, e agora já vou colocar também aqui no arroba Orações Itatiaia, tá certo? E aí, hã? No mesmo olhar, eu falei o quê? Não, não, não, eu, você tá enganado, eu vou chamar o VAR, hã? É no mesmo olhar, meu filho, no mesmo olhar, porque, né, não, não, não precisa chamar o VAR, não, não, não chama VAR, não, é porque eu vi o nosso querido Ralph, né, ele esteve lá no festival lá de Barretos, obrigada que tá aquilo lá, uns homenzinho grande, besta, brigando, hein? Virou bagunça aquilo lá, ué, pelo amor de Deus, e brigando, saindo do braço, rolando na lama, os homenzinhos saem de casa, tudo arrumadinho, barba na régua, e camisa bonita, roupa bonita, e depois chega lá um papelão daquele, pelo amor de Deus, hein? Então é isso, 3:35, agora já tô colocando aqui também no arroba, Orações Itatiaia, cadê? Olha, mas tá crescendo toda a vida o nosso Instagram lá, hein? Já tá quase em 30 mil também, e agora aqui, ó, analisar, pronto, e eu coloquei aqui, como a introdução lá da oração do dia, o seguinte, né? Deus de cura e libertação. Muita gente carrega uma dor que não aparece, a angústia, a ansiedade, a solidão, e outros já nem sabem mais explicar o que sentem. Hoje a nossa oração é para essas pessoas, uma oração de cura e de libertação. Vamos juntos enfrentar esses sentimentos ruins, que Deus quebre as correntes que prendem o coração e devolva a esperança de viver a paz, a felicidade e o amor. Se você conhece alguém que está assim meio abatido, meio macambúzio, aí você pega e manda a oração para essa pessoa, tá legal? E vamos fazer uma coisa boa circular, uma boa palavra. E eu fiquei com uma camisa de motorista da UT, olha lá que beleza, hein? Ei, coisa linda. Então tá lá. O importante não é a figura, o importante é o conteúdo, tá legal? Então é isso, 3:37, dá aquele play aí no Christian Ralph. Isso tem uma pegada boa, né? E vontade de andar a cavalo na madrugada só pra ver o eclipse lá. 3:37 agora.

Que Nossa Senhora Aparecida nos cubra com o manto sagrado aí nessa sexta-feira, no final de semana, em todos os nossos compromissos, em todos os nossos caminhos, nas chegadas, nas saídas. Então é isso que a gente precisa ter. Depois você vai lá no Instagram, @itatiaiaoficial, e tem uma entrevista lá da Giovana Meirelles naquele acidente que aconteceu no anel rodoviário. E a moça falou assim: livramento, livramento de Deus, foi isso que me salvou de uma tragédia, de uma possibilidade ali de morrer naquele acidente tão grave, né? Então, não saia de casa sem fazer uma oração, não saia de casa sem pedir a presença de Deus aí ao seu lado em todos os momentos, cuidando de você, protegendo você e livrando você de todos os males, de todas as pessoas mal intencionadas também. Isso tá cheio aí, vem. Ei, gente que não tem nada a perder e quer fazer com que você também se perca, e perca muitas vezes tudo que você tem de importante aí, tá certo? Então é isso, faltando 4:10, cadê aquela música da bailarina? Moda triste também, Flagelo, não é essa aí? Como é que é o nome dela mesmo? A bailarina, né? O moço vai descobrir lá no Campo Santo. Campo Santo é como os antigos chamavam o cemitério. Meu Deus do céu, hein? Presta atenção na letra aí.

paixão, isso é paixão pra mais de quilômetro também. Ô difuntão, bota aquele parabéns abençoado aí da Itatiaia, que esse moço merece todo o nosso carinho e o nosso desejo de muitas felicidades e muitos anos de vida. Esse é o Zé Magrelo, gente boa até mandar parar. Cuida da mãe, cuida do bar que ele tem ali no Serrano e hoje vai receber uma turma lá. Eu vou dar um jeitinho de dar pelo menos uma passadinha lá para abraçá-lo. 61 anos é o nosso querido Zé Magrelo, o aniversariante dessa sexta-feira. Valeu, querido, obrigado aí pelo prestígio. Já mandei a oração do dia para ele também e receba aí o nosso abraço e o nosso carinho de todos aqui da Itatiaia e de todos aí do Serrano que adoram você também, tá legal? Valeu, irmão, abraço e tamo junto. O Alisson Góes, bom dia pra você e vamos saber agora

0: quais são os destaques de hoje. Tudo bem, Góis?
1: Tudo bem, Guti. Bom dia para você, bom dia para o ouvinte aqui do Dona da Noite. O Café com Notícia de hoje destaca: integrante do Comando Vermelho é preso com rifle e drogas no Morro do Papagaio. Serasa oferece 80 milhões de cupons com descontos para renegociação de dívidas. Preço dos alimentos cai, mas a redução ainda não chega às prateleiras. Mais de 1000 bairros da Grande BH podem ficar sem água a partir de domingo. E no esporte, Cruzeiro enfrenta o Vasco amanhã em São Januário pelo Campeonato Brasileiro. Essas e outras informações daqui a pouquinho no Café com Notícia.
0: Muito bem produzido por você e brilhantemente apresentado pelo nosso Vinição. Amanhã você vem?
1: Amanhã não, tô de folga.
0: É mesmo?
1: Tô aí domingo.
0: Ah, domingo é?
1: Pois é.
0: Olha, você é peixe também.
1: Você viu, né? Tem descanso não.
0: É isso aí, mais bom fim de semana pra você, aproveite da melhor maneira, viu, Góis?
1: Muito obrigado.
0: É isso aí, então agora é só encostar o esqueleto ali um pouquinho que já já a luta recomeça. É como aquele filme do Leonardo DiCaprio, é uma batalha após a outra e enquanto a gente tá vencendo, enquanto a gente tá na luta, é o melhor que pode nos acontecer, tá certo? Então aproveite da melhor maneira. Ô Difuntão, boa viagem, dá um abração na sua mamãe lá, por mim também, todos aqueles capixabas maravilhosos.
2: Muito obrigado.
0: Amam também a nossa Itatiaia e logo mais o nosso encontro aqui em mais uma madrugada e aquele programaço de sábado, hein? Eu vou esperar você, eu conto com você, combinado? E agora é o show do Vinição, eu vou pra casa ligado no Vinição, então uma ótima sexta-feira para todo mundo e ó, tchau.

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1: Aliás, parabéns pelos seus programas, né? 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

e salve todas as coisas boas dessa vida. Sextou na Itatiaia. Depois desse programão delícia do Gutenberg Gomes, a comunicação gostosa de ouvir, né? Mensagens, positividade, alegria, oração, que é bom demais da conta. Nós chegamos e chegamos com tudo, trazendo a nossa alegria. E para você que se liga na Itatiaia, sejam todos bem-vindos a essa manhã gostosa da Rádio de Minas. Gutenberg volta. Volta amanhã, a partir do meio da noite, com mais uma edição do Itatiaia, a dona da noite. Vem com Vinição, vem fazer festa. Sextou, 28 de agosto de 2026. O termômetro da Itatiaia tá marcando agora 16 graus. Umidade relativa do ar tá em torno de 90%. A partir de agora, todo o primeiro time da Itatiaia. Nós continuamos aqui reunidos. Vamos levar até você as primeiras informações dessa manhã. Tem alô, alô pra turma. Tem o seu registro, a sua participação através do áudio. Pode mandar áudio no 31999-96-7074. Tem prestação de serviço e, é claro, muita, muita.

amigo, alô amiga, alô trabalhador brasileiro, alô você amigo aposentado, receba meu sincero abraço, uma sexta-feira abençoada.

0: de alegria e informação aqui pra você, o nosso Café com Notícia, o primeiro da manhã, o primeiro do Brasil. Todo mundo ouvindo, todo mundo ligado, todos participando e vibrando na programação Itatiaia. Vamos liberar sinal verde pra sua emoção, pra sua participação a partir de agora na Itatiaia. Alô, alô, você que tá aí ligadão, quer mandar aquele recado? Pode ficar à vontade. 31999967074. Eu tô te esperando aqui na Itatiaia. 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
0: No clima, no Fique Gostoso da sexta-feira. Sexta-feira é diferente, né? É, rapaz, talvez dá uma vontade de não prestar, né? Vamos lá com a nossa turma que tá ligada conosco. Eu falo, nossa tropa, né? Vamos lá com a nossa tropa, pronto. Quem tá na produção é o Alisson Góes, a programação musical é do Mércio Sattler. Quem está lá na nossa central é o Alejandro Penido. Alô, Penidão, alô, tubarão. Bom trabalho, meu querido. Agora quem comanda a máquina de som mais poderosa do rádio brasileiro é meu querido amigo e irmão Júlio Silva.

0: Daqui a pouquinho informações, o TSE, Tribunal Superior Eleitoral, aprova o envio de tropas federais para garantir a segurança do primeiro turno das eleições de outubro em 5 estados. A eleição já está chegando, né? Pois é. O Supremo Tribunal Federal também adiou a retomada do julgamento sobre a validade das ações da Justiça do Trabalho que reconhecem vínculo de empregado na relação entre motoristas e aplicativos, né? E as plataformas digitais. Fique atento a essa informação. Você que está ligado, você que trabalha nas plataformas, você que trabalha como motorista de aplicativo, trabalha na moto aí também, viu? E equipes de resgate buscam ao menos 1.500 pessoas desaparecidas ao longo da fronteira entre o Nepal e a região autônoma chinesa do Tibete, tá? Fique atento aqui na Itatiaia, pois nenhum apostador acertou as 6 dezenas da Mega Sena. Foi sorteada na noite passada. Tudo isso e muito mais pra você aqui no nosso Café com Notícia. Vamos desejar bom dia pra esse povão que tá ligado? Hoje eu gostaria muito de abraçar você, minha amiga costureira, minha amiga cozinheira. Um beijo pra essas maravilhosas. Todo o nosso carinho, um beijo, um cheiro no cangote. Pra você que é empregada doméstica, pra você que é diarista.
1: Vem cá, deixa eu dar um cheiro.
0: Pra que isso tudo logo?

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0: dia, bom dia, bom dia, meus amigos, bom dia, minhas amigas, bom dia pra você que se liga aqui na Cidade FM. Está começando o nosso programa Bom Demais. Representação, é minha. É minha, Maurinho Moraes com vocês aqui pela Cidade FM. Bora juntinhos, é. Hoje, sexta-feira, hoje, dia 28 de agosto do ano de 2026. Sejam todos muito bem-vindos aqui pela Rádio Cidade. Me ajudaram a fazer esse programa. É, um programa feito com amor e carinho pra você. Seja você da cidade, seja você do campo, seja você do volante, seja você da empresa, de qualquer lugar. Tá todo mundo ligado aqui na cidade. Bom dia, bom dia. Agora 5 horas, gente, 5 horas e 7 minutos, gente, 5 horas e 7 minutos aqui pela 94. Telefone já vai pro gancho, 3662-6030, já tá tocando, a gente já vai atendendo por aqui, ou pelo WhatsApp, você também fala com a gente, 998-20-9450. Quem será que tá no telefone, hein? Alô, bom dia.
1: Bom dia, Maurinho.
0: Ô, tá joia, Françoelen?
1: Tô joia, e você?
0: Bom. Como é que você tá? Sextou, né, Françoelen?
1: Achei que você não ia chegar por aqui hoje, não.
0: Ah, cheguei, já cheguei, já tem um tempinho. Tava ali ajeitando ali, colocando água pra esquentar, pra fazer aquele cafezinho. Tava ajeitando as coisas ali, já tinha tocado, deixei tocar umas duas musiquinhas ali já pro pessoal já ir esquentando. É desse jeito, aqui tava ajeitando tudo aqui. A gente chega cedo, acorda cedo. Não é igual o Leão que ainda tá dormindo, não. Opa, acordou.
1: Ele tá acordado, acho que deita uma, duas.
0: Ah, então ele não dorme, não, isso tá igual o Curianga. Uai, então que isso aí? Deixa eu te perguntar, e qual vai ser o louvor de hoje?
1: João 20.
0: João 20, boa, boa. João 20 é boa, viu? Gosto mais.
1: Tá aqui abençoado o louvor aí, né?
0: Certo, João 20.
1: Pra finalizar a semana na graça de Deus.
0: Tá certo, sextou, né? Sextou na graça e na bênção de Deus. Seja uma sexta-feira abençoada. E é a última sexta-feira desse mês também, Françoela.
1: Ah, é. Que é vem última. Setembro, né? Setembro, Manuzinha faz 15 anos dela.
0: 15 anos, 15 anos tem a sua filha?
1: É, a segunda menina, né?
0: É a segunda?
1: É.
0: Vai querer dizer, você faz menina mesmo, hein? Que isso, é? Quantos anos tem a outra, a mais velha?
1: A mais velha tem 16, vai fazer 17 agora.
0: Ah, é a única cunda do outro, entendi.
1: A mais velha já começou a trabalhar no Bernardão, graças a Deus.
0: Coisa boa, coisa boa, coisa boa. O Leão também tá agarrado?
1: Tá agarrado.
0: Tá certo, hein?
1: Tá lá pra projeções.
0: Ah, ele tá na projeções. Projeções, ela presta serviço, é pra Copasa, não é isso?
1: Isso, tá lá, dirigindo
0: um
1: caminhão lá.
0: Ei, nossa senhora, Badia, começar a ficar mais veaca agora no trânsito. Deus, irmão, mas tá bom. Oi, a onça não apareceu aí, não?
1: Graças a Deus, não, que isso foi bem longe.
0: Ei, ai, você mora em Boa Vista, né?
1: Moro aqui, não no fundo, não, perto da escola aqui.
0: Ah, não, pode ficar cegado, que é uma hora, dá uma volta aí, ué.
1: Misericórdia, ou pode ficar por onde apareceu, né?
2: Uai, que é isso, mano?
0: Ih, ai, ai, a onça tá dando trabalho lascado, mas tá bom. Ô, vambora, oi.
3: Aqui foi moleza do que é pouco.
0: Você acha?
3: Lógico foi.
0: Não, não vou dizer que é moleza, não. Aquilo ali, o que que acontece? Porque não se pode atingir a bichinha, não pode matar. De jeito nenhum, até eu sou contra também quem faz maldade com animais, ainda mais com uma onça, gente. Animal que tem, não é que falar que tá em extinção, mas tem poucos também pelo planeta, então não pode fazer isso. Deixa agora, no caso ali, o que que aconteceu? Bom, a gente não é vacilo. Técnico, né? Não, o vacilo eu não vou dizer que foi, não, que ali tinham pessoas preparadas ali para fazer. Não. Só que quando ela desceu, ninguém vai ficar de besta também lá perto da onça.
3: É, você não tá entendendo por que que eu tô falando. Ah. Se eu tivesse com um drone, igual, esse tinha uma piada onde é que ela tinha ido.
0: Então, mas o drone tava lá. Tinha um drone lá.
3: É
0: complicado, você sabe o que acontece? Até a terra ali por perto ali é da cor da onça.
2: É da cor da onça.
0: Aí pegou e falou assim: não, aqui eu tô no meu habitat. Agora aqui ninguém me acha. E não achou mesmo. Sumiu a onça, viu?
1: Mas acho que fica por lá mesmo.
0: É, ela foi ejetar um dário tranquilizante nela, ela desceu com uma certa dificuldade, desceu dali em diante também, ninguém viu ela mais. Então ela ficou ali por perto. Mas aquele bicho não tem hábito noturno, isso deve estar longe pra caramba já, rapaz. Será? Ei, onça, tá doido? Araxá da onça! Eita, nós, vamos de volta. Ô, vambora então. Depois a onça te pega. Ah, não oferecendo, não? A gente já tá indo embora de embora. Pode oferecer, vai lá.
1: Quero oferecer pro Leão, pro Camila, meu nome é Micaele. Eu quero oferecer também pra minha sobrinha. Ah, não vai escutar, não, né? Que tem em São Paulo, mas minha sobrinha fez 20 anos mais velha ontem, né?
0: Uhum.
1: Quero oferecer pra Maria, pro Sorim, pro Luiz, mas a esposa e filho. Ah, pra todos que gostaram de mim, louvor aí pra Eva, né? Mas esposa e filho lá na fazenda. Pra você e toda a sua família.
0: Valeu, obrigado, viu?
1: Todos que gostaram desse lindo louvor aí, todos que gostam de escutar a Fran, né? Cedo escutando, pedindo os louvores aí, né?
0: Tá bom então, minha querida. Um bom final de semana pra você.
1: Peraí, o Zé Roberto, minha esposa, o filho lá também.
0: Ah, é? Tem ele também, tem. Tá bom. Ai, ai, vamos botar acelerada. Sexta-feira acelerada. Um abraço. Eu
1: tô de acelerado, né?
0: Um bom final de semana pra vocês e fica com Deus, viu? 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
1: Da Gojovi.
0: 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A onça tá aí, ó. Já criaram áudios aí, né? E o povo também é criativo demais, né? Quem tá ali? Tem gente chegando aí? Vamos atender, aqui não tem dessa não, que a gente atende a turma mesmo. Deixa eu ver quem tá ali. Vamos atender aqui, alô, bom dia.
4: Ô Maurinho dos Morais.
0: Ô meu amigo Zé Roberto.
5: Como é que você tá,
0: Zé?
4: Bom, e você, tudo
0: tô
4: bem?
0: Tô bom, graças a Deus, aí. Você tá doido? Juntinho aqui com a turma aqui, ó. Na Rádio Cidade. Ô Zé.
4: Programação da cidade.
0: É, a gente toca um movimento
4: de Araxá,
0: mesmo.
4: Né?
0: É, nós tocamos um movimento, é diferenciado aqui, rapaz. O povo tenta copiar nós, não dá conta não, senhor. Todo dia nós surfamos um negócio diferente. É delícia.
4: É, os concorrentes não dá conta, não.
0: Dá não. É, deixa esse quietinho lá. Deixa eu contar pra te perguntar. E a moda?
4: A moda é da casa. Caipira das mais conceituadas do país.
0: Certo, qual?
4: Lourenço Orival, Amor Sem Fronteira. Linda, linda, linda.
0: Ó, oh, que isso, hein? Deixa eu ajeitar aqui então. Amor Sem Fronteira?
4: Isso.
0: Deixa eu ajeitar ali. Pode oferecer, fica à vontade.
4: Oferecer pra minha esposa, meus dois filhos, pra você, toda a família. Zezinho lá da padaria, o Elinho do Caboclo Faminto, Biloca, Lourenço, Lourenço Anibiá, Romildo Fazenda Congonha, funcionário e esposa. Tonho dos Doces, Alcir da Casa da Zinha, o Elza Batata, a Maria, o Luiz da Madeireira, o Narciso da Toca do Lobo, Joãozinho da Mercearia Ávila, Moreno do Forró, Romero do Açougue, Elias lá da Tapira, Carlos, Valdeci, Zé Carlos, Flávio, as meninas lá também da padaria, o Elias do Bigode, o Valdo lá da CBM, a Françoele, né, e família, Luizinho, Lúcio, o Sorim, né?
0: Certo.
4: O Salvador, a Terezinha, mais o Genário. E todo esse pessoal que tiver na escuta aí, que estiver ouvindo, oferecer, de passar a régua pro geral, tá oferecido.
0: Tá certo, esse é o nosso amigo Zé Roberto, ali ó, da Quitanda. Fica ali abaixo do laboratório sempre. Gente, passa lá pra tomar um cafezinho com o Zé Roberto, trocar um dedinho de prosa. É aqui no centro da cidade. Ô Zé, bom final de semana pra você. Dá um abraço a Márcia e na turma toda, viu?
4: Pra você também e toda a família.
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0: 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Aí, ó, tá vendo? Zé Roberto já participou, o Emerson chegou ali no zap também, né?
6: Oi, Moraes, bom dia!
0: Bom dia!
6: A onça aí fez sucesso ontem, Moraes, turma tudo, correndo atrás da onça aí, tá tendo serviço, não era achar não, hein? Deu notícia mais que a Rádio Cidade mais rápida, hein?
0: É, vou te falar.
6: Pô, bom dia pai. Aí, manda um João Paulo Danilo aí pra nós, um modão aí deles, tá?
0: Certo.
6: Um abraço, com Deus.
0: Opa, o telefone tá pendurado no gancho. Olha o Denis Inocêncio ali também, tá ligadinho, ó. O Denis Inocêncio tá indo lá pras bandas de Sacramento.
7: Já é madrugada e os...
0: Uai, tá ele e o Júnior, tá indo juntinho. Será que é um casalinho? Não, né? É companheiro só. Não é só casalinho, não é um casalinho, não, né? Então tá, tchau.
8: Ô, Maurinho, bom dia. É, Maurinho, você ficou com medo da roça, você foi até lá pro seu rancho, né, Maurinho?
0: Sou besta?
8: É, Maurinho. Não, esquece de tocar minha música, não, Maurinho.
0: Deixa eu te contar um negócio pra você, Denis. É o caminho que ela vai passar. Já fiquei lá esperando ela, porque aqui é bravo, aqui é bruto. Vou pegar aquela onça na unha, na unha. Já fizeram uma foto minha montada numa onça? Nem base. Tá em base, rua. Alô, Elton Menezes, tá bom? Ele quer ouvir o Menino da Porteira. Menino da Porteira. Ó. Sexta-feira, hoje é dia do bateu pra esse tobaba no box do banheiro. É o dia da capinada no lote, né, rapaz? Tem uns lotes aí que. É que não existe mais, não. Antigamente os lotes eram mais sujos, né? Tinha de ser na foice, né, velho? Hoje uma marquesa amarelinha dá uma raspadinha, dá uma rupiada, mas dá certo. Deixa eu ver quem tá ali, deixa eu ver quem tá aqui no telefone. Alô, bom dia.
5: Bom dia, eu tô nervoso, rapaz.
0: Ué, se o senhor tá nervoso, vai lá pegar a onça no dedo, hein?
5: Eu não vou, não.
0: Na unha, o senhor não é bravo? Não, seu é o brabão?
5: Brabo, não, brabo é cachorro de japonês, rapaz.
0: Ah, tá certo.
5: Ué, seu... todo dia eu tô ligando pra você, não pego linha aí, rapaz, eu tô ficando nervoso com isso.
0: Ué, o senhor tá nervoso, vai pescar. Pronto.
5: E o peixe você vai carregar.
0: Oi, eu, se o senhor for pegar um peixe grande...
5: Você gosta de peixe?
0: Eu como peixe, eu como peixe.
5: Vou te dar o ovo pra você pescar.
0: Vai dar o quê?
5: Um ovo pra você pescar.
0: Boa. Eu corto e solvo, eu faço isso, não tem problema não.
5: E fala nisso, Marinho.
0: Oi.
5: Eu me ensinar pra eu comer ovo de galinha, agora com o dinheiro que eu ganho, quando é no fim da semana, só com o ovo vai tudo.
0: Boa. Você pensa? Deus é mais, esse velho, eu vou te contar, o velho em sapeca. Seu Salvador, sapeca, como é que tá?
5: Não, mas respeite comigo.
0: Sem vergonha mesmo.
5: Vergonha não, rapaz, sem vergonha é o passado nosso.
0: Mas não tô entendendo, hoje o senhor tá do que jeito? Como é, mas o senhor tá bem hoje? O senhor tomou remedinho, tá tranquilo?
5: Eu tô bem, graças a Deus.
0: Tá medicado?
5: Tô deitado.
0: É medicado, medicado.
5: Medicado não.
0: Não?
5: Não.
0: Não, tá não, então tem que tomar um remedinho.
5: Não vou tomar não, o remédio tá me dando dor de cabeça.
0: Ih, então tô te contar, viu, senhor?
5: Aí você fica quieto que a cabeça passa.
0: Pra né? Lá, Deus é mais. Deixa o senhor viu a onça?
5: A onça?
0: A onça.
5: Uai, eu fui pescar, foi de lá, meu pai falou pra mim, meu filho, não bicocei mais nunca, foi porque você foi caçar, veio montado na onça.
0: Então você é bravão mesmo, hein, senhor? É, você é o bichão mesmo, hein?
9: Palhaçada.
0: Você é o bichão mesmo. Essa onça ontem foi. A onça ontem foi o assunto da cidade, né? A onça.
5: Não. Eu vi, ela tá lá perto da Santa Casa.
0: Lá perto da Santa Casa?
5: Tava.
0: Ué, credo, mas como é que chegou essa onça lá perto da Santa Casa?
5: Ela foi consultar.
0: Ah, foi consultar. Ah, porque ela tomou um tranquilizante, ela foi lá tomar um remedinho.
5: É, pois é.
0: Tá certo. Seu Salvador, qual que vai ser a boa do dia?
5: A boa,
0: a moda.
5: Canarinho cantador com Teixeira e Teixeirinha.
0: Você também arrumou as músicas de 1900.
5: Com Teixeira e Teixeirinha.
0: Ei, ai, ai, vou procurar essa moda do senhor aqui, o senhor pode até oferecer se o senhor quiser,
5: Vou oferecer pra você, sua família, oferecer pra Zé Roberto, pra Maria, pra Françoeli, que é o esposo dela, o Sorinho, o Chiquinho da Dente Poço.
0: Certo, é só o Teixeirinha que canta, não é?
5: E todo mundo que estiver ouvindo, não vou ser todo mundo não que eu fico cansado. O Tonho aqui, o Tonho Rodrigo aqui da João Ribeiro.
0: O Tonho Rodrigo, só fala o Tonho do Doce?
5: Não, é o outro. Tonho do Doce não tá ligando pra mim?
0: Tá, ué, manda alô pro senhor direto aí.
5: Não, ele fala não, tá pra mim, ele tá parado de falar. Mas vou oferecer pra ele também, fala pra ele que ele passa a mocinha que eu tô escutando ele todo dia.
0: Tá vendo aí, ô Tonho do Doce? É, vai, toma, vai.
5: Ele falou que vai te dar um pé de moleque.
0: Não, eu não tô comendo, não. Tô comendo, não. Tô comendo,
5: não. Tá comendo chupa.
0: Ah, Deus é mais. Abração pro Dalmo Gregório, tá lá ouvindo a gente, a turma toda. Seu Salvador, bom final de semana pro senhor. Juiz nessa cachola do senhor.
5: Também, tá bom? Juiz eu tenho.
0: Tá, então dá. O senhor fica com Deus e cidade.
5: Com Deus, cidade da Gorda de Ouvir.
0: Da Gorda de Ouvir.

0: É, Marin, sei, viu? Aham, sei. Sei, Marin, sei. Sextou, ele é de tomar uma, hoje não vai. Hoje não vai beber uma lá no seu rancho, lá, que hora, que hora.
1: Mas você que sabe, se quiser, eu vou lá agarrar de aqui pra lá, ué.

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1: Olha a hora no oferecimento de Agrocampo, a hora certa, agora são 5h30, 5h30. Alô Magda, bom dia. Bom dia pra você que tá acordando agora, já sintonizando aí pela Cidade FM. Tem a turma do aplicativo também, né? Nosso amigo Jorge Canguru, tá longe, tá ligadinho com a gente, né, Jorge Canguru? Quem era? É o que liga? Aquele ali é o que liga. Fala aí comigo.
2: Bom dia. Fala comigo, que vocês estão, hein? Chama na bota. Ei, um abraço aí, de mão.
1: Aí, ó, a galera do busão, dos 40 janelas ou mais. Ó, gente, lembrando que hoje é sexta-feira, hoje é dia de churrasquinho. É, hoje tem espetinho assado lá pro nosso amigo Bill. 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Ô, Denis Inocêncio, aí, Denis, é. Essa agora não dá não, Denis, agora é modão, você pede umas modas também que eu vou te contar, você não tô entendendo, você era mais bruta aí. Somos só nós dois, ele tá aí, ele e um rapaz, que nem que toca uma música romântica do Rick Renner, somos só nós dois. Eu não entendo o que que passa na cabeça dele. Me ajuda pra me te ajudar, vai lá. O Negrete também tá ali com a gente. Ô Negrete, deixa eu ver quem tá lá. Ô, bom dia, Maurinho, Negrete, meu rei. Manda um abraço aí pra minha equipe. A equipe da Letra D na CBMM, pro Elton Menezes, pra Vivian, pro Mizinho, também pro Claudinho, pra todos, né? É, da CTM, pro Rogerinho, pro Ademir, né? Pro Fernando, pro Silvinho, pro Fabrício, pra todos que estão rodando na madrugada. E hoje acabou a farra do boi, hoje tenho que começar a rotina. Ano que vem, nós topa de novo no caminho da Romaria, pegar a benção da nossa mãezinha, Nossa Senhora da Abadia. É isso aí. É, nós tivemos lá, né, Soi? Tive o prazer de encontrar com o Negrete aí no meio do caminho. Pessoal bacana, cara. Ei, menina ajeitada, nós trocamos dedinho de prosa, tava lá dando apoio pra turma, né? Nadinho Martins de Oliveira, o Dudu tá ali com a gente também, Lucas Leonardo, já deixa o telefone liberado falando isso aí. Porque, peraí, tem um áudio que chegou pra gente ali, ué, tem mais áudio ali, ó. Ô Ivan, você tá bom? Você tá doido? Rapaz, Ivan, dá bobeira não. Agnaldo, como é que é? Azaleia. Que é isso, Guinaldo? Você tá certo, Guinaldo? Você tá puro? Gente do céu, eu acho que ele tava falando daquela sandália Azaleia que ele deu pra uma menina lá da casa do Muro Preto, a caneluda, e viu a mensagem. Biloca tá ali com a gente também. Fala aí, Leone Diniz. Fala aí.
3: Ô, Maurinho Moraes, bom dia.
1: Bom dia.
3: Graças a Deus deu certo falar com você de novo.
1: Tamo junto, hein?
3: Uma boa sexta-feira pra nós, pra você, pra todos os ouvintes da rádio.
1: Pra o Zezé tocar pra ele,
3: né? Do Araxá, do mundo, do Brasil, de todos nós, que Deus nos abençoe. Estamos saindo agora aqui com um paciente com destino a Ribeirão Preto, que Deus proteja a nossa viagem.
1: Amém, já tá.
3: E a hora que você for fazer o encontro com Deus aí, coloca o meu nome, da minha família, dos meus filhos, meus amigos, meus inimigos, todas as pessoas aí. E hoje nós vai deixar o homem da minha vida descansar, vai. O Osmar. Ué. Depois, na hora que você puder aí, depois do encontro com Deus aí, toca pra nós aí o Bruno e Marrone aí, pôr um gole a mais, fazendo favor. Tenha um bom dia, meu amigo, um abraço.
1: Você queria chamar o homem da vida dele? Chamou não, ué?
4: Bom dia, Maurinho, beleza?
1: Olha o canguru. Olha
4: eu aqui, ó.
1: Olha o canguru.
4: Aqui no tal do Divinópolis aqui. Escutando a cidade aí.
1: Pelo... Canguru é matador de onça,
4: que corda a onça. Só vai até na Baixada mesmo, né?
1: É, tem que ser.
4: Eu tô aqui escutando pelo telefone.
1: Coisa boa, ouvindo a gente pelo aplicativo. Mas
4: vai tocando a sementinha aí pra nós aí, tudo de bom.
1: Valeu, canguru, esse é o Jorge Canguru, o homem que viu a onça lá no Parque das Acácias. Depois foi andar no meio do mato, ainda achou mais dois filhotes, vazou, largou até as coisas que estavam na mão pra trás. É, como é que o Carno Magno, ou o pneu deslocado, como é que faz quando a onça desce da, aliás, quando a onça desceu lá da árvore, como é que aconteceu a situação, como é que foi?
5: Pô, fala, tu nem aí, verdade, tá tudo que... lá, minha filha, na hora que essa onça desceu, aí todo mundo virou pra seu comum. Era o povo da rua correndo. É polícia, é bombeiro, é político. E eu vou te falar, mas foi uma correria. Nego desmaiando, menino gritando. Menino gritando, Jesus me acorde, Jesus lá de cima, só ia morrendo de rir.
1: E a hora que a onça desceu lá da árvore, a galera vazou então. Você foi legal. Alô, bom dia.
6: Fala, Maurinho, como é que você tá? É o Chapeludo.
1: Fala, grande Zezão. O Zezão, fala comigo, Zezão.
7: Ai, credo,
6: é o Moreno, é o Chapeludo.
1: Ah, eu achei que vocês eram irmão, hein?
6: Boa.
1: Né não? Uai, vocês até parecem, vocês sempre mandam música pra ele, achei que vocês fossem irmão, hein?
6: Ah, só amizade.
1: Ah, aham, sei.
7: Ai, credo,
1: aham. É o... Fala aí, o meu amigo Moreno do Forró Silva.
6: Chapeludo.
1: Chapeludo pulei da carroça. Olha o Fabinho, tá lá. Alô, Fabinho. Fabinho da Alto Socorro Almeida. Ou qual vai ser a boa do dia?
6: Maurinho, sextou, né, Maurinho?
1: Sextou.
6: Hoje é dia, né, Maurinho?
1: Hoje é dia.
6: É você que nós vamos precisar de pessoa, não é, né, Maurinho?
1: Amém.
6: Maurinho, toca uma boa pra nós.
1: Qual?
6: Osmir e Osmar, hein? Ah. Modão, hein?
1: Cama de capim, certo?
6: É, nossa amiga aí que tá na roda, Zezão, né? Gente boa.
1: Aham.
6: Uhum. Nosso amigo Zé Roberto, tá aí também. O Tônio Doce, o Elias Bigode, o Elias do Guincho. Essa galera que tá na rodagem aí, fazendo pão de cada dia, né, Maurício?
1: Tá certo, meu amigo. Vai estar chegando daqui a pouquinho pra você aí, viu?
6: E coloca meu nome aí. Com Deus, nós falamos pra você abençoar nós aí, nossa semana, final de semana aí, pra você também.
1: Tá certo, meu amigo. Daqui a pouquinho vai estar lá pra você, viu? Vai estar tocando essa moda aí.
6: Se tiver sorteio, coloca meu nome no sorteio aí que. Sexta, né,
1: Maurinho?
6: Hoje é dia, né?
1: É, hoje é dia de colocar a cana na engenhoca e deixar o caldo escorrer. Cê tá doido. Ou então. Vambora então, cidade!
6: Dá gosto de ouvir.
1: Dá gosto de ouvir.
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9: Bom dia, meu amigo Maurinho Moraes.
1: Bom dia. Maurinho,
9: coloca aí meu nome no encontro com Deus, Maurinho. De toda a minha família, da sua família, Maurinho. E de todos estiver precisando de oração, hein?
1: Amém.
9: Uma ótima sexta-feira, abençoada aí pra todos nós. Cidade, dá gosto de ouvir.
1: Aí, ó. Dê mais
9: aula. E topa a moda aí do Tião Carreiro pra nós aí.
1: Tiãozão.
9: Bruta.
1: Aí, tá vendo? Tá vendo como é que pede música aí, ó? O Dentes tá esquisito aí.
10: É, Maurinho, é bom o que acontece. É bom que lá beira nessa casa e político não vai beirar, né? Político lá não vai beirar, lá, né? Bom que político lá não beira.
1: Vazou todo mundo.
11: Bom dia, Maurinho Moraes, é um por cá. Maurinho, coloca o nosso nome no encontro com Deus, da minha família, da sua família. Família do Zezão, do Arley, do Guilherme. Do Rogerinho, do Rogerão, do Arleiteiro, do Ardavan, do Luizinho, família. E bora pra cima. Bora.
12: Ô Maurinho Moraes, pergunta o Rodriguinho aí se a onça não tava perto da casa dele aqui, na abolição. Tinha um bicho. É o Rana aqui de madrugada hoje.
1: Ah, então é
12: ele. Ah, minha, parece que tinha alguma coisa correndo atrás dele, pegando ele. E pra baixo aqui. Vá, um abraço, Deus.
1: Vá, pô. Viu aí, Tião? A onça lá parece estar fazendo barulho. Será que é verdade mesmo, hein? Você via, Zé?
13: Bom dia, Maurinho dos Moraes. Como é que você tá?
1: Tiagão?
13: Sextou, né, Maurinho? Ei, hoje é dia. Bora trabalhar que mais tarde Estou bárbaro no azulejo.
1: É isso.
13: Bora pra cima que pra baixo só caixinha.
1: Daquele jeito.
13: Toca pra nós memória, Maurinho. Mato Grosso Matista, você tem coragem?
1: Tem.
13: E coloca meu nome no encontro com Deus, da minha família e da sua família também. Papai do céu, abençoe nosso final de semana. Tá bom. Um abraço, Maurinho.
1: Cidade dá gosto de ouvir. Olha, bom dia, Maurinho. É complicado, né, Maria Aura? Alô, bom dia. Bom dia.
8: Bom dia.
1: Bom dia, bom?
8: Opa, na graça do Senhor Jesus Cristo, tudo bem?
1: Coisa boa. Hoje eu vou ser mais sensato contigo, conversar menos e quero ver se você consiga também. Eu não vou elevar sua pressão, não vou fazer você ficar nervoso. Eu quero saber só qual música o senhor gostaria de ouvir, senhor Biloca.
8: Bom dia.
1: Não, bom dia, eu já falei. Se você puder, eu te perguntei só qual é a música. É.
14: Cavalo.
8: Já começa.
1: Não tô começando nada. Pode me dizer qual música você gostaria de ouvir?
8: Eu ia falar assim, bom dia.
1: Não, eu já falou bom dia. Já falou bom dia.
8: Eu não tô falando bom dia pra você.
1: Eu que tô aqui na rádio.
8: Maria, você é muito atrevido.
1: Ô, Bloco, o tempo hoje tá corrido, hoje começa as propagandas políticas a partir das 7 horas da manhã e vai começar. Então,
8: você não quer saber de política, não?
1: Ah, não, você não quer saber, mas o Brasil vive em função de política.
8: Eu sou candidato a presidente e ninguém tá falando nada.
1: Nossa, meu Deus do céu, que ninguém merece um presidente enjoado igual você, não. Deus é mais.
8: Enjoado? Olha como você fala de mim.
1: Enjoado, indecente. Indecente. Não, eu tô falando que mais da metade do Araxá acha sobre você, isso é verdade.
7: Ai, credo,
8: se eu não ligar nessa rádio.
1: O Flávio, nosso amigo, o professor Pitbull, falou que você é muito chato.
8: Quem?
1: Professor Pitbull, o Pitbull. Para.
8: Não, eu fiquei sabendo, ela conheceu um mercado lá no Marcelo, tá, gente, chuchu,
1: fazendinha lá.
8: Porquinho,
1: melancia, bom. Vai arrumar briga daqui a pouquinho. É. Ele tá te ouvindo, Trebeto, você sabe que ele é brabo.
8: O melancia, a Tamara, você já viu um vídeo dele dançando? Parece uma flor.
1: Oh, manda o Biloca subir no coqueiro de fasto.
8: Quem que falou isso?
1: Foi o Luiz lá da Madeireira. Eu falo que se você der bobeira, ele vai te mandar a tora.
8: Ranquei, mandei. Já que gosta de tora?
1: Não, tô torando ninguém,
8: Mofim,
1: não.
8: Mofim.
1: Pede a música, você já tá conversando fiado demais, fala aí.
8: Nossa senhora, então tá, eu vou pedir então. Você vai tocar?
1: Vou tocar a música que você pedir, vai lá.
8: É, safadinho. Então toca então aí, ó. Essa música é boa, é raiz. É música de modão.
1: Eu não quero saber se é modão, quero saber a música. Qual o nome?
8: Tem educação, não?
1: Nossa, gente, eu vou ter que chamar o Guilherminho pra você, ué, não é possível, não, nem.
15: Ô, meu amigo, toca a minha aí, ué. Você não tocou a minha ontem, ué. Toca a minha hoje aí.
1: Pô.
8: Aí, ó. E você vai tocar então?
16: Toca a moda pra nós aí, caçador de onça, positiva.
8: Aí, ó. Esse é meu fã, não é?
1: Fã por quê? Tá mandando pegar a onça te pegar, ele é seu fã?
8: É. Como é que chama meu fã? Meu fã é o.
1: É o Eduardo.
8: Ô, Eduardo, essa música é você. E... É. Uma nuvem de lágrimas, fã dos meus olhos. Uhum. Estão de chove, ó.
1: Aham.
8: Pesquisa aí.
1: Já tá aqui, nuvens de lágrimas.
8: Joga aí que eu tô saindo. Joga ela aí.
1: Cidade!
8: Não, mas joga a música.
1: Ô, vambora. Aí, foi embora. Graças a Deus. Deixa estranhando o telefone bloqueado aí pra mim. Vai que ele volta, né, rapaz? Solta a sementinha.

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1: Bom dia, meu amigo Maurinho dos Moraes.
0: Como é que você tá?
1: Bom dia com Jesus, meu amigo Guilherme.
0: Bom dia.
1: Maurinho, esquece não. Coloca meu nome, seu nome, das nossas famílias, né? Do Charlinho, da Cidinha, do Luizão, do Vanderlei, da Dona Dalci, do Leão e toda a família, o Gnome e toda a família, do Aurélio Todinho, família, Biloquinha, mãezinha dele, o Ganizézinho da mãezinha dele, de todos os ouvintes aí da 94,5,
0: certo,
1: que te acompanha a madrugada. Que Deus possa dar uma sexta-feira muito abençoada para nós desde já.
0: Amém, amém.
1: Um ótimo final de semana para você, para sua família, para todo mundo que
0: estiver
1: ao redor de você. E bora para cima, né, Maurinho? Que hoje é dia, né, de bater o pestó baba no palco.
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0: Ô, Guilherme, aquele abraço pra você, pra toda a turma que tá junto contigo aí, hein? Alô, Robério Magalhães. Ô, Maurinho, depois toca o Mirosmar pra gente aí, ó. Tamo ligadinho aqui, ó. É o Martinho Santos, agora tem Lourenço e Lorival. Amor Sem Fronteiras, é Roberto que pediu essa aí, ó. 5:52 agora.

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2: Pra agora, 1 minuto faltando pra 6 agora. 1 para 6. Fala, monstrinho.
3: Bom dia, Maurinho dos Moraes.
2: Opa!
3: Quer pedir, coloca nosso nome no encontro com Deus. Minha família, sua família, a todos os ouvintes, a todos, nesse mundo que precisa da bênção de Deus.
2: Amém.
3: Maurinho.
2: Oi.
3: Que bom, chegou nossa sexta-feira linda.
2: Graças a
3: Deus. Um abraço a todos.

0: todos os ouvintes aí, deixa um alô especial aí pro pessoal da Preços Mac, pro Rodriguinho, pro Todinho, pro esse enjoado Biloca aí.
1: Nossa,
0: papai do céu abençoe a sexta-feira dele.
1: Aí, ó, tá vendo?
0: Até mais, fica com Deus.
1: Olha, 5:59 agora, 5:59. Muito bom dia pra você que tá acordando agora. Já está sintonizando seu rádio aqui na Mais Ouvida. Eu sou Maurinho Moraes e vamos juntos com o nosso programa Bom Demais até às 9 da manhã. Tem moda chegando. Daqui a pouquinho, um encontro com Deus.

0: sexta-feira, sexta-feira, agora 6:03 na cidade. Quem tá aí? Quem tá? Robin. Robin.
1: Bom dia, Maurinho.
0: Bom dia, Robin. Bom dia. Como é que você tá, Robin?
1: Ô, Maurinho, manda um abraço pra esse monstrinho aí. Pra ele passar a corda mais cedo, que o projeto dele tá grande demais, então tem que ganhar dinheiro demais. Acorda às 5:30, não tá adiantando, não. Pode falar pra ele aí. Abração aí também, Maurinho.
0: Abraço.
1: Bom fim de semana a todos aí.
0: Tá certo, esse é o nosso amigo.
1: Lembra na turma aí do Motofest esse fim de semana, hein?
0: Ih, mas que Motofest já foi bom, hein?
1: Parceiro.
0: Você lembra? Rapaz, tinha uma área lá de manobra, aquela coisa toda. Aí, época que era boa, rapaz. Acabou. Mas é bom demais a gente se divertir. A turma que gosta aí das duas rodas, né? Começa hoje, né, gente? Começa hoje, dia 2 de agosto, vai até dia 30. É a festa, o 23º Sem Destino Motofest em Araxá. Várias atrações, né? Tem banda, tem também ó, tem uma atração legal, uma atração especial, o Globo da Morte vai estar lá. Tem rifa também, né? A rifa do Motofest. Vai ter uma moto CG160, uma TV de 43 polegadas e também um celular A14, beleza, gente? Então, começa hoje, vai até dia 30, o 23º Sem Destino Motofest, na Praça do Lago Norte, lá no Barreiro.
2: Vai dançar no forrozão do Lourenço e do Tabaco.
1: Ô, Maurinho, tava esquecendo do Robinho, hein? O Robinho tá agarrado lá também, lá. Tá ativa lá, deixa um abraço aí pra ele, pro Netinho.
0: Netinho.
1: O Givaco, pro Ali, deixa um abraço pra eles lá.
0: Tá mandado um abraço, tá mandado um abraço.
3: Bom dia, Maurinho Moraes.
0: Altoinho do Doce.
3: Manda música pra esses colegas nossos aí, manda música pro Lorival, que é pertinho de você aí, tem um restaurante aí, gente boa.
0: Boa, gente
3: manda
0: boa.
3: Manda música pro Zé Roberto
0: Pontino.
3: Manda música pro Zezinho lá em cima na padaria lá, que é gente boa pra caramba. Manda música pro Paulo
0: Carezinho,
3: dono de Norá. Manda música pro Joãozinho da Mensaria de Alba, o Cinese, toda a família lá, pro Lúcio. Manda música também pro Mozart, que mora em perto. Manda música pro Batista, na Rua Pará. Manda música pro Lúcio. Manda música pro Índio, lá na Pratinha, na Tapira. Manda música pra esses colegas. Manda música pro Rogério, pro Romero, lá em cima, lá do Açúcar, gente boa pra caramba. Manda música pra Maria, pra Badia, Zé Roberto Ponte Queijo, esses colegas nossos aí. E um bom dia pra você, meu amigo. Muita paz e muita saúde.
0: Ó, você tá esquecendo do seu Salvador. Ele tá chateado, viu? Ele tá chateado.

0: as águas do São Francisco. Meu amigo, isso aí foi o Guilherme que pediu, né, senhor?
1: Moraes, bom dia.
0: Bom dia.
1: Não tô sabendo de nada. Só sei que dá tipo um baile na turma aí ontem.
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0: 6:08.
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0: Cidade. 6:10 dessa manhã, manhã de sexta-feira. Hoje, dia 28 de agosto do ano de 2026. Chegou o momento especial da nossa programação na manhã, aquele momento de te convidar. De todos os dias eu faço esse convite. Em todas as manhãs de segunda a sexta-feira, eu faço o convite para você, meu amigo, minha amiga, para que possamos juntos agradecer ao Pai, agradecer a Deus pela vida que Ele nos concede, por mais esse dia que Ele vai fazer dar certo tudo aquilo que ontem não deu certo. Então, sejam todos muito, mas muito bem-vindos ao nosso encontro com Deus.

graça e a paz de Deus esteja conosco nesse início de dia, que esse dia seja um dia diferente de todos os que já vivemos. Aquele dia que vamos acordar com mais motivação para fazer dar certo tudo aquilo que a gente não conseguiu até hoje. E olha, eu quero falar para você que está aí às vezes achando que sua vida está sendo em vão. Nada disso que você está vivendo é em vão. Tudo faz parte da sua história, faz parte de um propósito maior para sua existência. Deus conhece cada detalhe da sua história e sabe exatamente o peso que você carrega e olha no coração nesse momento. Ele pediu para te dizer, para você acalmar esse coração, para você tirar um pouquinho desses pensamentos da sua memória, para que você possa deixar o seu coração um pouco mais leve. Ele sonda a sua mente, conhece os seus pensamentos mais profundos. Nada na sua vida está escondido aos olhos do Pai. É Deus que está pedindo para que eu diga isso para você que está aí nesse momento me ouvindo. Ele sabe das tuas lutas silenciosas que ninguém mais vê. Aquela luta com o seu próprio eu. Cada lágrima derramada em segredo é guardada por Ele. As decepções e os cansaços do caminho são conhecidos por Deus. E acima de tudo, Deus, Ele não julga as suas falhas. Ele oferece o perdão e o recomeço. Eu posso te dizer algo, baseado no Salmo 139. Antes que você nascesse, Deus já havia planejado os seus dias. Assim como Ele já planejou os meus dias, os dias das pessoas que têm convívio comigo, assim como a vida de cada ouvinte nesse momento. O passado não define o futuro quando Deus está no controle. Porque tem muita gente que quer ficar remoendo, revivendo o passado, um passado às vezes triste, angustiante. E é isso que Deus pediu para te dizer nesse momento. Esqueça um pouco o seu passado de coisas ruins. Se você tiver de lembrar do seu passado, que você lembre das coisas boas que você já viveu. Isso vai trazer mais motivação para que a cada dia você fique a cada dia melhor e melhor e melhor e melhor e melhor. É isso que é bom. Agora você ficar remoendo, relembrando coisas ruins, coisas que já te feriram, coisas que já te machucaram, é como se você tivesse uma ferida na pele, ela estivesse lá cicatrizando, você fosse lá e arranhasse tudo para começar a doer de novo. Ele renova suas forças todos os dias. Renova nossas forças todos os dias para continuarmos essa caminhada. Aí eu vou te perguntar, o que mais está pesando seu coração hoje? Faça essa pergunta para você. Faça essa pergunta para si mesmo. O que está pesando meu coração hoje? O que está me deixando assim para baixo? Que está me deixando meu coração pesado? Então é ali que você deve agir, ali que você deve melhorar essa situação. Temos que ter um coração mais leve para vivermos da melhor forma a nossa vida. Olha, a nossa ouvinte, a Ronilda Moreira, ela enviou para a gente uma mensagem que tem as seguintes palavras. Sabes o que faz alguém grande? Não é o tamanho, é a dimensão. Há pessoas pequenas que são enormes, que têm dentro de si duas vezes esse mundo, que têm em amor e compaixão tudo quanto falta aos gigantes. Conheço gente assim, pequena por fora, enorme por dentro. Gente que tem dentro um jardim, um caminho até ao infinito. Gente que se ajoelha pelo sentimento de humildade. É, se
sentimento de humildade que suscita gente bonita. Que é bonito é conhecer gente assim. Esse é um texto de Emílio Miranda.

aí, já se perguntou o que está pesando mais seu coração no dia de hoje? Hã? Vou trazer para você uma coisa, uma palavra: força, esperança, fé e Jesus no seu coração. Peça Jesus para interceder na sua vida, no seu coração, deixa ele mais leve. Peça Jesus para interceder junto a Deus e trazer tudo que você precisa nesse dia. 6:17. Deus vai

0: prosperidade, é o que Deus quer para sua vida. Ele quer abrandar esse coração seu, quer acalmar esse coração, esse peso que você talvez esteja carregando em pensamento. É o que eu disse. Peça a Jesus para interceder, para que ele te livre, você, aquela pessoa que você ama, de tudo que for ruim. Alô, Cristina e família, Salete e toda a família, Adelaide pede por ela, toda a família também aqui no nosso encontro com Deus. O Fábio da Silva está em oração com a gente, pedindo por ele, pelos acamados, pela família toda. O Anderson, grande Anderson, bom dia, Maurinho, bizonhamente falando, coloca meu nome da minha família no encontro com Deus. Romanos 12:17. Não responda o mal com mal. Sua atitude revela quem governa o seu coração. Escolha o bem sempre, disse tudo. Alô, Ostinho, grande Ostinho. Ele e toda a família com a gente sempre no nosso encontro com Deus. Eu escolhi ser leal porque isso fala sobre quem eu sou, não sobre o que os outros fazem por mim. Não trato bem, ó, não trato bem esperando receber o mesmo, nem faço algo de coração, pensando que vai voltar. Com o tempo, aprendi que a atitude de alguém não precisa mudar a minha essência. Cada um oferece aquilo que carrega dentro de si. No fim, prefiro continuar fazendo o que considero certo, porque perder a minha essência para devolver na mesma moeda nunca vai valer a pena. Amém, assim seja. Grande mensagem do Achinho, hein? Alô, Ronilda Moreira e família. A Luciene e toda a sua família aqui também no nosso encontro com Deus. Luciene Santos, Dona Lúcia Descabelado, Robson Frazão. Quem tá com a gente aqui é a Dilmair de Souza e família, Valéria Furlan e família, Fabiano Biloca pede por ele, sua mamãe, né? Dona Maria Helena, Luciene, Ana Vitória, Ana Beatriz aqui no nosso encontro com Deus. Danilo Martins, a turma do Empório Bacana e família toda aqui no nosso encontro com Deus. Quem tá com a gente aqui também é a Jéssica Borges e toda a sua família, a família Lacerda, a família Souza, Lúcio Lopes, o Monsinho, a turma do trabalho, sua família, seus amigos. Quero aqui colocar o nome do Tony Doce, toda a turma que ele sempre coloca o nome aqui, o Carno Magno, tá lá acompanhando a gente também, né? Ele que trouxe, daqui a pouquinho a gente fala dessa informação aí, viu? É o pneu deslocado, tá com a gente. Maurinho, coloca o nome de toda a minha família, do meu marido, meus filhos, né? Quem mais? Da sua família, nossos amigos, de todos que estão precisando de uma palavra amiga e que estão trabalhando, e aqui também daqueles que estão internados nos hospitais, aqui ouvindo o nosso encontro com Deus. Quem é? É a Lorena Oliveira. A Romilda tá com a gente aqui também no nosso encontro com Deus. A Sirlene pede por ela e família, a Idalina e família. O Robin tá lá acompanhando a gente. O Todinho, não teve tempo de ouvir o áudio dele, daqui a pouquinho a gente ouve. Todinho, toda a família aqui também no nosso encontro com Deus. Paulo, Paulinho, a Isa Helena, o Abadi, o Léo, o Edu, a Cátia, todos os netos. Bom dia, Maurinha, paz do Senhor Jesus. Gostaria de pedir um louvor. Espírito Santo oferece para minha esposa Laureci, todos os meus filhos, né? Deixa uma mensagem de Deus para todos. Bom dia, povo de Deus. Esse é o dia que o Senhor Jesus fez. Regozijemo, nos alegramos, né? Nele. Bom, não sei se está certo o que ele falou, não, mas que a paz de Jesus esteja com todos vocês. Esse aí é o pastor, né? É o pastor Cassiano Profeta. Ô Cassiano, depois deixa uma mensagem aí, ó, em áudio pra gente aí, tá bom? Orlando Júnior e toda a sua família, o Romildo, família Martins, família Carvalho, a esposa Jair, Roberto Magalhães e família, o Buchecha, também a Mara Unice, a Ana Lara, toda a família, todos os amigos. Quem tá com a gente aqui no nosso encontro com Deus também é o Martinho Santos. O Antônio Marcos pediu para colocar o nome dele e toda a família também no nosso encontro com Deus. O Buchecha, grande Buchecha. O Leon, a Françoelle aqui no nosso encontro com Deus. O Luiz lá da Madeireira e família, a turma do trabalho. A Maria Aura e família. O Emerson também tá acompanhando a gente, né, Emerson? Ele e toda a família. O Denis Inocêncio. Tá ele indo a caminho de Sacramento. Já deve ter chegado por lá, né? Tá em Sacramento. Tá ele e o Júnior? É ele o Júnior? Quem mais? O Fabim lá do Alto Socorro Almeida, Marcelo Highlander, a sua esposa, seus filhos, os amigos, ele pede por todos que estiverem precisando de oração, o Aguinaldo e família, o Ivan, também representando aqui o pessoal das fazendas, das chacras, dos sítios, a turma do agro. A Magda pede por ela, pela paz do mundo nos lares. O Leônides diz Jesus, toda a sua família, ele que tá indo para Ribeirão Preto. Quem tá aqui? Ah, o que liga? Tá certo. Bom dia, Maurinho. Negrete, a turma lá da CBMM, toda a sua família, a família da turma que trabalha com ele, o Emerson Bill, lá no Parque das Acácias, seu Agostinho, a turma lá da venda, Nadir Martins de Oliveira, também família, o Dudu, a Marisa e família, o Lucas Leonardo, quem mais tá com a gente aqui? O Odair. Odair, aquele abraço. A Márcia pede para colocar o nome dela, também do Romeu Queiroz, Eunice, a Ivone, a Elane, Paulinho. Paulinho, põe o nome da minha família aí, olha, na oração de hoje, toca uma música para nós e depois duas camisas, é o Damião. Quem tá aqui, olha, coloca o nome da minha esposa Fernanda, os filhos Luiz Felipe, a Ana Luísa, as netinhas Agatha, Ayla, minha mãezinha, nas orações de hoje, é o meu amigo Dênio, também a Nívia, o Divino aqui com a gente no nosso encontro com Deus, o Roger. Também o Rodrigo, Renato, seu Dalberto, a dona Lázara, o Adelson pede para colocar o nome da esposa, dos filhos, né? De toda a sua família aqui no nosso encontro com Deus, dos amigos. O Wellington Menezes está lá acompanhando a gente, pede pela Nívia, os filhos Pedro Gabriel, a Melissa Aparecida, a toda a turma lá do trabalho e a vida dele, é claro. O Maurinho, encontro com Deus, com a calma, o meu coração. Estava lutando por um casamento que não era para mim. Eu não perdi Deus, me livrou cidade. Santo Espírito. É o Michael Vitor, né? É o Michael Vitor que enviou essa mensagem, né? Ah, tá. Deus acalmou a minha alma e meu coração. Eu estava lutando por um casamento que não era para mim. Eu não perdi, me livrou cidade. Dá gosto de ouvir. Ah, tá aqui o Moreno do Forró Silva tá com a gente, o Edmar e toda a família, Leandro Vilela, toda a família, a Milka tá lá acompanhando a gente, a Carmen com a mão na massa, Lindalva, a Raquel, a Tânia, a turma lá do Baruque também com a gente, meu amigo Marcão lá da Cachaça Casarão e toda a família, Átila Tibúrcio tá sempre ligadinho com a gente, né, Átila? Pede por ela, o Emerson Frazão, a família toda, quem tá aqui com a gente? Andréia, alô Andréia, alô Robertinho, a Julinha, a família toda aqui no Encontro com Deus, ó, lindo amanhecer lá no Parque das Acácias, uma foto enviada aqui pela nossa amiga Rosinha. Maurinho, bom dia com alegria, bebê, coloca o nome de toda a minha família no nosso Encontro com Deus, Gaspar Batata, a turma lá também na tragédia, pessoal da Antinha, da Argenita, alô Elinho, seu Arnaldo, a dona Aparecida lá no Sapecada, a turma do Abacaxi, o pessoal lá em patrocínio, pessoal de Patos de Minas, Serra do Salitre, Tobati e tem mais, pessoal lá de Medeiros, pessoal do Rincão, Altolândia, né? Pessoal de, alô, turma de Ibiá, pessoal de Perdiz, Pedro Inópolis, Santa Juliana, pessoal também ouvindo a gente em Sacramento, Rifânia. O Vaninho, alô Vaninho, Vaninho, toda a família, Ana Paula, a família toda, a turma que acompanha a gente também, tanto na casa do Vaninho, como também o pessoal que tá lá, fica ouvindo a gente lá na Carroceria Cruvinel. Maurinho, coloca nas intenções de hoje o nome do meu amigo Fábio da Silva Afonso. Ele foi encontrado sem vida ontem pela manhã na casa dele. Parece que teve um mal súbito. Que o Papai do Céu o receba de braços abertos. Deixo aqui os meus sinceros cumprimentos a ele e a todos os familiares. É o Osmar. Triste, né, Osmar? Rapaz novo, né? É difícil, né, lidar com uma situação dessa, complicado, mas que Deus abençoe o coração de toda a família, nossos sinceros sentimentos aí. Dando sequência aqui ao nosso encontro com Deus, que Deus derrame bênçãos poderosas sobre mim, minha família, meus filhos, minha esposa, meus amigos, minha mãezinha, meus irmãos, as pessoas que eu amo, tá lá o Caruda, Simone, meu irmãozão Caruda, a dona Simone, a dona Maria Fernanda, o do Brete, o Alan do Fuscão Preto, a Roberto, Luiz Miguel, Paulo Henrique BST, o Aldo, grande Aldo, né? Grande Aldo, pastor Aldo tá acompanhando a gente também, o João Jerônimo Neto tá ali acompanhando a gente. Eu não abri essa transferência não, viu? O seu Elias lá da pizzaria do 18, o Gilson Black, o Beto, o grande Beto, né? Pede pra colocar o nome dele, a família toda, a turma lá do CAPS também no nosso encontro com Deus, ele é motorista. Quem tá com a gente também, o Dênio, já falei do Dênio, Paulo Pintor, o Branco Alves, o Cláudio, Claudinho, é o Claudinho a Jato. Quem mais? O Paraíba, seu chanceler, mãozinho, o Vartinho, o Verne, o Lu. Tenente Coronel Fagundes está com a gente. Meu amigo Alair. Alair, um abraço para você, para toda a sua família. Deus continue te abençoando, seus caminhos sempre, viu? Quem mais está com a gente? O Gilmar lá na Borracharia, Leonir e toda a família. Tonho do Doce, Jacarezinha, Vanusa e toda a turma. Alô, Rodrigo. É o Rodrigo. Rodrigo do Pão. É, tá. Ele vem de longe aí trazendo o pão, né? De cada dia pra gente também. Eduardo Davan. Ademaíra, a turma toda, comitiva, Chamineiro, seu Mozart Davan. A turma lá da Paia, Soraya, a galera toda tá por lá. O Dudu Rocha, Dona Marlene Rocha, Valéria Guimarães, Maria Galdino, seu Urix aqui em família. Magno Silva, Mirelle Castro. O Canguru tá ouvindo a gente pelo aplicativo, Fred Davan, e assim como todos os ouvintes, e tem a nossa oração da manhã aqui no nosso Encontro com Deus com o Padre Alex Nogueira. Bom dia, Padre.
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2: Hoje é sexta-feira, dia 28 de agosto, e nos unimos com você nesta oração da manhã, no dia de Santo Agostinho. Se ontem celebramos Santa Mônica, que foi sua mãe, hoje é o dia de recordarmos o Filho. Que Santo Agostinho interceda por nós para encontrarmos sempre o caminho da graça de Deus em nossas vidas. Hoje, continuamos a quaresma de São Miguel. Qual horário você vai rezar as orações? Elas estão disponíveis no canal do YouTube Padre Alex Nogueira. Neste mesmo canal, eu convido você a rezar o Santo Terço conosco e a oração da noite, chamada Boa Noite, meu Jesus. Iniciemos neste momento esta oração da manhã, em nome do Pai, e do Filho, e do Espírito Santo. Amém. Que a graça de nosso Senhor Jesus Cristo, o amor do Pai e a comunhão do Espírito Santo estejam sempre convosco. Bendito seja Deus que nos reuniu no amor de Cristo. Assim unidos, ouçamos o Evangelho desta sexta-feira. Evangelho de Jesus Cristo segundo Mateus, capítulo 25, versículos de 1 a 13. Naquele tempo, disse Jesus aos seus discípulos esta parábola: o reino dos céus é como a história das 10 jovens que pegaram suas lâmpadas de óleo e saíram ao encontro do noivo. 5 delas eram imprevidentes e as outras 5 eram previdentes. As imprevidentes pegaram as suas lâmpadas, mas não levaram óleo consigo. As previdentes, porém, levaram vasilhas com óleo junto com as lâmpadas. O noivo estava demorando e todas elas acabaram cochilando e dormindo. No meio da noite, ouviu-se um grito: o noivo está chegando, ide ao seu encontro. Então as 10 jovens se levantaram e prepararam as lâmpadas. As imprevidentes disseram às previdentes: dai-nos um pouco de óleo, porque nossas lâmpadas estão se apagando. As previdentes responderam: de modo nenhum, porque o óleo pode ser insuficiente para nós e para vós. É melhor irdes comprar aos vendedores. Enquanto elas foram comprar óleo, o noivo chegou, e as que estavam preparadas entraram com ele para a festa de casamento, e a porta se fechou. Por fim, chegaram também as outras jovens e disseram: Senhor, Senhor, abre-nos a porta. Ele, porém, respondeu: em verdade eu vos digo, não vos conheço. Portanto, ficai vigiando, pois não sabeis qual será o dia nem a hora. Palavra da salvação. Glória a vós, Senhor. Jesus conta uma parábola para dizer a responsabilidade e a necessidade que têm todos os cristãos de vigiar. Ontem nós já falávamos da vigilância, porque não sabemos o dia e a hora que o Senhor voltará, e nem o dia e a hora de nossa morte. Por isso, vigiar sempre. E diante dessa parábola que ouvimos, é a chamada parábola das 10 jovens, ou também das 10 virgens. nós estamos no contexto do costume do casamento judaico. Como que acontecia? Depois de um período de noivado, o noivo conduzia uma procissão para levar a sua noiva até a casa onde eles iriam morar. E ali eles festejavam durante uma semana, dando banquete aos familiares, aos amigos. Este banquete, então, é a festa de casamento. No evangelho que ouvimos, nós temos 10 jovens. Estas jovens vão participar desta festa de casamento com o noivo e a noiva. Porém, 5 delas trouxeram o óleo suficiente para acender as lâmpadas em vista dessa procissão que acontece à noite. Mas as outras 5 não trouxeram o óleo suficiente. Acabou o óleo, foram comprar. Quando voltaram, a festa já tinha iniciado e o noivo então não as conhece mais. Assim é a vida do cristão. O nosso óleo é o óleo do amor. O amor ensinado por Jesus, o amor doação. O amor renúncia de nossas vontades para amarmos mais a Deus, amar o próximo, como Jesus nos ensinou a amar. Assim é o óleo que está dentro da lâmpada do cristão. Agora é triste chegar no fim de nossa vida, quando então Jesus vai nos convidar para a festa do casamento eterno, para as núpcias do Cordeiro, para o céu, e nós não termos o óleo necessário para chegarmos lá. Por isso é preciso vigiar, e vigiar sempre no amor e com amor, mas não como qualquer amor, não como o amor sentimento que vem e que passa, mas como o amor atitude da nossa vontade, como fez Jesus, decidiu nos amar até a cruz, até a morte. Que nós saibamos amar Jesus entregando inteiramente nossa vida. Não vamos desanimar, guardemos a nossa esperança e nossa fé sempre no amor, em vista de chegarmos no céu para a festa de casamento eterna com Jesus Cristo nosso Senhor. Rezemos agora as orações deste dia. Pai nosso que estais nos céus, santificado seja o vosso nome, venha a nós o vosso reino, seja feita a vossa vontade, assim na terra como no céu. O pão nosso de cada dia nos dai hoje, perdoai-nos as nossas ofensas, assim como nós perdoamos a quem nos tem ofendido, e não nos deixeis cair em tentação, mas livrai-nos do mal. Amém. Ave Maria, cheia de graça, o Senhor é convosco. Bendita sois vós entre as mulheres, e bendito é o fruto do vosso ventre, Jesus. Santa Maria, Mãe de Deus, rogai por nós, pecadores, agora e na hora de nossa morte. Amém. Glória ao Pai, ao Filho e ao Espírito Santo, como era no princípio, agora e sempre. Amém. Jesus, manso e humilde de coração, fazei o nosso coração semelhante ao vosso. O Senhor esteja convosco. Ele está no meio de nós. A nossa proteção está no nome do Senhor, que fez o céu e a terra. O Senhor Jesus Cristo esteja contigo para te proteger, esteja à tua frente para te conduzir e atrás de ti para te guardar. Olhe por ti, te conserve e te abençoe. Amém.
0: Amém. Muito obrigado ao padre Alex Nogueira pela nossa linda oração da manhã desta sexta-feira, a última sexta-feira do mês de agosto. Hoje é dia 28. Pastor, fala com a gente.
3: Bom dia, Maurício, a paz do Senhor.
0: Amém.
3: Eu desejo que o Senhor e toda a sua família venham ter um início de final de semana muito abençoado, cheio de muita paz, alegria, prosperidade para todos vocês e todos os ouvintes.
0: Valeu.
3: Em nome de Jesus.
0: Amém. Ó, o Dione Souza tá aqui participando com a gente, não tem como ouvir o áudio dele aqui agora. Ah, deixa eu ver quem tá aqui. A Dilmair de Souza, né? Enviou uma linda foto pra gente aqui do nascer do sol, né, gente? Que lindo, né? Do amanhecer aí. Deus é maravilhoso. Paulo Ferracini pede para colocar o nome dele, de toda a sua família aqui no nosso encontro com Deus. Que coisa boa. O Luiz, Maurinho, coloca o meu nome aí no encontro com Deus, viu? A turma também, como é que é? Ou conta pra nós a história do bezerro lá atrás de CDA. Ué, tô sabendo não, ué. A Poli da Autoelétrica de Timos, Pet Poli, família Oliveira, né? Aqui também no nosso Encontro com Deus. Alô, Rose e toda a família. Ó, pra finalizar o nosso Encontro com Deus, a Françoeli pediu que tocasse essa aqui pra todos os ouvintes. Ela é linda demais, hein?

6h45, finalizando nosso encontro com Deus. Bom dia, Maurinho, manda esse louvor aí pra mim, viu? Tá tocando na rádio. Agora, fazendo favor, ô Serginho, o nome desse louvor se chama João 20, tá? Pra sempre. É o Vitor Santana que canta aí. O Rony Mendes, alô, Salgadinho, pedindo pra colocar o nome dele e toda a família. Que a graça e a paz de Deus esteja sempre sobre nós, sobre nossas famílias, as pessoas que amamos, sobre o nosso planeta e tudo de bom que habita o nosso planeta, viu? Ótimo final de semana pra todo mundo. A gente vai ali, ó, um giro comercial, já eu tô de volta, dando sequência à nossa programação, tá legal? Sai daí não, já tô de volta, 6h46.

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Olha a hora, agora 6h49, tem o Mirosmar e Luciano atendendo pedido de um ouvinte mais cedo aí, ó. Cama de capim.

0: Zezé de Camargo e Luciano aqui na cidade. Ei, ai, ai, né, Mirosmar?
1: Ah, o Maurinho devia ter ido lá, só. Ele tava doidinho pra ver uma pintada. Ele falou que nunca viu uma pintada.
0: Sai fora, rapaz. Quer ver pintado mesmo? Dá bobeira, não. Isso é áudio do Aguinaldo, né? Isso é coisa do Aguinaldo, né? É sem serviço mesmo, né? 8 faltando pra 7.
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0: 7 minutos faltando para 7 da manhã.

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2: 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O que você quer, Renato? O que você quer?
3: É, Mauri Moraes. Seu nome tá rolando nos grupos aí de Araxá, né? E tá tudo normal na cidade de Araxá, hein? Lembra de mim, Jesus! Ou, você que acertou o guarda-rei lá, inaugurou o guarda-rei?
2: Não tem base não, né, senhor? Botaram o guarda-rei esses dias, um cara de um Palio, acho que é azul, já bateu lá hoje, hein, senhor? Ah, não tem condição, trem dias não, rapaz. Ei, ai, ai. Deu já na amassada do guarda-rei ali, é na avenida, como é que chama que a avenida ali é? É Wilson Borges? Wilson Borges? Perto do supermercado lá, né? Perto do supermercado. Ei, ai, ai. Carno Magno já tá passando por lá, já trouxe pra gente informação. O homem gosta de fuxico, né? Ó, 4 faltando pra 7 agora. Damas do Drummond, bem lembrado, Osmar. Valeu, Osmar. E tá vendo? Esses ouvintes aqui são os melhores ouvintes, rapaz. Daqui a pouquinho horário eleitoral gratuito, gente. Obrigatório, viu, gente? Obrigatório gratuito. Vai estar aqui, ó.

0: Que você quer, Thiagão? Que você quer?
1: Ô, Maurinho, vamos fazer uma enquete aí na rádio. Que é pior? O horário político gratuito ou aquela música copo virado? Vai dar uma briga boa, hein, Maurinho?
0: Para. Aqui, ó, o pessoal já enviou foto aqui, ó. Hoje, inauguração do guarda-reis. Foi guarda-reio, é guarda-reio, né? É da Damas do Dumont. É o Palio mesmo, né? Caiu a cara do Palio, entortou tudo pro lado, mas... Entortou o focinho dele. Rapaz, esse cara tá dormindo, a água, né? E hoje tem o sorteio de um vale-compras no valor de R$100 no oferecimento de Super Três Irmãos, hein? Envie sua mensagem 998-20-9450 para concorrer, dizendo que quer ganhar esse vale-compras no valor de R$100 lá do Super Três Irmãos. E é claro, se quiser dizer o que vai comprar, a gente agradece.
1: Maurinho, cara, tem que testar o serviço, aí. Vê se o guarda-reio presta. Amassou a cara do palha, ele não caiu lá embaixo, é porque o serviço ficou bom.
0: Parabéns. Se não tivesse, tinha caído lá dentro. Agora, outra coisa, nesses guarda-reios de rodovia, não sei se vocês notaram aí, a Way, né? No começo ali dos guarda-reios, eles colocaram ali algumas peças de metal, começa de uma menor para uma maior. Parece que quando, se houver algum impacto, vai amortecer um pouquinho o impacto. Legal, parabéns aí para os engenheiros de trânsito, foi legal. Pelo menos já prestou guarda-reio, Maurinho, aqui ó, o pessoal falou... É o Léo. Ô Luiz, beleza, Luiz? Ô Luiz, é curioso. O que você quer, Luiz?
2: O Maurinho Moraes.
0: Oi.
2: Essa história do bezerro aí lá
0: do
2: da CDA. Sou Luiz.
0: Eu morava lá perto.
2: Lá da Rocinha, lá de Pareia, lá do fundo, lá também. Que tá contando isso pra nós, mas não contou direito, não.
0: Isso, Luiz, também é pro Chiquinho, hein, só?
2: Deus não sabe, seus putos.
0: Ô, por que ele vai contar da vida dele? Ele fica andando com os pezão no chão lá. Rapaz, o homem anda com o pé no chão pra baixo, pra cima lá, rapaz. Claro, pé no chão, né? Sou meio descalço, pé rachado lá. Alô, Orlando, moro eu voto na enquete. O Orlando também, gosta demais de pôr fogo nas coisas, né, senhor? Deixa eu falar pra vocês um negócio. Esse caso aí foi um cachorro meu que eu tinha lá, senhor, um Rottweiler, e pegou um bezerro lá do Cianin, né, do Cianin, e matou o danado bezerro, senhor. Ele foi lá bravo brigar comigo com coisa que eu tenho, vou saber o que cachorro tá fazendo. Rapaz, do jeito que ele chegou bravo, ele voltou pra trás, cara, tem um facão lá, falei, agora você vai. Uai, ai, chegou bravo, vai chegar bravo lá na casa dele, hein? Você tá doido? Já eu tô de volta, peraí.

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25: Cidade FM, agora 7:28. Já de volta com você, aqui na sua programação, na nossa programação, no nosso programa Bom Demais. Olha, hoje é sexta-feira, dia 28 de agosto de 2026. Parabéns pra você que tá completando mais um ano de vida hoje, viu? Felicidade sempre. Alô, Fabrício Flauzino, fala comigo.
26: Bom dia, Maurinho, já vou voltar. Prefiro orar político.
25: Prefiro orar
26: político. Bom dia, Maurinho Moraes.
25: Pessoal, entre a música e o horário político, meu Deus.
26: Que todos tenham uma ótima sexta-feira, meu amigo.
25: Fala, sextão, Diogo.
26: Né? Oh, coloca o meu nome no sorteio do Supermercado Três Irmãos, dos
25: Super
26: 100 reais.
25: Três Irmãos.
26: Do Compras, tá bom?
25: Falou, meu amigo. Tá aqui com a gente.
26: Tudo em cachaça, meu amigo. Vou passar o final de semana. Tamo junto.
25: Tamo juntos na cidade.
26: Ô, Maurinho, já bateram lá no Guarda de Rei lá, mas o bom é que não caiu lá dentro do bueiro. Pelo menos funcionou.
25: Funcionou, tá certo.
26: Maurinho, manda uma música pra nós aqui, ó. Bom dia, um dia abençoado.
25: Bom dia, Leandro.
26: Turma da rádio aí, viu?
25: E seus meninos também.
26: Equipe aí. E um abraço pra você, negão. Manda uma música pra nós chorar aqui pra nós aqui na fazenda. O trio Parada Dura pra nós. O
25: trio Parada Dura? Qualquer uma.
26: Maurinho, bom dia, meu irmãozinho. Manda uma música apaixonada aqui do trio Parada Dura aqui na fazenda pra mim aqui, negão. Jesus abençoe, tenha um ótimo dia abençoado.
25: Amém, amém. Ó. Bobeou a gente, pimba. Fala aí, Pedrão.
27: Bom dia, Claudinho Moraes.
25: É Maurinho,
27: não,
25: é Maurinho.
27: Não, pelo amor de Deus, você põe esse trem de horário político aí no horário da tia, ué. Ué, não, ué. Aí nós não dá conta, hein.
25: Não, deixa eu contar um negócio pra vocês, não é aleatório, a gente não pode mudar esse horário não, isso aí já vem lá de cima mesmo, lá do governo, lá esse horário lá do tribunal eleitoral, né? Já vem estabilizado ali, vem tudo confirmado, tem que ser naquele horário, daquele jeitinho, não podemos mudar nada não. É o jeito, é ouvir. Vamos lá.
27: Bom dia, Elo Bonecone de Olinda.
25: Dá bobeira não, sou.
27: Parente do Robson Magela Moraes. Se você tocar uma essência pra nós aí na sexta-feira, com o Patrick Rocha, vou ficar grato demais, se você tá doido.
25: É, você vai ficar só na gratidão.
27: É isso, você toca Miros Mansion, né?
25: É.
27: Mas toca o Patrick Rocha aí pra nós.
25: Não,
27: salve. Oferecer pra todo mundo que estiver ouvindo e pro meu amigo Fabiano Biloca, Bafo de Jontex. E o meu tio Chapolin no Nick Brás. Se todo mundo estiver ouvindo aí,
25: tá bom, tá
27: uma
25: bom.
27: Reflexão pra vida, você tá doido.
25: É, mas esse teria que ser tocado no encontro com Deus. Teria, agora é hora de dar
5: pecado. Bom dia de novo, Maurinho Moraes. Oi,
25: Juninho. Vamos, Orlando.
5: Essa propaganda política aí é bom pra vocês, né? Dá tempo daquela desovada, tomar um café.
25: É, verdade. Ah,
5: ai, credo. Pra quem guarda cedo, hein?
25: Com certeza, com certeza. Falou tudo, Juninho. Abraço,
6: querido. Bom dia, Maurinho Moraes. Deus abençoe nossa sexta-feira, né? Nosso final de semana.
25: Amém.
6: Deus abençoe você, sua família, Maurinho.
25: A nós
6: bom
25: todos.
6: Dia, bom dia.
25: Bom dia, bom dia. Olha lá, que ali é o Chuchu, né? É o Chuchu? Deixa o Chuchu falar. Fala, Chuchu!
7: Bom dia, meu amigo Maurinho Magela.
25: Fala, Chuchu!
7: Vamos buscar essa sexta-feira aí, hein, meu amigo? Bora. Abençoado com Deus. Você toca o modão aí. Bora. Emília Eduardo antiga aí pra nós
25: tá
7: aí.
25: Tá certo, e daqui a pouco.
8: Maurinho.
25: Fala, Thiagão.
8: Eu também voto no horário político. Melhor que aquela música lá.
25: Não,
8: sou. Só que tem um negócio que eu tava pensando aqui. Amanhã você vai começar o programa às 4:30. Ou vai acabar só 9:30 agora seu programa?
25: Não, ué, não.
8: Não é justo você ficar meia hora fora do ar, não.
25: Não, ué,
8: tá vendo? 4 horas de programa, Maurinho. Você se vira aí.
25: O Ivan falou a mesma coisa. Alô, Ivan. Quem tá
9: aí? Bom dia, Maurinho Moraes. Bom, toca o modão aí pra nós.
25: Modão.
9: É, pelo menos pra cá tá funcionando o guarda-reio pra bater de bota, hein?
25: É.
9: De bota é mais complicado.
25: Aí voa, né? Aí voa, vai mergulhar.
10: Ô, Maurinho, como é que você tá?
25: Tô bom, ué.
10: Chapeludo.
25: Ranquei.
10: Maurinho, vai avisando o pessoal, amanhã tem banda em viola lá na Associação dos Aposentados.
25: Amanhã tem?
10: A partir das 19:30. Beleza?
25: Tá certo.
10: Coloca no sorteio aí. Toca moda boa pra nós aí.
25: Ué, tá certo aí. Tá bom então aí. Tem mais gente aí, tem mais gente.
11: Fala, Maurício Moraes.
25: Fala,
11: meu como filho. É que você tá? Bonecão de Olindão, melhor radialista da cidade.
25: Obrigado, meu amigo.
11: Ô Maurício Moraes, não, oi. Sem maldade, aquela música lá do copo quebrado é ruim, agora não esse não. Horário político é pior ainda.
25: Não
11: é
25: não, ué.
11: Ô Maurício isso, Moraes, eu esqueci, põe meu nome no sorteio, por favor, meu grande amigo.
25: Copo virado, né?
11: Ô, eu esqueci, Maurício Moraes, se você puder tocar aquela lá assim. Bate, bate, bate, feito tambor de Olindão.
25: Essa é
11: modão também das antigas do Emília Eduardo. Viu?
25: Aí, o cara é bom só aí, vocês ficam nessa
12: já
25: aí.
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0: fraqueza.
1: É boa, é boa, é boa. Pode aplaudir, pode aplaudir.
2: Pra todos os ouvintes. Maurício, vou tocar o Tio Parada Dura, eu toco Cartela de Amor, são músicas muito bonitas, né? Pra tocar qualquer um Tio Parada Dura aí, vou oferecer pra toda a minha família, pra todo o pessoal que tá ouvindo, tá bom? Só da Zona Rural aí, pessoal da Agricultura. Um abraço e bom dia pra todo mundo aí, Maurício. Já começou a política mesmo.
1: Agora começou, agora começou. Ó, o Fabinho, é o Fabinho. Fala, Fabinho.
3: Bom dia, bonecão de Olinda.
1: Dá bobeira não, Fabinho.
3: Bateu, hoje bateu, é... né? Barreiro hoje vai bombar. Muito
1: aí, ó. Você não vendeu os...
3: Não, amanhã não vejo.
1: Aí, ó.
3: Moiou.
1: Azedou a boca da égua.
4: Bom dia,
1: Tânia.
4: Sextou hoje, irmão. Hoje é dia do churrasquinho do Bill.
1: Churrasquinho do Bill. Hoje tem lá na venda do seu Agostinho.
4: Manda um bom dia abençoado pra vocês aí, da rádio. Deus abençoe o seu dia hoje, sua família.
1: A nós todos.
4: Manda um modão aqui pra nós.
1: Alô, Lindalva.
4: Tá bom? Então, bom dia abençoado. Com Deus.
1: Oh, yeah. Vamos que vamos, tira esse copo daí, que esse copo vai quebrar mesmo. Ô, tô indo levar a coca aí pro Cadeirudo. Traz mesmo.
5: Bom dia, Maurinho Moraes, bom dia, Rádio Cidade. Bom dia, Cadeirudo. Ô, tô indo aí pagar a minha dívida com você, viu?
1: Aí, ó.
5: Daqui uns 10, 15 minutos eu tô chegando aí, viu? Enquanto isso, manda uma música boa aí pra Elisângela lá do salão. A Elis, famosa cabeleireira lá do bairro Santa Rita.
1: Aí, ó.
5: E o Lelé do estilo vermelho.
1: Lelé.
5: Trocou de sexo, hein, Lelé? Vou ter o seu presente também, vou te entregar hoje.
1: Lelé é o terror do som automotivo.

Otibiriçá e família, bom dia. Alô, Ebin, tá ligadinho.

0: E 7h36 agora. Quem tá ali? Quem é o Ebin? Não, peraí, tem um outro áudio ali. Peraí.
1: Maurinho, bom dia.
0: Bom dia.
1: Esse horário político aí vai ter que pedir pra te colocar mais cedo.
0: Ah, sai fora, pai.
1: Colocar mais cedo, dá certo.
0: Volta
1: às 4h30.
0: Sai fora.
1: Porque não pode ficar esses 30 minutos de defasagem, não, né? Vamos organizar aí.
0: Cebias, não, Ebin?
2: Maurinho, bom dia, tá bom? Como é que você tá, ô cabeça de coco?
0: Fala, Ebinho.
2: Manda um abraço aí pro cara que tá trabalhando comigo aqui, Igor Antônio, o cara tá numa mortidão aqui, moço.
0: É.
2: Você tá doido? Tá precisando pegar uma ferramenta na mão.
0: Tadinho,
2: tá obrigado, hein?
0: Ô morto, vamos ver, meu filho, apruma aí, dá uma cutucada nele aí, Ebin. Chega a vitamina nele aí. Alô, Lindalva. Maurinho, Deus me livre desse copo aí, Maurinho, é o Pedrão, ó o Pedrão. Fala, Pedrão.
3: Bom dia, Claudinho Moraes. Bom ou não? Não, pelo amor de Deus, você põe esse trem de horário político aí no horário da tia, ué.
0: Para.
3: Ué, não, ué. Aí nós não dá conta, hein.
4: Bom dia, Maurinho Moraes.
0: Bom dia, povo.
4: Sextou,
0: graças a Deus, né, senhor?
4: Toca a música do Zezé de Camargo, Luciano, Irmão da Lua.
0: Irmão da Lua, Amigo das Estrelas.
4: Amigos das Estrelas.
0: Isso, é boa.
4: Maurinho,
0: quero
4: participar do sorteio, quero ganhar esse vale brinde para comprar as comprinhas do mês, Maurinho.
0: Sem conto, vai comprar de uma sacola.
4: Cidade, dá gosto e prazer de ouvir.
0: E aí?
4: Maurinho.
0: Oi.
4: Haja coração. Sextou.
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0: 20, voltando para as 8 agora.
9: Maurício, se por acaso você for tocar, você toca pra mim bem tocado.
0: Pra lá.
9: Aí você oferece pro gordinho da lancheira. Eu não sei pra que banda que que cachorro tá. O gordinho da Pururuca. Você tá doido?
0: Ô, falando em Pururuca, para com essa risaiada aí. Falando em Pururuca, meu amigo Rodriguinho, é o Rodriguinho, é o Certinho, o Galizézinho, que eles chamam ele também, né? O da patinha quebrada. Ele gravou um vídeo aqui, vamos ouvir o vídeo dele. Eu tô achando que eu vou ter que acionar a polícia, deixa eu ver aqui, vamos ouvir.
10: Aí, ó, tá o torcinzinho da onça que virou aqui, ó.
0: Então quer dizer que você matou a onça, então?
10: Aí, ó, dá uma olhada aí. Onça com nós aqui na faz, é isso com ela aqui, ó.
0: Sei.
10: Sal no lombo.
0: Sal no lombo.
10: Tô reminho aqui pra fazer dela.
0: Certo.
10: Isso aqui é a onça, amarrou com o pé ali e tirou o couro dela.
0: Tirou o couro da onça, então, e foi perto da sua casa que a onça apareceu, né? Beleza. Não, tranquilo, vou passar esse vídeo aqui pra uns amigos. Alô, Muniz, daqui a pouquinho vai chegar um vídeo. Alô, Tulhão, Esse daqui a pouquinho o vídeo chega aí, viu?
11: Ô, Maurício Moraes, deixa eu falar esse trem do copo virado e não tá prestando mais não, João. Pelo isso? Amor de Deus. Sexta-feira você fazendo isso com meus ouvidos, mano.
0: Faz não, né?
11: Alô, vira esse copo, taca esse copo no chão, pelo amor de Deus, que esse trem vai quebrar e não resolve esse problema.
0: Ai, ai, ai, Eliana.
12: Ô, Maurinho, bom dia.
0: Opa, esse... bom dia.
12: O horário político é bom demais, né? Pessoal, tudo muito bem intencionado. Isso tudo, sabe, tem a solução pra tudo. Pessoal, é excelente.
0: Verdade, verdade. A Rejane quer participar do sorteio também?
13: Fala aí. Ô, Maurinho Moraes, bom dia. É a Maria Luísa. Maurinho Moraes, eu sou até a favor do horário político. Você sabe por quê? Porque você fica sabendo, né, as propostas dos candidatos, as propostas que eles não cumprem, né? Mas, olha, ontem me deu uma preguiça daquele presidente Lula.
0: Por quê?
13: Daquela entrevista ontem. Maurinho do céu, misericórdia. É. Eu sei que tem muita gente que gosta dele, sabe? Mas, infelizmente, eu não sou chegada nele, não. Votei nele, mas... Pra mim foi um dos piores presidentes que passou até hoje. E eu sou a favor, sim, do horário político, porque a pessoa, né, fica sabendo o que tá acontecendo, né? Apesar de que, né?
0: De que o quê?
14: Bom dia, Maurinho.
0: Alô, Laí.
14: Já que você tá tocando pra todo mundo, toca uma pra mim também.
0: Mas nem com a polícia, pode, rapaz. Solta os cachorros. Pega lá aí.
15: Maurinho, bom dia.
0: Ai, deitado.
15: Deixa eu te contar uma novidade. Ah, o qual? Rodriguinho tá vendendo carne da onça pra fazer churrasco.
0: Aí, ó.
15: Compra uns quilos lá pra nós fazer um churrasco.
0: Eu?
15: Pode fazer lá na casa dele mesmo, viu? Manda um modão da hora pra ele. É. Pode ser a mão do tempo com o Eduardo Costa pra ele, viu?
0: Gente, a gente brinca muito, mas quando é pra falar sério, a gente fala. É, coloca aquela trilha lá, coloca aquela trilha pra mim lá. A trilha de aquela, você sabe qual é, Cadeirudo? Essa aí mesmo, coloca essa trilha aí. Quando é pra falar sério, a gente também fala, a gente brinca muito, aliás, a gente tá aqui mais é pra levar alegria, mas tem que levar também a informação. Nesse caso da onça ontem, que foi vista, né? É, lá no bairro Ana Pinto de Almeida, entre os bairros Ana Pinto de Almeida, São Francisco, Salomão do Mar, eu tava ali nas mediações. Essa onça realmente, como relato de vários vídeos, mostram que ela estava em cima da árvore. Pessoas especializadas, profissionais, estiveram até lá para que fizesse a captura desse animal. Infelizmente, não teve êxito, que assim que ela foi... Opa, chega para cá, vem cá. Assim que eles injetaram lá Ai, fugiu da cabeça aqui agora. É, não, mas acontece, isso aí acontece, né? Para que ela fosse, ela dormisse, né? O que aconteceu? Ela desceu da árvore. No caso, quando ela desceu da árvore, ela sumiu. Ela emprenhou ali no mato e acabou desaparecendo. Pode vem cá. É o Blade chegou aqui agora também. Eu acho que a onça vai pegar aí também. Senta ali, tranquilizante, bem lembrado, viu, Osmar? Ô, Blade, senta ali. Pode sentar lá. Põe a mão na cabeça vermelha aí, ó. Vai, não, só do microfone ali, ó. Isso mesmo, assim que ele que foi injetado o tranquilizante nela, ela começou a ficar meio bamba, né? É isso que acontece com o tranquilizante. Ela descendo, coloca o fone aí, Blade, coloca o fone aí, vai, vamos falar. Alinha ele aqui pra você assim, ó. Isso, pode pegar na cabeça. Ixi, já tá derrubando, é tudo, tá quebrando tudo aqui o Blade. Aqui, ó, pega assim, ó. Aí, isso.
16: Agora foi.
0: Você já tá começando a pegar a manha do negócio. O que que acontece? Ela se empregou no mato e acabou que o pessoal perdeu essa onça, tá? A gente não sabe pra onde que ela foi. Então, pessoal, nas imediações daqueles bairros, fiquem atentos, né? A qualquer movimentação estranha dentro do seu terreno. Quando for sair, dê uma olhada para os lados, a gente não sabe onde que ela está. A gente está torcendo para que ela possa ter ido para o seu habitat natural, né? Uma mata ciliar ou algo parecido, tenha ido para o seu caminho, para que ela não fique dentro da cidade aí e coloque outras pessoas em risco também, o pessoal fica com medo. Falando nisso, ô Blade, bom dia, bom?
16: Bom dia.
0: Você tem medo da onça?
16: Uai, da pintada eu tenho.
0: Ah, você tem vida pintada. Deus ali. Tá certo. Mas deixa eu te contar, você teve lá, você viu a onça, você ficou sabendo dos vídeos, de tudo, não?
16: Eu vi os vídeos, vi até que o Tardelli ficou meio revoltado com o Germano, né? Porque chegou atrasado, o homem já tava lá batendo 25 mil visualizações.
0: Tem vazão. Mas essa onça ontem parou a araxá, né, cara?
16: Parou.
0: Todo mundo ficou de detor. Onde se passava, o pessoal comentava a respeito da onça, né? E eu acho que eu tô passando a informação certa, até para que as pessoas, né, tenham um certo cuidado, porque ela tá solta. Ela foi vista primeiramente, como é que chama, lá no Senai, né? Foi vista no Senai. Dois dias depois ela já foi vista lá no bairro Ronan Pinto de Almeida.
16: Você vê que é a roda, né?
0: Ela é um animal de hábito noturno. Né? Hábito noturno. Ontem, depois desse tranquilizante, com certeza ela deve ter dormido um pouquinho. Imagina depois que ela acordar, tava brava, uma vez, esse povo tá querendo me matar, eu vou começar fazendo os carcel aí.
16: Rapaz, ela deve ter acordado numa fome danada.
0: Coitados cachorros, né, mãe? Ela pega cachorro, animais de pequeno porte.
16: Então, assim, o que eu ia falar, vamos lembrar, gente, é muito legal, né, ver um animal desse de perto, mas vamos lembrar que é um animal silvestre, né?
0: Isso, e selvagem, e selvagem. No, de maneira nenhuma, se você ver por um acaso essa onça, dê as costas pro animal e não saia correndo, gritando algo parecido, tente sair o mais rápido possível, né? Mas com passos lentos para que não possa despertar aí o instinto dele e ele atacar qualquer que seja a pessoa. Você já viu uma onça de perto, Blade?
16: O Biló, que você falou aí para não dar as costas pra onça, e é o que mais quer.
0: Biloca, a hora que você vê a onça, você sai correndo e gritando, Biloca, e vai pro lado dela, vai pro... Ei, ai, ai. Ô, Blade, prazer imenso estar recebendo um amigo aqui na nossa programação, cara. Eu já tô aqui, ó. Tá sempre participando pelo WhatsApp e hoje vem cá ao vivo participar com a gente. Quantas participações ali, ó. Olha isso. O Osmar já tá sempre aí. É bom que os ouvintes aqui sempre nos ajudam aí, de uma forma Lindos aqui.
17: Moraes, eu queria pedir um favor pra todo mundo parar com esse comentário da onça aí.
0: Aí.
17: É pra falar da minha esposa mais, não?
0: Ah lá.
17: De vez em quando ela sai assim, ela é meio estressada, sobe em ar pra descansar a cabeça.
0: E Blade, agora você deu
17: um pouco nesse cachorro. Comentário aí, isso aí não pode ficar falando dos outros, não.
0: É.
17: Então vamos parar com isso aí, por favor.
0: Não, agora você vai dormir no casinho do cachorro mesmo.
16: Não, eu tenho coragem, porque ela não tem rádio em casa, eu trouxe o carro.
0: Não, mas não tem problema não, alguém vai contar pra ela. Como é que chama sua esposa?
16: Elisange.
0: Ei, Elisange, você tá falando mal de servão, você chamou de onça, viu? Eu não gosto de fuxico.
17: Deixa eu ver aqui. Ô, Maurinho, aqui em casa também tem uma onça, mas é minha mulher.
0: Olha lá, outro, já, ó, tem dois, já podem ir pra algum lugar, marca o lugar pra vocês encontrar aqui. Essa onça tá igual eu, nem sedativo me amansa. Ai, credo, Átila aí. Aí, Emerson do céu, você sofre, meu filho. Marcos dos Reis, quem tá ali? Ó, o Pedrão, fala aí, Pedrão. Ó, o Pedrão parece que tá com a onça dentro do carro lá, ó. Meu Deus do céu.
18: Ô, Maurinho, você não tá sabendo aí de nada, Maurinho. A onça pediu um 99, eu fui lá e busquei ela, pose. Ai, levei ela de volta pras florestas.
0: De BYD, foi de BYD.
19: Fala, Maurinho, bom dia, meu querido.
0: Bom dia.
19: Deus abençoe o seu dia.
0: Isso aqui é
19: o... Maurinho, fala pro Mamão lá de São Gotardo.
0: Ó o Marcelo Elefantinho.
19: Pra não fazer isso mais não, ele tá me mandando mensagem 3 horas da manhã pra ver se tá chovendo aqui em Perdido. Meu Deus do céu, pede ele pra me ajudar.
0: Ô, deixa pelo menos amanhecer, ué, tá doido aí? Fala aí.
20: Bom dia a todos. Ô Maurinho, coloca no sorteio, é Geocássia, cidade da Gostiovi.
0: Ô, a Marcela tá lá ligadinha com a gente, a Marcelo, o Inácio, a turma lá do Lava Jato.
21: Ô, Maurício Moraes, eles treinam o ano inteiro, na hora que foi fazer a realidade, eles deixou o bicho correr.
0: É.
21: Eu vou te falar, isso é ruim de mira mesmo, viu?
0: Não, só.
21: Chama eu pra pegar essa onça, pra você ver se eu não pego ela pelo rabo.
0: Deixa eu te contar, tá vendo? Deixa eu te contar, foi acertado o dado tranquilizante nela, foi acertado. Tanto é que ela desceu bem pacata e tudo. É, só sei que o pneu deslocado, o Carlos Magno, falou que ele tava lá por perto. A hora que desceu, saiu gente correndo pra tudo lado. Você ficaria, na hora que ela desceu lá da árvore, você ficaria lá perto?
16: De jeito nenhum.
0: Não?
16: Nunca.
0: É,
16: eu não ficava nem lá olhando igual o pessoal ficou.
0: Você tem vida da onça.
22: Bom dia, Maurinho, beleza?
0: Bom dia.
22: Eu moro aqui nesse condomínio aqui de frente, o IPRBC, nesse cativeiro aqui.
0: Ah, o cativeiro.
22: Ontem à noite, a hora que meu filho chegou do Dom José, que tem essa matinha aqui, né? E o bicicletário é bem ali de frente, a matinha ali, uma seca sem vergonha ali, que é facinho dela, né, pular ali. Aí eu falei com meu menino, pra ele ficar de olho e tomar cuidado a hora que ele fosse guardar a bicicleta dele ali.
0: Oh, o IA também é foda, né, Blade? Olha lá pra você ver. O rapaz que o Adriano falou que entrou no carro da 99, né? Esquece qual? Do Te Levo, do Te Levo. Alindalvo, aproveita a audiência aí do seu programa para convidar todos os ouvintes para participar da festa da Igreja Sagrada Família, que começa hoje. Vai ser sensacional, hein? Ainda dá tempo de adquirir a cartela para concorrer ao show de prêmios. Muito obrigado, é a Lindalva. Quem quiser adquirir, liga pra Lindalva. Ô, Danilo, você tem serviço, não? Vai cuidar da sua vida, fica ligando pra cá. Deixa eu ver quem tá aqui, deixa eu ver o telefone aqui da Lindalva. Lindalvo, não apareceu o seu contato aqui, ui? Passa no disco, digita aí pra mim aí o número aí, vai lá. Quem tá aí?
1: Ô Maurinho, bom dia.
0: Maurinho,
1: cadê aqueles corajosos que falam assim, eu tenho coragem de mamar na onça?
0: É ruim.
1: Pergunta se alguém chegou lá perto dela, lá na árvore lá.
0: Ninguém, né?
1: Camarada de marido, fala, não, eu tenho coragem de mamar na onça, mama nada, rapaz. Mama nada, a hora que vem a onça, o camarada treme.
0: Aham. Acabou?
1: Ô Maurinho, se der, toca pra nós o neguinho. E coloca meu nome no sorteio, hein?
0: Tá certo.
2: Sou de Serjão Berranteiro, mais conhecido como Matador de Onça, né? É a verdade, não minto. E com fé no Pai Eterno, sempre aqui estou, vou estar.
0: Aí, ó, Serjão é diferenciado, hein?
2: O meu berrante tocar.
3: Mata onça mesmo?
2: Mata. Aqui tem coragem.
0: Ah, mano.
2: É tanto que até não devemos falar isso, não, devido a algum guarda do meio ambiente.
0: Matar, você tá preso.
2: As autoridades do Ibama. É ruim a gente falar isso. Deixa-se uma má impressão, né? Mas coragem tem, e depois que aconteceu, né?
3: Quantas onças você já matou?
2: Uai, atirei a primeira, na verdade, mas valeu por duas ou mais, que quem vê onça só no zoológico, o dia que ele vê uma onça no meio da mata esturrar, ou quietinho, hora que o burrai mesmo do pipoco come no pé do ouvido, que ela dá um...
0: Oi, Sérgio Berranteiro, ela é uma piada, cara. Ei, Blade, a turma aqui é animada, cara.
23: Ô,
0: animada.
23: Mãe Moraes, bom dia, meu chegado.
0: Ó, o Dico Silva, beleza?
23: Dico Silva. Vamos lá, moda pra nós ir pra oficina Fagundes.
0: Não, puseram óculos na
23: moda. Os bonitões do seu Lemos, beleza, meu chegado?
0: Já colocaram óculos. Oficina, hein? Já colocaram óculos na danada da onça ali também, em cima de uma casa. Não, o povo é foda, rapaz. Deixa eu ver quem tá aqui.
24: Ô, Maurinho, a minha sogra gosta de gatos. Ela já tá acostumada a mexer com esses bichinhos aí. Eu combinei com ela, não é que essa onça apareceu. Eu vou deixar ela lá, que ela vai dar um jeito nessa onça.
0: O pessoal tá
24: perguntando. Ela vai alimentar ela.
0: O pessoal tá perguntando aqui, essa escada que eles colocaram era pra onça descer? Não, rapaz, era pra rapaz subir lá.
25: Ô, Maurinho, coloca meu nome no sorteio do supermercado Três Irmãos aí, positiva.
0: Ô, fala pra eles inspirarem mais e não copiar não, Maurinho, tá certo. 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Fala aí.
25: Marinho. Oi. E o aquele homem lá de Biá?
0: Quem?
25: Tá vendendo leitor ainda? Fala aí.
0: Tá, e vende os leitorinhos.
26: Bom dia, Maurinho.
0: Bom dia, Gilvan.
26: Tá?
0: Tô bom, hein?
26: Maurinho, você sabe informar aí se você conseguiu capturar a onça?
0: Não. Ainda não.
26: Porque eu te falo, João Serra. João Serra não dormiu de noite, não, com medo dessa onça aqui. Mora liberando o cor grande ali, ó.
0: Ah.
26: Conseguiu dormir, não? Nem trabalhei, nem veio.
0: Não, agora eu quero saber. Boa, boa. Bem lembrado. Pessoal que mora nas aproximações aí, onde foi avistada a onça, vocês conseguiram dormir bem, gente? Conta pra nós aí. Vocês ficaram com medo ou não ficaram? Quer só saber o Orlando Júnior aí. Fala aí, Orlando.
27: Ô Maurinho, quem que é o abençoado que canta essa música aí do copo, copo virado, copo derramado, que é isso aí?
0: É o Ciro de Lucas.
27: Ô, cigano, que falou que esse menino canta, roubou o dinheiro, mas roubou feio mesmo, hein?
0: Vamos tá vendo.
27: Ô Maurinho, o Diogo foi lá entrevistar a onça, não?
0: Eu não consegui encontrar ela, não.
28: Olá, Maurinho.
0: É o Ciro de Lucas.
27: Ô, cigano, que falou que esse menino canta, roubou o dinheiro, mas roubou feio mesmo, hein?
0: Vamos tá vendo.
27: Ô Maurinho.

0: velho porteiro, Lourenço Olival. Ah, é toca velho aí porteiro. Pra nós aí, não, uma hora sai. Todos os ouvintes.
1: Uma hora
0: ou então toca uma bem apaixonado do Eduardo Costa aí.
1: Ó, chegou até um vídeo aqui deles atirando a onça lá, deixa eu ver lá, ó. Olha lá. Olha lá. Ô, oh, feliz foram as pessoas que conseguiram ver a onça de pé da janela de casa, né? Olha lá a onça. Ah, tava descendo. Ia descendo uma preguiça danada. Ó, oh, olha lá, ia descendo. E ela já tava mais pra lá pra cá. Eu acho que ela já tinha tomado umas duas já, rapaz, hein? Ó. Ó, vai cair, onça. Vamos ver se já dá pra notar. Ih, não. A filmagem acabou antes da gente notar pra
2: onde que foi. Oi? Esse vídeo aí, esse aí que queria capturar a onça, você tá dentro da casa, janela olhando só de longe. Você tá doido.
1: Para, só. Alô, bom dia, quem fala?
3: Bom dia, Maurinho.
1: Quem fala?
3: É eu.
1: É, você quem? Simprão?
3: Eu sou seu macho.
1: Ah, é o seu João Bolão. É seu o João, cara. É o seu João Bolão.
3: É o cara.
1: É o cara. O cara, o senhor já viu? O senhor viu a onça, seu João?
3: Você viu a pintada, mano?
1: Nem quero ver. Deus é mais. Deus é mais. Mas o senhor chegou aí lá ver a onça? O senhor viu? Você chegou no vídeo?
3: Eu tenho essa curiosidade. Não, pra
1: não? Você não quis ver a onça pintada, não? Não, essa era parda. Essa é parda.
3: Mexi com isso, não,
1: senhor. Mas o senhor já viu alguma onça de perto?
3: Já vi no Goiás, né? Aqui não.
1: Não, no Goiás, do Goiás. Então, só lá do Goiás?
3: Não, lá na colina do Goiás.
1: Ah,
3: lá
1: tá certo. Belém. Mas só viu ela atrás de uma grade, né? Que é coragem pra chegar perto, não,
3: você
1: não tem, não.
3: É deputado, você é besta, isso, para.
1: Ô, é. Seu João, pede uma moda boa pra nós aí, vai lá.
3: Ô,
1: Maurinho.
3: O seu programa não é disso.
1: Hã?
3: Mas eu precisava fazer uma reclamação.
1: É sobre o quê?
3: É sobre uma consulta médica.
1: É?
3: É, que um ano que eu tô esperando uma consulta aqui.
1: Certo.
3: Já foi pra secretaria e até hoje essa consulta ainda não saiu.
1: Não saiu?
3: Não, eu fui lá no PSF, retifiquei a consulta, até hoje não saiu.
1: Ah, tá.
3: Eu acho isso uma vergonha. É uma vergonha pra cidade igual Araxá. Que tem mundo velho, carro de dinheiro e mal administrado desse jeito.
1: Não, seu
3: às
1: João.
3: Vezes eu... as intenções são boas, mas o pessoal que eles põem atrás do balcão sentado não faz nada.
1: É, o pessoal tá correndo a melhorar mais a situação. Tem que saber também para qual consulta que é o especialista que o senhor precisa. Para qual?
3: Oftalmologista.
1: Ah, oftalmologista?
3: Isso.
1: Ah, tá bom, oftalmologia. É, não, então tá
3: e
1: bom.
3: Tem uma coisa, Maurinho. Eu tô com o documento vencido, esperando essa vez. Eu não tô enxergando direito, Maurinho.
1: Ei, ai, ai. É. Não, mas faz o seguinte: dá uma procuradinha lá na secretaria, vê como é que tá a situação. O pessoal adianta, vai atender o senhor, Maurinho. Vai atender.
3: Mas não adianta, Maurinho. Não adianta. Eu já fui lá. Não adianta. Já fui lá naquele troço.
1: Faz o seguinte, seu João. Faz o seguinte: o senhor tem o número do meu telefone?
3: Não.
1: Então anota aí, 99941-1614. O senhor me chama lá que eu vou ver, tentar ajudar o senhor nessa situação
3: 41-1614.
1: Aí. 99941-1614. É, 99941-1614, beleza?
3: Tá bom,
1: me chama lá, me chama lá, tenta dar fora. Abraço, seu João. Esse é o seu João Bolão aqui na cidade. Ô, dá tempo de tocar uma música pra nós aí? Toca o Mirosmar então, hein?

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1: 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E agora eu vou falar aqui, deixa eu voltar aqui. Bom, volta tudo ali. Vamos falar aqui agora as cotações, né, gente? Vamos com as cotações aqui na cidade. Volta tudo ali, pronto, baixou ali. Aí, agora deu certo. Deixa eu ajeitar aqui. Hoje o negócio tá corrido, né, gente? Teve propaganda eleitoral, fica tudo meio atrapalhado. 8:04 é sexta-feira, é tudo acelerado. Deixa eu trazer para vocês as cotações. Nesse momento a gente traz a cotação do milho, que hoje teve uma queda de 0,23%, disponível para o Triângulo Mineiro e Alto Paranaíba, R$ 56,84 a saca. A soja teve uma alta de 0,61%, está sendo vendida a R$ 143,83. O sorgo teve uma queda de 0,85%, está sendo vendido entre R$ 46,58. O dólar spot comercial teve uma pequena alta de 0,2%, sendo vendido a R$ 5,16. A gente traz também para você a previsão do tempo para esta sexta-feira. Hoje, possibilidade de chuva só 2%, 0,1 milímetro, tá? Ventos de até 10 quilômetros por hora, a umidade relativa do ar está entre 64% e 26%. A temperatura hoje pode chegar na casa dos 32 graus, gente, 31,9, 32 graus. No momento estamos com 17 graus. 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

0: Cidade, 8:10 agora, 8:10, fala comigo.
1: Ô, Maurinho Moraes, beleza?
0: Oi, beleza. Ô,
1: fala pro ouvinte aí que quem canta a música é o filho do dono da rádio aí, ó.
0: Não
1: é
0: não, só.
1: É não. Certinho? Abraço, meu amigo.
0: Não é Deus. Não. Não é não, você tá doido, né? Não.
2: Bom dia, Maurinho.
0: Oi.
2: Ótima sexta-feira pra você, pra toda a família.
0: Aqui a turma tem vias, hein?
2: Todos os ouvintes nesse momento. Maurinho quer participar do sorteio.
0: É.
2: Abraço, viu? Fica com Deus. Deus abençoe.
0: Valeu, Tânia.
3: Aquele remedinho que eles aplicou nela lá, Maurinho, que ele era uma energética. Foi só eles aplicar que ela desceu da árvore.
0: Será que era Red Bull? Quase deu asa pra ela, né? Fazendo uma propagandinha aqui pra Red Bull. Olha o Itamar, o Itamar.
4: Fala, Maurinho Moraes, Itamar, bom dia, bom
0: Itamar
4: dia.
0: Entende é de onça. Tá,
4: sextou, né? Porém, bota meu nome no sorteio aí desse supermercado, três irmãos aí.
0: Certo.
4: Que mais algum outro sorteio que tiver aí, não dá nada. Né, eu falo a verdade, eu não minto.
0: Tá,
4: né?
0: Certo. Tá igual
4: toca um modão pra nós aí. Hoje nós vamos aí de... vamos de modão rancheiro. Pra começar a sexta-feira, né? Daquele naipes. Estramelam as duas aí. Mandar a moda pro meu pai, pro Jaime. Tá lá no vilage, garrado, lá assistindo vocês aí pelo Lavadinho.
0: Tá certo.
4: Pra você também. Obrigado, pra todos que gostam da moda, aquele abraço. Tchau, obrigado.
0: Aê!
5: Ô, Maurinho.
0: Ah, bom não... dia, bom dia. Peraí, você é um matador de onça, viu, gente? Só pra falar aqui.
5: Se puder, toca pra nós, canarinho prisioneiro aí. Solta o modão aí, oferece aí pra essa galera da manhã aí. Essa galera aí, Filipeira lá, Margarida, o Vaguinho do Wi-Fi. Ô, a onça eu não vi, não, mas que eu vi os rastros dela bebendo água nas vazias das galinhas que ela bebeu, mas galinha não comeu, não, viu, Maurício?
0: Aham, tá, engraçado. E esses torresmos aí que você falou que tá fazendo de onça aí? Adriana Luiza tá com a gente, quem ali? O Vaguinho Wi-Fi. Também.
6: Bom dia com Jesus, meu considerado. Fala comigo, Maurinho do Moraes, bonecão de Olinda.
0: Manda onça de Maurinho.
6: Comer,
0: você vai ver.
6: Tem melhor tocar a despedida? Fala comigo aí, Milionário Zé Rico. Fala comigo aí. Aí, já mudei, vamos ver se agora você toca uma pra mim aí. Essa galera boa aí, ó. Rodriguinho, Dublete, Bibi, Garudo, o Júnior, Quirelinha, que agora voltou a trabalhar, Maurinho.
0: Quem?
6: Voltou pro trecho aí, né, na rodagem aí, ó, da Boleia Grande. Aí fica doidinho, escutando o radinho lá também, coitado, fadigado, doido pra ir embora. Juninho Quirelinha, famoso Quirelinha. Manda uma moda pra ele lá. Tá lá na da Mosaic,
0: tá da rádio.
6: Você tá doido? Tchau, bonecão do Linda.
7: Maurinho, bom dia. O produto que eles injetaram nela aí chama-se tranquilizante.
0: É o tranquilizante, isso aí é a turma do pão aqui com a gente na cidade. Vários áudios ali, que áudio que é aquilo ali? Deixa eu ver o que é isso aqui.
8: Ô, Maurinho Moraes, bom dia, tudo bem com você? Tudo tranquilo, graças a Deus.
0: Cuidado com a onça,
8: aqui seu tá tudo bem.
0: Cuidado com a onça.
8: Maurinho, sexto, viu? Sexta-feira, dia de churrasquinho, né? Vendinha do seu Gostinho. Vamos só lembrar a galera, viu? E hoje, se você não vier, não, você vai ter falta.
0: Vai ter falta? Tem que passar aí?
8: Vou notar sua falta aqui. Advertência, viu?
0: Advertência, tá certo.
8: Fala pra galera, todo mundo comparecer no churrasquinho do Bill, beleza?
0: Tá bom, seu.
8: Abração a todo mundo com Deus, um ótimo final de semana, todo mundo que te ouvir no rádio.
0: Olha o Blade, é o Blade, é o rapaz que foi dormir na casa do cachorro.
5: Isso aí eu escutei o Chambreta te ameaçando aí, ó.
0: É.
5: Ó, Chambreto, você não fica ameaçando o Maurinho Moraes, não, que o Maurinho Moraes é meu amigo, hein?
0: Aí, ó.
5: Mexeu com ele, mexeu comigo.
0: Ele me ameaçou.
5: E ele tem prova aí que eu dou conta de te dar um canga, né? Porque você tem esse tamanho todo aí, você.
0: E aí, vai, Chambreto.
5: Dá um tapa tão forte, você vai falar direitinho, primo. Você vai ver. Você não mexe com meu amigo, não.
0: Aí, ó, deixa eu. Tem mais áudio. Ô, Blade, abraço, querido. Teve aqui com a gente. Aí, ó, e não vem com a mão banana, não, viu, gente? Vem com a mão banana, não, ó, que é, velho. A Cláudia tá com a gente, é Cláudia, né? A Cláudia. Tem gente mais, viu?
9: Ô, Maurinho, bom dia.
0: Bom dia.
9: Aliás, Moura, foi meu nome no...
0: Ô,
9: no sorteio aí sobre três irmãos.
0: Alô, seu Zé. R$100,
9: quer ganhar. Maurinho, a internet tá meio ruim, tô aqui dentro do mato, aqui, ó, com o laço na mão, tô esperando a onça voltar pra mim, capturar ela, tá? Se der certo, eu mando uma foto pra vocês aí, tá? Eu... com a onça, tá?
0: Tá bom, tá.
9: Cidade,
0: bom.
9: Tá com o Jovem, já de boa. A internet tá ruim, que eu tô tendo mal aqui. Obrigado.
0: Atila Tiburcio, achei que era um ursinho que atinha no painel do trator dela, não, isso é uma capivara. Uma capivara com a imagem Nossa Senhora no peito da capivara. Legal, hein? Ainda tem o adesivo escrito Atlas Tiburcio em cor de rosa ainda. Quem tá aí? Quem tá aí? Quem tá aí?
10: Ô, Maurinho Moraes, muito bom dia. Coloca meu nome pro TI. Eu quero ganhar. E coloca a música aí, a mão do tempo.
0: Deu um tempo, hoje tá tudo trazado.
10: E pra todo mundo, meus amigos da Constituição Civil.
0: Falou, hein? Quem tá aí?
11: Bom dia, meu amigo Maurinho Moraes. Vem.
0: É o Elton. Deixa
11: eu te falar, meu chegado.
0: Fala, Elton.
11: A história dessa onça aí vai virar novela das nove. A cena dos próximos capítulos, meu amigo. Ô, eu tô aqui, garrado, trabalhando aqui. Só curtindo vocês aí, beleza?
0: Obrigado, meu amigo.
11: Ô, se der aí, você coloca o meu nome no sorteio aí, viu?
0: Já tá,
11: sextou. Já tá. Estou a fim de ganhar esse brinde aí.
0: Ei, ai, ai, é o Super 3, irmão. Sorteio é hoje, um vale compras do Super 3, irmão.
12: Bom dia, Maurinho Moraes, qual que é meu nome? Sorteio da Comercial 3, irmãos aí. É, Maurinho, se der, toca pra nós aí com o Leonardo. Dor de amor não tem jeito.
0: Dor de
12: beleza,
0: amor.
12: Com o Leonardo.
0: Tá certo.
12: Seu bonecão de Olinda.
0: Ah, cuidado,
12: seu bandido, te mandei pra você três, dois áudios aí, se não tem gosto, não nem áudio, meu ainda,
0: seu cachorro. Mas você tem que esperar, miserável, é tanto áudio chegou.
13: Bom dia, Maurinho Moraes.
0: Ô, Ronildinho do Creu.
13: Você tem acompanhado aí, né? De longe. Ele agora tá precisando de novo, né? Então, assim, tô precisando de xarope, tá?
0: Xarope?
13: Uma coisa assim, fazer um gargarejo.
0: Aham.
13: E nada melhor do que uma cervejinha, né? Uma é. Super
0: trem. Alô, Moni! Alô, Moni!
13: Pra dar aquela melhorada. Beleza? Foi meu nome, sorteio, por favor, aí. Certinho? E pra tomar também, que o meu lá já tá bem enferrujado.
0: Ei,
13: já tá arrancando o couro já.
0: Eita, danada. Alô,
13: bora, bora pra cima, aqui pra baixo essa calcinha, beleza?
0: Ah, é, ela gosta, ela gosta.
14: Bom dia, Maurinho Moraes, beleza?
0: Boi.
14: Ô, oh, mas o povo tem essa onça, hein?
0: Tá vendo?
14: Ele deixou a do torresmo aí. Torresmo e a manta de bacon era isca pra ela aí.
0: Aí, tá de
14: pegava bem. Ela facinha. Cidade da Gosto de Ouvir.
0: Alô, turma da
14: meu nome aí, surtei. Alô, bom final de semana a todos. Fala. Com Deus.
0: A turma da Divino Sabor Marmitaria tá com a gente. A Gesilda tá com a gente aqui participando também. Quem tá ali, quem tá ali? Quem
15: bom
0: tá
15: dia,
0: ali?
15: Maurinho Moraes, tudo bem?
0: É muito áudio, cara.
15: Uma ótima sexta-feira pra você,
0: que
15: pra todos
0: boa.
15: Que estão ouvindo na rádio.
0: Obrigado.
15: É, manda uma música aqui pra mim, no bairro Alvorada. Eu ofereço pra todos, da minha família, todos os ouvintes. Coloca meu nome no sorteio. Um abraço pra você e um
0: outro
15: ótimo fim de semana.
0: Pra você também. Vai lá, tem mais gente aí. O pessoal vai chegando e vai falando aí.
16: Ô Maurinho, a onça desceu na horta do Zé Marques aqui da Armac pra comer as galinhas dele. Qual que viu as galinhas dele? Ela passou uma quinta na hora, que as galinhas dele só tem pedra no papo, magrinha demais. Deu certo pra onça, não.
0: Ai, ai, ai, ai, ai.
17: Parece dois irmãos.
0: Ô, oh, mas eu tô torcendo pra onça, Maurinho Atila Tiburcio. Eu também tô torcendo
15: bom,
0: pra onça
15: Maurinho
0: fugir.
15: Moraes, aqui é a Jennifer, tudo bem? Maurinho, coloca meu nome no sorteio do comercial com três irmãos aí, fazendo favor.
0: Tá,
15: Cidade da Agosto.
0: E aí, ó.
18: Bom dia, Maurinho Moraes. Coloca o meu nome aí no sorteio aí do comercial Super Três Irmãos. Um abração, meu amigo. Um bom
0: abraço.
18: Final de semana. Com Deus.
0: O Lelis Rodrigo falou que a onça não sumiu. A Pietra Kelly quer participar do sorteio. Geraldo Donizete. Maurinho, estou precisando de um serviço em rancho, viu? Sítio, chácara. Telefone de contato é o 998-98-3621. 998-98-3621. Gente, aí lá, ó, mascarado.
19: Maurinho, queria agradecer você aí por pela recepção, cara.
0: Que isso, meu amigo, vocês todos são bem-vindos aí.
19: Pedir a Deus pra abençoar cada vez mais o seu programa, que cada vez mais cresce, que traz tanta alegria pra nós.
0: Obrigado.
19: Nas manhãs aí, né, pra distrair um pouquinho desses problemas do Brasil, política, dificuldade financeira, doença.
0: É verdade.
19: A distração pra nós aqui, viu? Muito obrigado.
0: Obrigado, cara. Eu que agradeço aí a sua visita. Volto sempre, tá? Volto sempre. As portas sempre estão abertas aí pra receber os nossos ouvintes aqui pela cidade.
15: Eu também, pelo final de semana, né? Chorar por isso aí ninguém merece, né? Deus é mais.
0: Deus é mais.
15: Tá bom. Obrigada.
0: Por nada.
20: Bom dia, Maurinho Moraes.
0: Ô, Vanildo.
20: Um final de semana. Ô, tá até interessante eu ver esse pessoal comentar tanto dessa onça. Foi aqui próximo à minha casa aqui. Próximo. Moro aqui pra esse lado aqui.
0: Foi perto da sua casa?
20: Bom final de semana aí. Quero pegar carona nessas moras boas que vai sair aí. Assim que sair.
0: Falou, tá meu Vanildo, um abraço.
20: Deus abençoe você e sua família. Bom final de semana.
0: Valeu, com Vanildo. Deus. Com Deus, cara. Com Deus.
21: E tá tudo normal na cidade de Araxá, hein? Na Avenida Damásio Dumont,
17: já foi estreada a barreira, hein? Cê tá doido, Jesus, lembra de mim, hein? Vou sair de casa, falo com Deus, doer no chão, porque Araxá tá demais, hein? Cê tá doido?
0: Massou a cara do palho lá e tortou o bico mesmo.
21: Fala, Maurinho.
0: Oi.
21: O Web e o Iga, esse tem um caso, viu?
0: Tem mesmo?
21: Às vezes é sério, de muitos anos. Deus da época do...
0: Jorginho?
21: Alto Peça Alvorada.
0: Ai.
21: Coloca meu nome no sorteio, Maurinho.
0: Aí, ó, coisas que a gente não sabe.
22: Fala, Maurinho Moraes. Bom dia.
0: Aí, ó.
22: Coloca no sorteio, eu quero participar.
0: Tá bom.
22: Abraço.
0: 8h20.
23: Bom dia, Maurinho Moraes.
0: Você Ô, Rosângela.
23: Coloca meu nome aí pro sorteio, três irmãos.
0: Tá aqui já. Hugo, alô, Hugo.
24: Maurinho Moraes, bom dia, tudo bom? Hugo Rocha, do bairro Vila Estância. Manda um abração aí pra galera aqui da Série Alimentos. Todo mundo, todos os ouvintes.
0: Todo mundo vai trabalhando aí, ouvindo a gente.
24: Capixada, Rio Negro, São Limão, pra nós.
0: Tá certo aí.
24: Tchau, obrigado.
0: Deixa eu mandar um abraço lá pro Andinho, o pessoal tá ouvindo a gente, João Jerônimo Neto, o Alex lá, o Bob Lude, a Glauciane lá no restaurante tá ouvindo a gente também, o Muxim, o São Zé Rubens, quem mais tá ligado com a gente aqui? Quem é isso aqui? Quem tá querendo aqui? Fala aí.
25: Ô, Maurinho, o Juninho aí, o Blade aí, sabe o que, é que o Blade vai fazer? Ele vai dar as costas pra onça, pra ela encaibrar nele. Não sabe se é macho ou se é fêmea, se for macho vai encaibrar.
26: Ô, Maurinho Moraes, bom dia.
0: Comandado
26: Vila Estância. Maurinho, você toca pra mim Saudade Bandida, Maurinho.
0: Saudade Bandida.
26: Uma ótima sexta-feira pra você. Deus abençoe.
0: Alô, maravilhoso
26: seu dia, viu?
0: Ai.
26: Um abraço, coloca meu nome no sorteio. Tchau.
0: Maurinho, obrigado. Aqui em casa.
26: Cidade, tem... dá gosto de ouvir.
0: Aqui em casa eu tenho certeza que tem uma onça bem mais brava do que essa aí, viu? Lu, pensa numa mulher brava, Maurinho. Pelo amor de Deus. Eita, mas vai dormir na casinha do cachorro.
27: Bom
0: também.
27: Dia, Maurinho Moraes. Fala comigo, não fala com mais ninguém, Maurinho. Onde eu tava vendo vida a onça, hein, Maurinho? Mas... aquele, como é que fala? O remédio lá, o...
0: tranquilizante.
27: Aplica lá, o bombeiro dá tiro na bica lá, que não fez efeito pra ela, não, ué. Quem que é doido pular no meio do mato e caçar aqui, hein? Você tá doido, tranquilizador lá, né,
0: tranquilizante.
27: Ah, não, pelo amor de Deus.
0: Foi fraco.
27: Mas, ó, ela tá pras proximidades aí do Anafio de Almeida aí, turma. Fica veiaco.
0: O
27: Sérgio Berrantão tá andando pelo Araxá, já chegou em terras araxaenses.
0: Sérgio.
27: Maurinho, manda um abraço aí pra nossa comitiva firma na traia aí. Pra todo mundo lá no condomínio, com a minha mãe, com o Valdinho, com o Gerson, com o Mãozinha. Pessoal lá de Tamanduá, pra Fazenda Campos lá. E vamos que vamos, né, Maurinho?
0: Vamos que vamos.
27: Toca moda pra nós aí de Julião César, Maurinho. Toca moda, Maurinho.
0: Toca a moda, a onça. Ei, deixa eu contar uma coisa pra você. Deixa eu falar sério, gente. Se por um acaso você se deparar com essa onça em alguma situação, informe ao Corpo de Bombeiros no 193. Ou então pode ligar também até no 190, tá? Passa aí as informações, onde foi vista essa onça. Eu tenho certeza. Deixa eu falar aqui com o Diogo Meira. Bom dia, Diogo.
28: Bom dia, Maurinho.
0: Beleza, Joia?
28: Beleza, graças a Deus. E você?
0: A repercussão desse caso da onça, tá? É. Eu acho que o Brasil inteiro já tá sabendo.
28: Olha, realmente está mais... essa onça ficou mais popular do que os políticos, né? Que estão disputando.
0: A onça do Araxá.
28: A onça de Araxá. Já recebi essa onça no meio da estrada, já em cima da torre do rádio, aqui na porta, dirigindo já... caminhão.
0: O IA criou várias onças.
28: É, criou, né? várias vertentes, né?
0: Colocaram montado em cima de uma onça também. Tem base, não. Não, agora repara aqui pra você ver se essa menina aqui não tem uma carinha de onça pra você ver.
28: Tem mesmo?
0: Não tem?
28: Tem.
0: Ei, Paulo, ela parece uma onça, é? Olha, entendeu? Conta agora. Agora vamos conversar sério.
28: Sim,
0: se por acaso essa onça for vista em alguma situação, melhor informar, não é verdade?
28: É, a indicação realmente, a orientação, na verdade, é que você acione as autoridades, né? O Corpo de Bombeiros, a Polícia Ambiental também. Não tente agredir a onça, vamos dizer assim, porque...
0: Tentar,
28: porque é um animal selvagem, exatamente. Você tentar pegar ela no colo, ela vai te rasgar que nem um bife, né?
0: É. Aliás, vou voltar aqui, ela não pode se sentir acuada.
28: Ela não pode se sentir acuada.
0: Pressionada.
28: Isso, não, ela ataca, né?
0: Até um gato se colocar num cômodo desse, no espaço desse aqui, se você pressionar o bicho, ele vai te pular.
28: Exatamente, ele ataca, não adianta.
0: Você prefere com a gata, te pula um gato?
28: Depende da cara, né? Do gato ou da gata. Depende da cara da pessoa.
0: Poderosa.
28: Mas enfim, Maurinho. Ah. O importante é que você acione o Corpo de Bombeiros ou a polícia ambiental.
0: Que é isso?
28: Você tá parecendo Indiana Jones.
0: Não, tem base na criação, a criatividade do povo.
28: É, rapaz, uma maravilha.
0: Nossa.
28: Só que essa aí é onça. Pintada lá pra você ver.
0: Ah, sai fora.
28: Você tá sentada pintada, Maurício.
0: Não.
28: Tá assim, é, ó.
0: Tem base não, cara.
28: Ei, te contar um negócio.
1: Aí, ô Diogo Chan, colocaram o Maurinho na pintada.
28: Ó, Diogo aí. Chan, a senhora, sua irmã, viu?
0: Aí, ó, tá vendo? Você já começou. Maurinho,
2: fala um negócio pra você. Jack Chan, tem coragem de pegar essa onça?
0: Sei.
2: Jack Chan. É o
0: Vaguinho,
2: o
0: Vaguinho.
28: Se a onça for sua sogra, Vaguinho, eu pego, viu?
3: Bom dia, Maurinho Moraes.
0: Pega qualquer coisa.
3: Olha, vou te falar, só tem uma pessoa que pega essa onça aí. Essa pega, é a Selma lá de Santa Maria. Ela é mais brava porque
0: a onça tá lá pertinho.
3: É só mandar ela ir aí buscar a onça que ela pega.
0: Selma, abraça a onça.
3: Manda um abraço aí pro Blade, pro Wesley e pra Selma, a onça braba lá de Santa Maria.
4: Minha mãe tá aqui comigo, ó, falando por que eu não fui trabalhar e tô aí na rádio falando com você.
0: Aí, ó, tá vendo?
3: Bom dia, Maurinho Moraes, bom final de semana.
0: Bom dia, beijo no coração da senhora.
3: Bom dia, Maurinho Moraes.
0: A carinha de onça.
3: Sexta-feira, em sexto, foi meu momento, sorteio do comercial Três Irmãos. Preciso comprar Biotônico Funtora. Cidade, dá gosto de ouvir.
0: Ei, meu Deus.
5: Ô Maurinho, bom dia, abençoado, chique, bacana. Como é que tá? Ô Maurinho.
0: Oi.
5: Tem que entender esses bichos aí. Qual é mais perigoso dessas onças? A onça parda ou a pintada?
0: Deus é mais, nem de onça eu gosto, mano.
28: Não, agora tem dois tipos de onça pintada também, né, Maurinho? Você sabe,
0: eu
28: né?
0: Eu sabia,
28: é a
0: não.
28: Pintada na cara e a pintada no rabo.
0: Rapo, lepo.
28: Você escolhe.
0: O Zezinho. Esse que é o Zezinho? O que, que é Zezinho? Ué, será que é o Zé Deusdete? Deixa eu atender aqui, peraí.
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0: Aí ele aí, ó, o Juliano César aí, ó, e assim, bem aos olhos da lua. Fala comigo, Júlio.
1: Não, para com isso. Posso cantar? Fala, Paulo, não, continua falando da onça aí, ó.
0: Da onça. Que a onça vai te pegar?
1: Uai, quem sabe?
0: A onça vai te pegar. Quem tá ali? Fala aí, ó. Fala aí.
2: Oi. Bom dia.
0: Bom dia.
2: Coloca o meu nome no sorteio aí.
0: Tá aqui.
2: Os três irmãos. Deixa eu te falar. Não precisava nem desse cara pra pegar a onça lá, não. Por que que você não foi lá?
0: Aí, tá vendo?
2: Você mesmo aplicava esse treineiro, era só te dar uma seringa lá, ui.
0: É, a tá boa, não tá?
2: Essa montagem que fizeram do Maurinho aí montado na onça, nem onça não, gente, é a girafa. Ele tá arrastando os pés no chão, mas é a girafa que tá montada.
0: Não, tem uma.
1: Ele falou
0: não,
1: de mim?
0: Não, falou da girafa, falou que eu tava montado era na girafa, que os pés estavam arrastando no chão. Alô, Simone Batista, ao Evânio, tá ali, o Cássio Borges, por favor, o que que ele fala aqui? Ô Maurinho, fala pra esse rapaz, tá precisando de consulta oftalmológica aí, procurar o Lions, tá? É em meu nome, tá? Fica em no primeiro quarteirão da Dom José Gaspar, após a rua Vigília de Abril. Alô, Cássio, obrigado, vou falar pra ele aqui, cara, obrigado, viu? Tá vendo? É um ajudando o outro. A Rosa, você mora em pé da onça aí, Rosa?
3: Bom dia, Maurinho.
0: Onde você mora, Rosa?
3: Pois é. Essa onça deu trabalho, né?
0: E tem comida dela?
3: Mas que a quantidade de tranquilizante que colocaram lá pra acertar ela realmente deixou a desejar, né?
0: Será?
3: A onça foi embora.
0: A onça foi
3: Coloca
0: embora.
3: Meu nome aí no sorteio de Super Três Irmãos. Tchau, obrigado e um ótimo final de semana.
0: Teu vento levou e a onça que foi embora agora. 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Quem dá ali?
3: Ô Maurinho, eu não moro lá perto não, graças a Deus, moro do outro lado da cidade.
0: Sei não, você
3: mas a minha nora tem um salão lá, né?
0: Ai.
3: Pai dela, o bar, tiveram que fechar ontem, não teve expediente por causa da onça aí, pra você ver.
0: Já pensou se a onça entra pra tomar uma?
4: Ô Diogo Chan, o melhor lutador da cidade, como é que você tá? Deixa eu te falar, essa onça aí não adianta brigar com ela não, viu? Ela é boa de briga, nos tapas, ninguém pega ela não, Diogo Chan.
1: Quem que é esse rapaz aí?
0: É o da construção, hein? É ele.
1: É ele,
0: é da construção Carvalho.
1: Ah, o Carvalho, tá bom. Vou mandar um membro atrás de você, viu, Carvalho?
5: Bom dia, Maurinho dos Moraes.
0: Chegou o Rodrigão, ó.
5: Coloca nós aí no sorteio do Super Três Irmãos aí. Ô, Maurinho. A sorte dessa onça foi que ela saiu lá do Senai, viu? Que nós temos um caçador de onça lá.
0: Aí, ó, tá vendo? Alex Rangel, fala, Alex.
6: Bom dia, Maurinho. Por que você não fosse lá, mas o Jack Chan aí pegou essa onça lá?
0: Não,
6: o Alex Sanha Azul.
0: O lutador aqui é o Diogo e o Adalto. Eu sou da paz. É.
7: Maurinho Moraes, como é que você tá?
0: Como é que você tá, Chico?
7: Não.
0: Vai, tô bom, ué.
7: Eu tô até subiando, graças a Deus, chegou sexta-feira, não tá aguentando beber dia de semana.
0: Aham.
7: Ô Maurinho, pelo amor de Deus, arruma alguém pra pegar essa danada dessa onça aí, ué.
0: Você,
7: ué. O WhatsApp é onça, você abre o Facebook é onça, Instagram é onça, vai ver o Jornal da Manhã é onça. Vai passar até no Jornal do Fantástico, de jeito, for brincar. Pelo amor de alguém, arruma jeito dessa onça pra não mudar de assunto, hein? Ninguém falou nada, teve debate do Lula ontem, ninguém fala nada. Mata essa onça, Maurinho!
0: Não, pode matar.
8: Ô, Maurinho Moraes, bom dia. Essa onça aí me faz lembrar daquele caso lá do Lázaro, né? Tá dando trabalho que nem aquele pilantra do Lázaro.
0: Perguntando se o Joe queima a rosca. É, o pessoal perguntando se você queima a rosca. Não é aquele que.
9: Todo Moraes, mandou um alô lá pro requeijão pra nós lá, essa requeijão do passarinho.
0: Torra. O
9: requeijão sumiu, rapaz.
0: Tá certo. Tô vendo
9: requeijão mais, você tá doido? Fala pra ele que depois eu vou lá.
0: Requeijão do Taquari. Taquari tem,
9: tamo
0: viu?
9: Junto, com Deus.
0: Taquari tem requeijão.
10: Ô, Maurinho, esse é o Diogo Chan mesmo, viu? Agredi onça. Misericórdia. Só o Diogo Chan mesmo.
0: Eita, nós.
1: Ah, vai trocar um cabo de uma vassoura piaçava, rapaz. Não, vai trocar as borrachas de um rodo, deixa, sai do meu colo.
0: Que isso, tá bravo. Ah, tá bravo demais, hein?
1: Por Deus, aí. Olha, o crema dia, da onça aí.
11: Eu contei pra você o que aconteceu aqui em casa ontem. Eu olhando lá e fazendo uma loucura. É, minha mulher saiu, foi na padaria comprar pão, mas esqueceu o celular aqui. Eu fui, ele tocou, Leandro. Eu fui, tindim, tava escrito assim, amor 2. Eu falei, alô? Ele falou, quem tá falando? Eu falei, Marcelo Tolim. Eu tô querendo falar com a mulher. Eu falei, a dona desse telefone? Ele falou, é. Eu sou casado com ela mais de 20 e tantos anos. Ele falou assim, eu namoro com ela, tem mais de 8 meses. Nós temos um relacionamento saudável. Eu falei assim, eu vou orbitar o seu, orbito ela, é só nós encontrar. Ele falou assim, você tá sabendo, né? Que é eu que pago aluguel aí pra vocês, internet, conta de água, de luz, Netflix, agora eu tô pagando salão de cabeleireiro, fazer unha, tudo é eu que mando dinheiro pra ela. Eu falei assim, eu tô brincando, eu sou primo dela. Leandro, perder um homem desse, isso foi um achado na minha vida, meu filho. Coitado, fiquei tranquilo, eu falei, pode deixar que não vai chegar. Eu transmito o recado pra ela, peço ela pra retornar pro senhor. Qualquer dúvida, você pode me ligar aqui. Eu passei até meu zap pra ele. Vira um amigo, hein?
0: Ai, que
11: ela,
0: isso, falando,
11: você perdeu uma joia dessa? Um homem bobo, né, Leandro? Paga tudo pra mulher, otário. Tem gente que é otário demais, Leandro. Eu falo pra você. Tem gente bobo nesse mundo, mas esse aí é mais. E persegue nós nas plataformas digitais aí, tanto frouxa.
0: É pra acabar mesmo.

0: baga.
1: Mauri, ah. Eu fiquei sabendo que os bombeiros teve que segurar o Rodriguinho lá, porque ele queria pegar a onça pro rabo, né? Daquele tamanhozinho lá, ia tomar um tapa e ia cair lá dentro do aeroporto.
2: Não sei, sou homem pequeno, fica dando trabalho aqui, jeito.
3: Fala, Mauri, bom dia, como é que tá?
2: Bom demais, e você? Vai, cortou
4: o Diogo Tchan. Você falou que vai mandar os outros atrás de mim lá, ele, rapaz, quem gosta dessas brincadeiras gostosas é você.
2: Ah, então você acha.
5: Ô, Maurício Moraes, então tá fácil aí. Só pedir o Lula pra vir pegar a onça que vai dar certinho. Funciona, vai dar certo.
2: Vai dar certo, aí é bom, hein?
6: Maurício, notícia da onça aqui agora, fazendo um corativo aqui agora. Santa Casa de Misericórdia.
2: Olha, vocês é foda demais.
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2: 8h43. Que áudio que é isso?
15: Maurinho, a hora que eu tô indo embora pra casa depois que eu saí da rádio, adivinha quem que eu encontrei ali? O Edinho, porteiro das escadas do Cristo.
2: Ah, o Edinho Cambeta. Ah,
15: daquele jeito. Pedindo a identidade, todo mundo que sobe das escadarias do Cristo lá.
2: Edinho Cambeta.
15: E eu achei que tinha melhorado, só, mas ele tá mais feito que o normal. Achando que ele tá na ressaca danada, que tá com o IVM, a cara inchada. Fala pra tomar mais cuidado aí, diminuir um pouco, né?
2: Né, pensar.
15: Maurinho, né? Tem uma turma aí, problema que eles trabalham mais de noite. Se eles estivessem lá, eles tinham pegado essa onça, viu? Galera do Tático Móvel, Subtenente Hugo, Sargento Jobert e Cabo Tininho. Rapaz, esses caras iam dar um BO danado, porque eles iam pegar essa onça no Mata-Leão, iam usar golpe de boxe, que eles têm um professor de boxe bom lá no 37 Clube de Boxe. Mandar um abraço pra eles aí. E esses eu aposto, eles não deixam passar nada.
2: Tá certo.
15: Ela tava até algemada, sentada lá, falando tudo pro delegado. Abrindo. Maurinho, um outro ficou famoso, não sei se você lembra, do Hoje, Amanhã e Sempre.
2: Sim, tá.
15: Eu o vídeo dele no YouTube aí, ó, Sargento Júnior. Do hoje, amanhã e sempre.
2: Ai, ai, ai. Deixa eu ver, deixa eu ver.
0: Ô, é a onça, mas tá um tumulto aí, rapaz do céu. Tá o Ilha Tardelli, Polícia Civil.
2: Esse aí, assim, infelizmente, não posso tocar aí, não, que tem coisa política aí, tá? Infelizmente. Mas é legal, é legal, é legal. 8h44. 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
6: lá. Bom dia, Maurinho. Maurinho, acabei de passar aqui na região Ana Pinto, Santa Maria, Novo Horizonte. Paulinho, tá deserto aqui, o povo tá tudo trancado dentro de casa, tem ninguém na rua.
5: Você
6: não vê menino brincando, você não vê o povo fofocando. Essa onça tá fazendo miséria, viu?
5: Rapaz, essa onça é boa, hein? Rapaz, dá o Valdomiro, tá com a gente ali. Vamos lá, vamos pra música na cidade, tá tudo a

0: Vampiro Osmar e Luciano, irmão da Lua, amigo das estrelas, né? A Paula do Dogão falou que a onça tava lá na porta da casa dela. Tava lá na porta da casa dela, tava lá esperando, quentando um sol, esperando ver se ia ter café
1: na
0: manhã.
1: E a dona Rosa tivesse lá na hora que os bombeiros estavam pegando a onça, essa mulher tinha pegado a onça.
0: Peraí.
2: Pelo amor de Deus, gente, para de falar dessa onça.
0: Fala,
2: Maurício Moraes, e na hora que você estiver acabando o programa aí, você faz um favor, deixa aquela selecionada pra tocar por último, aquela braba. Um dia uma cigana leu a minha mão, o Pedro Gabriel, viu, que essa é pedra. Eu quero dedicar essa música pra dona Rosinha, que tá lá na segurança do Parque das Acácias. Dê um bom dia pra ela lá pra nós, Maurinho. E a dona Rosa tivesse lá na hora que os bombeiros estavam pegando a onça, essa mulher tinha pegado a onça. Pensa outra mulher que é uma onça também.
0: Oh, que é isso aqui? Quem lembra do Tiagão? Ele pegava a onça na mão, hein? Tigão? É o Tigão, né? Tiagão, não, o Tigão. Ai, credo, esse galo.
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0: Rapaz, como é que é o negócio aí? Onça foi vista atravessando a ponte de Campos Altos em Minas Gerais. Moradores registram o momento em que o animal cruzava a via, né? Na manhã dessa quinta-feira, dia 8. Já tem uns dias já, né, rapaz? Essa onça tá andando, hein? Você tá doido? Hein? Como é que é?
7: Ajuda eu achar o Chicão, meu cachorro.
0: O Chicão? Rapaz, já virou comida de onça já, meu filho. Já. Rapaz, oxê, tá querendo... Onde que ele sumiu?
7: Já no Bilistância.
0: Não, morreu, já era, acabou. Já virou... A onça comeu ele. É. Procurando o Chicão. O Chicão já sumiu tem mais de meio. Sobrou nem os ossos dele, rapaz. Já era. 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Vamos aproveitar e fazer um sorteio aqui agora. Vou aproveitar que o Diogo tá por aqui e vai ajudar a gente a fazer o sorteio. Diogo, a hora que você falar pra parar, a gente para, Diogo. Gira lá. 0414, Super Três Irmãos, onde a família compra com segurança. Vamos aproveitar e fazer o sorteio aqui agora. Vou aproveitar que o Diogo tá por aqui e vai ajudar a gente a fazer o sorteio. Diogo, a hora que

0: atividade política, vamos?
1: Não, não.
0: Eu lidou com a onça todo dia. Você pesca? Não, hein?
1: Vai fazer gracinha que você vai ficar na rua também, sim, bom bobão.
2: Dia, bom dia. Mandou uma moda apaixonada lá pra turma do Taipu, é o Tom de Betimirim. Trio Parada Dura.
1: Aí, tá tocando agora aí, ó. Ei, Trio Parada
3: Dura. Bom dia, Maurinho. Não. Achei essa placa aí, ó. Não sei se alguém estiver procurando ela.
1: Gente, placa encontrada, esqueci da onça. TDA 9A98. TDA 9A98. TDA 9A98. O Jonathan encontrou essa placa.
4: No lugar longe,
1: ei, modão, ó.
5: O Maurinho, o bafo de João Tex não tá conversando mais na rádio. Será que ele tá ocupado fazendo um flauteado em alguém?
1: Aí, ó, flauteado é foda,
5: hein? Mas tá trabalhando muito fazendo flauteado nos outros aí. Por isso que você não tá falando na rádio mais. Aí gosta de fazer um flauteado.
1: 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Pessoal, vou ficando nessa, a todos um forte abraço, fiquem todos com Deus e a gente marca o encontro para domingo, a partir do meio-dia, no nosso programa Domingo Alegria.
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1: Muito obrigado pelo carinho de
7: bom
1: todos.
7: Dia, a onça já tá cá em Campos Altos, ó.
1: Tá doido,
7: não se preocupar,
1: não. Tá longe. A todos um forte abraço, bom final de semana, fiquem com Deus, obrigado pela audiência, pelo carinho, pela compreensão e pela paciência.

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0: bom dia, começando mais um programa Cidade Urgente. Sextou, bebê! Sextou! Hoje é dia 28, sexta-feira. Já vou agradecendo a você, meu ouvinte, que me ajuda a fazer um programa com mais interação, com mais informação, com mais participação e, lógico, com muito mais credibilidade. E já também vou agradecendo a eles, os homens de minha vida, Diogo Meira.
1: Bom dia Armindo, Eveline, Decinho, o pessoal que acompanha a gente aqui pela 94.5. Sejam todos muito bem-vindos ao nosso Cidade Urgente desta sexta-feira. Depois da polêmica da onça que tomou conta das redes sociais na terra de Bija na tarde de ontem, a gente vai lá pro Lago Norte do Barreiro, onde está montada a estrutura do Sem Destino Motofest, salvo engano, 23ª. A gente vai conversar com o pessoal da organização, vai mostrar para os nossos ouvintes através das nossas lives nas redes sociais, como está a estrutura esse ano, o que o pessoal pensou, o que o pessoal fez lá, quais são as novidades do Motofest para este ano, lembrando que é um evento 100% beneficente. Então, você que vai comprar ou que já comprou a sua pulseirinha, além, claro, de estar aproveitando aí 3 dias de evento com muito rock and roll, muita música, também vai estar ajudando várias instituições filantrópicas aqui da nossa cidade. A gente vai falar mais sobre isso daqui a pouquinho aqui no nosso Cidade Urgente.
0: Vou chamando aquele que me leva, aquele que nos leva para todo lugar, Decinho Bala.
2: Bom dia turma, bom dia a todos os ouvintes da 94,5. É isso aí, já estamos por todas as nossas plataformas digitais, TV Rádio Cidade no YouTube, Facebook Rádio Cidade Araxá, nosso conteúdo também pelo www.radiocidadearaxá.com.br. Você pode localizar-nos, né, na Alexa, só você dizer: Alexa, ouvir Rádio Cidade Araxá, que ela vai mandar esse som limpo e cristalino até você. Hoje, nas datas comemorativas, temos o Dia da Avicultura e do Avicultor, Dia dos Bancários, também Dia Nacional do Voluntariado, Dia Nacional de Combate à Prevenção ao Escalpelamento.
0: Nossa senhora!
2: Você tá doida?
0: Eu lembrei da Matsunaga.
2: Ué, ela foi esquartejamento.
0: Esquartejamento, mas lembrei dela.
2: Mas tá aí, hoje é dia de Cidade Urgente, né? Com cabelo e tudo, né? Vamos com Deus. Hoje a gente literalmente tira o couro, é sexta-feira, né?
0: É sexta-feira. Sextou, turminha.
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3: É o Rui de Vizinho.
2: Então você vai concorrer, vai participar com a gente no WhatsApp, vai participar com a gente no Facebook. Hoje eu queria fazer diferente, Eveline.
0: Diga.
2: Vamos sortear agora hoje para quem compartilhar no Facebook. O Facebook a gente deixou aí no cantinho, né? E ele já foi tão bem movimentado pra gente. Vamos compartilhar no Facebook, comentar e compartilhar.
0: Então hoje só pelo Facebook. Adianta mandar no WhatsApp.
2: Não, vamos lá, todo
0: as
2: mundo
0: as caixinhas de cerveja pelo Facebook.
2: Tudo lá. Se então, tá. Não tem, não, faz com dois.
0: E hoje
2: amigo.
0: A caneca é com a carinha da pessoa.
2: Personalizada. Hoje é a última, né?
0: Hoje é a última, é com a carinha personalizada.
2: Hoje é com a carinha do cidadão. Exatamente. Ou da cidadã.
0: Ok, então, combinado.
2: Vamos com Deus?
0: Então, vou chamar agora meu amigo que vem trazendo aí pra mim o giro de notícias.
3: Bom dia, Eveline, Diogo, Decinho, você ouvinte internauta. Que ajuda a gente a fazer um programa cada vez mais plural.
2: Só quero agradecer meu amigo Renatinho. Renatinho, um abraço, viu?
3: Abraço pro Arô também.
2: Lá. Tá lá na porta lá da garagem lá.
3: Gente boa.
2: Valeu, irmão, obrigado.
3: Ô, pessoal, panorama político, contagem regressiva. Faltam 33 dias para as eleições gerais. Gente, 33 dias para as eleições gerais de 2026 no Brasil. Primeiro turno, votação no dia 4 de outubro, tá? E para você que realmente vai votar para presidente, governador, 2 senadores, um deputado federal, um deputado estadual, e vota naquele cara, naquele candidato que te representa de verdade, tá? Faça isso, porque é muito importante. Inclusive, antes de dar prosseguimento à questão do panorama político, meu amigo, você eleitor, cidadão, você quer que a nossa cidade, o nosso estado, o Brasil, seja mais justo, mais seguro, mais ético? Tem um site aí, ó, que você pode colaborar, viu, Eveline?
0: Isso é bom.
3: O site, ó.
0: Gente, olha o que eu já fez com o papel que eu entreguei pra ele ontem.
2: É o Faustão da cidade.
3: É porque você eu Faustão informações colocado? Adicionais que serão importantes na hora que eu li. Você pode esperar? Papel, lápis, caneta, carvão, se não tiver, papel de pão. E anota, www, são três W's, ponto, fiscalizaminastudoemendado.com.br. Vou repetir devagarzinho, www.fiscalizaminasemendado.com.br. Qualquer eleitor pode dar notas de 1 a 10 aos gestores municipais em 7 critérios, como, por exemplo, transparência, honestidade, atendimento à população, cumprimento de promessas, promessa a gente faz passando, cumprimento às propostas de campanha, presença no município, comunicação com os cidadãos e qualidade da sua gestão pública, tá? A média das avaliações é de forma que a nota final é atualizada automaticamente, conforme os outros registros que forem sendo feitos. E aí, vai dar uma noção, Eveline, para que a pessoa possa depois, numa média, saber o que que o cara fez.
0: Você fala isso aqui todo dia, né?
3: Isso.
0: Você fala que todo dia. Gente, não vão votar em qualquer um. Vamos saber primeiro quem é a pessoa, se tem a vida pregressa. Então, vamos avaliar, vamos procurar esses sites. Entra na internet, você fala isso aqui todos os dias.
3: É fácil, gente.
0: Então, é uma forma, sim, da gente conseguir encontrar os problemas, o que é, o que não é de cada candidato.
1: Não, e funciona, viu? Eu entrei aqui, procurei por Araxá, está aqui o nome do chefe do executivo e também todos os vereadores com suas eventuais avaliações. Tem aqui que tem gente que tem uma avaliação, outros tem duas, outros tem três, mas enfim, né? A gente consegue visualizar aí o nível de satisfação da própria comunidade quanto ao trabalho desses parlamentares que são avaliados, como também o próprio prefeito.
0: Você pode entrar num vereador e ver se tem avaliação dele aí?
1: Tem, eu já tô com ele aqui, ó.
0: Rodrigo?
1: O jovem nosso aqui?
0: O jovem nosso aí.
1: Deixa eu ver aqui, vamos lá. Ele tem 7.1 de avaliação.
0: Ué, é bom, 7.1, tá acima da média. Tá vendo? Tá bom.
3: 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Você vai ajudar a gente a construir um município, um estado, um país mais justo, mais honesto, com gestores que realmente estão comprometidos, tá? Com a coletividade, com o plural, com a democracia, e aplicar bem o recurso público, o dinheiro nosso, tá? Lá você vai saber se aquele cara tem dinheiro, carrega dinheiro na cueca, se tem rachadinha. Então você vai poder avaliar isso, tá bom? Vamos votar com você. Vota no caboclo que te representa de verdade. Se você for picareta, você vai votar no picareta. Pronto. Paciência. Ó, funciona assim, mas a gente quer. A gente tá pensando na floresta, no coletivo, tá? Em todo mundo. Não é só no seu umbigo, não.
2: Falando em floresta.
0: Esse menino anda nervoso, Deus.
2: Falando em floresta, já o William Tardé vai estar aqui falando da onça, viu?
3: A pintada.
2: Não. Essa é parda. Ela é parda. A pintada é só com o Diogo.
3: Então é o seguinte, gente. E hoje começou. Nossa, que tortura. Começou às 7. Foi hoje? Começou às 7 horas da manhã.
2: Foi.
3: O programa eleitoral gratuito, obrigatório, no rádio, né? No rádio às 7 da manhã e o meio-dia, na televisão às 13 horas e às 20h30. Então, se você tem um tempinho, né? Não tá sabendo em quem votar, dá uma olhada lá no presidente, no vice-presidente, governador, no vice, dois senadores, deputado estadual, deputado federal, que até dia 1º de outubro a gente vai ter esse horário eleitoral gratuito, obrigatório, goela abaixo. Não é a rádio que faz a programação, não, viu? Vem de cima para baixo, é a justiça eleitoral que determina tempo, né, Evelino?
0: Exatamente.
3: Então você fala, não, você tá colocando muita pílula do fulano, tem mais tempo do ciclano, não.
2: Eu vou falar como cidadão, para mim o horário eleitoral não agrega nada, não, porque é a mesma coisa de fazer uma propaganda, é tudo lindo.
0: Mas
2: o
0: nome já fala, é propaganda eleitoral.
2: Então
0: gratuita ainda.
2: Eu acho melhor se a gente vê as nossas entrevistas, né? Que aí você pode questionar o pessoal do que o pessoal fazendo a propaganda, se autopromover.
3: Porque eu falando de mim, né? Eu vou falar mal de mim?
2: Então tá isso. Eu vou fazer, vou acabar com a fome, vou acabar com a insegurança, vou acabar com a gente. Esse povo ficar acabasse com tudo mesmo.
3: Gente, era bom justo ver isso no Chico Anísio.
2: Era pra ser lindo.
3: Vamos pra cima aqui. Ontem teve naquela série, a gente tá falando todo dia aqui do Jornal Nacional, da entrevista de um presidenciável, foi o Luiz Inácio Lula da Silva do PT, né? Ele, num tom mais sombrio, falou assim que se o filho dele deve, tem que pagar e que vai melhorar o Brasil e tal. E hoje
2: e também disse, né, que nunca esteve com aquela mulher, né, que foi dito e foi provado na internet, que tem até foto juntos, os dois, várias fotos juntos. E,
0: parece político.
2: Então, realmente aí...
3: E hoje é o Flávio Bolsonaro que vai participar dessa série de entrevistas lá no Jornal Nacional, tá bom?
2: E amanhã, Augusto Cury. Augusto Cury que está surpreendendo, né, Evelina? Tá...
0: Eu vou te falar uma coisa, eu me orgulhava de acertar muitas vezes os nomes que ia despontar, e eu sempre brinco aqui com vocês, falo, gente, presta atenção no nome do fulano. Sempre me gabei de... o Augusto Cury, do Renan, o Augusto Cury, para mim, eu errei. Eu não imaginava que ele ia
2: surpreender.
0: E ele tá pegando uma leva muito interessante, que são os indecisos. Porque a gente tem o esquerda, que é a esquerda, não abre mão. A gente tem a direita, que também não abre mão. E ele ficou ali, ele tá vindo com uma terceira via mesmo. Aquele que não quer nem A nem B. E ele vem crescendo, vem despontando. Dessa vez eu errei.
2: Mas eu acho que ainda existe a esquerda, existe o bolsonarismo e existe ele é a direita.
0: Eu não queria falar os nomes.
2: Né? Não, tô te falando, porque é o que tá sempre, a gente não tem jeito da gente fugir.
0: Então, ou é Lula ou é Bolsonaro.
2: De um comentário político.
3: Tá polarizado.
0: Exatamente.
3: É o centrão que tá em cima do muro, como sempre, e aí para onde pender que vai ganhar, ele vai. Como sempre, né?
0: E eu errei dessa vez, porque eu não achei que o Augusto Cury fosse crescer da forma com que está crescendo, não. Achei que... Eu vou te falar uma coisa. Eu sempre me gabei muito de acertar nessas questões aí, e ele... Eu não estaria... Ele me assustou.
2: Me assustou ele candidatar. Já começa
0: por aí.
2: Né, que a gente nunca pensou que um psiquiatra, né? Seria... Que gostaria de entrar. E ele foi comprovado valores, né, em imóveis, né, declarou um valor, é o terceiro, ele tem mais, né, patrimônios que o Zema, né, ele colocando ali, então ele mesmo fala, eu não precisaria de candidatar, né, eu tô aqui por um Brasil melhor.
0: O pessoal tá comentando as entrevistas, né, na Rede Globo, a imparcialidade de algumas entrevistas, né, o Erivelto, entre outros aqui, a gente fica realmente, às vezes, olhando e fica pensando, né? Algumas vezes a gente já se espelhou em vários jornalistas, em várias emissoras grandes de televisão, e hoje a gente fica repensando algumas emissoras, né?
1: Só para trazer aqui, atualizando o pessoal a respeito dos últimos números das pesquisas eleitorais, o presidente Lula, do Partido dos Trabalhadores, ainda lidera a corrida presidencial com 38% das intenções de votos válidos. Flávio Bolsonaro, do PL, vem logo atrás com 35%. Ronaldo Caiado, do PSD, Renan Santos, do Missão, e Augusto Cury empatam com 4% das intenções de votos válidos. Então, quer dizer, para entrar como terceira via, o Augusto Cury ainda tem que passar pelo Renan Santos e pelo Caiado.
2: Que não está difícil, né?
1: Porque não está difícil. O Pablo Marçal, do PRTB, apesar daquela taquada toda dele, ele vem com 3%, à frente inclusive do próprio Romeu Zema, do Novo, que vem com 2%, empatado com Hertz Dias, do PSTU, também 2%, Edmilson Costa, do PCB, e Samara Martins, do UP, ou UP, não sei exatamente a pronúncia dessa legenda, vem aí na lanterninha com 1% das intenções de votos válidos.
3: Em relação a essa pesquisa da Quest, que foi divulgada ontem, no Instituto Quest, eles fizeram também uma pesquisa por os principais estados. E aí você vê a diferença, Nordeste, Sul, Sudeste. Aí dá para fazer uma média, depois você entra lá, que você pega tudo. E é interessante a gente ver onde que realmente a atuação de certo candidato, né? Por exemplo, em Goiás, o Caiado tem 17% na pesquisa, né? O outro tem que estar aí, e aí vai. Mas atenção, gente, atenção, atenção, Evelino, dia 2, tá, de setembro, próxima quarta-feira, vai acontecer o... Alô, republicanos, né? Não é o pessoal do partidão, é das repúblicas, tá? Alô, republicanos, vai ter uma audiência pública aí na Câmara, às 14 horas, sobre vocês, sobre a situação, e a força de segurança, IPDCA, do Rodrigo Investigador, vereador, chama-se o projeto dele, República Legal. Então, dia 2, tá? Quarta-feira, a partir das 14 horas, vai ter essa audiência. É muito importante, né, Evelino? Porque brota. Gente, eu passo na rua de manhã para vir para a rádio, depois vou à tarde, vou para o jornal, já tem outro. Já brotou uma república ali, vai ter. Então é importante ter essa audiência pública para envolver todos os setores da sociedade, da comunidade, para se fazer um regulamento, para se ter critérios, para se ter fiscalização, porque a gente sabe como é que funciona. A gente não vai pôr todo mundo no mesmo balaio. Lógico que tem gente boa, como temos aí próximo.
1: A maioria são pessoas boas, né, o Arbindo?
3: Mas sempre tem um laranja.
1: Mas, lamentavelmente, né? Sempre tem um que não tem o mesmo objetivo dos demais e esse acaba atrapalhando todo mundo. Mas é importante realmente que aconteça, que se movimente nesse sentido, exatamente porque, como a gente disse, a cidade está crescendo, né? Sim. E os dados mostram aí um número até significativo de repúblicas aqui na cidade, então tem que ter o controle sobre isso aí, porque tudo que cresce de forma desordenada dá problema no futuro.
3: Pra gente passar a régua aqui, futebol, domingo acontece a segunda rodada do Ruralão.
0: Não, só um minutinho, peraí.
3: Sim.
0: Política não dura 24 horas?
3: Não, a verdade, futebol é política que dura 24 horas.
0: Exatamente. Podemos ter aí um novo nome para o Senado.
3: Mesmo?
0: Um novo nome. Aécio Neves deve assumir aí para senador. O candidato, que eu não vou me lembrar aqui o nome dele, que estava concorrendo ao Senado na chapa do Aécio Neves, desistiu. Falou que não vai mais concorrer. Aí agora a gente está esperando.
3: É PSDB o Aécio Neves.
0: PSDB, eu só não lembro o nome do candidato. Aí o Aécio Neves, que antes já estava bem cotado para o Senado, pode ser mais um grande nome forte aí. Que a gente já tem a Marília, tem Carlos Viana, temos o Aro e agora podemos ter aí mais um nome forte, que é o nome do Aécio Neves.
3: E o Rafael Rios, presidente da Câmara, pode esquentar um pouquinho a cadeira lá ou não? Que essa...
0: Ah, agora tá tão perto, será que porque ele tem, será que compensa nessas alturas?
2: Até... Ele pode querer? Ele pode, pode não querer ir?
0: Pode.
2: Não,
0: eu tô falando que ele pode ir.
2: Ele pode desistir, ele fala, não quero ir pra pegar a cadeira, pra deputado.
1: Pode,
2: não,
1: chamou a Basteira.
0: Aí veio o terceiro suplente.
2: Ele pode recusar.
1: Ele pode recusar.
3: Eu acho que o Aécio não vai se afastar, não precisa afastar, né?
0: Não precisa.
3: Eu não sei, que não quer esquecer. O Rafael é uma experiência, gente. O cara vai estar lá no...
1: Mas dada a conjuntura política da cidade, você sabe que é uma ilusão esperar que Rafael Rios rompa com esse grupo político para tentar
0: Calma, Diogo. Ninguém vai romper com ninguém, não. Ele vai assumir no lugar do Aécio como suplente.
1: Mas a cidade já tem... A cidade, quando eu digo, é apoiada pelo governo. Já tem o deputado dela.
0: Não,
1: isso aí vai,
0: Diogo, é porque ele é suplente.
1: Pois é, Evelina,
0: ele
1: exatamente.
0: Não vai estar votando nele, ninguém vai mexer no
3: Ele vai
0: candidatos.
3: Só esquentar lá uns 5, 10 dias.
0: Por não falar
1: acredito
0: isso.
1: Que ele vai, não, por um motivo ou por outro.
3: Ah, eu ia, cara, eu ia, para experiência, para
0: estar é só, com o tempo. É, lógico que tem que ir, é uns diazinhos que vai.
3: Experiência, poxa. Salário é bom. Eu já falei para ele.
0: Ah, aqui, ó, a Magda é 10, quem desistiu foi o Marcelo Eringer. Ele desistiu, exatamente. Obrigada, Magda, esse povo é bom pra mim, é o melhor ouvinte do mundo. Agora, Araxá é uma coisa engraçada, né?
3: É, diferente.
0: A política aqui anda de forma diferente.
3: Anômala.
0: Pois é, Cristiane, é isso que eu ia falar, né? Não sei, vamos deixar pra falar disso aqui? Tô tentando ver se a gente traz o Bosquinho aqui pra falar isso com ele. Os trem de Araxá.
3: Araxá não é. Não existe. Ó, então posso passar a régua com futebol?
2: Mas papo de bastidores, isso aí tem envolvendo outras coisas, citas mais, né? De projetos da cidade que não foram abraçados aí. Pela situação. Então, se não me abraça agora, eu vou abraçar quem me abraça futuramente, né?
0: Exatamente.
3: Vou passar a régua então, gente. No próximo domingo, dia 30 de agosto, acontece a segunda rodada do Ruralão, um dos campeonatos mais tradicionais de roça, da fazenda, da nossa cidade. Ontem, pelas quartas de final, jogo de ida da Copa do Brasil, o Grêmio empatou com o Internacional em 0-0. Amanhã, pelo Campeonato Brasileiro, o Galo recebe o Vitória lá na Arena MRV e o Cruzeiro vai ao Rio de Janeiro enfrentar o Vasco da Gama. E dia 1º de setembro, terça-feira, aí não tem jeito não. É lá na Arena MRV, vem quem que vai com a vaga para a semifinal do campeonato da Copa do Brasil, jogo Galo e o time do Cruzeiro. E voltando aquele tempo que a gente toda sexta-feira vai resgatar a questão do passado do Ganso, o Ganso voltou. Pode ser verdade as coisas. Dessinho, no dia 28 de agosto de 1981, pelo Campeonato Mineiro da Segunda Divisão, no estádio Sebastião César, lá em Araguari, Fluminense Araguari 0, Araxá Esporte 0. Isso está nos meus alfarrábios aqui, ó. Então aqui eu tenho até foto. Meu diário. 81. O juiz foi Hélio Fosco, a renda 138.451 cruzeiros, por 1.132 pagantes. O Araxá alinhou o campo. Facine, Pedro Paulo, Moraes, Paulo César e Marcão. Goiano, original do Jânio, depois Ronan, Ronan lá de Santa Terezinha. Silva, Cacá, Luiz Rocha e Sidney, depois Vaguinho. O juiz foi Alvimar Gaspar. O técnico do Araxá era o Ciro Luiz. Isso aí foi em 28 de agosto de 1981, direto do túnel do Ganso. Tem aqui a foto, depois eu mostro pra vocês. Nós estamos com um projetinho aqui, né, Bezinho?
2: Você vai colocar esse episódio já hoje aí pra gente trazer pra turma. Vamos
3: já pra gente adoçar
2: essa linha aí.
3: Vamos. Isso. Vamos pra cima, porque em meio à correria do dia a dia, gente, tudo que a gente mais procura, mais gosta, é um lugar pra viver momentos especiais, com mais tranquilidade, natureza e qualidade de vida. 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
1: Ô Armindo, antes de eu ir pra nossa externa, a gente começar aqui a nossa pauta do dia com o nosso convidado, o vereador Rodrigo do Comércio Aeroporto. Sim. Deixa eu só trazer uma notícia aqui: o Instituto das Artes e Movimento, uhum, ponto de cultura certificado pelo Ministério da Cultura, conquistou aqui um importante reconhecimento estadual, né? Pelo trabalho que é realizado pela Movarte aqui na cidade. A instituição alcançou o 44º lugar entre 60 cidades premiadas por meio da Política Nacional Aldir Blanc, a chamada PENAB. Isso em nível de estado. A seleção reconheceu as iniciativas da instituição, né, que desenvolvem trabalhos relevantes e de impacto aí na comunidade, como idosos, mulheres, né, também crianças, sim, enfim. Ao todo, 558 entidades foram certificadas pelo Ministério da Cultura, participaram, claro, do processo em todo o estado. Apenas 60 foram selecionadas e premiadas, incluindo a Movarte, o que reforça realmente aí o trabalho do Instituto aqui na cidade, aprovado diretamente na lista principal, sem precisar passar por cadastro de suplência ou esperar em lista de espera. Então tá aí o pessoal da Movarte entre essas 60 entidades premiadas pela Política Nacional Aldir Blanc. E, infelizmente, um projeto da Movarte que atende mais de 250 crianças ficou fora aí do último edital do Conselho Municipal dos Direitos da Criança e do Adolescente. Infelizmente, muita gente vai acabar perdendo por conta dessa falta de apoio.
3: Mas esse aí valeu, né? E eu falo que se fizer um projeto bacana, assim, dinheiro tem nas esperas estadual e federal. Então, faça o seu projeto bacana. Você que faz um trabalho legal no terceiro setor, como é a Vanessa da Movarte, que a gente sabe que não só idosos, mas crianças, todos os públicos, né? Ela atende muita gente lá. E faça um projeto bacana, se você tem realmente destinação correta, séria para ele, que você vai ser contemplado, tá? Parabéns, então. E eu preciso dar mais um recadinho.
1: Fica à vontade.
3: Porque o IPDCA, gente, prorrogou para o dia 31 de agosto as inscrições para o processo seletivo de estagiários para o Instituto. Os interessados podem se inscrever de graça, 0800, no portal do IPDSA. E o último é que continuam abertas, gente, as inscrições, né, assim, para matrículas para o programa educativo do EJA, educação, né, de jovens e adultos. Você que ainda não é letrado ou quer concluir ou aprimorar seus estudos, prosseguir em busca de desenvolvimento intelectual, educacional, busca do conhecimento mesmo, né, pode procurar qualquer instituição de ensino, qualquer escola da rede municipal, que você será orientado como iniciar esse projeto lá no EJA, né, Diogão?
1: É.
3: Velino Dumont, vamos conversar com o nosso convidado, vereador Rodrigo do Comércio Aeroporto. Bom dia, meu amigo, prazer em recebê-lo mais uma vez aqui.
4: Bom dia, Armindo Maia, Eveline, Dercinho, Diogo, Dudu, que está aqui com a gente, e todos os ouvintes da Rádio Cidade, é um prazer estar aqui com vocês.
3: Prazer é nosso.
0: Rodrigo, antes de a gente começar a nossa entrevista, eu queria pessoalmente te parabenizar por uma... Você me deu uma resposta uma vez que eu achei muito boa. Seu partido te chamou para você ser candidato a deputado federal? E eu te perguntei, você vai ser candidato? Ele falou, tô conversando com o partido tá pedindo. Depois eu te perguntei, você é candidato? Você falou, não, Eveline, tá saindo muita gente, eu prefiro não ir porque eu vou acabar atrapalhando. Então eu gostei muito dessa resposta, sensata, porque é pensar, né, no coletivo, não é pensar em você. Então eu acho que a gente tem que dar a César o que é de César. Sim. A gente critica muito vocês aqui, mas ao mesmo tempo, quando tem umas atitudes dessas, em pensar que se sai cinco, nenhum vai ganhar. Então, assim, aí recua um e fala, não, eu recuei porque eu é gente demais, vai acabar que ninguém vai ganhar. Eu vou atrapalhar
3: e
0: alguém de ganhar.
3: A pressão do partido para ele sair é complicado. O partido, ó, sai, vamos ter, né, Iberinho? Então, essa sensatez, esse equilíbrio, logicamente, esse pensar no coletivo, na população, no plural, pra gente tentar fazer pelo menos um em cada esfera, né?
0: Exatamente.
3: Bacana. Parabéns mesmo.
0: Assim. Achei bom. Eu acho que a gente critica muito, mas quando vê uma atitude boa, a gente tem que elogiar também.
4: Obrigado, Evelina.
0: Rodrigo, e a Copasa, Rodrigo?
4: Evelina.
0: Me fala dessa Copasa. Olha, eu abro logo de manhã, uma das primeiras mensagens que eu recebo é sobre a Copasa. Primeiro, bom dia, por favor, essa situação da Copasa. Em um mês faltou água, 3 dias seguidos, geralmente vinham contas de R$300, mantendo os mesmos hábitos. Agora chega uma conta de 590, com os mesmos hábitos, 590.
3: Eu fico bravo aqui.
0: Os vereadores devem se posicionar. Ô, meu ouvinte, o Rodrigo pelejou, o Rodrigo fez um fórum para debater sobre isso. Aí ele continua, depois da notícia da tendência da privatização da Copasa, está horrível e sempre sobrando para nós no bolso do consumidor. O nome dele é o William. Ô, William, o Rodrigo tentou, né, Rodrigo?
4: É, William, todos os ouvintes da Rádio Cidade, Eveline, na última quarta-feira, dia 26, fizemos uma audiência pública na Câmara Municipal. A Câmara Municipal abriu as portas para a população. A população foi em peso.
3: Quem sofre, né? Foi lá, né?
4: Isso, a população foi em peso, representou a cidade. E os vereadores também, os vereadores que não estavam presentes, mandaram seus representantes. E, infelizmente, a Copasa não participou da audiência e nem mandou uma nota justificando a ausência. E essa audiência pública era para sanar as dúvidas da população, dar uma explicação, e mais do que a explicação para a população, uma resposta, uma conclusão sobre o que está fazendo, o que vai fazer para isso, que isso não aconteça mais, que uma família ficar sem água, teve bairro da cidade, ficou desabastecida por 5 dias consecutivos. Eu visitei muitas casas, teve famílias que... Eu vou contar um relato, que eu chego a arrepiar aqui, Eveline, Armin, Dercinho, todos os ouvintes. Eu fui numa casa, uma mãe, ela tem 3 filhos. Os meninos tomam leite em pó. Ela não tinha água para fazer o leite para as crianças. E não adiantava ir no vizinho.
0: Que o vizinho também não tinha?
4: Não adiantava ir no bairro de baixo, que o vizinho também não tinha. Ela não tinha recurso para comprar o galão de água, porque eu trabalho no comércio, eu sei quanto custa um galão de água. Não é fácil. Tem famílias que não tem condição de comprar um galão de água. E é muito fácil para a Copasa.
0: Não, e o galão de água vai sanar o beber água.
4: Sim.
0: Eu brinquei aqui durante esse tempo todo dizendo que uma amiga minha, no dia que eu fui fazer colonoscopia, ela teve que desistir. Porque como é que você vai fazer um exame de colonoscopia sem água na sua casa?
4: Infelizmente, não tem
0: como. Não tem jeito. E era urgente. No exame dela estava escrito urgente. E você vai para casa dos outros? No estado desse, você não pode ir nem para casa, não tem como.
4: A falta de água, ela não é apenas do uso doméstico, não. Falta para o comércio tem que fechar. Os PSFs da cidade reduzem o atendimento.
3: A sepsia, né?
4: Entendeu? A higiene, né? Funciona assim, a higiene pessoal. É complicadíssimo. E a Copasa faltar uma audiência pública, que a população está presente, os vereadores da Casa Legislativa... A Copasa foi devidamente notificada. A
0: mesma aqui de Araxá.
4: Daqui de Araxá, a presidente da Copasa de Belo Horizonte também foi notificada. Eu posso até ler o nome das pessoas que foram notificadas. E a Rádio Cidade, todas, não podia falar o nome do vereador, mas informou que teria audiência pública, muito bem divulgada em todas as redes sociais. Então, falta de informação por não ter ido na audiência pública, não foi. Isso foi um descaso com a população de Araxá. Esse é o caso, Eveline, que eu volto a falar. É o caso da privatização. É a falta de respeito com o povo de Araxá. A Copasa foi privatizada.
0: Eles e não agora, importam. Né?
4: E agora? E agora temos um contrato que vai acabar em 2032, que a prefeitura tem que renovar com a Copasa. Eu peço que o executivo tome bastante cuidado.
0: 32 ainda.
4: 32, tome bastante cuidado com esse contrato.
5: Porque se já está assim com os primeiros 3 meses de privatização, imagina para frente. O que que temos que pensar na população de Araxá? Água é vida. Não estamos pedindo nada, não. Estamos pedindo só o essencial.
3: Não, você não paga
5: nem
3: a
5: pedindo,
3: conta,
5: é
3: não.
5: Pagando.
3: Você não paga a conta, vocês vão lá e cortam.
0: Não, está vindo mais... O que eu estou recebendo de relatos da Copasa é que pior, está vindo mais caro.
5: Eu também tenho esses relatos. Eu tenho muitos relatos dessa forma.
0: Quer dizer, não é nem que não está vindo... A questão é que, além de tudo, ainda está vindo mais caro.
3: Eu te conto uma coisa para engrossar essa história sua do leite em pó. Lá no Magabeiras 2, me contaram isso. É uma senhora que... já está debilitado, está acamado, usa a fralda geriátrica, você tem que fazer sepsia de meia hora, de uma hora, ficou 3 dias. Como é que você faz, cara? Dá bicho. Como é que você faz com isso? A senhora acamada, doente, com a fralda geriátrica, fazendo as necessidades, e não tinha água para limpar, para lavar. Ah, para.
0: Mas você estava notando.
3: Isso é brincadeira.
0: Ô, Rodrigo, seus colegas compareceram?
5: Sim, sim. Compareceram ao fórum. 11 vereadores.
0: Uai, número bom.
5: 11 vereadores. E os outros vereadores que não estavam presentes mandaram os representantes e deram a justificativa. Os promotores da cidade também deram a justificativa. Só o executivo, que não participou da audiência pública, também não mandou justificativa. Não tinha ninguém na prefeitura para ir.
3: Você notificou alguém da prefeitura?
5: Notifiquei Rick Paranhos. Notifiquei o procurador Jonathan, notifiquei Vinícius do IPDSA. Isso eu fui pessoalmente fazer o convite. Na prefeitura, no IPDSA, inclusive com protocolos, e não teve ninguém para olhar o lado da população e falar o que que está fazendo para melhorar a vida da população. E o executivo tem sim responsabilidade com a falta de água da cidade. Não é o problema da Copasa. Sabe por quê? A população é responsabilidade do município e do legislativo. Estamos lá para isso, fomos eleitos pelo povo. O povo que colocou o Rodrigo do Aeroporto lá. E quando não respondem o Rodrigo do Comércio do Aeroporto, não está deixando de responder o Rodrigo, não.
0: E eles estão te respondendo, porque uma vez a tribuna você reclamou.
5: Estão respondendo com respostas genéricas, mas... vamos tratar isso numa próxima tribuna, referente a isso, a situação que está acontecendo na prefeitura de Araxá.
0: Rodrigo, no início do ano passado, que foi seu primeiro mandato, você cobrou uma empresa que pega os reciclados, né, os materiais de construção e tudo. Até o Tardelli foi lá, o cara falou que você estava sendo leviano, né? Que não era bem assim, que eles estavam tudo em conformidade. Aí você até notificou o IPDSA, você notificou a polícia ambiental e tudo.
5: Codema.
0: E depois foi relatado que você estava correto.
5: Sim.
0: Você tem notícia como é que está essa empresa hoje?
5: A empresa, ela funciona. Hoje, o IPDSA está fazendo a fiscalização. Espero que seja a fiscalização rígida. E ela está funcionando normalmente. Mas com as adequações que foram pedidas para ser feita.
3: Essa empresa, ela é chancelada pelo município, né?
5: Ela é privada. Ela é privada.
3: É privada, mas ela foi contratada.
5: Não, ela é privada.
3: Ela é privada?
5: Ela é privada.
3: Mas tem que ter uma fiscalização.
5: Isso. Ela presta serviço. Presta serviço para a comunidade.
3: Sim.
5: Então, ela tem sim obrigação de ser fiscalizada pelo município.
3: Então, o serviço de cunho
5: e além disso, é o ambiental. E foram... teve muito indício e, no final... quando eu dei os indícios, no final foi comprovado que teve crime ambiental.
0: O pessoal continua falando da Copasa. Vereador sobre água, cadê os vereadores? Gê, de novo, Flavinha, tá aqui o Rodrigo tentando, pelejando, né?
3: Fiz um fórum quarta-feira lá na
0: exatamente para isso. Quem vai pagar a conta? Ficar sem água e a conta chega para pagar do que não tivemos? Tá tenso. Pois é, Flávia, minha linda. O Rodrigo tentou, juro que tentou. Copasa e Cemig. Bom dia, misericórdia com essa Copasa e Cemig. Quando não falta água, falta energia. E no final do mês a conta vem, aquele valor absurdo. Ai de nós se não pagar. Temos que se virar nos 30 para pagar essas contas altíssimas recebendo um salário. Só Jesus na causa.
3: Vai lá, coloca um lacre já, se atrasar uns dias, depois se interrompe.
5: O que eu fico triste. Desculpa, Armindo.
3: O hidrômetro.
5: O que eu fico triste é que não tem uma resposta a curto prazo, a médio prazo e a longo prazo. Então, o vereador Rodrigo, a população de Araxá ficou sem resposta da Copasa. E essa tremenda falta de respeito com o cidadão de Araxá é de dar indignação em qualquer pessoa.
3: O governo do estado lavando as mãos, né? Porque a Copasa, depois da privatização, ele toma.
2: Mas mesmo depois da privatização, o governo não tem responsabilidade até 2032?
3: Tem, mas já lavou as mãos.
5: O Dercinho, o Armindo, a responsabilidade... A gente não pode julgar a responsabilidade, mas até do executivo. A população aqui, o executivo, tem por obrigação cuidar da população.
3: Está na Constituição, você tem direito.
5: Precisamos. O executivo mandou um caminhão pipa para algum lugar, deu cidade desabastecida? O executivo mandou um caminhão lá pro Mangabeira, igual o Armindo falou, lá pro Max Neuma, lá pro Guilhermina? Cadê o executivo? O executivo não participou nem da audiência pública.
2: Então, mas tem que cobrar também do governo, onde que é o ponto principal. O executivo tem que cobrar, mas tem que ir lá na direto na fonte.
5: Para isso, o vereador, hoje, o vereador.
2: Por exemplo, hoje o atual governador é candidato. É hora de pegar no pé, ué.
5: O que o vereador de Araxá pode fazer? Convocar o executivo, que ele não foi presente. Se o executivo não foi presente para sanar uma dúvida, o vereador hoje, Dercinho, ele é a mediação da população e o executivo. Se o executivo não dá atenção para o vereador na Câmara de Vereadores, ele está aquém da população. Porque o vereador é a porta de entrada do eleitor, da população de Araxá, para a prefeitura, com o executivo. O cidadão, é difícil dele ter acesso ao executivo. A porta de entrada do cidadão é a Câmara de Vereadores.
2: A gente está falando da Copasa.
5: Sim, a Copasa. Mas a Copasa, não adianta você jogar a culpa só na Copasa.
2: Ué?
5: O executivo estava aqui, ele tem que cobrar da Copasa. O executivo cobrou da Copasa?
0: Cobrou.
5: Cobrou?
0: Cobrou. Isso eu posso falar porque a Ana Tereza entrou ao vivo com a gente. Eu vou te falar pela Ana Tereza, que é a secretária de Serviços Urbanos. Ela entrou aqui no ar com o Maurinho Moraes e depois com a gente aqui, dizendo que tinha entrado em contato com a Copasa e que já estava normalizando. Agora, o Rodrigo, a gente vê que o problema da Copasa, eu tenho falado muito, comentamos isso aqui ontem, a respeito de Veracruz, Copasa e CEMIG. Essas três instituições, Araxá cresceu demais. Né? Eu lembrei porque um vereador na tribuna passada, eu não vou me lembrar quem, falando para aumentar o número de ônibus para aquela indo para a torre. Não, mas como é que chama aqui as residenciais? 1, 2, 3, 4, o Jardim Europa. Jardim Europa, 1, 2, 3, 4, 5, mais aqueles dois outros loteamentos mais chiquezinhos ali, tem mais não sei o que para lá. E aí nós temos, conversamos com o Vinícius do IPDSA. Vai ter agora os novos loteamentos das casas populares lá perto do Urciano Lemos. Se você for agora lá, indo para o Barreiro, lá no Világio, tem mais Világio crescendo e vai ter outro bairro, vai ter um outro condomínio em frente ali, o Barreirinho.
2: E mais 7, né, para ser construídos ali.
0: E aí a Veracruz vai dar conta? A Copasa vai dar conta?
5: É.
0: A CEMIG vai dar conta?
5: É o que estava nas perguntas para serem feitas por esse vereador para a Copasa e para o Vinícius do IPDSA. As perguntas, vou te falar algumas mais importantes.
3: Até questão do planejamento do IPDSA, do plano diretor, né? Que norteia o crescimento da cidade, o desenvolvimento.
5: As perguntas que eu queria fazer para a Copasa, quais bairros que ficaram com mais frequência de falta de água? Eles sabem? Porque perto de mim tem 5 dias.
2: Se brincar, a gente sabe mais que eles, né?
5: Sim.
2: Que eles mandam para a gente. Se a gente fosse mapear, né?
5: O Dercinho está aqui todo dia, Eveline. Qual o investimento que a Copasa fez na cidade?
2: Agora, nenhum. Que eu vi, nenhum.
5: Isso. Qual obra de ampliação? Ou simplesmente vão fazer esses loteamentos? Simplesmente vão ligar a rede de esgoto e vão colocar mais 5 mil pessoas morando sem o recurso hídrico que compatível para atender essa população?
3: A demanda...
5: Tem esse estudo?
2: Não.
5: Agora, sobre o plano diretor, projeto do plano diretor. A prefeitura chama a Copasa para fazer o plano diretor? Eu li o plano diretor todo. Eu queria fazer isso pro executivo também lá. Pro Vinícius. Vocês chamam a Copasa para fazer o estudo, um planejamento a curto, médio e longo prazo. Se aquela área vai conseguir abastecer com água?
2: Eu tenho uma dúvida, sim. Eu concordo com você, mas eu tenho uma dúvida ainda dentro disso. Se a responsabilidade desse sistema de esgoto é de quem está fazendo o loteamento. Por exemplo, entendeu? A pessoa constrói, ela já faz tudo ali. Agora, sim, tem capacidade para isso? Vai atender? É a quantidade
0: Ela certa. Pode até construir a parte pluvial lá de baixo, que você faz, porque aí realmente é o empreendedor. Aí, mas tudo bem.
2: Mas tem que passar pelo IPDCA essa construção, né? Até aprovação. Aprovação. Entendi.
5: Temos loteamentos ali perto do Marte Minas.
0: Meu ouvinte colocou.
5: É uma dor de cabeça para quem comprou. Por motivo.
0: Aonde?
5: Água e esgoto. O loteamento perto do Marte Minas.
0: Sim.
5: Ele não foi. Ele foi
0: o liberado. Esplêndido e o Monte Carlo 1, 2 e 3.
5: Água,
0: lá, lá é outro lugar que tá crescendo.
5: Sim.
0: Teve o Esplêndido, já veio Monte Carlo 1, 2 e 3.
2: Estamos chegando lá na rádio, por trás, né?
0: É, o Monte Carlo.
5: Tem estudo para fazer pro crescimento de Araxá com a formação hídrica hoje, a captação, reservação. Vai conseguir atender a população?
2: Tem acesso
5: a abrir loteamento, assim,
2: ao plano diretor? Tem um acesso? Tem? Você tem? Vamos pegar ele?
5: O plano diretor? Ele é público.
2: Pra gente ler tudo, pra gente saber, te trazer pra gente?
5: Ele é público. Essas são
0: no site da Câmara.
5: Pra isso, tem. Pra isso é feito audiência pública, pra sanar essas dúvidas. E se o poder, a Copasa não vai, o poder executivo não vai, como que a gente fica sem as respostas? Essa é a resposta que a gente quer saber.
2: Mas não são só esses bairros que faltam água.
0: Não, né? É só o bairro que tá faltando toda. Água, não. No centro também tá.
5: É a cidade toda.
0: Aqui tá. Essa Copasa tá
3: uma... lá, falta água dia sim, dia também.
0: Essa Copasa tá uma patifaria. No centro da cidade tá faltando direto também. Agora meu ouvinte acabou de me mandar. Velho, coloquei a roupa toda pra lavar. Agora. Tem água, não.
2: Lá no Alvorada.
0: Lá no Alvorada. No Alvorada.
3: Não estamos criticando funcionário, colaborador.
2: Né, gente,
3: vamos pessoal lá de cima.
2: Vamos respeitar as pessoas que estão aí, né? Às vezes o pessoal fazem falta de respeito com esse pessoal.
3: Pessoal. Você, o colaborador, você que você dá o sangue aí, não depende de você.
0: Não, e a gente, eu conheço muita gente que trabalha na Copasa. Também, conheço muito. Aí você vai falar com eles e fala, Eveline, a gente faz o que pode. A gente faz o que pode, verdade. Não tem como a gente fazer mais do que isso.
5: Eveline, Dercinho, Armindo, eu conheço muito.

muita gente que trabalha na Copasa e foram também prejudicados com essa privatização. Eu falo por experiência de conversa com pessoal que trabalha, conheço muita gente que trabalha na Copasa e foram também prejudicados com essa privatização. Eu falo por experiência.

0: Já está na transição.
1: Já está na transição, mas a água é essencial, Dercinho.
2: Sim.
1: Ela não pode, porque passou para a Equatorial, ela não pode ser, ela é contínua. Eles têm que ter o plano de contingência para não faltar. Sim, não, aliás, é porque vendeu que tem que parar a água do povo.
0: A expectativa era melhorar o serviço.
2: É colocar como se fosse uma empresa, né? Você comprou uma empresa ali andando, ela continua, tem que continuar
1: prestando serviço. Mas é pior serviço. Que a empresa, porque a empresa você ainda tem outra coisa para você comprar. A água, você vai buscar água aonde? No Corgo?
3: É o que eu te falo, é a mesma coisa da Vera Cruz.
1: É, ué, não tem jeito.
3: Mesma coisa da CEMIG.
1: A empresa fechou um supermercado aqui, você vai lá e compra no outro. A água não, você abriu a torneira, não tem, você não tem onde buscar. Você vai no vizinho, não tem, você vai embaixo, não tem, você vai no outro bairro, não tem.
0: E o galão é caro.
1: E assim, é caro. E não é falar assim, ah, eu vou na casa da minha mãe tomar um banho, chega na casa da sua mãe, não tem água também, é a cidade toda.
3: Não, mas é o que eu te falo, o banho você pode até ir tomar na casa da sua mãe, mas e a água? E a privada?
1: É.
3: Você não tem como.
1: Não, é o que eu falo, que não falta só, não é esporádico em um bairro. Não é no Alvorada igual faltou aqui. Faltou no Alvorada, com certeza. Faltou no Boa Vista, faltou no Guilhermina de novo.
2: Pessoal, até pra beber, né, Venino? Não sei dias, né? Se você tem uma quantidade de dias que você pode ficar sem comer. E uma quantidade de dias que você é bem menor, que você pode ficar
3: água,
2: sem.
3: Água,
2: você não pode ficar sem água, né?
3: Acho que é 90% do nosso corpo é feito de água, né? Rodrigo, me conta uma coisa, ontem eu faço questão de ler aqui no ar para vocês, que era um tema que a gente ia abordar, que é tá difícil, remedinhos da farmacinha, você sempre na peleja lá com a farmacinha de Araxá.
1: Eveline, eu vou respirar fundo.
0: Beba um gole d'água aí.
3: Bebe um gole d'água, mas eu vou te dar uma notícia boa que eu recebi ontem à tarde. Metilfenidato, a prefeitura comprou, mas não tem matéria-prima. Não existe. Não é só aqui em Araxá, não existe matéria-prima. O Risperidona Gotas, a nota fiscal foi faturada em 11 de agosto, aguardando a entrega até 20 dias. Então, dia 11 de agosto tem 20 dias para ser entregue.
1: Então, segunda-feira.
3: É um sério problema, porque nós estamos falando, porque é aqui, é o que a gente fala, o problema, o pessoal da farmacinha trabalha bem, atende bem, não posso falar nada, toda vez que eu ligo com o pessoal da farmacinha, eles me atendem maravilhosamente bem, mas o problema é que não tem.
0: Não é culpa deles.
1: Pessoal, eu queria
3: deixar muito claro. E você foi um dos primeiros que abordou o Risperidona, que foi na farmacinha. Ritalina. Que abraçou, Risperidona ou Ritalina? Ritalina, os dois. Que foi lá, que pelejou, que trouxe da tribuna. Você foi o primeiro a levar na tribuna e isso foi no ano passado.
1: Eveline, o pessoal da farmacinha, todos que trabalham na farmacinha, eles atendem o pessoal com muito carinho, mas não depende do pessoal da farmácia.
0: A saúde de forma geral, quem trabalha lá trabalha bacana.
1: E eu sou suspeito para falar da saúde, que eu adoro todos e eu tenho uma gratidão enorme por todos da saúde. Essa é a minha pauta, a minha bandeira também, uma delas. Mas a saúde eu acho que tem que ser primordial também. E o que acontece? O Ritalina já está faltando há muito tempo. Eu fiz um requerimento, Eveline. Em novembro, não tem Ritalina. Chegaram alguns, dois medicamentos, você disse. Mas estávamos com 60% de falta.
3: Quer dizer, não é só o Ritalina e não é só o Risperidona.
1: Não tinha nem AS.
3: E AS é o básico?
1: Não tinha dipirona. Ok, obrigado. Eu quero acompanhar. Dia 31 eu vou estar lá para acompanhar o recebimento do medicamento. Queria que o secretário me chamasse para acompanhar, para cumprir o requerimento que foi feito há 8 meses atrás. Agradeço. Uma coisa que a gente tinha por obrigação de não deixar faltar, mas eu agradeço por ter comprado. E que não deixe faltar mais. Não,
0: mas a gente fala sempre, planejamento. Pode acabar, então vamos comprar antes.
1: É o que precisamos de Araxá, sabe? É não deixar faltar o mínimo pro pessoal, que é dignidade. E a dignidade é chegar na farmácia e ter o remédio que o médico passou. É o mínimo que nós...
3: Não, e sair de casa, né, Rodrigo?
1: Sim.
3: Sair de casa, pegar um ônibus.
1: Dois, Evelino.

0: Dois.
1: Exato, dois ônibus.
0: Pra ir, dois pra voltar.
1: É, pra chegar lá e não ter o medicamento.
0: É. E assim, é terrível, é terrível. E eu penso que, da seguinte forma, o planejamento, a falta, não é... A gente escuta falar muito que caiu a arrecadação, Araxá não cai a arrecadação. Araxá cai a estimativa de arrecadação. Estimativa de arrecadação. Porque Araxá não arrecada menos. Esse ano, estimamos em arrecadar 1 bilhão. Aí arrecada 800 milhões. Mas o ano passado arrecadou 700 milhões. Então, teve queda de arrecadação?
1: Teve queda de estimativa.
0: Pronto, é isso. Araxá não tem queda de arrecadação. É isso que eu falo todo dia em toda audiência pública. E comprovada pelo Armindo, pelo Arnildo, em audiência pública, que não teve queda de arrecadação, tem queda de estimativa. Pessoal, dizer, queda de estimativa.
1: Põe a estimativa lá e no alto.
0: Pronto, mas eu posso estimar que eu vou ganhar 200 mil por mês. Se eu ganhei 30, o mês passado eu ganhei 20, eu ganhei menos? Não. Eu tive uma queda de estimativa. É isso que o pessoal tem que entender. A hora que o Poder Executivo vem e fala, teve queda de arrecadação, vê quando arrecadou o ano passado e quando arrecadou esse ano. Pronto. Não é queda de estimativa. Estimativa, a gente coloca qualquer valor lá em cima, que a gente tem estimativa de conseguir. Não, eu quero saber queda de arrecadação. Aí falta remédio, falta tampa-buraco na rua. Estamos há quase 40 dias sem um tampa-buraco na cidade. Sem massa na cidade. Sem, pelo menos, licitação. Os vereadores, não foi só eu como Rodrigo do Comércio Aeroporto, como outros vereadores, já pedimos o contrato do empréstimo, não chegou na Câmara ainda o contrato, não chegou quais ruas são beneficiadas, é o caso. Vamos fazer aqui, vamos aprovar.
1: Foi até pauta também, eu até trouxe aqui na Rádio Cidade, aqui no, trouxe as fotos, foi mostrado a rua Perdizes, sim, o asfalto é tão ruim que aquelas pedras... Aquelas...
0: Tá saindo, a brita.
1: A brita tá saindo?
0: Sim, eu vi.
1: E aí, passa um carro, joga numa pessoa que tá passando. Sim. E ali também apareceu a Poarista do mesmo jeito.
2: Não. Perdizes.
0: Aeroporto, né, ali. Aeroporto,
1: acabei de falar.
0: E assim, pessoal, eu quero que deixar bem claro aqui. O papel do vereador, de todo vereador, é acompanhar a população. Se não faz, o vereador pede, passa o ofício pro secretário... Para o prefeito, se não faz, é o executivo. O executivo que tem que fazer o serviço na cidade. Não é o vereador que não faz. Se você pede um tampa-buraco para um vereador, na sua rua, não vai tampar o buraco, o vereador passou para o secretário e para o poder executivo, que é a prefeitura. Se não fez, não foi o vereador. Porque quem tem que fazer, quem tem a caneta para fazer, é o prefeito, é o secretário. Quem não fez foi o prefeito e o secretário. O vereador está ali para pedir, levar a demanda.
1: Ele é uma ponte, né?
0: É o requerimento.
2: É o canal, né?
0: Ele é o canal. E o que acontece? Sobre esse tampa-buraco, não tem licitação. Vamos ficar mais 30, 40, 50 dias sem tampa-buraco. A cidade vai entrar no caos outra vez. Isso é falta de planejamento. Não adianta eu ligar pro Zé Carlos... Não adianta eu ligar pro secretário, não adianta eu ligar pra Ana Tereza. Eles não têm matéria-prima pra tampar o buraco. Eles não têm licitação pra tampar o buraco. Será que eles não sabiam que ia acabar a licitação e demora o trâmite legal? Sempre foi licitação.
2: E demora muito, né?
0: E demora, mas primeiro, antes de julgar a culpa na licitação, temos que ter planejamento, gestão pública.
2: Ô Rodrigo, eu vou pedir um tempinho que a gente vai chamar o Tardelli, que acho que ele tá no comando. Hoje tem passagem de comando, o coronel Daniel Ladeira, tenente coronel, assume o lugar do Fagundes.
1: Já tô com saudade.
2: É?
1: Já tô com saudade.
2: Alô Tardelli, meu amigo, onde você tá? Conte-nos tudo, não esconda nada. E depois você fala da onça também. Bom dia.
3: Bom dia, Armindo. Bom dia, Eveline. Bom dia, Decinho. Bom dia a todos os ouvintes. 94. Estamos aqui na sede do 37º Batalhão de Polícia Militar na manhã desta sexta-feira, onde daqui a pouquinho acontece a troca de comando aqui do 37º Batalhão. O Tenente Coronel Ademir Fagundes, né, se despede hoje definitivamente do comando do 37º Batalhão e assume, né, o Tenente Coronel Daniel Cardoso Ladeira. assumindo aí, né, o 37º Batalhão de Polícia Militar, que compõe 12 cidades aí de cobertura. O cinturão de cobertura aqui do 37º Batalhão são 12 cidades, né, sobre o comando agora do tenente-coronel Daniel Cardoso. Nós estamos aqui, né, na sede do 37º Batalhão, acompanhando os trabalhos, né, daqui a pouquinho a cerimônia de posse aqui que vai ser realizada, né, desfile dos militares, das bandeiras e tudo mais. E a gente está aqui acompanhando todo o trabalho realizado aqui em Araxá. O tenente-coronel se despede aí, né, após um bom tempo à frente do comando do 37º Batalhão aqui em nossa cidade. Vai deixar saudades, né, Eveline, Armindo, né, pra gente aí. O tenente-coronel sempre foi um parceiro, o Fagundes sempre foi parceiro da imprensa araxaense, sempre solícito com a gente, né, todas as nossas pautas, e agora vai ter o seu merecido descanso. Eu acredito que eu estou sem retorno, tá? A minha deu interferência aqui, eu não estou conseguindo ouvir vocês aí no estúdio. Assim, eu vou conectar aqui na chamada e te retorno aí, pode ser?
1: Ok, Tardelli, obrigada. Mas eu acho que você também já resumiu muito ainda o carinho que nós sempre tivemos com o Fagundes, né? Um cara sensacional. E a gente fica na expectativa, porque substituir o Fagundes não vai ser fácil, não. Né? Igual o Fagundes pegou aí a substituição do Fernando, mas substituiu de uma forma bastante promissora, e agora a gente fica aguardando o outro aí também, né?
4: Rodrigo. Fica uma dúvida, né, Eveline? Passam-se os números, tem uma programação futura, é igual um prefeito, um presidente, né? Tem alguma meta, né? A gente fica nessa expectativa.
1: A gente fica nessa expectativa.
4: Tardelli? Ouvindo agora, Tardelli?
1: Tardelli?
4: Eu acho que ele tá com retorno no YouTube. Pega do radinho, irmão.
1: Ó, tá um sério problema com esses medicamentos, desde o ano passado. Falta Ritalina, Diosmina, Sertralina e Fluoxetina. Nós que usamos de uso contínuo não podem deixar faltar. Sempre fala que está em licitação. Licitação desde o ano passado, misericórdia. Eu, por exemplo, não tenho condição de comprar todo mês, não. E aí, como é que a gente faz? É a opinião da população. Ah, vamos lá, agora, se eu não ler o do Fernando, ele não dorme. Ele não dorme. Ou é muito Fernando na minha vida, emburradinho. Não, é outro Fernando esse aqui, não é o meu, não. Bom dia,
4: mas é Fernando Pitou.
1: Tão bonito quanto. Abraço a vocês, eu, Rodrigo. Sobre a Copasa é o seguinte, o contrato dela já está pago. Porque se não estiver, corta o pagamento. Agora, se estiver, você acha que eles vão preocupar? A gente trabalha para receber, e se já recebeu, fazer o quê? Bom dia, Eveline, a situação... Ah, ainda tem isso também. Situação da Casa do Caminho e Santa Casa.
0: Eveline, eu quero te perguntar... E a prefeitura já convocou o segundo colocado do medicamento que eles falaram que não tem matéria-prima, porque se o primeiro não tem, licitação tem o primeiro, tem o segundo, tem o terceiro, eles já convocaram o segundo, porque nas farmácias Araújo tem, aqui na cidade tem o medicamento. O medicamento metilfenidato.
1: Metilfenidato.
0: É isso, porque quando não tem um fornecedor, se ele não tem, ele tem o segundo, tem o terceiro. Então isso não é desculpa para a população ficar desabastecida, certo?
2: Nós vamos reativar nosso contato com o Tardelli e a gente já volta já nesse assunto que é muito importante. Alô, Tardelli, meu amigo.
3: Ô, Armindo, Decinho, Eveline, peço desculpa aos nossos ouvintes aí. Deu uma interferência aqui no rádio, a gente está fazendo agora pelo telefone. Bom, estamos aqui acompanhando então os trabalhos, né, do 37º Batalhão, de posse aqui no 37º Batalhão. Daqui a pouquinho começa de forma oficial os desfiles, né, o trabalho e tudo mais. Ontem tivemos, né, aqui em Araxá, uma situação bem inusitada, viu, Decinho, Eveline, Mendonça, aqui no nosso município, deu muito trabalho, né, aos militares do Corpo de Bombeiros. Acabou, ela escapou, né? Conseguiu escapar em meio à área de mata ali no bairro Ana Pinto de Almeida, deixando aí a população um pouquinho assustada. Mas o comandante do Corpo de Bombeiros de Araxá, juntamente com os veterinários presentes, pediu para ter um pouquinho, tendo em vista aí que não há motivos para essa preocupação toda em relação a esse animal. Se caso alguém visualizá-la, se alguém observá-la em algum local, mantenham a calma, acione aí o Corpo de Bombeiros através 93, que todas as medidas, né, para realizar, para capturar novamente, né, esse animal, essa onça. E hoje, informações de um proprietário do área rural aqui de Araxá, ele me relatou que essa onça, ela é muito vista próxima a uma pedreira aqui no nosso município. Inclusive, né, é um casal, né, de onça, fica sempre os dois lá. E ontem foi visto apenas uma, então acredita-se também que esse animal, essa onça, que foi vista aqui no bairro Ana Pinto de Almeida, no nosso município, seja um migrante, né, desse casal ali nessa pedreira próximo a Araxá. Fica mais ou menos uns 10 quilômetros aqui próximo a Araxá. Bem, cheio, Eveline, Armindo, Decinho. Acabei que eu fiquei sem retorno.
2: Você está sem retorno, né?
4: Mas não, a gente não, estou ouvindo agora.
2: Estou ouvindo. Nas redes sociais a gente viu fotos de parece que o bombeiro com intervenção tentando sedá-la.
4: Infelizmente não teve, tiveram sucesso. Acertaram, mas a bicha parece que era meio grande, né?
2: Ela vazou.
4: Isso. Ele está rindo, mas é de outra situação aqui, tá?
5: Senhoras e senhores, bom dia.
3: Começou aí o evento. Mesmo, conseguiu o evento aqui. Tá, conseguiu aí. Sim, eles conseguiram acertar um dado tranquilizante na onça,
2: sim.
3: Mas ela não foi o suficiente para adormecê-la, né? E ela acabou aí evadindo, mas em breve será localizada, acredito.
4: Ô, Tardelli, é perigoso, gente. Quando localiza, eles devem chipar ela, né? Acho que dá para saber onde que monitorar ela, né?
3: Quando o animal é localizado, né? Ele é levado para os CEPAS, né? Em Patos de Minas, onde lá na...
4: Tardelli, a sua conexão não tá legal, tá?
2: O sinal tá ruim, Tardelli. Dá mais uma garibada aí, a gente volta daqui a pouco. Só dando complemento aqui na questão da onça. Gente, se você vê, você não vai tentar pegar, brincar, não, que ela te manda, ela te come.
4: Não é cachorro, não.
2: Não é cachorro.
4: Pensando que é pitbull, né?
2: Tá?
4: Já pensa que é um pitbull.
2: Já aciona o corpo de bombeiros, as autoridades policiais, viu? Eu vou dar um recadinho aqui antes da gente voltar com o Rodrigo. 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
4: O pessoal vai continuar participando enquanto o Armindo toma um ar aí.
2: Nossa,
4: né,
2: foi o queijo.
4: Só começou, corre ele aí.
2: Queijo ou Adalberto?
1: Rodrigo, vamos falar sobre um projeto olho na fila. Foi aprovado por todos os vereadores, foi sancionado, é lei, está em prática. Conta para nós o que é esse projeto de olho na fila.
0: O projeto de olho na fila, ele funciona da seguinte forma. Você hoje sabe qual posição você está na fila, qual posição, se alguém fez alguma cirurgia na sua frente, se você passou alguém que não seja de extrema urgência, na frente da pessoa que está em décimo, passou para o nono, para o oitavo, até assim sucessivamente.
1: Hoje as pessoas conseguem acompanhar isso?
0: Sim.
1: Como
0: sim,
1: faz para acompanhar? Eu estou esperando...
0: A secretaria ainda, eu consigo acompanhar, porque eu vou até a secretaria, só indo até a secretaria, porque o portal ainda não colocou, a secretaria do Fabiano ainda não colocou
1: em prática. E vai colocar?
0: No site. Foi o pedido, a lei foi sancionada, falta o secretário colocar ela no site da prefeitura.
1: Tem data para isso?
0: A partir, o vereador fez a lei, o prefeito sancionou, ela já está em vigor. Precisa do secretário fazer, colocar no site.
1: Eu falo isso muito, Rodrigo, que é copiar e colar.
0: Sim.
1: Copiar e colar, isso já tem em várias cidades.
0: Muitas.
1: Não, nós não estamos inventando a roda.
0: Porto Alegre, Curitiba...
1: Não deve ser difícil.
0: Aqui é copiar e colar. Aqui em Araxá, de repente, é difícil, né?
1: Giba, é só ir lá e falar, moço, como é que vocês fizeram?
0: Pra não, Everino, não precisa não, ué. Pra isso tem... Até o chat faz.
1: É complicado.
0: Então, isso. Se temos uma secretaria incumbida de fazer esse tipo de serviço...
1: Não, porque não isso, eu acho que é...
0: É uma secretaria de tecnologia que temos.
1: Pois é, para o servidor eu acho que é tão importante saber, porque o que a gente recebe, se a gente começar a falar de saúde aqui, um vai mandar e falar assim, meu pai está na fila de espera...
0: Há 2 anos.
1: Há 2 anos. Que seja, que sejam 30 dias. Agora, por que que o fulano passou na frente do meu pai? Meu pai está esperando, minha mãe está esperando. E nunca, e não, eu não sei se é daqui um mês... Você daqui. Teve até. E não é uma questão só de Araxá, um sujeito que fez um vídeo. O pai dele já havia falecido. E ele foi lá, pai, aqui, ó, saiu sua cirurgia.
0: É. Evelyn, é
1: absurdo, né? É um absurdo. Mas assim, é o que a gente vive na saúde. E a gente não sabe. A gente não sabe.
0: A situação de Araxá é tão complicada. Eu consegui uma emenda com um deputado federal, não posso falar o nome. Isso. Do deputado. É, de 100 mil reais. Para fazer colonoscopia e endoscopia em Araxá.
1: Isso.
0: Ela já está nos, ela já foi paga, já está nos cofres da prefeitura. Há mais de mês, tem mais de mês.
4: 100 mil reais dá quantas colonoscopias?
0: Se não me engano, deve beirar 200.
2: E tem muita 100, gente 200. Na fila, né, esperando.
4: 100, 200. E é muito importante o exame. É,
0: e,
4: né? Pode assim, diagnosticar já tá na, um câncer já, aí, né?
0: Isso, pode, é, são doenças
4: no início.
0: Que podem ser diagnosticadas, que podem transformar em uma doença ruim, que a pessoa com a colonoscopia e endoscopia pode prevenir. E está lá no, o dinheiro já está no cofre da prefeitura e a prefeitura não contrata o serviço com o hospital. Agora depende simplesmente da prefeitura. Então, quem está esperando colonoscopia e endoscopia, está lá 1, 2, 3, 4 dias. Isso é vida, gente. Isso
1: e,
0: é saúde.
1: E você não sabe como é que está essa lista, de essa fila para fazer endoscopia já, e colonoscopia.
0: Eu já pedi, mas não foi me enviado.
1: Entendi.
0: Não foi respondido.
2: Mas tem gente esperando.
0: Não, a fila de colonoscopia e endoscopia, por isso foi o meu pedido de emenda para esse segmento de colonoscopia e endoscopia. Porque eu sei quantas pessoas estão precisando desse
1: exame. Você levou até um calhamaço mostrando de pessoas te pedindo.
0: Sim, então.
1: Você chegou agora, e falou, gente, olha que é o tanto de lista de pessoas que estão precisando.
0: O que me dói é que o dinheiro tem o hospital para fazer, tem. O dinheiro está lá na prefeitura e não contrata o serviço do hospital. Para que fazer isso com a população?
1: Só depois da eleição?
0: Não, o dinheiro já tá lá. O dinheiro pois já
1: é,
0: tá disponível.
1: Mas aí vai falar, o dinheiro é do fulano, será que é só depois da eleição?
0: Não, mas não precisa falar que o dinheiro é meu não, quer que faz pro povo. O dinheiro não é meu não, o dinheiro é do povo. O dinheiro é do povo.
4: Não, toda emenda falando que... do deputado, né?
1: É, não, do
4: não
1: deputado.
4: Seu.
0: Não.
4: E o dinheiro não é seu, não é
0: o
4: dele.
0: O dinheiro é nosso.
4: É do povo.
0: O dinheiro é do povo, o dinheiro é do povo. É. Ninguém, assim, a gente, ninguém quer mídia, ninguém quer nada, todo mundo quer saúde. Todo mundo quer que atenda a população. Igual o TFD, tá quando aumentou, o Rodrigo queria
1: aqui, ó, a Liz falou que a colonoscopia é 1.200 e a endoscopia é 600 reais.
0: Sim.
2: Eu vou dar um tempinho aqui.
0: Isso para fazer um mutirão? Para fazer um mutirão de colonoscopia e endoscopia, dá para fazer de 100 a 200 colonoscopias.
2: Tem muita gente esperando.
0: Tem muita gente esperando na fila.
2: Eu vou dar um tempinho aqui, eu vou chamar
4: mas
2: o Júlio.
4: Mas é 1.000. É, 100 mil?
0: É 600 reais.
4: 1.200 dá muito mais.
1: Viu? Mas as colonoscopias, porque nem todo mundo precisa. Fala aqui pra nós, fazendo favor. A colonoscopia, nem todo mundo precisa.
2: Qual que é o preço, Dudu?
6: É, custa mais ou menos 1.200 reais a colonoscopia e 600 reais uma endoscopia. Hoje eu acho que mais ou menos esse preço de mercado.
2: Dá pra ajudar bastante, né?
6: Muito.
2: Nós vamos chamar o Diogo Meira, que tá. Hoje começa a edição 2026 do Motofest. E o Diogo Meira tá lá no Barreiro. Alô, meu amigo, conte-nos tudo. Não esconda nada. Bom dia.
7: Opa. Bom dia, Armindo, Evelino e Dacinho, o pessoal que acompanha a gente aqui pela 94.5. A gente está aqui no Parque do Barreiro, na região do Lago Norte, onde hoje, sexta-feira, começa então a 23ª edição do Sem Destino Motofest. É um evento cultural, já faz parte aí do calendário oficial de eventos da cidade, traz muita música, traz diversão aí para os araxaenses, principalmente para a turma que gosta do bom e velho rock and roll e também, claro, faz um trabalho social muito bonito aqui em Araxá. Ao nosso lado está o seu Elvante, todo mundo já conhece, né? Ele é presidente do Sem Destino Motoclube, instituição que realiza esse evento todo ano. E vai falar pra gente, Elvante, primeiramente a respeito da estrutura. Tô vendo aqui tendas, ali também um complexo de bares, tudo muito cobertinho, enfim, então quer dizer, pro pessoal não ficar debaixo do sol, se chover também, não fica debaixo de chuva. Fala um pouquinho pra gente sobre como foi pensada essa estrutura. Bom dia.
8: Bom dia a todos. Estamos aqui hoje preparando para iniciar a 23ª edição do Sem Destino Motofest. Estamos aqui com a estrutura muito bem montada, aqui com mais de 3 mil metros de área coberta para proteger o pessoal contra o sol e contra a chuva. Estamos também com a praça de alimentação muito bem montada, que trouxemos aqui uma série de bares da cidade, por exemplo, Mimo, Queijaria Caputo, Santo Malte, Bolão Rock Bar, Meat Porks, Pastelaria do Luiz, Rota Leste, Libidine, Feitoria da Cerveja, todos isso com produtos de qualidade, bebidas bem geladas e um preço justo para atender a todos.
7: Muito bacana. Agora em banheiros, como é que foi pensado os banheiros para o pessoal aqui, o Elvange?
8: Ah, sim, com certeza. Já estamos aqui com os banheiros climatizados, muito bem instalados para atender as senhoras e os senhores.
7: É importante que a gente diga, porque esses dois banheiros que a gente vê logo atrás aqui não são suficientes para atender a quantidade, o fluxo de pessoas que passam por aqui durante os 3 dias de evento. Então, quer dizer, realmente é necessário que se instale ali banheiros químicos, né, enfim, para atender o pessoal.
8: Então, nós não estamos banheiro químico, instalamos banheiro climatizado.
7: Ah, além, tem diferença?
8: Além dos banheiros que já existem aqui na Praça Lago Norte, que é o banheiro que todo mundo usa quando está fazendo a caminhada aqui, instalamos os banheiros climatizados para atender todos vocês.
7: Olha que maravilha. Bom, vamos lá então falar um pouquinho das atrações. O pessoal está curioso para saber sobre as bandas que vão estar se apresentando aqui durante esses 3 dias de evento.
8: Então, hoje vamos fazer a abertura às 19 horas, às 20 horas banda Crush, Battery Metallica Sinfônica e finalizando a noite Nirvana Tributo, Hot Hat de Belo Horizonte. E no sábado vamos iniciar com banda Nióbio, Aero Peppers, Latitude 19, Big Jackers, Beatles Forever, Powers of People. E finalizando o domingo com banda Vintage, Mama Jama, e para finalizar, a banda Peixe Piloto. Todas essas bandas de domingo são de Araxá.
7: Muito bacana. Agora, sobre as pulseiras, ainda dá tempo do pessoal comprar? Realmente é aquela pulseira para os 3 dias? Está sendo vendida pulseira avulsa também? Como que foi pensado isso?
8: As pulseiras estão vendendo a pulseira no valor de R$50 para os 3 dias de evento. Então, não tem pulseira avulsa. E já estamos aqui na porta do evento já para atender o pessoal. Pusemos uns pontos de vendas na cidade que já foram recolher essas pulseiras, porque já fizemos o ponto de vendas aqui na portaria do evento. É bom você adquirir sua pulseira, que você vai estar presente no nosso evento e vai nos ajudar a fazer um trabalho social junto às entidades de Araxá pós-evento.
7: Então, as pulseiras agora estão sendo vendidas apenas aqui na portaria, né? Aqui na entrada aqui do evento.
8: Sim, apenas na portaria, na entrada do evento.
7: Perfeito. Agora, sobre as instituições que são ajudadas, como que é feito esse trabalho com essas instituições, os repassos também, né, que são adquiridos aí através do lucro, né, auferido aí durante o evento.
8: O ano passado nós conseguimos atender 21 entidades, conseguimos comprar 6 toneladas de alimentos. Isso a gente faz uma cesta homogênea igual para todas as entidades. Vou citar, por exemplo, a Casa do Caminho, Lar Ebenezer, Recanto do Idoso, Fazendinha Senhor Jesus. Então são 21.
7: Maravilha.
8: São 21 entidades que já está com a gente aí já há quase 20 anos e agora vai ser a 23ª edição. Espero que podemos fazer mais, tudo com a presença de vocês aqui no nosso evento.
7: Dá para mensurar a expectativa de público para os 3 dias de evento, Elvande?
8: Olha, os hotéis já estão quase a lotação 100% e a gente aguarda aqui o pessoal da cidade. Eu acredito que deve passar aqui mais umas 3 mil pessoas por dia aqui no evento.
7: Lembrando que é importante aquela campanha, né, que vocês realizam todo ano, que é a zoeira não. Se o jeito chegar dando grau aqui, acelerando, cortando o giro, ele vai ser convidado a se retirar do evento.
8: É, com certeza, a gente aborda esse trabalho zoeira tô fora, exatamente por isso. Aqui é um evento familiar, onde o pessoal quer vir aqui trocar ideias, conversar, curtir os shows. Então, o ruído vai atrapalhar o bom andamento do evento. Por isso que nós usamos essa campanha, zoeira tô fora.
7: Muito bacana. A partir de que horas hoje?
8: Hoje, a partir das 19 horas, estamos fazendo a abertura oficial do evento.
7: Lembrando que o evento vai até domingo, você consegue adquirir a sua pulseira a partir de agora na portaria do evento, pelo valor de R$50 para os 3 dias, ou seja, você mantém a pulseirinha no braço e vai conseguir trafegar e entrar no evento sem problema nenhum, de hoje até domingo, independente do horário que você aparecer por aqui. tá bom? E é claro, todo o dinheiro aí que é arrecadado com a venda dessas pulseiras, é, obviamente, o pessoal faz o pagamento, né, da festa, paga a festa toda, e o lucro auferido durante os 3 dias de evento, né, com bar, também a parte de portaria, enfim, o pessoal reverte em cestas básicas que são doadas aí para instituições filantrópicas aqui da cidade. Pessoal do estúdio, alguma dúvida com vocês?
1: Tranquilo. Só parabenizar mais uma vez esse evento maravilhoso. Isso,
2: rock and roll, que é o zoado das motos e muitas festas.
4: O Alvará até que hora, Diogo?
7: Até que horas que é o Alvará aqui? Até que horas que vai o evento, o Elvante?
8: Nós temos o Alvará aqui até as 3 horas da manhã, mas porém os nossos shows estão programados de encerrar 1:30, mais ou menos aproximadamente isso
7: aí. Então tá aí, até 1:30 ainda tem shows, viu, o Dacim?
4: Bacana demais, valeu Diogo, um abraço ao seu Vande aí.
7: Pode deixar.
4: E agradece aí a parceria, né, de sempre.
7: Sempre.
4: Tamo junto.
7: Um abraço, pessoal.
2: Vamos voltar aqui com o nosso vereador. Você tem muita
1: Rodrigo,
2: pergunta,
1: nossa, né? Eu tenho, não quero ver, dá tempo de estudo. Ô Rodrigo, já semana passada você fez um. Você refez um requerimento que tem me preocupado muito, inclusive eu conversei com você sobre isso fora do ar. Algumas prefeituras já estão se preparando, porque é uma coisa que a gente tem ouvido falar todos os dias é que o efeito El Niño vai trazer problema, né? E vai vir um calor intenso e com chuvas desastrosas. E a gente, é o que eu falo muito, o Brasil nós não sabemos planejar, né? A gente espera a coisa acontecer para depois saber o que faz. E você fez um requerimento pedindo que é um fundo municipal de prevenção de desastres e emergências climáticas. Sim. Você teve resposta? Em que pé que está isso?
9: No ano de 2025, eu apresentei o projeto de lei que pede um fundo de investimento para desastres emergenciais, como enchentes, vendavais, falta de água. É um fundo para que o poder público municipal tenha esse dinheiro reservado.
1: As erosões, as crateras.
9: Porque
2: isso se prevê, né?
9: Isso. Acontece. Aí, esse projeto do Rodrigo do Comércio Aeroporto, ele foi barrado nas comissões, porque a comissão passou que ele... A justificativa da comissão é que ele gerava custos.
2: Mas que projeto que não gera custos, gente? Isso não existe.
9: Aí, o Rodrigo do Comércio Aeroporto, outra vez na semana passada, indiquei para a prefeitura, não como projeto de lei, como indicação. Porque como numa falta de água que aconteceu, a prefeitura tenha dinheiro para alugar caminhão-pipa, para comprar água, para fazer alguma alternativa pontual para a população. Uma cratera que tem no bairro, caiu, tá risco de iminente de cair pessoas lá dentro. A prefeitura, sem os trâmites.
2: Uma tempestade que causa.
9: Isso.
2: Destruições.
9: O El Niño vai ser chamado de Super El Niño.
2: Que isso, cara.
9: E agora, com essa indicação, espero que o Poder Executivo acate essa indicação do Rodrigo Comércio Aeroporto, porque a justificativa das comissões que gera custo, eu queria que você colocasse uma placa de pare na porta da Rádio Cidade, ela não gera custo?
2: O quebra-mola não gera custo. Isso é hipocrisia, cara.
9: É, mas não, é do Rodrigo Comércio Aeroporto, né? Mas a ideia não é ser do Rodrigo Comércio Aeroporto, a ideia é ser pra população. Então, como não
2: você
9: pode...
2: Você não passa pro vereador da base, então? Também pode ser.
9: Isso, mas eu mandei com a educação pra passar direto pro executivo, pra eles acatarem. Como foi o do TFD, né?
2: Sim.
9: O Rodrigo teve a ideia, aí tiveram a brilhante ideia também de copiar e colar, mas passou. Para mim, atender a população foi o ideal. O ideal meu é esse, atender o povo.
1: Ô Rodrigo, uma outra questão que você levou de projeto é... Institui o programa Educação Sem Idade. Me explica esse projeto. Por que um EJA?
9: Sim.
1: Mas o EJA já não existe?
9: Existe. É, só que eu preciso que faça uma sala em separado para pessoas de 60 mais. Porque são cabeças diferentes.
2: Para não ficar constrangido.
9: A pessoa às vezes não vai à aula do EJA,
0: Porque você coloca uma pessoa com 50 anos e uma pessoa com 23.
2: Ela fica vergonha.
0: Ela fica envergonhada, ela não vai.
1: Entendi.
0: Eu preciso que faça o projeto. Foi feito, eu preciso que esse projeto ainda não foi colocado em prática.
1: E mas ele foi aprovado.
0: Ele foi aprovado por unanimidade pela casa.
1: Foi.
0: Unanimidade. Então precisamos que esses projetos sejam colocados em prática. E é um projeto que ele não gera custo.
2: Tem tanta ele... escola do município
0: que não funciona
2: à noite.
0: Pode, e é só remanejamento.
2: Lá, lá no Santo Antônio, lá, tem lá... O professor Nelson tá desativado à noite. É uma sala só, você pode pegar emprestado para levar 60 mais. Né?
6: É que é importante separar os dois.
2: Sim.
6: Fala que geralmente nós. Eles não têm muito. A pessoa idosa, ela não tem muita facilidade com tecnologia, principalmente. E ela se sente constrangida ali com uma galera entendi. De 15, sim. 16 anos. Então eu acho que tem um espaço.
2: E as ideias não se afinam também.
6: Exatamente. Sim,
0: e é uma questão de remanejamento. As salas já estão na escola. Os professores já estão na escola. É só remanejamento. Para a pessoa ter qualidade no ensino, a qualidade, ela já tem a qualidade do ensino. Ela tem a estrutura pela idade.
1: Sim. O espaço acolher.
0: O espaço acolher.
1: Você acha que é viável? Eu comentei aqui no ar. É maravilhoso, mas ele é exequível?
0: Sim.
1: Explica para nós o que é o espaço acolher.
0: O espaço acolher já existe. E agora ele foi aprovado com a parceria público-privada. Igual eu vou acolher dois espaços na cidade. Já fiz a cotação do espaço acolher para crianças atípicas. A cotação já está pronta do Comércio do Aeroporto. Ele vai... eu vou custear dois espaços. Olha. Para a cidade. Em locais específicos.
1: Você já tem os locais?
0: Estamos em 5. Estamos agregando para a gente selecionar 2.
1: Entendi.
0: Que será melhor atendido. Mas já temos 5 entidades que já vão receber esse espaço para acolher as nossas crianças. E não é caro, Eveline. É um investimento que você vou explicar para você, pro empreendedor entender. Rádio Cidade 94.5 e Jovem Pan, ela vai adquirir esse material para as crianças e vai colocar a logomarca da Rádio Cidade. É uma publicidade para a Rádio Cidade. Ela está ajudando as crianças atípicas, dando qualidade de vida para as nossas crianças, para os pais das nossas crianças e, com isso, fazendo a publicidade da sua marca.
1: É um local diferenciado? Como é que você imagina que isso vai funcionar?
0: Você pode colocar a criança vai no CAE. Você coloca lá no cantinho. Enquanto estão esperando, ela está lá no CAEzinho, brincando. Os pais estão lá sentados, as crianças estão brincando.
2: Sim.
0: A criança vai num postinho de saúde.
1: Fica às vezes 4 horas esperando.
0: Sim, ela vai no postinho de saúde. A criança atípica, ela é... Ela anda, ela corre. Ela vai ter o lugarzinho dela que ela vai se identificar com a cor, com os brinquedos. O pai vai estar esperando, sentado, a criança vai estar brincando. E o comerciante vai estar divulgando a sua marca.
2: E é importante porque todo mundo vai ter uma ação, uma atividade, né? De forma legal, correta. E também isso aí não vai gerar custo. Eu acho que espaços existem, né?
0: Sim, a única coisa que vai mudar é a qualidade de vida da nossa população.
2: Vai melhorar.
0: É o que eu busco todo dia aqui na cidade. Uma qualidade de vida melhor para a nossa população de Araxá.
1: O Direção que Salva.
0: Sim.
1: Ele foi aprovado?
0: Ele foi aprovado. Esse Direção
1: não,
0: que Salva.
1: Ele está em tramitação. Ele está em tramitação.
6: Direção que Salva? Não, ele é do doação de sangue.
1: Eu acho ele tão legal esse projeto. Se você entrar no do vereador, está incluir na pauta. Programa Municipal Direção que Salva. Eu achei esse projeto, se ele ainda não foi aprovado, achei bem legal. Fala aqui para nós, o que é o Direção que Salva?
0: O Direção que Salva, Eveline, são multas pertencentes ao município de Araxá que ela vai ser revertida em doação de sangue. São multas leves. Uma multa
2: de trânsito,
0: de estacionamento proibido. ela vai ser transformada em doação de sangue para o banco de sangue de Araxá.
2: E já existe, e esse PAS, como é que
0: tá? O PAS está em andamento, mas eu tive uma notícia hoje, eu estava conversando em uma conversa informal, que o PAS, infelizmente, esse ano a gente não vai conseguir. Nossa.
2: É triste, foi, porque era pra ontem, né, cara?
0: É, isso foi, eu não posso falar que é oficial, mas eu tive uma conversa informal. Eu vou até procurar saber e volto a dar informações para a população e para vocês, que esse ano não vamos ter o PAS aqui em Araxá. É muito triste saber disso,

0: mas vou buscar informações por causa de... Foi negado pela vigilância, não sei se é...
1: A adequação, isso,
0: adequação.
1: Do local.
0: Isso, eu vou procurar saber, eu tive fontes, mas não são fontes... oficiais, vou procurar saber e volto pra vocês. A gente
2: que já tava pronta, era só vir
0: também,
2: instalar.
0: Eu também.
2: Então tomar bomba na vistoria, rapaz.
0: É, eu não posso dizer que tomaram bomba, mas é, Armindo, foi noticiado aqui, a Evelyn tava até junto comigo, ela também escutou, uhum. Só que não é fonte oficial, não podemos falar, né, Evelyn? É. Mas, infelizmente, vamos procurar saber isso. E a semana que vem...
2: todo dia isso aqui, gente.
0: Eu vou oficializar hoje e a semana que vem, assim que eu tiver uma resposta do executivo, eu passo para vocês passarem para a gente.
3: Ô, Rodrigo, falando sobre um outro assunto que eu acho que a gente tem que comentar também, ali no bairro Aeroporto, um dos primeiros requerimentos que você fez foi um complexo escolar de ensino fundamental e infantil. Não tem até hoje?
0: Não.
3: Ali no bairro Aeroporto, você pega bairro Aeroporto, quem mais?
0: Pego o bairro Aeroporto 1 e 2. Eu pego Jardim Espanha, Jardim América, Abolição, Santa Mônica, São Francisco.
2: Parte de Santa Maria, não?
0: Parte de Santa Maria, agora tá fazendo a crechinha, mas pega parte também do Santa Maria, que sobe lá pro Caíque.
3: Esse pessoal vai pra onde? Nós estamos falando de 5 bairros. Eles vão pra onde?
0: Eles vão pro Max Neumann.
2: Que é longe.
0: Porque é longe. Para a escola de aplicação que funciona na sede da faculdade, no CEPAC, que tem uma escolinha do CEPAC também, só. E lá no, Max, lá no bairro Aeroporto, tem uma área institucional, já mandei desde o ano de 2025, a área de 2 mil metros quadrados
2: da
0: prefeitura do município, ela está pronta para receber uma escola. Só falta o incentivo do poder estadual, federal.
2: Agora era a época de pegar emenda. É ano eleitoral, né? Era a época de começar, né, gente?
3: E o bairro Aeroporto, ali, igual a gente está falando, são 5 bairros juntos. E é um bairro que cresceu. Cresceu um bairro pobre, mas que hoje o bairro cresceu demais. Já está um bairro muito bom. O bairro ali já está um bairro muito bom.
2: Ali é
3: outra então hoje tem, tem que se olhar.
0: O bairro Aeroporto tem 25 anos e não tem uma escola. Por isso que eu luto tanto por uma escola lá no bairro Aeroporto. São 25 anos, gente. É. Assim.
2: O postinho está funcionando.
0: O postinho está funcionando. Também pedi adequação do postinho, mas.
2: Eu levei um amigo meu lá semana passada.
0: É. As meninas do postinho, até mandar um abraço para todos que atendem a população, a doutora do postinho, que todo mundo do postinho, parabéns à doutora, que todo mundo só elogia a doutora.
2: Qual que é o nome dela?
0: As meninas, eu não lembro o nome dela agora, mas as meninas do postinho também, tem o Léo, tem a Alessandra, tem a Maria, todos fazem um trabalho excepcional. A
2: saúde é muito importante.
0: Atendem de casa em casa, atende o pessoal com muita firmeza.
3: Rodrigo, tem uma participação aqui no YouTube falando que você gravou um vídeo sobre a Santa Casa e a Casa do Caminho e depois você não falou mais nada.
0: Sim.
3: Conta pra nós. Você tem, eu acho que você não falou porque não tem o que falar, né?
0: É. O que que acontece?
3: Que não mudou nada, continua do mesmo jeito.
0: Eu gravei um vídeo pedindo pagamento do pessoal da Casa do Caminho. Foi efetuado alguns pagamentos do pessoal, dos enfermeiros, mas não pagaram os médicos. Na minha tribuna de terça-feira agora, eu apresentei o requerimento número 797/2026 sobre a Casa do Caminho, fazendo as perguntas para o executivo. Qual o valor?
3: Porque uma coisa, hoje a gente sabe que os médicos estão sem receber. Sim. Não houve repasse para os médicos. Sim. Isso aí eu vi no celular de uma pessoa lá na Câmara Municipal falando exatamente isso. Os médicos não receberam por falta de repasse.
0: É, eu pedi informações para a prefeitura, e só que a prefeitura, com o requerimento do vereador, a prefeitura tem 30 dias o secretário para responder. Por isso que eu não voltei a dar explicações para a população.
3: Mas ainda. Eu posso te falar o que eles vão falar? Não tem dinheiro.
0: Eveline, vou te falar que tem, tá?
3: Mas
0: e vou te falar,
3: te
0: falar mais. Não, eu quero essa resposta deles mesmo. Meu sonho é essa resposta. E vou te falar mais. Estou fazendo um estudo.
3: Ele já é doutorado, é quando eu disse. É o Armindo que fala. Estudo.
1: Do Rodrigo.
0: Não, eu.

0: Ele tá fazendo estudo agora.
1: Eu tô fazendo
0: agora.
1: Estudo detalhado para o Ministério da Saúde e o Tribunal de Contas, referente a esses atrasos, referente aos repasses. E eu vou apresentar para o Ministério da Saúde e o Tribunal de Contas. E a pergunta que eu fiz no requerimento para o Executivo e para o Secretário de Saúde, qual o valor total referente de atraso aos pagamentos? Quais medidas estão sendo adotadas pelo município? Porque é corriqueiro, é todo dia o atraso. O que o município está fazendo para que isso não aconteça? Quantas cirurgias foram canceladas por motivo, nos últimos meses, por falta de material e falta de pagamento? Isso eu estou falando, gente, de pessoas que estão esperando há 6 meses. Chega a data da cirurgia marcada, ela não pode ir porque não tem o material hospitalar para fazer a cirurgia na pessoa. Estamos falando de vida, gente. Isso que eu pedi no requerimento. E o que que acontece, Eveline? Eu estou esperando esse posicionamento da prefeitura para essa regularização do pagamento dos médicos. E o que que acontece com a regularização? Para acontecer a regularização dos médicos, Eveline, a solução é fácil. É fazer a contratualização.
2: Mas isso já não existe?
1: Existe. Existe sim. Com a lei 866, que ela foi feita em 2021. E ela foi feita, o processo licitatório foi feito em 2020, desculpa. Ela foi feita em 2020 e vale 5 anos esse processo licitatório. Então ele já venceu.
3: Então tem que renovar.
1: Sim, já passou da hora de renovar. É só fazer a contratualização, reunir todos os tipos de pagamento, emendas, as pré-fixadas, cirurgias, folha de pagamento. Hoje, o que está em vigor é o processo licitatório de 2020. Ele vale para 5 anos, então quer dizer que ele já não vale mais.
4: Entendi.
1: Ele é da lei 866. A lei em vigor hoje é a 14.133. Então, o que foi feito baseado na pandemia, Eveline. Já passamos isso. E o executivo não fez outra contratualização dos médicos.
2: Isso tem que ser fazer anual?
1: Tem que fazer de 5 em 5 anos. O processo licitatório vale 5 anos.
2: Entendi.
1: Foi feito em 2020, valia até 2025, já tinha que ter feito. Já passou a data, não foi só eu como vereador que cobrei. Então, enquanto não fizer, vai continuar isso.
2: Entendi.
1: É simples, é fácil, basta querer e fazer. Não adianta julgar, é culpa da Santa Casa, é culpa do Executivo. A culpa são dos gestores e quem sai prejudicado é a população que precisa da saúde. Sim. Eu não estou aqui para caçar culpado, eu estou aqui para
3: resolver
1: o problema da população. Que chega no postinho, não tem um remédio. Por que não tem um remédio? Falta de gestão. Chega no médico, cancelou sua cirurgia, Armindo. Tem gente esperando cirurgia há 1 ano, chega lá, cancela a cirurgia. Não tem médico cardiologista na rede. Eu estava com o Somilton, ele estava com a cirurgia marcada, estava em caso de cancelar a cirurgia porque não tinha o risco cirúrgico. Porque a prefeitura não tem médico cardiologista na rede. Você entendeu? Como que faz, Eveline?
2: Você entendeu?
1: Inclusive, a prefeitura recebe verba estadual, federal e é tripartida, é das 3 partes.
2: Entendi. Rodrigo, tem o testemunho. Eveline, gostaria de dar os parabéns ao Rodrigo, seu João Veras, duas pessoas. Tem muitos te parabenizando aqui, mas não vai dar tempo de eu ler. Mas esse testemunho da Badia, eu acho que é importante, que todos os homens e mulheres precisam fazer colonoscopia. Se aparecer alguém da família, todos da família precisam fazer também o exame. Só a Badia, adoro esse programa, sempre ajudou de alguma forma. E perdi uma irmã em 12 de julho deste ano. Ela morreu no dia da cirurgia.
3: Um dia antes, né?
2: Um dia antes da cirurgia.
3: Que pena, né, gente? Né?
2: É difícil, é difícil. Rodrigo, muito obrigada. Show de bola. Aí, 10 para as 11. Ei, o trem acaba 10h30. Não, e eu não li nem a metade dos trem.
3: O assunto, quando rende, né, bom, é bom, passa rápido, né? E a gente quer agradecer mais uma vez ao Eduardo Duque, seu assessor.
2: Sempre me socorre.
3: Thalita também, que está dando suporte aqui. Obrigado, o vereador, mais uma vez, né? A gente fala que é muito importante, não é nem questão, eu sou oposição por ser oposição. Se não tivesse oposição, não tinha democracia, o contraditório obrigatório. A oposição,
2: não,
3: essa
2: lutar... Eu não vejo, Rodrigo,
3: não,
2: que nós,
3: eu semana, não vejo, não.
2: A gestão passada, a legislatura passada, nós tínhamos aqueles que batiam na mesa, levava nariz de palhaço, fazia que as coisas eram todas. O Rodrigo, ele questiona. Eu acho que isso é obrigação do vereador.
3: Quando ela é equilibrada e inteligente, é importante. Então, parabéns mais uma vez pelas demandas, né? Porque ele falou que nós estamos tentando resolver o problema do povo. Eu sou a ponte, eu sou o canal entre a população que votou em mim, quem não votou, e ao executivo para resolver, né? Então, isso realmente é o ideal. Parabéns mais uma vez, você ter aberto mão, né? De não ser, porque você foi sensato. Nós já temos 9 candidatos a deputados em Araxá, juntando federal e estadual. E a gente espera que nessa eleição, né, Evelino, a gente fala toda vez aqui, vote naquele cara que te representa, aquele cara que é sério, né? E mais uma vez, sucesso pra você, obrigado, Dudu, também, valeu.
1: Obrigado, Armindo, obrigado, Evelino.
2: Bom final de semana a todos, juiz.
3: Pera aí que eu vou sortear o trem aqui, vou sortear no Facebook hoje. Quem ganhou a caixinha de cerveja, oferta, chancela do Comercial Aeroporto, 2 caixinhas, foi a Girlene Silva e o Paulo César, viu? Paulo César e Girlene Silva do Facebook, né, Dessim? Ganhar 2 caixinhas de cerveja, 1 cada um. Vai buscar lá com o Rodrigo e com o Renato. E a caneca lá do meu amigo da Caps, do Fernando Faria, o Ruim de Vizinho, Ana Lídia Vitória. Ana Lídia Vitória, caneca personalizada. Gente, obrigado mais uma vez. Bom fim de semana. Beba e dirija com moderação.
2: Beijo a todos, até segunda-feira. Tchau.

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13: 10h55 na cidade. Bom dia, bom dia, bom dia.
14: Bom dia.
13: Bom dia. Ah, que o bom dia não sai. E aí, simbora, meu povo. Sextou, sextou.

aquele chuvão. Pronto, acabou. A lavar as teias, só isso. É, meu povo, simbora comigo, Iris Santiago, vamos até uma hora. Essa é a hora do rango. Participe pelo nosso WhatsApp 998-20-9450. A gente começa assim, ó, com mais um dia de sol. Fala, Mansa. Tem R Freitas também, me fala qual necessidade. Corações Egoístas, Leandro e Romário. Participação do Ícaro e Gilmar.

0: Aí, Crujumar, pô, tamo
1: essa
0: junto,
1: aqui é pra nós pai. Fazer.
0: É nóis.
1: A turma chora.
2: Chora com força.
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4: 11 horas e 5 minutos na

0: cuidado com as coisas. Você curtiu aí nesse bloco? Corações Egoístas, Leandro e Romário, Ícaro e Gilmar, teve Henry Freitas também, Me Fala Qual Necessidade. Mais um dia de sol, fala mansa, começamos assim. Participa comigo, 998-20-9450, já, tô indo no WhatsApp.
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2: Produtores de café estão cuidando bem de seus estoques na expectativa que a saca ultrapasse a R$ 2.000, chegando a R$ 2.100. O café tem uma volatilidade muito grande. Hoje os cafés finos ou especiais vão ganhando preços na Bolsa de Nova York. Muitos acompanham os preços do café comum, de uso doméstico, e por várias vezes se deparam com ligeiras quedas nos supermercados. Entretanto, é bom lembrar que o café teve aumento de 40% a partir do início de julho no mercado internacional, e os reflexos são diretos aqui no Brasil. A colheita do café em Minas Gerais já chegou a 80% e a perda de qualidade deve ficar entre 10% e 14%. Diante disso, os produtores vão conduzindo dia a dia o volume de vendas e os preços oferecidos pelo mercado. O consumo brasileiro e mundial não caiu, ainda mais que os chineses passaram a consumir mais café numa mistura com as bebidas diariamente consumidas. E como ninguém consegue prever o comportamento do El Niño, que pode comprometer a próxima florada em dezembro, a expectativa de outras altas do café vai ficando em aberto. Valdir Barbosa.
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3: Na Trend 94 tem Natanzinho Lima. Até quando?

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3: Cidade 11:19.
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6: 11h21 na cidade. O Eduardo do Jardim, Natália, tá participando junto com a gente. Tá pedindo qualquer uma do Taeme, Thiago. Cadê a chuva? Sumiu a chuva de novo. Sumiu. Se vai ter chuva, sabe? Ó, de tá à tarde, lá para as 2 horas da tarde, tá com uns 30%, segundo as previsões aqui, né? Tá com uns 30% de chance de chover. 30, 40%, né? Mas, em compensação, hoje nós também vamos a 31 graus de temperatura. Né, Dona? Vai ser aquela chuva, só um susto, né? Mas chuva, chuva mesmo.

A gente espera que chove mais um pouquinho, né? Vai chover mais um pouquinho, se Deus quiser. Deixa chegar setembro, né? Quando setembro chegar, vem chuva junto pra gente. 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Vamos com o Evandro Júnior? Cair na sua lábia, você curtindo esse bloco. Fred e Fabrício, você não cuidou. E tem também Taíme e Thiago. Eu escolhi, o Eduardo, aprendi a fazer falta. Espero que você curta.

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2: A Stellantis já apresentou o Avenger, mais um Jeep produzido no Brasil, que sairá das linhas de montagem de sua fábrica em Porto Real, no interior do Rio. E sua plataforma será a mesma de outros automóveis da holding Stellantis, como a Alfa, Opel ou Citroën. O Avenger será o Jeep de entrada, um pouco menor do que o Renegade, o único da linha sem opção 4x4. O motor é um híbrido leve 1 litro turbo com 116 cavalos. Câmbio automático do tipo CVT com 7 marchas. Sua comercialização já está sendo iniciada pelo sistema de pré-vendas e o Avenger poderá ser o Jeep mais vendido da linha no Brasil, pois seu preço de lançamento é de apenas R$ 115 mil.

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Vamos de Ed Brito e Samuel. Nesse bloco você curte Toda Mulher e tem Ellie Just também, Cowgirl.

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2: 11h46 na cidade, faltando 14 minutinhos para o meio do dia. Deixa eu falar aqui que quem você curtiu, Guilherme e Benuto, eu duvido. Teve Ellie Just, Calgueu, Ed Brito e Samuel, toda mulher. Bora pro comercial rapidinho, mas já já eu tô de volta.
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2: 11h47.
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2: 11h50 na cidade. Vamos com música. Tem Kleber e Cauã nesse bloco e Eduardo Costa, Imagina Eu. Mas antes da gente soltar o bloco musical, bora pedalar. 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

0: Mil adjetivos pra te amar até de madrugada hoje, viu?
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11:59, você curtiu aí, Ana Castela, Calta e Beat, Era Só o Que Me Faltava, teve Eduardo Costa também, Imagina Eu e Kleber e Cauã, Mil Adjetivos. Galera, a gente, em cumprimento à legislação eleitoral, a gente vai entrar agora no horário reservado para propaganda eleitoral gratuita, mas fica aí que daqui a pouquinho a gente está de volta a partir das 12:20.

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7: 12h25 na cidade, bora pro WhatsApp que a Fatinha tá por aqui. Fatinha, fala comigo.
8: Oi, Iris, boa tarde. Ah, a Fatinha aqui. Do Torresmo, como sempre, né? Não pode faltar.
7: Pode não.
8: Toca pra mim aí, submissa você com Nando Moreno.
7: Opa.
8: Oferecer pra todo mundo que gosta da música. E oferecer pro meu neto Samuel que tá aqui,
5: não,
8: viu?
5: Eu quero
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7: O que Samuel quer? Coloca ele aí pra falar. Ele quer falar. Fala pro Samuel falar. 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Ó, por aqui também, Abadia. Ai, Abadia. Seu áudio falhou? Amanhã é o grande dia, né, Abadia? Abadia completando mais um ano de vida, mais uma primavera. Felicidades mil pra você, viu? A gente retribui o carinho que a gente recebe de você todos os dias. Bora ficar bem informado, agora tem Repórter FM pra você.
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10: A sexta-feira amanhece com muitas nuvens e possibilidade de chuvisco ou chuva fraca no centro-leste mineiro devido a resquícios das instabilidades que atuaram no estado nos últimos dias. Quase todas as regiões mineiras, embora não tenham perspectiva de chuva, apresentam melhora dos índices de umidade. Índices críticos inferiores a 30% apenas em pontos isolados do norte e oeste do estado. Céu parcialmente nublado com possibilidade de chuva isolada no Jequitinhonha, Mucuri, Rio Doce, Zona da Mata e Metropolitana. Demais regiões, céu claro a parcialmente nublado. Névoa seca em pontos isolados do norte, noroeste e Triângulo Mineiro, Alto Paranaíba. BH terá uma sexta-feira de céu parcialmente nublado a claro. A temperatura máxima aqui na capital deve chegar aos 31 graus. Repórter Aline Neves.
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7: Então vem curtir a atriz demais, Bruno Rosa e Murilo Huff. Tem Ciro de Luca também. Copo virado.

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2: 12h38. Tem que morrer de rir com o Anderson. É isso aí. É o que temos pra hoje, tá? O Guilherme também tá por aqui.

0: arco-íris. Opa. Deus que te abençoa.
1: Amém, amém.
0: Abençoa todos nós e a todos aí da Rádio Cidade, a todos os ouvintes demais que estão nesse programa. Tô curtindo essas músicas boas todas aí. Valeu.
1: E amanhã
0: Iris.
1: Chega, né?
0: E para todas as famílias, todos os seus filhos. E a Maria Flor. Valeu, tchau, tchau, com Deus.
1: Eu que agradeço, Badia. Super beijo para você, fica com Deus, tá? E feliz aniversário adiantado hoje. Mas amanhã é o dia de parabenizar você muitas e muitas vezes. Venha participar, 998-20-94-50.
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1: 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Fala comigo!
12: Olá, minha linda,
1: oi.
12: Tudo bem? Boa tarde.
1: Boa tarde.
12: Aqui é a Fabi Batistel.
1: Oi, Fabi.
12: Gostaria de estar oferecendo uma música para mim, do Gustavo Lima, Retrovisor. Hoje estou comemorando mais uma primavera.
1: Que maravilha!
12: Muita saúde, graças a Deus, muita paz, muita prosperidade e muita felicidade. E gostaria de estar oferecendo essa música para mim, para todos os ouvintes da rádio. Rádio Cidade, dá gostinho.
1: 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E aniversariando, então é melhor ainda, né, Fabi? Feliz aniversário para você, muitos anos de vida, saúde, tudo de bom. A Fernandinha também tá por aqui, dando tempo eu toco, tá? Vamos ver se vai dar tempo, mas qualquer coisa, você vem curtir aqui a nossa programação, que eu tô dedicando ela inteirinha para você. Fernandinha, fala comigo.
6: Eu também tô na escuta. Por que você não mandou mensagem para mim? Mandou música para mim, eu também tô na escuta. Eu não participo, não?
1: Eu não sei, mas você tem que mandar mensagem, uai. Você manda mensagem, aí a gente manda mensagem. É assim que funciona o Fernandinho aqui, o processo. Bora destacar a trem de 94 que tem Natanzinho Lima pra você curtir. Aí, ô Anderson, você gosta do Natanzinho também, né? Aproveita e curte essa daqui.
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1: 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A lei seca, com tolerância zero para quem dirige, é de um rigor desnecessário, pois uma taça de vinho ou de chope não afeta a capacidade de ninguém ao volante, e nesse ponto há que se concordar com a legislação nos Estados Unidos e em países europeus que estabelecem um limite de 5 miligramas de álcool por litro de sangue. Este mesmo teor é validado inclusive pela Organização Mundial de Saúde. Ah, mas os acidentes caíram depois de implantada a lei seca. Não foi pela tolerância zero, mas sim pela fiscalização mais rigorosa. Mas agora está em pauta no Congresso um projeto de lei bem objetivo. Motorista alcoolizado provocou acidente, suspensão da habilitação por 10 anos e multa de R$14.673.
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10: A música de hoje tem Juan, Leandro, Danilo e Davi, a fofoca do ano, sabe qual é? Bom, gente, eu tô ficando por aqui. Amanhã a gente se encontra no Cidade do Samba a partir das 3 horas. Fui!

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0: Cidade. 1 e 2, hein? Aquele abraço. Obrigado aí pela companhia. Um abraço, sexta-feira. Esse é o clima certo, hein? Na medida exata. Pra você em casa, no trabalho e aonde você estiver, tudo de bom. Vamos juntos no Temperatura Máxima. Tarde legal, bacana. Sexta-feira, dia 28.
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5: 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Os ministros vão analisar uma ação do PT contra um vídeo exibido na convenção do PL que oficializou a candidatura de Flávio Bolsonaro à presidência. No vídeo, uma versão criada por inteligência artificial reproduz a imagem e a voz do ex-presidente Jair Bolsonaro declarando apoio ao filho. O PT diz que o conteúdo é um deepfake proibido pela legislação eleitoral e pede que a justiça reconheça a irregularidade. Já a defesa de Flávio Bolsonaro diz que o vídeo estava identificado como sendo algo produzido por inteligência artificial e que não teria capacidade de enganar o eleitor. A decisão é aguardada porque deve estabelecer um novo entendimento sobre o que pode e o que não pode ser usado nas campanhas. Nesta semana, o ministro André Mendonça defendeu que nem todo o conteúdo criado por IA seja considerado deepfake. Segundo ele, a proibição deve valer apenas quando a tecnologia cria um vídeo tão realista que possa levar o eleitor a acreditar que aquela gravação é verdadeira. O julgamento pode servir de referência, inclusive, para outros processos envolvendo inteligência artificial durante toda a campanha eleitoral. De Brasília, Aline Peçanha. 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
1: Oi, cidade, 1:08.
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7: Alô, cidade 1 e 12, aquele abraço, hein? Obrigado aí pela companhia. Hoje começa, hein, o seu destino Motofest. Lá no Barreiro vai de hoje até domingo. Também começa a festa da Sagrada Família. Também em Araxá, então vale a pena você participar, hein? 1 e 12.
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7: Ó, deixa eu dar os parabéns hoje pra uma pessoa bacana, legal, gente fina, que é o Cassim do Cavaquim. Alô, Cassim, aquele abraço pra você. Um abraço aí da família Bispo, né? E todos nós aqui da Rádio Cidade, parabenizando aí esse grande amigo, né? Esse grande talento de Araxá, né? Que é o Cassinho do Cavaquim, tocou por muitos anos, né? No grupo Araçamba, né? E tá lá aniversariando hoje, então um abraço lá na oficina, tá ouvindo, né? Então, ótima tarde pra você, que Deus te abençoe, te ilumine, toda paz, toda felicidade. E amanhã vai ser o aniversário da minha amiga Abadia. Alô, Abadia, aquele abração pra você, desde já, parabéns também de toda a família, toda a turma, cidade 1 e 12. E pra começar tem Wesley Safadão, hein? Rei Vaqueiro.

0: Cidade 1:22 em Ana Castela. Eu que não te esqueci, hein? Pra você que tá acompanhando, temperatura máxima. 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Number one. Ó, deixa eu mandar um abraço ali pra minha amiga Abadia, que amanhã vai estar aniversariando e ela tá por ali, né, Abadia? Abração pra você, pro Joel, pra família toda, né? Que Deus te abençoe, te ilumine.
1: Boa tarde, Marcos Roberto. Boa tarde, Deus que te abençoe. Abençoa todos nós. Amém. E a todos aí da Rádio Cidade, que Deus que abençoa nós todos.

0: Valeu.
1: Com Deus. Obrigado.
0: Deus abençoa nós.
1: Amém. Ele vai abençoar muito. E amanhã, parabéns pra você. Não vou estar aqui, não. Então hoje vai mandar os parabéns, né? Mandamos aí a semana inteira, né? Então, parabéns, que Deus te abençoe, te ilumine, né? Te dê muita luz, muita paz, muita saúde. Parabéns ao teu amigo Cassim do Cavaquim, lá no São Geraldo, na oficina. Um abraço aqui de todos nós, da Rádio da Família Bispo, né? Parabenizando hoje o grande Cassim do Cavaquinho.
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12: Oi, tá na hora, hein? De mais uma edição do Trend Cidade aqui. Um abração pra Marlene ali também. Marlene, na sequência tem a sua música aí, hein? Aguenta a mão, hein? Natanzinho Lima, até quando?

0: 37 agora, em Sorriso Maroto, Ferrugem. Grupo Benza Deus, fechando mais uma super sequência. 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E daqui a pouco eu vou falar do Pezão do Luciano, aguenta a mão aí.
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0: Cidade 1:39.
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0: Tá na hora, hein? 8h42, a música de hoje. Vem com ele.

0: 8h48 agora em Cidade FM Direitos Iguais, Simone Mendes, para você que acompanha a cidade. Manda um abração ali pra Silene, lá no São Geraldo. Falou, Silene, aquele abraço, obrigado aí pela companhia, né? Mandando os parabéns hoje ali pro Juliano. Tá ligadinho, parabéns aí da Priscila, da Fátima, da Sônia, né, da Silene, da Silene, do Lúcio, né, e toda a família, toda a turma, hein? Um abração aí, obrigado aí pela companhia, parabéns mais uma vez pro Cassinho, lá no São Geraldo, Cassinho do Cavaquim, né, Cassinho? Família Bispo, parabenizando toda a turma de cidade, parabéns ainda pra Badia, que amanhã vai estar comemorando mais uma data. Aquele abraço pra você, 1h49.
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4: O mercado financeiro do café registrou baixas nos preços nesta quarta-feira. A saca do tipo 6, bebida dura, fechou em R$ 1.778, queda de R$ 54. Tipo 7, bebida dura, R$ 1.722, queda de R$ 53. Tipo 6, bebida riada, R$ 1.465, queda de R$ 44. Tipo 7, bebida rio, R$ 1.210, queda de R$ 26. No mercado futuro, com vencimento em dezembro, a saca fechou ontem valendo US$ 393,75, baixa de US$ 16,90. Informações do Centro do Comércio de Café de Minas Gerais. Repórter Estela Torres.
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5: Ó, Cidade, 6:56. Prosseguindo em sexta-feira, finalzão de semana. Hoje começa o Motovest Sem Destino, recebendo aí motociclistas do país inteiro. Também começa a festa

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0: Menos é mais em Pablo e beleza.
2: 2 e 3, em Menos é Mais, em com Pablo, aqui na programação Cidade. Que saudade inconveniente, tá solteira doido. No mundo. Foi o Maurício Eduardo no meio do processo Pichote, pra você que tá ligado, hein? Tarde legal, gostosa, temperatura agora de 28 graus, sexta-feira, bom final de semana. 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
2: Legal, em 2 e 4, hein? Vamos lá para mais uma edição agora aqui na programação Cidade FM. Flamengo fechou a venda do atacante Gonçalo Plata ao Dínamo de Moscou da Rússia. O acordo pelo equatoriano foi finalizado nas últimas horas e o rubro-negro irá receber 12 milhões de euros, cerca de 72 milhões de reais na cotação atual.
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9: Temperatura máxima
8: 94 graus.
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0: velho. Vai pro Bucho, pro Degilson, pro meu amigo Walter, também deve estar te ouvindo por aí. O Maicon, lá na Fazenda Boa Vista, o Precheque, toda a moçada aí. Beleza? Um abraço. 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
1: Valeu, aquele abraço. Obrigado aí pela companhia. Vou tocar aqui do Lico Leite aqui, hein? Vou tocar do Bebê. O Lico Leite tá pedindo pra gente tocar aí. O Bebê cresceu. Falou, Cardé. Abraço pra você, boa sexta-feira. Parabéns mais uma vez pro Cassinho que tá crescendo. A promoção dos cinemais, hein? Tá em cartão.

0: hein? Pra você ligado, é a Mari Fernandes no seu rádio, com o telefone sem fio, né? Vai passando de ouvido em ouvido, cada um vai aumentando um ponto, hein? Não tem jeito, hein? 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

0: cidade, 12h27, em Maiara e Maraíza, para você acompanhando temperatura máxima.
1: Ô, Marcos Roberto, boa tarde.
0: Tarde.
1: Alguém para nós é Zé Camargo Luciano. Por amor te deixo ir.
0: Ofereceu
1: que eu tô ouvindo na rádio. É nóis.
0: Valeu, aquele abraço, obrigado aí pela companhia, tá ligado, tá acompanhando aí a 94,5 Cidade FM Araxá, Minas, aquele abraço, em 2h28, ótima tarde, tudo de bom pra você, vamos tocar então aqui o Zezé, por amor te deixo ir.

0: cidade, 12h31 agora em Céu Zezé de Camargo, Por Amor Te Deixo Ir, na programação Cidade FM. Ó, tá falando com o Tardelli aqui agora, atenção você que vai aí, né, sentido a BR-262, próximo ali a Maquém, né, teve um acidente lá, um caminhão pegou fogo, né, então a gente pede aí cuidado aí pra você que tá transitando aí na BR-262, né, próximo ali a Maquém, né, teve um acidente lá complicado, né, com um caminhão que pegou fogo, então a gente pede a atenção de vocês aí na estrada, vá com calma, com tranquilidade, em 12h31.
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0: Cidade 12h32.
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Beijo da Morena, esse é o Luan Santana. Pra você que tá acompanhando, em temperatura máxima. Só lembrando mais uma vez, em cartaz em Cinemais, Shopping Boulevard Garden, Ponto Sem Retorno e Homem-Aranha, um novo dia, hein? Tá afim de ir ao cinema hoje? No WhatsApp está de 998 20 94 50 pra você concorrer, hein? Ó, vem aí.

6, hein? Akon e Ná na programação Cidade FM e Sophie Tucker. I Don't Matter, pra você acompanhando, hein? Tarde legal, bacana, sexta-feira. 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

0: 1h47, 2h47.
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0: que respeitar demais. Oi, aqui,
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3: Temperatura máxima
2: 91

0: Cassim tá aniversariando hoje, lá no São Geraldo, lá abraço da família Bispo, né? E todos nós aqui da Rádio Cidade desejando aí muitos anos de vida, né? Para o Cassim. Falou Cassim do Cavaquim, aquele abraço para você, né? Felicidade, só comemorar ainda daquele jeito, hein? Manda um abração também pra Badia, que amanhã vai estar aniversariando. Então, um abraço aí pra você que tá ligado aqui na Cidade FM.
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Rio Negro e Solimões. Na TV Deixa Eu Te Amar, Edson Wilson, Jorge Mateus. Pra você ligado aqui na programação Cidade FM. Mais uma vez, parabéns lá pro meu amigo.

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7: Os ministros vão analisar uma ação do PT contra um vídeo exibido na convenção do PL que oficializou a candidatura de Flávio Bolsonaro à presidência. No vídeo, uma versão criada por inteligência artificial reproduz a imagem e a voz do ex-presidente Jair Bolsonaro declarando apoio ao filho. O PT diz que o conteúdo é um deepfake proibido pela legislação eleitoral e pede que a justiça reconheça a irregularidade. Já a defesa de Flávio Bolsonaro diz que o vídeo estava identificado como sendo algo produzido por inteligência artificial e que não teria capacidade de enganar o eleitor. A decisão é aguardada porque deve estabelecer um novo entendimento sobre o que pode e o que não pode ser usado nas campanhas. Nesta semana, o ministro André Mendonça defendeu que nem todo o conteúdo criado por IA seja considerado deepfake. Segundo ele, a proibição deve valer apenas quando a tecnologia cria um vídeo tão realista que possa levar o eleitor a acreditar que aquela gravação é verdadeira. O julgamento pode servir de referência, inclusive para outros processos envolvendo inteligência artificial durante toda a campanha eleitoral. De Brasília, Aline Peçanha.
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0: Freitas. Pra você que tá acompanhando a cidade, me fala qual necessidade. 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
0: Cidade 3:21.
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4: Ó, mais uma vez eu chamo atenção a você, motorista, que tá aí na BR-262, próximo a Maquém, viu? Teve um acidente lá grave, né? Com caminhões lá, teve caminhão incendiado. Então a gente pede aí por gentileza, pessoal, tomar cuidado aí na estrada, na 262, próximo a Maquém.
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3: É a sua rádio em 3:26 agora, Cidade FM. Parabéns mais uma vez pro Cassinho lá no São Geraldo, tá aniversariando hoje, amanhã aniversário da Badia, hoje também é aniversário da Fabi Batistel ali, a Fabiana. Falou, Fabiana, parabéns pra você, sua música, Gustavo Lima.

0: 94,5, 26, soltando para as 4. Fred e Fabrício, você não cuidou. Ainda teve cair na sua lábia, Evandro Júnior, retrovisor, Gustavo Lima. Olha aí, pezão tá demais, hein? 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
4: A Stellantis já apresentou o Avenger, mais um Jeep produzido no Brasil, que sairá das linhas de montagem de sua fábrica em Porto Real, no interior do Rio. E sua plataforma será a mesma de outros automóveis da holding Stellantis, como a Alfa, Opel ou Citroën. O Avenger será o Jeep de entrada, um pouco menor do que o Renegade, o único da linha sem opção 4x4. O motor é um híbrido leve 1 litro turbo com 116 cavalos. Câmbio automático do tipo CVT com 7 marchas. Sua comercialização já está sendo iniciada pelo sistema de pré-vendas e o Avenger poderá ser o Jeep mais vendido da linha no Brasil, pois seu preço de lançamento é de apenas R$ 115 mil.

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0: em Calgão, aqui na programação da 94,5 LUXI na cidade. 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Aproveitem lá, hein? São ingressos válidos de segunda a sexta, não é válido para estreia nem final de semana. 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Aquele abraço.
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0: 8h54 agora, hein? A voz de Deus é maior, sem dúvida nenhuma. Essa é imbatível, Lelê. Não tem jeito, hein? Lelê já tá na área, grande Lelê.
1: Tô na área aqui,
0: hein? Nossa senhora, como é que você tá, Lelê?
1: Eu tô bem, cara. E
0: sexta-feira começa hoje o Motofest, né? Aquele desfile daquelas máquinas em Araxá. Grande festa, vai de hoje até domingo. E hoje também começa a festa lá da Sagrada Família também,
1: viu? Que top.
0: Aí, ó, quem quer curtir um rock and roll, vai lá pro Barreiro, né? Pro Motofest. Quem quer ficar mais tranquilo, vai aqui na igreja. Dá aquela rezadinha, agradece. Depois tem a quermesse, com muita coisa boa.
1: Está acontecendo também a quermesse, né? Lembrando lá
0: de São Geraldo.
1: São Geraldo,
0: no Lava Pés.
1: Rapaz, tem um macarrão na chapa lá, hein?
0: Padre Sérgio, a turma toda, movimentando lá.
1: Movimentando. Ontem tava, que isso, não tinha cadeira.
0: É mesmo, você foi lá ontem?
1: Não tive. Fui comer um macarrão, não teve jeito.
0: E o macarrão é gostoso mesmo.
1: É muito bom,
0: é
1: cara.
0: É bom demais, a vasilinha bacana.
1: É muito bom, a cumbuquinha, né? A gente falava antigamente.
0: É a cumbuquinha, vale a pena.
1: Nós que somos da época do SIC.
0: Pra quem não tem nada programado, não, Lelê. O SIC é terrível. Eu tenho o SIC lá em casa até hoje guardado. Vixe, Maria. Tem jeito,
1: não. Conta a história aí. O que era o SIC aqui? Tem gente que
0: não sabe o que é o SIC. É o CPF hoje, só que era um grandão. Uma coisa escrito lá, SIC. Era o SIC.
1: Não cabia na carteira.
0: Não, cabia não. Tem jeito, não. Ocupava tudo ali. Lelê, tô indo. Queria um abraço pra você. Bom trabalho.
1: É, Nox.
0: Bom final de semana. Aqui. Obrigado. Ô, carequinha.
1: Tá com raiva.
0: Manda um abraço ali pra turma lá em Biá, hein? Pro Arlen, a turma que tá lá no Silveirão.
1: A galera da
0: Cubano, Dudu, Diego, Cristiano, Rony, Fabrício, Arlen. Toda turma. Mandar um quilinho não manda, não, né?
1: Um filezinho.
0: Um filezinho. Um pancetinho, não manda, não.
1: Tá devendo.
0: Aquele abraço.
1: Uau.

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1: Cidade 4:05.
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0: Dorinha, é direcional.
1: Ah, pra cá?
0: Não, você tá virado pra cá, engraçadinho.
1: Não, calma, tá funcionando.
0: Não, é que você é engraçadinho.
1: Tá funcionando. Boa tarde, Leandrão, como é que você tá?
0: Você já chegou aqui falando que tava com cheiro. Você quer que eu fale o cheiro que você falou que tava aqui?
1: O ambiente tá com um cheiro, assim, gostoso, cheiro, gostoso.
0: Não foi isso
1: que você falou. Ah, olha a onça aí, você agora que eu vou ficar dando B.O. danado,
0: não,
1: hein,
0: foi isso que você falou, Maurinho Moraes. Não foi, cara.
1: Cheiro de perfume.
0: De perfume, né? De perfume, você falou de perfume, né?
1: Quer ver só o trabalho do Baixo Meretriz.
0: E aí, Maurinho?
1: Muito boa tarde, Leandrão, como é que você tá?
0: Beleza, beleza? Bom demais, cara.
1: Boa tarde pra você, boa tarde pra toda a turma aí da cidade, FM 94,5. Olha eu aqui, tinha que fazer uma visitinha.
0: Maurinho.
1: Tem um desse cabelinho aí, meu filho, que é isso aí, moladinho.
0: Uai, eu não tenho culpa que você tem problema de calvície.
1: É foda, né, senhor? Não pode nem brigar, rapaz, você apela.
0: Não tem problema, cara. Eu não tenho culpa disso, cara.
1: Ô, posso mandar uma boa tarde aqui?
0: É claro, à vontade,
1: uma boa
0: cara.
1: Tarde aqui pra turma do comércio, cara. Essa galera que tá ouvindo a gente, pessoal das cidades vizinhas, a turma do Volante Grande, tá todo mundo te acompanhando. Sabe, ai, quem mandou que um abraço? Cara. Um beijo pra você.
0: Vem, Maurinho.
1: Um beijo daquele jeito, igual quando vocês viajavam, pintavam o clima. O meu amigo Jacarezinho, lembra Jacarezinho? Ele vai pedir pra te lembrar do menino lá, não sei se é em São Paulo ou no Rio de Janeiro.
0: Ah, eu vou te lembrar. Eu tô sabendo um negócio aí, fica.
1: Tá sabendo?
0: Me deixa quieto, hein, cara. É melhor você me deixar quieto.
1: Conte-me.
0: Olha lá, olha lá.
1: Boa tarde, Maurinho. O que aconteceu? Esse horário, o que aconteceu? Esse horário
0: aí. Faltou de serviço, do outro serviço.
1: Não, abre a imagem lá.
0: É porque faltou do outro serviço aí.
1: Como é que é? O que você tem contra os carecas? Olha lá, um já arrumou e crisia lá, bobão, ó. Esse Maurinho Magela queima em cuidado. Queima em cuidado.
0: Maurinho, cuidado. Maurinho, deixa eu te falar. Como é que tá os preparativos, cara?
1: Bom, bem lembrado, Leandrão, deixa eu falar pra você, eu comecei ontem a falar sobre a questão da Caravana da Alegria, né? São 26 anos de solidariedade, muita gente acompanha, mais uma vez eu quero agradecer a direção da nossa emissora, aos nossos companheiros de trabalho, incluindo você.
0: Sim, claro.
1: Que também faz parte desse projeto, tá sempre aí.
0: Esse ano eu vou dirigir o caminhão.
1: Ai, pronto. Ah, meu Deus, você sai da frente, meninado.
0: Não. Uai, que isso, Maurinho?
1: Não, só.
0: Mas é do lavar
1: você
0: pé,
1: é acostumado
0: cara.
1: É com caminhão novo, cara, coisa nova. Que é caminhão
0: isso?
1: Velho.
0: Cara. Eu aprendi a dirigir no Sheba do Goiano, cara.
1: Nossa, então você consegue dirigir o meu.
0: Tem dó.
1: Não, nem compara. Deixa eu te contar.
0: Mas
1: deixa
0: o seu não é Sheba, não, cara.
1: Não, caminhãozinho.
0: Caminhãozinho, inteiro. Caminhãozinho tá top.
1: Filho, fino.
0: Turbinou ele.
1: Ah, turbinou na direção hidráulica. Direção hidráulica. É, diferencial alongado e frear.
0: 110 mil, viu, gente? Ele tá vendendo
1: 120.
0: Aumentou 10 mil. Foi pra Iguaçu e voltou com 10 mil a mais?
1: 10 mil a mais. Foi abençoado. Foi abençoado.
0: Que misericórdia.
1: É desse jeito. Se for pra Aparecida do Norte, vai pra 140.
0: Como é que tá os preparativos?
1: Então, tô aqui agora pra falar do seu programa sobre a Caravana da Alegria, a Festa da Solidariedade, completando 26 anos esse ano, né? Uma festa que começamos aí sozinho, o negócio foi crescendo. Hoje, muitas pessoas já fazem parte aí,
0: cara,
1: desse
0: com
1: nosso
0: uma proporção
1: projeto.
0: Muito grande,
1: muito
0: né?
1: Muito grande. E sabe o que é o mais legal de tudo isso? Com esses 25 anos, crianças que eram atendidas, né, pelas pessoas, por todos nós, onde passamos aí nas ruas de nossa cidade, elas cresceram e vieram agregar a Caravana da Alegria.
0: Começaram
1: papéis,
0: a ajudar.
1: Ajudar, os papéis
0: viraram
1: se inverteram,
0: voluntários.
1: Viraram voluntários, né? E com muito orgulho, gostam demais, é uma festa, pessoal, a gente fala em carreata, né? É a Caravana da Alegria, no Oxéba do Goiano, foi demais, pessoal, é foda. O que é que acontece? O pessoal tá aqui falando, vai prestar atenção que eu tô falando contigo? Você vai prestar atenção?
0: Eu tô, estou te ouvindo. Você,
1: então o que
0: você
1: acontece?
0: Tá com uma palavra, você quer que eu te interrompa?
1: Pronto, agora é o cavalo.
0: Oxi.
1: Cavalo.
0: Ué, eu não tô te entendendo.
1: O que acontece? Então, o que aconteceu com esse projeto Caravana da Alegria? Várias outras pessoas também se espelharam nesse evento e fazem pela cidade afora também outras carreatas. Tem gente que acha que é uma carreta da alegria que vai passar. Não é, gente, é uma caravana, são vários veículos por um único motivo, levar solidariedade,
0: invés,
1: leva lanche, refrigerante,
0: sabe que
1: surpresa? Oi?
0: Ao invés de fazer um paralelo, por que não unir com você?
1: Então, tem pessoas que às vezes não tem esse mesmo
0: esse
1: jeito
0: viés.
1: De pensar.
0: Tem que
1: entendeu?
0: Ser, cara.
1: Eu convido todo
0: mundo.
1: A
0: causa é a mesma.
1: A mesma, a causa é a mesma. Às vezes passam às vezes a nossa caravana passa, depois passam outras pessoas no mesmo lugar. O que poderia ser feito? A gente poderia reunir com essas pessoas que já fazem esse tipo de projeto também.
0: Isso.
1: Agregar forças
0: e poderia
1: dividir em duas. Um projeto
0: setor.
1: Vai para um lá pro setor, setores. Outro para outro setor.
0: Isso.
1: Abrangia mais pessoas, tá?
0: Sim.
1: Se vocês quiserem, pode entrar em contato comigo, a gente conversa sobre essa questão. Não tem nada querendo um aparecer mais do que o outro, que
0: lembrando,
1: é social.
0: Lembrando, gente, isso não tem nada a ver com política, não tem nada. Isso é um projeto do Maurinho.
1: Não tem nada política, não é, projeto, nada religioso.
0: É um projeto com o Maurinho desde criança. Tem muito tempo que ele é criança, que ele não é criança.
1: Aí,
0: então,
1: assim,
0: tem muitos anos que o Maurinho tá mexendo com isso.
1: 26 anos. 26 anos completará esse ano. E o motivo de
0: estar aqui? Não, 26 anos que você colocou, né? A vista,
1: prática,
0: que você já envia
1: atrás
0: dos bastidores.
1: Sim. São 26 anos do projeto Caravana da Alegria, né? Começou num momento meio complicado da vida e foi desenvolvendo. Hoje a gente serve mais de 5 mil lanches.
0: Que bacana, cara.
1: Mais de 5 mil lanches, são muitos refrigerantes.
0: Eu já acompanhei, eu vi como que funciona.
1: Então, a gente, além daqui, a gente também faz lá na comunidade Sonho Azul. Mandar um abraço pra turma lá de Sonho Azul. O pessoal tá sempre acompanhando a programação da rádio.
0: Nem a Valdete.
1: Dona Valdete, Dona Valdete, ela participa.
0: Ah, não.
1: E esse
0: a Valdete não dá nem um copo de leite pra gente.
1: Não, ô miserável. Isso provavelmente vai ser...
0: Eu passei lá com sede.
1: Morreu.
0: Não,
1: ela tá viva ainda, tá bom. O que acontece? Pelo menos um copinho d'água ela dá. O que acontece? Deve ser lá no quiosque esse ano, se a gente conseguir fazer a festa lá no quiosque, tá bom? Gente, então olha, quem quiosque quiser ajudar, no quiosque lá do Leôncio.
0: Leôncio. Antigo quiosque do?
1: Não, é o quiosque do Leôncio, tá?
0: É
1: o Leôncio mesmo, é lá no Sonho Azul.
0: Ô, Linda, você sabe, Linda, que os caminhões lá nós chamávamos tudo de Sheba. É a Linda Pimenta, a filha do Teresiano José Pimenta.
1: Ah, da filha do Dom Teresiano?
0: Não, é a Linda.
1: A Linda
0: é a caçula.
1: Ah, tá certo.
0: É a caçula.
1: É a irmã dela.
0: É a que mais apanhava do Goiânia.
1: Coitado, o seu Goiânia era bravo.
0: Teve que pular a Marquise um dia lá pra namorar.
1: Rapaz, você não é de ver que eu
0: ajudei. Quietinha aí, senão eu conto sua vida aqui, viu?
1: Deixa eu te contar uma passagem também. Meu tio baiano trabalhou no caminhãozinho daquele, como se diz, no Sheba. Trabalhou no Sheba daquele, que era uns Fordinha 350, baiano. Ele foi casado
0: baianinho, com o Tchacleto.
1: Baianinho.
0: Com
1: o
0: baianinho.
1: Não, e
0: depois ele foi
1: se batia. Se batia, é como é que fala?
0: Batia
1: no bujão, né?
0: É.
1: Isso aqui não faz barulho, bujão, não. Tem que pegar um ali. Marinho batia no botijão de gás, que barulho.
0: Lá?
1: Rapaz do céu, andava com o que tem, perdi o freio. Vai passar apertado pra lá.
0: Teve um menino que quase morreu, né? O Tony. Você lembra do Tony?
1: Com cada lembrança, né, gente?
0: Tony, o caminhão tombou lá na Padre Laoi.
1: Aí, pra você ver, tá vendo?
0: Desceu aí.
1: O Vim?
0: Errou a marcha.
1: Meu Deus do céu.
0: Errou a marcha aí.
1: Errou a marcha aí.
0: Não tem, não.
1: Tem uns 600 e pouco.
0: O Vaninho tá escutando nós.
1: Ele tem uns 600 e pouco.
0: O Vaninho,
1: né?
0: Vai contar pra ele. O Vaninho, os meninos lá da Curvinel.
1: Tá
0: lá.
1: Como é que ele tombou? Ele anda 10 por hora?
0: Não, aquele? Ele tombou. Ele errou a marcha.
1: Ah, tá certo.
0: Ao invés de colocar a primeira embaixo, gente. Ele foi reduzir um 11-11, um F-350.
1: Ah, com motor de Mercedes.
0: Motor de 11-11, caixa seca.
1: Ele era forte.
0: Maçaricão. Mano. Ele foi querer colocar primeiro na metade do morro. Não acessável, Maurinho. Não
1: é da não. Deu ruim.
0: Maurinho,
1: o freio não tinha?
0: Não tem freio. Freia óleo. Interava com água.
1: Nossa, meu Deus.
0: Misericórdia. É só o goiano, o Divaldo, o Correntão.
1: Só gente boa.
0: É só esses caras que, o Soinho, é tudo cara que já tava acostumado.
1: Tá.
0: Mas
1: doido.
0: Quem conhecia os caminhões mesmo era o goiano, saudoso goiano. Foi um dos meus primeiros empregos.
1: Hoje tem uma turma Nutella e anda só no automático.
0: Não sabe o que é caminhão, não.
1: Sabe, não, sofrimento. Deixa eu contar pra vocês um negócio aqui. Então, olha, quem quiser ajudar na Caravana da Alegria, a rádio é nossa parceira. Você pode deixar saudação, balas, pirulitos.
0: Vou deixar aqui.
1: Pode deixar também refrigerantes. Você pode ajudar também em valor. Ô, Maurinho, qual o valor que eu posso doar? Qualquer que seja o valor.
0: Se você puder, né?
1: É o seu coração,
0: tocar no seu coração.
1: Seu coração tocar, tá bom? Qualquer valor pela chave Pix 34.
0: Por quê, 9... gente? Porque o valor em dinheiro? Porque tem gastos.
1: É muito gasto. Gente, esse valor,
0: se for colocar na caneta o que gasta.
1: Pães, são 5 mil pães.
0: De óleo, de carne. Olha lá,
1: vou te ajudar,
0: carne,
1: justamente.
0: Então, assim,
1: condimentos,
0: gente. Condimentos, não é fácil.
1: É fácil.
0: Porque ele não doa só o brinquedo, tem as cestas básicas também. Tem pessoas que esperam o ano todo. Para ganhar um agradozinho.
1: Com certeza. Então, o que acontece? Então, essa doação em valor, a gente junta tudo que a gente consegue para estar pagando a padaria, comprando outras coisas, aquilo que está mais difícil. Então, você pode doar pela chave Pix 349 3499411614.
0: Repita, periquita.
1: 3499411614. Direcionado à Caravana da Alegria. Tá lá, vai estar lá Mauro Eduardo Moraes, tá? Mauro Eduardo Moraes, 3499411614.
0: Quiser enviar para reforçar.
1: 34 99 9941 1614. Isso é facinho, facinho. Tá lá Mauro Eduardo Moraes, coloca lá, ó, direcionado à Caravana da Alegria. Vó, a Laís Helena, ó, vou doar 100 pães para cachorro quente. Na verdade, Isa, a gente vai estar fazendo aquele pãozinho menor, é o pãozinho francês,
0: tá?
1: É o pãozinho francês, é cortar. Isso, o minho vai ser cortado para colocar
0: pra render
1: a carne moída. Ó, o Danilo Martins tem um áudio lá, ele é um parceiro nosso também.
0: Vamos ouvir o áudio dele?
1: Vamos ouvir o áudio do Danilo Martins.
0: Nós temos que ouvir música aqui, viu, Maurinho?
1: Música?
0: Tem que ouvir música, mesmo.
1: Ah, então tá.
2: Cadê o áudio? Beleza, boa tarde, bom dia. Ô, Maurinho Moraes.
1: Opa.
2: Bom. Beleza, boa tarde, bom demais.
1: Boa tarde.
2: Olha o Leandro Silva aí na área. Leandro Silva, Maurinho Moraes, formou uma dupla.
0: Sim, boa, já é.
2: Agarrado, travando alegria. Bora pra cima.
1: Firme. Olha lá, pode contar comigo, 4414. Quem é o 4414? 4414
0: é o homem invisível ou a mulher invisível.
1: Deixa eu ver quem é. Ah, não lá, tem nome.
0: Não tem, só tem um coco.
1: Tem o Lelê, a Wellison. O Lelê.
0: Isso aqui é lá do IBA. Do IBA, o Wellison.
1: Cara,
0: meu amigão, gente, top.
1: Então tá aí, desde já, muito obrigado pra quem quiser ajudar. Você do comércio, às vezes tem aqueles brinquedos que você não tá utilizando, tá difícil de vender. É o Ivo Baiano, olha lá, o Ivo Baiano falou que vai ajudar. É o meu amigo.
0: Não, o Ivo Procópio.
1: É o Ivo Baiano,
0: sabe? É o Ivo Procópio.
1: Aí, ó, não, será que é o Pedreiro?
0: É o Pedreiro?
1: Não, ele é dos Procópio.
0: É dos Procópio?
1: É. Olha o Pedro Henrique lá também, ó. O Glaico também ajuda a gente todos os anos. Abração, Glaico, muito obrigado, cara. Parceiraço nosso aí também. O Diogo Meira vai ajudar, ele vai de carro vermelho.
0: Olha, que isso, que feio.
1: Que feio. E a Belina?
0: Que feio.
1: Até firme. Ah, o Glaico soltou um áudio. Ouve lá, vai lá, vai lá, ouve o áudio.
0: Não, agora tem Crowley. Temos Crowley agora.
1: O áudio rapidinho.
0: Temos Crowley agora, Maurinho.
1: O áudio rapidinho que eu vou despedir, vambora.
0: Maurinho.
1: Vai lá, Maurinho. Rapidinho.
0: É pro saco.
1: O cara que comanda o horário dele é diferente mesmo.
3: Ei, gente, mas essa dupla hoje tá boa, hein? Leandro Moraes e Maurinho Silva.
1: Tá bobeira, né, Wilson? Tem dó.
0: Nossa senhora, tem dó.
1: O Gordinho da Lancheira.
0: Tá vendo?
1: Ô, Leandro, brigadão.
0: Gordinho da Lancheira?
1: Um abraço pra você. Abraço pra todos os nossos ouvintes. Fiquem com Deus.
0: Tinha o Gordinho da Lancheira. Nessa sala tinha o Gordinho da Lancheira?
1: Ai, tinha o Gordinho.
0: O Glaico é o Gordinho da Lancheira? Para.
1: Ô, Glaico, abraço. Tchau, tchau, gente.
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1: Ô, Leandro.
0: Fala aí.
1: Toca aí pra nós, é Rio Negro Solimões, Nando Moreno. Chapeludo aí pra nós. Presta pro a todos que ouvir na rádio aí.
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5: O dinheiro liberado pelo governo federal para renegociação de dívidas rurais ainda não está chegando às mãos do produtor endividado. As exigências bancárias estão colocando a maioria dos produtores no canto da cerca. E as garantias de pagamento são os pontos principais. O governo autorizou os bancos a definirem, de acordo com normas próprias, a aprovação do refinanciamento. Então, o passado correto do produtor, que sempre

0: cumpriu com seus pagamentos em dia, pouco está valendo. Certo ou errado, o sistema financeiro observa o potencial do cliente para o pagamento futuro. Em diversas situações, os bancos pedem garantias extras e vinculação do patrimônio ao refinanciamento. Ou seja, a fazenda é transferida para o banco via cartório e o produtor passa a ser um simples usuário de suas terras. Ao final da safra, se não for feito o pagamento, o banco notifica o cartório e a transferência das terras é automática, sem processo judicial, iniciando-se os trâmites do leilão. Aí vem a pergunta: o arrendamento de terras se tornou impraticável? O proprietário não vai permitir sua fazenda em garantia. E quem está alugando vai oferecer qual garantia ao banco? O governo colocou 25 bilhões e 800 milhões de reais para equalizar os juros do refinanciamento. Essa quantia autorizada pelo governo representa apenas 13% do volume comprometido com as dívidas rurais. Valdir Barbosa.
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3: A sexta-feira amanhece com muitas nuvens e possibilidade de chuvisco ou chuva fraca no centro-leste mineiro, devido a resquícios das instabilidades que atuaram no estado nos últimos dias. Quase todas as regiões mineiras, embora não tenham perspectiva de chuva, apresentam melhora dos índices de umidade. Índices críticos inferiores a 30% apenas em pontos isolados do norte e oeste do estado. Céu parcialmente nublado com possibilidade de chuva isolada no Jequitinhonha, Mucuri, Rio Doce, Zona da Mata e Metropolitana. Demais regiões, céu claro a parcialmente nublado. Névoa seca em pontos isolados do norte, noroeste e Triângulo Mineiro, Alto Paranaíba. BH terá uma sexta-feira de céu parcialmente nublado a claro. A temperatura máxima aqui na capital deve chegar aos 31 graus. Repórter Aline Neves.
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1: Hora certa, 5:24.
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3: A lei seca, com tolerância zero para quem dirige, é de um rigor desnecessário, pois uma taça de vinho ou de chope não afeta a capacidade de ninguém ao volante, e nesse ponto há que se concordar com a legislação nos Estados Unidos e em países europeus que estabelecem um limite de 5 miligramas de álcool por litro de sangue. Este mesmo teor é validado, inclusive, pela Organização Mundial de Saúde. Ah, mas os acidentes caíram depois de implantada a lei seca. Não foi pela tolerância zero, mas sim pela fiscalização mais rigorosa. Mas agora está em pauta no Congresso um projeto de lei bem objetivo. Motorista alcoolizado provocou acidente, suspensão da habilitação por 10 anos e multa de R$14.673.
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4: Hora certa, cidade, 10 faltando pra 6, Barbosinha.
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4: Bora então, rapaziada, sua

0: 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Fala, sua
1: louca. É, Leandro Silva.
0: Meu
1: tudo
0: Deus.
1: Em cima, mano.
0: Diretamente da Grupo.
1: Gente, bicha na área.
0: Meu Deus.
1: Tô aqui com bitoca na
0: diretamente.
1: Sauna. Tá um calor danado aqui. Você, mano. Tamo aqui com o Vanderlei, aquele que não pode rimar. Escutando seu programa, sua moda bruta, sua moda de homem, com H de homossexual. Aproveite que você tá aí, manda aquela brava da Madonna. Aquela que combina comigo, com o Bitoca.
0: Eu já sei.
1: Like a Vantagem. Oferece pra toda a turma do Beach Tênis. A moçada que é pai de pet tem um B.I.D. Elétrico é coisa demais.
0: Pedro Henrique, Pedro Henrique.
1: Escutando seu programa, tá de parabéns. Leandro Silva, tá me te esperando aqui na sauna, mano.
0: Uau. Eu vou com meu drops no bolso.
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0: Simone Mendes. Direitos iguais, mas uma de qualidade, fechando por aqui. Você sabia que a brasileira mais rica tem apenas 21 anos? Fique ligado, já já tem muito mais pra você. O que vem agora no Minuto News, segura aí.
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0: 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Bora então saber quem é ela. Catarinense Amélie Vogdi Tregis, de 21 anos, tornou-se em 2026 a bilionária mais jovem do mundo. Segundo a Forbes, sua fortuna é estimada em 5,67 bilhões, ou seja, 1,1 bilhão de dólares. A herdeira da WEG destacou aí o alemão Jonas von Bogischer pela sétima semana, a mais jovem e discreta e distante dos holofortes. Amélie faz parte aí da terceira geração de uma das famílias fundadoras da WEG.
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2: 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Pastel, feliz aniversário!
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4: Existe uma teoria que se chama 90-10, onde uma pessoa tem 90% daquilo que você procura em alguém. Só que você foca naqueles 10% que falta. Aí você sai pra rua, se aventura, e realmente você encontra aqueles 10%, mas não se deu conta que perdeu os 90%.

época em que a gente ficava batendo passinhos nos comícios. A gente ganhava camiseta do candidato. Que é isso? Quem nunca bateu passinho com uns e outros? Gato aos missionários! Essa da década de 80 pra matar a saudade, o ano de 1987. Lembrando a rapaziada que hoje tem os rapazes alegres, os bigodudos, as loucas do esporte. Que é isso? Fala sério, meu. Essa música aqui, Carta aos Missionários, cara, tem muito tempo essa, hein, que a gente não ouve ela.

essa música eu vou te contar aqui o que que acontece. Cara, essa aí é nada mais, nada menos que Marina Lima, cara. Embora essa música, Uma Noite e Meia, tenha sido escrita e gravada no álbum Virgin de 1987, essa composição foi anunciada e foi escrita por Renato Roquette, cara, um dos top, né? Um dos maiores, fala sério. E também gravou o baixo e fez aí um dueto vocal com a Marina Lima. Sucesso, embora tenha saído em 87, como havia dito no início da nossa conversa. Essa música terminou nas rádios e virou o grande hino do verão brasileiro de 1988, cara. Bom, por falar nisso, tivemos aqui ainda nada mais, nada menos que o Chris Brown no Run.

0: Jaguari, Minas Gerais. Abraço pra Thalita, o Ari. Abraço também pro Claudinei, a rapaziada aí do guichê da Guanabara, da Real Expresso, ligados aqui no terminal rodoviário Tancredo Neves, na cidade de Araguari, Minas Gerais. Abraço pra galera de Patrocínio e Ibiá, estão ligados aqui em massa. A galera lá em Patrocínio, no bairro Manuel Nunes, está o Flávio e também a Claudiane. Abraço pra vocês, obrigado pela sintonia. E eu tô indo nessa, a gente volta a se falar, sabe quando? No domingo, cara, a gente tá aqui trazendo a festa no domingo de manhã pra você, a partir das 9. Top? Combinado, sim ou não? Deixa eu dar um abraço aqui mais uma vez, reforçando o aniversário da Fabi Batistel, cara de pastel.
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0: Cara, esse aqui é nada mais, nada menos que uma performance muito legal, cara, assim, um pouco que passa despercebida, mas é muito massa. Aumenta que é som. Duran Duran, Falling Down.

0: 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O horário da Voz do Brasil foi remanejado de 19 horas para as 20 horas.
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0: 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Quero nem saber.
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0: É isso mesmo, meus amigos, começamos o programa Cidade Esporte Clube, aqui na minha, na sua, na nossa, na melhor rádio do interior de Minas, 94,5, pelas ondas do rádio, Facebook, Rádio Cidade Araxá, YouTube, TV Rádio Cidade, você acompanha a gente, vamos falar tudo em mais um pouco. Araxá Esporte Clube será a pauta aqui. Vamos falar também da Copa do Brasil, vamos falar também, vamos falar do Campeonato Brasileiro, que tem mais uma rodada esse fim de semana. Meus amigos e amigas, amigas, vamos falar tudo e mais um pouco pra você, porque eu vou convocar ele, ele tá chegando. Ele que está com o boné do Galo. Vem pra cá, meu grande amigo, Osmar Santos, Osmar Santos, Osmar Santos, Osmar Júnior. Boa noite, Osmar Júnior.
2: Boa noite, Marcelinho, boa noite a toda a nossa grande audiência da 94.5. E a Copa do Brasil vai andando, né? Acho que o Palmeiras já é fava contadas, o Santos não vai ter força pra revirar. Os outros três estão em aberto. Vamos ver o que é que vai dar, porque não tem nenhum favorito nos três outros duelos.
0: Que traulitada do Palmeiras pra cima do Santos.
2: E foi pouco.
0: E tinha caixa pra mais, né?
2: E se capricha mais um pouquinho nas finalizações, era 5, 6.
0: Rapaz, o John Arias foi fazer um gol lá, que eu vou te contar um negócio.
2: Fez um limpa, a hora que tocou pro Vitor Roque, ele bananou com a bola e não conseguiu finalizar.
0: Vitor Roque tá mal, né?
2: Tá mal.
0: O que tá acontecendo com o Vitor Roque?
2: A qualidade que ele tinha passou pro Flaco, porque o Flaco tá voando.
0: O Flaco, Deus me livre, né?
2: Tá jogando demais.
0: Ele é piloto de avião?
2: Quase, quem sabe.
0: É isso aí, vamos convocar ele tá chegando. Ele é um dos... falar nisso, vamos falar também do KJ, Caio Jorge. Sim, foi denunciado, hein?
2: Foi
0: denunciado no artigo, acho que 245, já nós vamos falar isso. Porque eu vou convocar ele tá chegando, é assim, foi top demais ontem, viu? Balaquias com Tarcísio Cardoso, foi top demais, parabéns você e o Tardelli, né? O Tarcisão arrebentou aí ontem, boa noite, meu grande amigo.
3: Salve, salve turma, salve todas as tribos e nações, é isso aí, vamos que vamos, nosso Cidade Esporte Clube, hoje de 28 de agosto de 2026. Você vem com a gente para ficar ligado, né, no que acontece em Araxá, em Minas, no Brasil e no mundo do futebol.
0: No mundo
3: esportivo, tudo que acontece, né, principalmente no nosso alvinegro mais querido, que é notícia em outros planetas, Marcelinho. Agora vamos que vamos, Marcelinho teve no treino hoje, né, lá no Campo do Vila.
0: Campo do Vila.
3: Vai passar pra gente tudo o que aconteceu, né, as novidades do nosso Araxá Esporte Clube, do nosso Gansão. Hoje nas datas comemorativas temos o dia da avicultura e do avicultor.
0: Falar nisso, o Piqui está com a tanguinha que ele sempre põe.
3: Fio dental.
0: Lá em Caldas Novas.
3: Arco-íris.
0: Elimar Pequel. Elimar Pequel. Quem que é esse?
3: Você viu que os bonequinhos que ficam colados no vidro?
0: E a caricatura de Londres? Assim.
3: É lindo. Muito bonito.
0: É muito bonito.
3: E seguindo aí nas datas sazonais, dia dos bancários, dia nacional do voluntariado, dia nacional de combate à prevenção ao escalpelamento.
0: Que é isso, Tessinho?
3: Escalpelar, né? Arrancar os cabelos. O que você fez naturalmente?
0: Escalpelamento dos cabelos na vida. Deixa eu ver se você tá escalpelado.
3: Tá.
0: Você tá escalpelado.
3: Tá isso aí, hoje é dia de Cidade Esporte Clube. Vamos, que tem muita coisa bacana pra hoje.
0: É isso, sobre meus amigos, e hoje tem.
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0: É isso mesmo, meus amigos e minhas amigas. Hoje tem chute. O placar, meu grande amigo, Osmar Júnior, os jogos. Atlético Mineiro e Vitória, Vasco da Gama e Cruzeiro, Flamengo e Botafogo, grande clássico.
2: Vasco,
0: então, três jogos pra você, valendo um fardinho, 12 latas de cerveja. Opa. Pra você participar, e um pastel grande e um refrigerante.
3: Só voltando, Marcelinho, rapidamente, né?
0: Você tá voltando de onde?
3: Não comentei ali da porta, ali foi abrir a porta da porteira, foi ali, né? Não, voltando aqui só pra lembrar o pessoal de assistir o Balacast de ontem e agradecer ao senhor Tarcísio Cardoso. Ele é um cara assim que não tem culpa do que ele fez, né? Sobre o Marcelinho do Brasil. que é um cara que realmente tem um currículo gigantesco, é um artista nato.
0: Esse falando e, de mim, assim?
3: Sou Tarcísio Cardoso. Marcelinho, você é uma eu ia falar outra coisinha que era uma que saiu dele ali, né?
0: Sim.
3: Que, né?
0: Eu saí das bolas.
3: Saiu feio, né?
0: Saí das bolas.
3: Feijoado, mas o senhor Tarcísio cheio de talento aí, né? Ator, compositor, né? Publicitário, marqueteiro.
2: Olha.
3: E por aí vai, né? Foi presidente da Academia
0: Araxaense
3: de Letras. É um cara super inteligente, super criativo e esteve aqui com a gente no nosso BolaCast. Um abraço pro senhor, viu, seu Tarcísio? E quem sabe aí, vamos fazer o senhor Tarcísio 2, a revanche, para falar mais aí da carreira desse cara que tanto contribuiu para a gente. Falou até do Cidade, pro Contra a Cidade, rapaz.
0: Oh, e ele que organizou assim na época lá.
3: É, um abraço, viu, seu Tarcísio? O senhor não tem culpa do senhor Marcelinho, não, mas parabéns.
0: Boi, deixa eu dar um recado para você, meu grande amigo Boi. O pessoal aqui da Pavilhão deixou a camisa, mas deixou a camisa cavada número M errada, viu, Boi? Nós vamos arrumar uma pra você, vou falar com ele, semana que vem eu deixo a sua para você, viu, meu grande amigo? Lázaro Boi, é isso aí. Aí nós...
3: Seu microfone tá... E falar com o Clisma, né? Alô, Clisma. Aí não, você tá pedindo, esqueceu não? Da minha.
2: Pois é, eu também quero, já que todo mundo tá pedindo.
3: Não, desligado o microfone. Desliguei o microfone.
0: 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Um abraço também pro meu grande amigo Sené
3: Zomar. Sené Zomar.
0: Senesamar, Girassol,
3: de Campo. Volta.
0: Um abraço pra você, é isso mesmo, começando o programa, Odessim.
3: Oi.
0: Eu fiquei devendo aqui na semana passada, né? A entrevista, nós estivemos lá no CT do Berlândia, o Ninho do Periquito. É isso aí, né? A Vila Olímpica do Berlândia, nós estivemos lá e entrevistamos ele, Danilo, treinador do, um dos maiores jogadores da história do Corinthians, da história do São Paulo, ganhou Mundial de Clubes, com as duas camisas, né, Dessim?
2: 2005
0: e 2012. Que tem... Dessim... Ganhou as duas Libertadores, fazendo até gol contra o Chelsea, né? Ele, acho que ele fez gol, deu um passe, né?
2: Deu passe. Os dois gols do Corinthians e do Guerreiro.
0: É, ele deu passe pro gol, sim, né? Joga muita bola. Eu até brinquei com ele, falei, Danilo, volta, filho. Você é de 10 hoje, você dá aula, né? Você dá aula. Dá 10 pra você, o resto faz ferver. E ele usava, era 20, né? No São Paulo.
2: Não, o número eu não vou lembrar.
0: Depois você olha no Google. O Danilo, que ele, como treinador, foi campeão da Copa São Paulo de Futebol Júnior pelo Corinthians. Depois foi na Patrocinense que ele foi campeão. Não, foi. Foi qual time que ele no campeão do interior?
2: Foi do Pouso Alegre.
0: Pouso Alegre foi campeão do interior e agora ele teve o acesso, garantiu o acesso do Berlândia. Ele estava na Série D do Brasileiro, foi pra Série C. Eu bati um papo com o Danilo, meu grande amigo Edivaldo.
2: No São Paulo ele era o 10.
0: No São Paulo ele era o 10, acho que agora, no Corinthians que ele era o 20, né? Eu não lembro. Foi?
2: Isso, tá bom de memória. Corinthians era 20.
0: O Corinthians ele era 20, né?
2: Exatamente.
0: Foi, eu mandei. Não, eu mandei aí, ó. Mandei pra rádio. Então, né, a entrevista, né? Eu bati um papo, você pode participar com a gente hoje no placar 998-29450. Valendo um fardinho, 12 latas de cerveja e um pastel grande e um refrigerante. Atlético Mineiro e Vitória, Vasco da Gama e Cruzeiro, Flamengo e Botafogo. 3 placares pra você, 3,62, 60 e quantos?
2: Osmar. 60-30.
0: 60-30 ou pelo 998-29450. Lembrando que o chute no placar de quarta-feira, nós tivemos um ganhador sem fazer sorteio. Pois, sabe por quê, Osmar?
2: O que aconteceu?
0: Renatinho acertou, Elvis Presley acertou, Varley acertou, Andressa acertou, Ebão acertou, Papadão acertou, Dunga acertou, a senhora Osmar,
2: Dona
0: Tatiane acertou, mas o Ademósio acertou 2 placares.
2: Matou sozinho.
0: Ele acertou Vasco e Vitória e também Internacional e Grêmio. Pôs 1-0 para o Vasco, ficou, né?
2: Sim.
0: E 0-0 Inter e Grêmio?
2: 0-0 Grenal.
0: Então pode, confere aí, você faz a conferência aí pra gente.
2: Sim, vamos olhar aqui agora.
0: Olha aí, ó, o Ademósio, olha o nome do Ademósio aí, 1-0. 1-0 para o Vasco e 0-0 o Ademósio, então ganhou o Pix. Ganhou o Pix de R$50 lá
2: que
0: do
2: beleza, meu. Beleza, hein, seu Demosa?
0: Eu vou pegar o Pix com o senhor, viu? Com o senhor Elias, né? E vou passar pro senhor. Fica tranquilo. Apavora não, Demosa. Fica tranquilo que eu vou passar o Pix para o senhor. Então vamos lá. Entrevista com Zidanilo Danilo, treinador do Uberlândia. É com você, Marcelinho do Brasil. Estamos aqui, Ninho do Periquito. CT do Uberlândia Esporte, não poderíamos deixar de falar com ele. Danilo brilhou com a camisa do Corinthians, com a camisa do São Paulo, campeão mundial e agora levando o Uberlândia ao Campeonato Brasileiro Série C. Primeiramente, parabéns, mais um feito na sua carreira. Você que está acostumado, né? Sempre acostumado a ganhar como jogador, agora como treinador. Está acostumado a ganhar também, né, Danilo?
4: Ah, obrigado, né? A gente sabe que no futebol não tem nada fácil, né? Então, graças a Deus, a gente chegou no Uberlândia nessa reta final aí e graças a Deus conquistamos o primeiro objetivo, né? Que era colocar o Uberlândia na Série C. Agora a gente está aí nas fases finais aí para brigar pelo título.
0: E Danilo, você que lá em Ibiá, que é vizinho de Araxá, com certeza deve estar torcendo o Araxá Esporte, que é parceiro do Uberlândia. Você foi até cogitado a ser treinador do Araxá Esporte, não sei se teve conversa, mas assim, você deve estar torcendo pro Ganso também a conquistar voos maiores, agora com um projeto fantástico em nome do Diogo, o dono da SAF, e você também deve estar torcendo para Araxá, que você tem muitos amigos, muitas pessoas que você gosta, que gostam de você na nossa cidade.
4: Não, muito bom, né? Tem vários amigos em Araxá, né? Sou lá de Biá, então sempre a gente passa ali por Araxá, né? Então com certeza a gente vai estar na torcida aí, né? Pelo Diogo aí, pelo Edivaldo, então tem muitos amigos ali também, sempre fazia jogos beneficentes lá e vamos ver, né? Futebol é assim, e torcer por Araxá e bem aí, conquistar o objetivo.
0: Que beleza, Danilo aqui direto, né? Parabenizar mais uma vez o acesso da Série C. Ele falou, gente, falou do Edivaldo aqui, o Edivaldo jogou bola? O Edivaldo fala que jogou bola, sabe que jogou mais ou menos?
4: Não, Edivaldo jogou bolinha de gude.
0: Vem cá, Edivaldo, vem cá. Edivaldo,
4: Edivaldo jogou, Edivaldo, Deus, quando eu comecei no futebol, novinho ali com 13, 14 anos, eu tive o privilégio de jogar junto lá no Ibiá, futebol do salão, Edivaldo deu trabalho, era chato.
0: Que beleza aí, Edivaldo, mais uma vez parabéns, Edivaldo, o trabalho que você está fazendo frente ao Araxá Esporte, principalmente, né, nas questões do estádio Fausto Alvim e no futebol também. Primeiramente, você tem que parabenizar ele, que é seu amigo, né? Nós estamos na Rádio Cidade, acessa ao Série C, né? Qualquer um não, né, Edivaldo?
5: Já está parabenizado, né? A gente deu de sempre torce pelo Danilo, né? Inclusive até na Libertadores de 2005 nós tivemos que torcer pro São Paulo ser campeão porque o Danilo tava lá, né?
0: Você torceu pro São Paulo?
5: Desde sempre nós somos torcedores do Danilo em tudo que ele mexe, seja como treinador, como jogador, nós sempre vamos torcer pelo bem dele.
0: Isso que é amizade, né, Danilo?
4: Não, importante, né? É dos corintianos, vai ter agora tem que torcer pro São Paulo. Mas é isso, eu acho que o bom é a amizade que a gente leva, né? De volta é um rapaz que é dentro da nossa família, então foi criado junto ali, junto com meus irmãos, com meus pais, então a gente tem um carinho muito grande por ele e agora torcendo aí para que dá tudo certo no Araxá e que as coisas vai andar, né?
0: Que beleza, tá aí, né? Amizade bacana, isso é amizade de futebol. Danilo, multicampeão, Edivaldo também jogou muita bola, ele mostra pra gente a narração de uma assistência, né? Mas assim, isso que é importante, né? O futebol traz essas amizades, né, Edivaldo?
5: Com certeza, né, Marcelo? Um dia agradável, né? Que a gente veio aqui em Uberlândia, rever o Danilo, rever aqui um amigo, né? Além de tudo, um amigo. E o importante é que nem foi o resultado, sim, a entrega, né, dos nossos jogadores, que enfrentaram uma equipe de qualidade, né, mesmo sendo os reservas do Uberlândia, mas uma equipe de muita boa qualidade.
0: O Ronaldinho Gaúcho está voltando. E a gente está vendo aí que está faltando camisa 10, Danilo. Você acha que você não volta nada?
4: Não, não dá mais não. Eu tinha de fazer, já fiz, agora é ali fora, viu? Ali fora não é fácil não, é pior, eu preferia jogar.
0: É pior?
4: Ah, é, com certeza, dentro do campo era melhor, a gente podia resolver, né? Agora fora ali, você tem que ficar em cima, é mais difícil, você treinador é mais difícil.
0: Que beleza, mais uma vez, meus parabéns, Danilo, sucesso. Obrigado. Você que é esse moço, não só dentro de campo, fora de campo, essa humildade, nós estávamos comentando ali, a humildade que você tem, né? A receptividade que você tem com as pessoas, parabéns mais uma vez.
4: Obrigado, Danilo. Eu que agradeço aí, boa sorte para vocês aí, né? Estará na torcida por aqui, good
0: luck. É Nine, a luta continua, para achar rumo a módulo 2.
5: É isso aí, Marcelo, vamos voltar para achar, vamos trabalhar mais.
0: E vou mandar um abraço pro Diogo, né? Ô Diogo, gostei do que eu vi aqui, viu? O time correu demais da conta, né? Tá uma fumaça.
5: A entrega foi boa.
0: Gostou do time, Larinho?
4: Muito bom, tá muito bom. Jogo parelho aí. Vamos torcer agora para que no jogo, no campeonato, as coisas possam dar certo para achar.
0: Se o Danilo falou que tá muito bom, quem que é nós para discordarmos? É isso aí. 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
6: Tá aí o Danilo. Eu vou falar um negócio, viu, Osmar? É um dos.
0: Estamos aqui, Ninho do Periquito.
6: Pode ser, você voltou.
0: CT.
6: Vou passar. Osmar, vou te falar que humildade, viu, cara? Que cara bacana. Que cara, né, Decinho? O Danilo, todo mundo tirou foto com ele lá, achei bacana, os jogadores, a comissão técnica, todo mundo tirando foto lá com o Danilo, porque é um cara, ele é um cara que não tem base, viu?
2: Desde a época de jogador, a gente já percebia a humildade dele, era acima da média.
6: Ele é lá do Ibiá, né? Então,
2: Ibiá.
3: Ele é de São Gotardo, né?
6: É, mas eu falo assim, o Danilo do Ibiá.
3: Aí foi pra Ibiá.
6: É. Danilo, ele começou.
2: Surgiu no Goiás.
6: Ele jogava no Amador.
3: Você viu tanto que o Balacast é chique, né? Já recebemos o Danilo no Balacast, aqui no prédio da Rádio Cidade. Um dia Danilo, outro dia Tarcísio Cardoso e por aí vai, né?
2: Mantendo o nível lá em cima.
6: Que beleza, né? Falta só o Osmar Santos, né? Não,
2: quem sou eu perto dessa turma?
3: Okay. Nós vamos ser ainda, né, Osmar? Eu também. Quem somos nós perto dessa turma?
6: Eu tenho uma foto minha lá com os dentinhos separados.
3: Agora o Marcelinho não vai mais, não.
6: Falar nisso, o ex-tenente coronel Fagundes, né? Ele que queria que o meu pai fizesse uma caricatura minha com os dentinhos separados, né, Decinho?
3: É o que precisa, né, Marcelinho?
6: Ele vai fazer
3: o real, né? O pai não vê, né, o filho que tem.
6: Ô, Tardelli, ele falou pra depois vocês ir lá pra fazer uma caricatura caprichada. Mas aquela lá vocês têm guardado.
3: Ficou, mas tá guardada. Tá,
6: aquela lá ficou top, tio. Mas você tem que ver que ele fez do bolão lá no bar do bolão, de igual o efeito de vocês, assim. Ficou top, tio.
3: Ô, Marcelinho, boa noite, meu amigo. Passa o número do Pix do ganhador pra me transferir. Sorelia.
6: Ô, seu Demose, o senhor tá escutando a gente? Então passa o Pix aí, né, pra gente aqui, se não pode passar ou pra mim ou pra você, né, Decinho, que a gente passa pro Ademósio.
3: É isso aí, garoto.
6: Né? Então pode passar o Pix aqui pra gente, né? 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
2: tá ruim assim?
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2: Que beleza.
6: Não, o casinho tava bom, né? Tava vazando água, mas ele descobriu. 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Ô Ronan, vem cá pra nós bater um papo aqui, vem cá. 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Assim, vamos a um rápido intervalo e já a gente volta.
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0: Que beleza, que beleza, que beleza. Voltamos com o programa Cidade Esporte Clube. Olha só, o Ronan já está aqui, ó. Recebendo, ele ganhou ontem do Balacast Contos e Casos. Ao acaso, Tarcísio Cardoso ganhou ontem o Balacast, Ronan?
1: Sim.
0: Você vai fazer igual o Decinho Tardelli, que nunca leram um livro ou você já leu?
1: Não, esse aqui eu vou ler, eu gosto.
0: Que beleza, aí tá aí, ó. Pois você vai comprar o seu, viu?
2: Vou também.
0: Osmar Júnior. É isso mesmo, meus amigos, continuando o programa Cidade Esporte Clube. Ô Ronan, negócio do Vasco lá, coisa tá feia, hein, rapaz? O Vasco tá, apesar de ter vencido aí, né? Na Copa do Brasil, 1-0, mas o Brasileirão é uma derrota decepcionante no final de semana. O negócio com o Vasco aí, se não começar agora, o trem vai enrolar o bigode, hein, Ronan?
1: O Vasco não dá pra
0: entender. Pode chegar mais próximo
1: do microfone. Primeiro tempo, a partidaça daqui agora do Palmeiras, segundo tempo deu um apagão, né? Aí, e no Brasileiro tá mal, mas nas Copas tá bem, né? Vamos ver, amanhã não vai amaciar o lombo do Cruzeiro.
0: E o River Plate ontem, o Santa Fé?
2: Pois rapaz. É,
0: mãe. 22 pênaltis, né?
2: Levou pros pênaltis, goleirão catou 3, mas na hora dele converter o dele, mandou na lua.
0: É, aí ficaram só os dois goleiros pra bater, o goleiro do River Plate River mandou lá no, vai partir, bateu, aí como dizer, né? Bandeirantes, ó, canal do esporte. Depois, o goleirão do Santa Fé foi lá e fez o gol, né?
2: Acabou.
3: Informação.
0: Informação vem de onde e vem de quem?
3: Vem lá da pizzaria do 18.
0: Opa!
3: Senhor olha. Elias, fala pro Marcelinho que o Fagundes continua coronel. Só não é mais comandante, que você disse que o ex-coronel.
0: Eu falei tenente, ex-tenente coronel.
2: Agora é só coronel.
3: Agora é só, agora é coronel.
0: Falei certo ou errado? Certo. Então falei certo.
3: Da reserva, né, agora?
2: É. Sim.
0: Coronel, eu falei ex-tenente coronel, porque tenente coronel já foi apresentado outro, né?
3: Aí, senhor Elias, ó, o Marcelinho foi defendido pelo Tardelli, agora só tem a réplica.
0: Aqui. Não, o senhor Elias não tem. O senhor Elias, mesmo o senhor estando errado, não, o senhor está certo.
4: O Marcelinho está errado.
0: Aí, que beleza, é isso aí. É. Né, hoje tivemos também, né, a notícia que o Caio Jorge foi denunciado pelo STJD. Você achou que foi um lance para ser denunciado, Ronan? Né, ele foi no corpo mesmo do Renan Tressoldi aí na maldade?
1: Ué, Marcelinho, eu acho que já não é daquele jogo, já vem jogos anteriores, né? E eu, pra mim, não foi jogo de lança, não. Eu acho que foi na maldade mesmo.
0: É, foi.
1: Você pode ter certeza que ele foi na maldade e tem. No mínimo amarelo tinha que ter tomado em campo, né? Nem amarelo, mas aí eu acho que tem que ser punido.
0: Pelas imagens que o VAR viu, acho que merecia um vermelho ali, porque ele deu sorte. Porque o Renan Tressoldi, ele não teve um porque nenhum o jeito lesão. Que ele caiu com o pescoço ali, gente.
2: Aquilo ali era possibilidade de ficar tetraplégico.
0: Que é isso? Aquilo ali foi assim, né? Então, tem que parar com isso, né? Essa rivalidade entre Caio Jorge, Atlético, até o Renan, o Juan, né? Eu falei Renan, Juan Tressoldi. Isso aí tem que parar com isso, gente. Tem que jogar bola, né? E eu vou te falar um negócio, tinha que ter uma nova regra aí, nessa, essas provocações também é amarelo, né? Tem que parar com isso. O árbitro tem que
2: ser mais rígido,
0: no começo, né? Do jogo, põe pra fora e acaba com tudo, né, Ronan?
1: Com certeza.
0: Como é que foi o lance?
2: Eu não vi o de ontem.
1: Era pra expulsão. Isso, no mínimo amarelo.
0: Ah, não, vi.
1: Ele já tinha amarelo, e nem amarelo deu. É. Era pra expulsão.
0: Então, assim, né? Eu acho que as novas regras que a FIFA implantou e que a CBF também implantou, tá ajudando demais.
2: Sim, a bola tá correndo mais.
0: Correndo
2: tá
0: muito mais. Né? Você não vê ninguém fazendo cera mais, né? Só se tiver uma conclusão aí, né? Com alguém bateu a cabeça no chão, como foi o lance do Juan Tressoldi, né? Então, assim, eu acho que o futebol tá outro, né?
2: Melhorou.
1: O jogo ontem, Grenal, ontem a bola não rolou não. Só briga, só.
2: Lá também confusão. Tá difícil.
0: Mas é o que eu tô falando, distribui o cartão e pronto, acabou. Deixa eu te falar um negócio, distribui cartão e acaba com isso, mano.
1: Acabou.
0: Né? Agora só o capitão, né? Nós tivemos até o Atlético, que é o Everson é o capitão, mas o Bernard está usando a tarja de capitão, porque, né? O time que tiver o goleiro como capitão pode nomear um jogador de linha para ser o segundo capitão para falar com o árbitro, né? Porque exatamente. Se a bola estiver lá no ataque, né, Ronan? Só o capitão pode falar com o árbitro, como é que o goleiro. É. Então, assim, né? Que às vezes tem gente que tá até estranhando. Ah, mas o Atlético tem dois capitães aí? Não, o capitão é o Everson. Né? O Bernard no primeiro tempo, depois o Fred entrou, vestiu a tarja, né? Colocou a tarja, porque pode escolher um jogador de linha se o goleirão for capitão. Ô, Osmar, vamos para a rodada do Campeonato Brasileiro de... Lembrando que amanhã, Decim, amanhã tem treino aberto lá no campo do Vila, coletivo do Araxá Esporte, né? Pra torcida, se quiser dar uma olhada, ver o time de perto, né? Vocês podem amanhã, lá no campo do Vila, às 15 horas, treino aberto coletivo do Ganso pra você, hein? Você não vai lá, não, Osmar?
2: Oi, bola acompanha o Ganso.
0: Eu também vou, né? Eu Decinho já tá igual figurinha repetida lá, né? Não, o Decinho amanhã vai tá fazendo um trabalho, né? Na casa dele, que tá fazendo um trabalho para o Ganso. Eu estarei lá, né? Fazendo o registro do treinamento coletivo Araxá Esporte amanhã. E o trabalho, gente, do Fábio. Você já foi algum treino? Você já foi algum. Você teve oportunidade, Ronan?
1: Não, ainda não. Tipo, geralmente no horário de trabalho, né? Ele tá sem jeito.
0: Rapaz, a comissão técnica, né? Tá com a metodologia de trabalho aí excepcional. Hoje, né? Estive lá, Decinho, né? O Ricardo Quante, o Márcio Chagas e o Fábio Brostel, né? Comandaram, o Denilson também, preparador de goleiro, comandaram um treinamento lá, corrido, e o Fábio Brostel, vou falar um negócio pra vocês, hein? Quando chegou a notícia aqui, né, assim, a imprensa lá de Pato falando que o Fábio Brostel não gosta de treinar, gente, eu vou falar um negócio, viu? Ele é atuante, ele é aquele treinador que esbraveja durante enérgico durante o treinamento. Hoje ele parou o treinamento, né? E deu um expor lá nos jogadores, porque é normal, né? De treino. Então, assim, uma dura, porque os jogadores começaram a fazer uma atividade lá e começou a dar uma caída. Ele falou, né? peraí, gente, no jogo não pode cair. Coisas normais de treinamento, né? Então, assim, é um treinador muito atuante, o Ricardo Quante também, os treinamentos inteiros falando. Você que ainda não teve a oportunidade de ver o treino do Araxá Esporte, né? Amanhã é o dia, amanhã é a hora lá no campo. E por falar nisso, asfaltou lá, viu, Dacim?
3: Tá, então, a partir de agora, então, o pessoal não vai ter mais aquela peleja, né? Parabéns aí ao pessoal que asfaltou aí, né? A Prefeitura Municipal de Araxá.
0: Com certeza.
3: Pessoal fazendo essa parte, esse acesso ao campo do Vila e demais regiões ali, eles asfaltaram. Então você chegou ali no finalzinho do Tênis Pereira, tem aquela rotatória que você pode vir pros bairros Mangabeira ali, ou você ir pro, seguindo onde Mangabeira, seu irmão, Vila das Artes. Aí você vai descer bem na rotatória e manter sempre a sua direita, né, Marcelinho? Você não é...
0: Passou os trilhos, a primeira direita, né? Acho que a segunda entrada direita, né? A primeira entrada à direita, você já está no campo do Vila. É só a hora que você chegar nos trilhos, você já vai ver os holofotes lá do campo do Vila. E lembrando que dia 5, Araxá e Nova Lavras, amistoso aqui a partir das 3 horas da tarde, no sábado que vem, teremos o amistoso e o torcedor tem que lotar, né, Ronan?
1: Com certeza, né? A torcida gosta. O araxaense gosta do Ganso, né?
2: Tá com saudade.
0: Ô, Ronan, eu fiquei aliviado agora. Porque o Edivaldo falou que terça-feira você estaria lá na arena, né? E como você é um grande pé frio do Atlético, né? Eu fiquei feliz de você não estar, viu,
1: Ronan? Não, nessa terça, não, mas dia... Daqui um mês eu tô lá.
0: É brincadeira, viu, Ronaldo? A gente fica brincando aqui, né? O Mateuzinho que vai lá, né? Que gosta, né?
1: Gosta, que lá é...
0: O Vasco e o Galo sempre foram assim, mais unidos, sempre, né? Foi. Palmeiras, Vasco e Atlético Mineiro têm as torcidas. Quando o Atlético vai jogar no Rio, as torcidas ficam juntos antes do jogo. Aqui também as torcidas ficam juntos, Palmeiras, né? Então, assim, mas assim, eu tava triste que você ia terça-feira, né? Não, você é igual o Mick Jagger, viu,
1: Ronaldo? Eu tô em casa torcendo.
0: Você vai?
1: Boa, tá torcendo pro Galo.
0: Não, aí em casa você pode, né? Porque...
1: A gente fala aí, o Matheus, meu menino, era vascaíno até os 7, 8 anos, era vascaíno, hein?
0: E por que aquele...
1: Não sei, Marcelinho, de uma hora pra outra, vendo o jogo do Galo, não tinha ganhado nada, não ganhava nada ainda, não tinha ganhado ainda não. De repente virou pro Galo, que eu só falei pra eles, você pode torcer pro Galo, você não torcendo pra Flamengo e Cruzeiro, pode torcer pra quem que você quiser.
0: Que beleza, né? O Ronan...
1: Ainda bem que escolheu o Galo. Menos mal.
0: Filho do Ronan sendo atleticano, sendo vascaíno,
1: eu acompanhei ele, levo ele na arena, levo no Mineirão. Sempre estou acompanhando ele. Já levei em São Januário ver jogo do Vasco também.
0: Uai, que beleza. O dia que você quiser me levar em São Januário, eu vou com você, viu? Eu gosto, né? O meu grande amigo Osmar, você pode ligar pra... tinha telefone ainda assim. Alô, boa noite.
3: Tinha, Marcelinho.
0: Liga de novo, porque nós
3: temos um papão aqui.
0: Gente, isso aí foi culpa nossa mesmo, né? Eu esqueci nós esquecemos. Aí, já de novo, né? Esqueceu. Vai xingar, não sendo pinguim, né, Dacim?
3: O pinguim nunca mais ligou depois
0: disso. Nunca mais. Né? Alô, boa noite.
5: Fala, Marcelinho, meu chegado.
0: Ô, que beleza, o meu grande amigo Jonathan.
5: Com certeza.
0: É você que tava esperando aí, Jonathan?
5: Não, liguei agora.
0: Né, assim, quem tá esperando aí, não era ele que tá esperando, não, viu? É, nós vamos tomar dura aí, ó. Vai lá. Ô,
5: Jonathan. Vai levar dura, então?
0: Lá, pô! Ai, bililiu. Ô, Jonathan, Atlético Mineiro e Vitória.
5: Uns 3-0 pro Galão.
0: Ah, eu tô falando, Vitória, que o Galo agora voltou com confiança. O Fred, acho que tinha que jogar, né? Pra ele pegar o ritmo, né? Sim. Vasco da Gama e Cruzeiro.
5: 2-1, Vascão.
0: Aí, tá vendo? Palmeirense, Ronan.
1: Palmeirense, é.
0: Palmeirense.
1: Torcida junto, né?
0: Flamengo e Botafogo.
5: Não gosto nenhum. Só tirando o Vasco, que eu gosto, né? Botafogo e Flamengo, pra ajudar o Palmeiras aí a ser campeão brasileiro, 1-0, Fogão.
0: 1-0 Fogão, Tardelinho tá chegando aí também, o Júnior, né? Abraço aí.
3: Júnior, D2.
0: Ô, Jonathan, e a vitória ontem, rapaz, passou o carro ontem, o Palmeiras, Flaculo, vou falar um negócio pra vocês, hoje o melhor jogador do Brasil no momento atuando chama Flaco Lopes.
3: Ah, Rascaneta, mas não.
0: Não, Flaco Lopes hoje tá voando. Tá bem mesmo. Como diz o, você vai brincar agora não? Tá voando. Tá de avião, né? O que que você acha, Jonathan?
5: Uai, Flaquito tá jogando pra caramba, né?
0: Poderosa. Ai, Flaquito. Flaquito é o que, Dessinho?
3: É lindo.
0: Quando fala Flaquito, o que que a gente pensa?
6: É lindo, muito bonito.
5: Dessinho.
0: Oi.
5: Você não pode falar muita coisa não, que você já tomou gol do Flaco, viu?
3: Tudo bem, mas eu não chamei ele de Flaquinto.
5: Flaquito, isso é um nome, um apelido que nós, torcedores do Palmeiras, chamamos do Flaco Lopes. Não.
6: É lindo, muito bonito.
1: Depois ainda fala de São Paulo, hein?
0: Flaquito?
3: Ai, Bililio.
0: Adianta.
1: Essa coca é fã.
0: Você já viu o Bililio? Okay. Depois eu vou te mostrar pra você ver o bilhete. Valeu, meu grande amigo Jonathan.
5: Falou, tamo junto.
0: É isso, Beto, você pode ligar.
3: Falou, pra gente. Flaquito.
0: Antes da gente chamar um intervalo, bora. Fala pra gente, passa a rodada pra gente do Campeonato Brasileiro neste fim de semana, Osmar Júnior.
2: Vamos lá, amanhã começa a 25ª rodada e quem vai abrir a rodada é justamente o nosso galão. Atlético Mineiro e Vitória, às 18h30. Também São Paulo e Red Bull Bragantino, às 20h. E também amanhã, Vasco e Cruzeiro às 21h20. Já no domingo temos Atlético Paranaense e Fluminense às 11h, Corinthians e Santos, o clássico paulista, às 16h, Flamengo e Botafogo também às 16h, Grêmio e Chape às 18h30, Mirassol e Palmeiras também às 18h30, e para fechar o domingo, Bahia e Inter às 19h30. E na segunda-feira, o último jogo é Remy Curitibas, 20h.
0: Nossa Senhora. Imagina, segunda-feira ligar a televisão, Remy Curitiba. O Curitiba até que tá bem, né? Tá. O Curitiba tá bem na tabela.
2: Curitiba tá em oitavo.
0: Então passa a classificação Curitiba pra gente.
1: Curitiba é SAF também, né?
0: Passa a classificação pra. E o Vascão diz que tá.
1: Autorizou hoje.
0: Vai chegar um aí com 3 bilhões, é verdade isso aí?
2: É o enteado da lei.
1: É o enteado, né?
0: É 3 bi?
1: É mais ou menos isso.
0: Vai que é isso, é. Mas que é isso, ué?
1: Você não larga o Palmeiras esse ano ainda.
0: O Flamengo ficou meio assim, né? Querendo.
1: Ah, que é BAP tá.
0: Impugnar.
1: Ele vai pôr o BAP no lugar dele, né?
0: Então vamos lá. Vamos lá, classificação.
2: Vamos lá.
0: Osmar Júnior, rei.
2: Classificação do Brasileirão. Em primeiro lugar, Palmeiras, 51. Segundo, Flamengo, 45. Terceiro, Atlético Paranaense. Voltou da segunda divisão com tudo.
0: O Atlético Paranaense tá bem, hein? 44... Como é que chama? É Rivero? Como é que chamou?
2: Viveiros
0: é do.
2: Já jogou no Cruzeiro, um tal de Viveiros.
1: É muitos anos, Riveiros.
0: Viveiros.
2: Em quarto, Fluminense com 41. E quinto, o Cruzeiro com 39. Esses estariam na Libertadores. Sexto, Bahia, 37. Sétimo, Red Bull Bragantino, 35. Oitavo, o Curitiba, com 34. Em nono, o Galo, com 33.
0: Até amanhã.
2: Em décimo, o Corinthians, 32. Décimo primeiro, Botafogo, 30. Esses iriam para a Sul-Americana. 12º, Vitória, 29. 13º, São Paulo do Décimo, 27. 14º, Santos com 26. 15º, o Grêmio com 25. 16º, Inter com também 25. E no Z4, Mirassol 24, Remo 23, Vasco 22. E a Chape, coitada, infelizmente não vai sair de lá, 14 pontos.
0: Ai, que é isso, meu grande amigo Ronan, é o nome da fera. Ô, Ronan, vamos pegar suas participações aqui? Meu grande amigo Ronan. Ronan, Galo e Vitória.
1: 2-0, Galo.
0: 2-0 da massa. Vascão e Cruzeiro, Ronan.
1: 2-0, Vascão.
0: 2-0, Vascão. E Flamengo e Bota?
1: É
0: difícil, não tem jeito, né, Ronan?
1: Não põe Vitória, não torço Flamengo. 1-1.
0: 1-1. 1-1 é o placar, mas eu acho que vai ser
1: difícil. Pode ganhar, mas nunca põe Vitória do Flamengo.
0: 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Rápido intervalo, Decinho.
2: Agora.
0: Rápido intervalo e já.
2: A gente volta.
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0: Que beleza, voltamos. Ah, estou conversando aqui com o Márcio Chagas, preparador físico do Araxá Esporte, né? O time tá voando lá em Uberlândia, né? O time foi muito elogiado pela condição física. Um abraço, meu grande amigo Márcio Chagas, né? Fazendo um grande trabalho na preparação física do Araxá Esporte. É isso mesmo, vamos para as participações? Vulgo Pitini.
1: Vamos lá, pessoal, participando pelo 998209450. Nosso WhatsApp tem um contato direto com vocês aí, né, que estão querendo participar, estão querendo ganhar brindes aqui.
0: Acho que começou com boi.
1: Cidade foi? Esporte Clube, o Lázaro Rogério Boi, só boi.
2: Boa noite, Marcelinho, boa noite, Tessim, boa noite, Osmar.
3: Boa noite.
2: Ó, Cruzeiro 2-0.
4: Ixi.
2: Marcelinho, boa noite. Boa noite, Decinho, boa noite, Osmar.
3: Boa noite, boa noite.
2: Ó, Cruzeiro 2-0. Vitória 2-0. E Flamengo 2-0. É o boi. Uma boa noite pra vocês.
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1: Agora, senhor Osmar, tá aqui no lado do bairro Santa Terezinha, chute no placar, Galo.
0: O Decinho, a Tatiana, ela acerta o placar direto, hein, rapaz?
3: Pois é, ela tá aprendendo.
1: É a
3: professora
1: sorte.
3: Do lado.
1: É só, já é o professor, ela... não acerta um, né?
0: Ô, Tatiana, você quer trocar de... Você vem fazer o programa aqui, com a gente aqui, porque você tá entendendo mais de bola que o Osmar.
1: Galo 2, Vitória 0. Vasco e Cruzeiro 1-1. Flamengo 4-1 no Botafogo.
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1: A participação agora da Andresa Siriaco, Vasco e Cruzeiro 1-1.
0: Peraí, Vasco e Cruzeiro 1-1.
1: Flamengo 2-0. Galo 2-1.
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1: Agora a dupla sertaneja, Lucas e Leonardo.
0: Lucas e Leonardo.
5: Buenas, buenas noches. É assim que tem que pegar agora o futebolismo, né? Como se diz, naquele campo society. Ele mostrou o futebol dele, deixa ele escorregar no society. Vai lá.
0: Informando Casa Franca, falarismo, manda um abraço.
1: Você viu que todo mundo tem que ter um cara que vê elogia, né? Obrigado, viu?
0: O Decim, sabe quem Lucas que Leonardo. Curte a gente direto aqui?
1: Quem?
0: Maciel, ele que é o motorista do micro-ônibus do Araxá Esporte, da van.
1: Da van, topa um abraço, Maciel.
0: É.
1: Júlio Padeiro.
0: Júlio.
1: Boa noite, turma. É o Júlio Padeiro aqui, Galo 1-0.
0: Peraí, só um minutinho.
1: Júlio... Vasco 1-0, Flamengo 2-0.
0: Calma, Decim. Júlio Padeiro, como é que é?
1: É, Galo 1-0. Vasco 1-0. Flamengo 2-0.
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1: Agora ele, John Rambo.
0: Rogério de Moura.
6: Boa noite, Marcelinho, Decim, Osmar, Pinguim, Ronan, Tardelli. Vocês todo mundo aí, boa noite.
1: Boa noite.
6: Cruzeiro 3-1. Atlético 1-1. Flamengo 2-1. Cidade, tá com de ouvir. Vai, Cruzeiro.
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7: Boa noite, turma da cidade, que é o Júlio Marcelo. Atlético 0, Vitória 1.
0: Tadinho.
7: Cruzeiro 2, Vasco 1.
0: Tadinho.
7: E Botafogo 0, Flamengo 3. Cidade, tá com de ouvir.
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8: Boa noite, Cidades Esportes. Marco aquele abraço Antônio a todos. Brooklyn. Galo 2, Vitória 0. Vasco ganha de 2-1. Flamengo e Botafogo 1-1. Marcelinho e Decinho, ouvi aqui a entrevista com o Danilo e o Edivaldo aqui, dando os pitacos também. E parabéns, hein? Excelente a entrevista e o bate-papo. E o Danilo só poderia ser gente boa, é de IBA. É meu conterrâneo, nós somos conterrâneos lá de IBA. Tem base?
1: Tem base?
0: Mas que é isso, hein?
1: Tô te falando.
0: Valeu demais, informando. Que sabor pastelaria. Alô, boa noite.
9: Au, au.
1: Aí, ele.
0: É o cachorro?
1: Tem que ter um doido pra participar.
3: Au, au, au. Cachorro argentino.
0: Quem tá falando?
9: Agora, né?
0: Quem tá
3: Juan
0: falando?
3: Pablo.
9: Juan Pablo.
0: Sorim. Aí a Zabeia chegou. Ô, como é que você tá, Sorim?
9: Melhor agora que vai sair com vocês aí, pode mais?
0: Ô, Sorinho, Atlético Mineiro e Vitória.
9: 1-1.
0: É, Vasco e Cruzeiro.
9: Vasco e Cruzeiro. 2-1 pro Cruzeiro.
0: 2-1 pro Cruzeiro. Flamengo e Botafogo.
9: Aí. E Flamengo 1-0.
0: Que beleza, meu grande amigo Juan Pablo Sorim, cruzeirense, né, cruzeirense?
9: Do mesmo meus amigos.
0: Valeu, Sorim.
9: Valeu, abraço. Um
0: abraço.
9: Picuil, Maurinho, valeu.
0: Picuil?
1: Abraço.
9: Maurinho.
0: Maurinho Moraes, dá um abraço aqui ao lado dele, Maurinho Moraes, alegrando a sua manhã.
1: É bom.
10: E aí, galera, boa noite. Ô, Dercito, como é que você tá? Ô, esse palmeirense é difícil demais, né? Depois fala de São Paulino.
1: Como é que nós faz com o Flaquito, irmão? Nossa senhora, eu vou te falar, o trem tá muito acabando mesmo.
0: Flaquito?
1: Flaquito.
0: Ai, bililiu.
1: Galo 1, Vitória 1. Flamengo 2-1. E Vasco 1, Cruzeiro 0.
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1: A participação de Romero Odunguinha. Vasco 1, Cruzeiro 2.
0: Vasco 1, Cruzeiro 2.
1: Segue o placar Flamengo 2-0. E para finalizar, o placar do meu amigo Romero Odunguinha, Vitória 2, Atlético 1.
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1: Pessoal, continua participando pelo 998-20-9450. E o Davi tá aqui. Boa noite a todos. O Fausto Alvim foi aprovado pela FMF?
0: É, o Gurgel foi lá essa semana, tá fazendo o relatório. Assim que tiver pronto o relatório, nós vamos passar pra vocês. Tigil.
11: Boa noite, Osmar. Boa noite, Marcelinho. Boa noite, Dessim. Galão da Massa 1, Vitória 0. Vasco da Gama 2, Marias 1. Botafogo 1, Flamengo 1. Cadê o Piquim?
0: O Piquim?
11: Foi defender o Caio Jorge no tribunal, advogado do capeta, né? E chupa, Piquim!
0: Meu grande amigo Tigil, Tigil é o nome da fera. O Piquim, ele foi de sunguinha lá pra calda. Você já imaginou?
1: De novo, hein?
0: O Pico. Foi pra calda. Ele só. Ele falou assim, vou fugir do tarde ali que tá pedindo, vou pra cá. Você já imaginou ele de sunguinha?
1: Quer nem imaginar.
0: Não, o Piqui lá na beira da piscina, lá piscina quentinha.
1: É, nem molhado, hein?
0: E
1: falando nisso, você fugiu de mim hoje, né? Eu posso dar uma coquinha com ele?
0: Sabe
1: quem tá ouvindo o programa aí?
0: Ô Piqui, se você estiver escutando o programa aí, né, o Decinho tem informação. Informações vem de quem, Decinho?
1: Informação vem de Edivaldo Márcio Oliveira. O E9, ele falou que, ó, é o seguinte, o gramado está liberado.
0: Opa!
1: Né, só tá maravilha. Aguardando na semana que vem, chegam os laudos, né? Que são aí para dar aquela legalidade, mas que o gramado está liberado do nosso Fausto Alvim.
0: Que beleza!
1: Essa chuva veio para
0: acabar de abençoar.
1: Abençoar, né? O restante ali, que bacana, abençoar o trabalho. Vamos que vamos!
0: Vamos que vamos, né? Tigil, você viu que o Tigil. Ô, assim, volta o placar do Tigil. Porque eu tava ligando, né? É bom que você escuta o que ele falou no finalzinho lá.
1: Tá. Então você não escutou
11: boa
1: nada.
11: Boa noite. No Osmar, finalzinho boa noite, Marcelinho. Boa noite, Bessim. Galão da Massa 1, Vitória 0. Vasco da Gama 2, Marias 1. Botafogo 1, Flamengo 1. Cadê o Piquim? Foi defender Piquim? O Caio Jorge no tribunal? É advogado do capeta, né? E chupa, Piqui!
0: esse chupa Piqui já ficou, né,
1: Desi? Já ficou.
0: Não tem jeito.
1: Tiagão Fonseca.
0: Ó, o Tiagão.
12: Boa noite, meus amigos. Um abraço pra todo mundo, bom final de semana.
1: Voz de locutor, velho.
12: Ronan, seu sofredor. Vamos lá. Vasco 1, Cruzeiro 1. Galo 1-1. Flamengo 3, Botafogo 1. Um abraço.
0: Engraçadinho, né, Tiagão?
1: Ah, cara, a alegria que ficou do Tiago.
0: Pode falar com ele
1: fala aí. Fala com ele aí.
13: Ô, Tiagão. Baixa a bola, viu? Amanhã é 2-0 no mínimo, Vasco amanhã.
0: Aí é com
1: Lúcio vocês, né? Lopes deixou o seu boa noite.
0: Só isso, Decinho?
1: Só não, Deus abençoou ali.
0: Não,
1: né?
0: Eu tô falando, ele não participou do placar.
1: O nosso Galo vai presentear nosso placar de 2-1.
0: Quem que é esse?
1: O Lucas Leonardo.
0: Peraí, o Lucas Leonardo, ele já tinha participado aqui. Quanto que ele falou, então?
1: Não deixou o placar.
0: Lucas Leonardo.
1: 2-1 para o Galo.
0: Só o Galo que ele participou?
1: Só o Galo.
0: Informando da Panto, certo? Alto Center.
1: A participação também, chegando o Wellington Menezes. Ele colocou ali, ó, boa noite, Cruzeiro 3, Vasco 1.
0: Cruzeiro 3, Vasco 1.
1: Atlético 0, Vitória 2. Flamengo 0, Botafogo 1.
0: Informando Casa Franca.
1: Elvis Kiss Me Quick.
0: Let's one fold money and two fold show.
1: Buenas noches. Zerão 2, Vascaindo 0.
0: Ah, ixi.
1: Isso é o que tá escrito lá.
0: Responde ele. Responde ele. Vascaindo 0.
1: Eu só leio.
13: Cruzeiro deu quando ganhar do Vasco no Mineirão, vai ganhar no São Januário, gente.
0: No!
1: Aí não.
0: Aí não, hein, Elvis? No!
1: Ah, pirilio. Marcelinho, não esqueci, a arena é nossa.
0: É.
1: Botafogo 2, Mengo 2.
0: E o Galão, quanto que ele postou? Ele
1: colocou 0 frango, 1 vitória. Não, não, peraí. Frango 1, vitória 3, né?
0: Mas sei lá,
1: aqui, olha aqui,
0: tá lendo aí, ué.
1: É,
0: peraí, então fala de novo aí desse.
1: Vascaindo 2, frango 0.
0: Não, Vascaindo 2.
13: Não é Vasco e Galo, não.
0: Não, é, Cruzeiro
1: 2, Vascaindo 0.
0: Ah.
1: Frango 1, vitória 3.
0: Frango 1, vitória 3.
1: E Botafogo e Flamengo 2-2.
13: Ó, pra anotar aí, ó. Amanhã o Vasco vai amaciar o Lombo das Maria. E o Galo cabe de terra. Tem que ser.
0: Então eu quero ver aqui. A apostinha entre Elvis e Ronan vai rolar?
13: Ué, tô a coquinha. Cadê o Piqui? Tô esperando aqui também.
0: O Piqui.
1: E Botafogo e Flamengo 2-2.
13: Ó, pra anotar aí, ó. Amanhã o Vasco vai amaciar o Lombo das Maria. E o Galo cabe de terra. Tem que ser.
0: Então eu quero ver aqui. A apostinha entre Elvis e Ronan vai rolar?

0: Ah, vamos ver o que que falou. Aí,
1: até mandando... ele digitar e já começou até a escrever. Ó, ele ia escrever, começou até a gravar áudio ali. Fala, minha turma. Ô, Desi, manda um abraço pro Daltinho. Você viu o que o Daltinho fez no grupo comigo? Falou que tava o carro não. Estragado na rua. O Léo me ligou perguntando se eu tava precisando de alguma coisa.
0: Ei, Adalto, brinca com isso não.
1: O Diogo também. O que aconteceu? O cara excomunguento, esse Adalto.
0: E o Renatinho, assim?
1: Eu não. O Renatinho, obrigado. O Renatinho hoje foi lá em casa, Marcelinho. Foi lá, pegou o carro, levou lá pra, né, na ponto certo. Trocou o tal do Anin, né?
2: O Renatinho foi lá pegar o carro, desce pra arrumar, trocou, foi o carro. Ô, desce, não, vai te dar outro carro aqui.
1: Ele me entregou, é mais fácil. Meu Deus do céu. Botafogo 2x1. Maria 1x1. Galo 2x1.
2: Informando o Araxá com a parte.
1: Trocou o alternador, Marcelinho.
2: Ó, Tiagão.
1: Tá precisando trocar o alternador.
3: Ô, Marcelinho, desce. Ô, Ronan, sabe o que eu gosto do Vasco? O Flamengo às vezes me decepciona, senhor. O Vasco nunca. É a maior piada do futebol brasileiro.
4: Clube regado do Vasco da Gama. Tiagão, mas querido. Vai acabar. O Bapto tremendo aí com a Leila, viu? A Leila tá chegando, tia Leila.
1: Ixi.
4: Vai acabar com vocês aí.
1: Ô, o futebol que nós temos focar é Galo. É o
2: Lucas Leona. Flávio Nanã.
1: Ó, o Nanã tá sumido, né?
5: Até ele. Fala aí, seus malas. Fala, Marcelo. Manda um salve aí pra galera aqui em casa, tomando uma Heineken gelada.
2: Opa, chama nós.
5: Vou falar o placar aqui. Atlético 3x0. O Cruzeiro vai ganhar do Vasco pra rebaixar, 2x0. E o Flamengo 3x0 no Botafogo.
2: Fim. Formando Sindicato Sintanana. Um abraço para Roberto do Sindicato.
1: Agora a volta. Elvis Presley.
6: Vamos apostar amanhã. Vamos apostar. Vamos abrir a aposta. Cruzeiro e Vasco amanhã. Vamos passar com.
2: Então tá valendo.
6: Já é boa na panela, gente.
2: Então tá valendo, tá valendo?
4: Tá valendo.
2: Ô, Elvis, você apostou uma coca 2 litros.
4: E no jogo de Galo? É 4 litros. Galo e Cruzeiro também?
2: Não, ele falou que é só no coisa, né? Deixa só o Vasco Cruzeiro.
1: É 4 litros, não, Zé?
2: Beleza. Litraço
1: de 4?
2: Aí, Roberto Abel, amigos, amigas, agradecendo a participação do meu grande amigo Ronan. Ronan, valeu demais, Ronan.
4: Beleza, valeu aí pra vocês. Obrigado por atender nós aqui, né? Toda vez que vem cá, bem atendido, bem recepcionado, né?
1: Levou um livro, só tá se...
4: Ah, tá na mão aqui, ó. Esse aqui eu vou ler, fazer questão de ler.
2: Que eu tenho certeza, que depois você me conta.
4: Eu lembro das caricaturas nos bar aí, né, Marcelinho? Na época de trabalhar na Brahma, entregar cerveja, passava no bar aí, tinha as caricaturas, achava interessante demais.
1: A minha eu não gostei, né? Mas não cabe não.
4: Ele colocou como se tivesse nariz grande, até parece, né?
2: Meu pai falou assim, ó, tá, se você põe eu de nariz grande, falou assim,
4: não vai. Queria o guia também, né?
2: Como não, ué?
1: Ó, Flavinho, ó.
5: Ô, Ronan, é o Nanas, vamos 50 então, ué.
1: Ixi.
4: Mas
1: só vale uma aposta.
4: Não,
1: né?
4: Só uma aposta, uma coquinha, só pra divertir.
1: Já foi, Nanã.
2: Você tá pelando, Nanã. O dinheiro tá sobrando aí, Nanã? Você tá doido.
1: Turma, ó o Fernando Pinheiro. Cruzeiro 2, Vasco 1. Atlético 2, Vitória 1. Flamengo 3x0.
2: Informando. Panto certo, alto certo.
6: Vamos mais 100zinho.
2: Ixi. Não, tá bom, uma coca só.
1: Aqui é brincadeira, aqui
4: é diversão.
1: Aqui não é bet, não.
2: É só pra cornetar, isso mesmo. Osmar, valeu demais, meu grande amigo.
7: Marcelinho, antes de encerrar, eu queria deixar aqui minhas condolências, meu amigo vascaíno também, Fábio Chef. Ele foi encontrado já sem vida ontem, lá no Max Neumann, morava sozinho. Meu amigo de infância.
1: Opa.
7: Nossa turma, ele é primo do Oswaldo, lá da Rony Musical.
1: Opa.
7: Nossa turma de futebol e tudo, coitado. Que papai do céu receba ele lá. Vascaíno enjoado.
1: Sentimentos pra família.
7: Com Vasco, pra família, o irmão, a irmã, a mãe. E papai do céu esteja
1: como
7: com
1: é
7: lá
1: que ele
7: agora.
1: Qual que é o nome?
7: Fábio da Silva Afonso. Opa. Mas ele era meio metido a ser cozinheiro. Depois a gente pôs a aprender de Fábio chefe de cozinha. Gente finíssima, mas Deus sabe o que faz, né?
1: Que é isso? Agora tá em ótimas mãos.
7: Sim.
2: Alô, Romero Dunguinho. Marcelinho, doi um livro aí do grande Tarcísio. Olha lá, Dessinha. Abre a mensagem aí pra gente ir embora.
1: Marcelinho, doi um livro aí do grande Tarcísio.
2: Opa, né? O livro é meu, né? Mas depois a gente fala aí. Valeu, Pitini.
1: Valeu, turma. Um abraço e até segunda.
2: Lembrando, amanhã treino aberto no campo do Vila, né? Coletivo Araxá Esporte se preparando. Você que ainda não teve oportunidade, já está asfaltado lá, né? Sim. Pra você chegar no campo do Vila. Então, vai ser bacana demais. 15 horas lá no campo do Vila, treinamento coletivo. Você, torcedor, está convidado. Lembrando, sabe que vem às 15 horas, dia 5. Né, teremos Araxá Esporte Nova Lavras amistoso aqui na nossa cidade. 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
7: Um abraço, turma, valeu.

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1: Olá, boa noite.
2: Boa noite para você que nos acompanha em todo o país.
1: Sexta-feira, 28 de agosto de 2026.
2: Vamos aos destaques do dia.
1: Emprego.
2: Brasil registra a criação de mais de 58 mil novas vagas de trabalho formal em julho. Raquel Mariano.
3: O estoque de vínculos de trabalho formal ultrapassou os 48 milhões de empregos.
1: Na Mongólia, país participa de Convenção das Nações Unidas para o Combate à Desertificação.
2: No debate com mais de 190 países está a recuperação de áreas degradadas e educação ambiental. Gabriela Noronha.
4: O país apresentou como meta a recuperação de mais de 350 milhões de hectares de áreas degradadas até 2030.
1: Atenção quem é dono de uma microempresa ou pequena empresa.
2: Solicitação para o ingresso no Simples Nacional foi antecipada para setembro.
1: A mudança veio com a reforma tributária. Para explicar, conversamos com Tiago Esfredo, chefe da equipe nacional do Simples.
5: Antes eles podiam estar no Simples Nacional, que agora a gente está chamando de Simples Puro. Agora vem uma alternativa intermediária, que está sendo chamada de Simples Nacional Híbrido. Cada empresa precisa verificar o seu negócio para ver onde ele vai ficar melhor.
2: Hoje, na apresentação da Voz do Brasil, Luciano Seixas e Luciana Vasconcelos.
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2: O Ministério do Trabalho e Emprego divulgou hoje os dados mensais do novo CAGED, o Cadastro Geral de Empregados e Desempregados.
1: Em julho, o estoque de vínculos formais chegou a 48 milhões de postos formais de trabalho.
3: O Brasil criou em julho 58.568 novos empregos com carteira assinada. Com isso, o estoque de vínculos de trabalho formal ultrapassou os 48 milhões de empregos. Em quatro dos cinco grupos das atividades econômicas, houve crescimento da oferta de trabalho. São eles: serviço, construção, agropecuária e indústria. Somente o grupo de comércio apresentou queda. O ministro substituto do Trabalho e Emprego, Chico Macena, detalhou os números.
6: O maior crescimento do emprego formal ocorreu no setor de serviços, com saldo de 591.509 postos formais de trabalho. E aqui destaca-se informação, comunicação, atividades financeiras, imobiliárias, profissionais e administrativas. Administração pública, defesa e seguridade social, educação, saúde humana e serviços sociais.
3: No acumulado de 2026, foram 972.203 novos postos, um crescimento de 2% em relação ao mesmo período do ano anterior, com maior crescimento no setor de serviços. Todos os dados fazem parte do CAGED, o Cadastro Geral de Empregados e Desempregados, apresentado nesta sexta-feira pelo Ministério do Trabalho e Emprego. Reportagem Raquel Mariano.
2: O Conselho Monetário Nacional ampliou o prazo de pagamento para taxistas e motoristas de aplicativo que financiarem a compra de carros novos pelo programa Move Brasil.
1: Agora, a quitação do empréstimo poderá ser feita em até 84 meses. Antes eram 72 meses.
2: O Conselho ratificou portaria que elevou o teto de valor para os carros financiados pelo programa, que passou de 150 mil para 200 mil reais.
1: Também, a partir de agora, estão incluídos, entre os veículos elegíveis, os híbridos com diferentes combinações de fontes de energia, integrando motor elétrico e motor a combustão, que utilize álcool, gasolina ou ambos.
2: A Receita Federal e o Ministério Público Federal investigam um grupo empresarial suspeito de crimes como sonegação fiscal e lavagem de dinheiro relacionados à exploração de apostas de cota fixa, as chamadas bets.
1: É a operação Jogo das Sombras, realizada hoje em três estados.
2: O grupo teria movimentado mais de 5 bilhões de reais em apenas em 2025.
7: A operação investiga suspeitas de sonegação fiscal, evasão de divisas e lavagem de dinheiro praticadas por um grupo de empresas de apostas esportivas, conhecidas como bets. Foram cumpridos 6 mandados de busca e apreensão em Pernambuco, Paraíba e São Paulo. Segundo a investigação, um grupo empresarial responsável por uma plataforma de bets teria movimentado mais de 5 bilhões de reais apenas no ano passado. As possíveis irregularidades teriam ocorrido tanto antes quanto depois a regulamentação das bets no Brasil. O secretário especial da Receita Federal, Robson Barreirinhas, explicou que há indícios que esse grupo tenha criado uma empresa de fachada em Curaçao para simular que as operações ocorriam fora do Brasil.
8: Nós temos elementos que comprovam que essa organização já estava presente aqui no Brasil, com funcionamento no Brasil, com beneficiários aqui no Brasil, com funcionários aqui no país, mas sem pagar nada de tributos, sem se sujeitar à regulação brasileira. Posteriormente aqui no Brasil, nós temos indícios fortes de que ilegalidades prosseguiram mesmo após essa regularização.
7: Os órgãos também investigam a suspeita de envio de recursos para o exterior. Parte desse montante teria voltado ao Brasil sob a forma de pagamentos por prestação de serviços. Esta é a segunda operação de investigação de irregularidades ligadas ao mercado de bets, com a participação da Receita Federal e do Ministério Público Federal. Além do cumprimento das medidas judiciais, a Receita Federal instaurou 11 procedimentos para aprofundar a apuração das possíveis irregularidades. Reportagem Márcia Fernandes.
1: Atenção, microempresário, a solicitação para ingresso no Simples Nacional deverá ser feita em setembro.
2: As regras para escolher o regime tributário mudaram. A partir de agora, a decisão que antes era tomada em janeiro deve ser feita com antecedência.
1: De acordo com a Receita Federal, esta mudança busca organizar a chegada das modificações proporcionadas pela reforma tributária no Simples Nacional e dar mais tranquilidade para o planejamento das empresas.
2: Para entender melhor as alterações, nós conversamos com Tiago Esfria, chefe da equipe do Simples Nacional. Vamos conferir.
1: Tiago Esfredo, chefe da equipe nacional do Simples da Receita Federal, muito bem-vindo à Voz do Brasil, prazer recebê-lo por aqui. Vamos falar sobre essas mudanças aí para escolher o regime de tributação. A partir de agora, a decisão que antes era tomada em janeiro deve ser feita com antecedência, né? O senhor pode explicar essa mudança pra gente?
9: Claro, obrigado, satisfação estar aqui. Realmente é uma das mudanças principais que a gente teve com a reforma tributária no Simples Nacional. Elas vêm agora, anteriormente a 2027, aí que tá, fica a grande questão que causa surpresa, né? Então a gente tem uma preocupação muito grande justamente de alertar os contribuintes para que eles não percam a oportunidade, porque não é mais em janeiro, então é setembro. Então vai começar a semana que vem, abre-se a janela 1º de setembro até 30 de setembro. Aqueles que não estão no Simples Nacional, ou importante, que estão no Simples, mas possuem algum registro de exclusão futura, que isso acontece muito, eles precisam estar atentos a verificar o cadastro, verificar a mensagem na caixa postal, que a gente está alertando, está mandando mensagens, né? Enviando para que eles possam não perder a oportunidade de solicitar a nova opção e continuarem no Simples ou começarem, né, a vida desde o Simples.
2: O que que eles devem fazer? Tem o Simples e um outro regime. O senhor pode explicar como funciona?
9: Eu acho que o senhor, você diz o outro regime seria o Simples Híbrido, acredito?
2: Isso, Simples Híbrido, isso.
9: Justamente, essa é uma inovação, né, da reforma também, onde agora os contribuintes vão ter a oportunidade de uma alternativa. Então, antes eles podiam estar no Simples Nacional, que agora a gente está chamando de Simples Puro, e dali eles estariam fora do Simples, seria a outra alternativa. Agora vem uma alternativa intermediária, que está sendo chamada justamente Simples Nacional Híbrido, que é realmente um intermediário de você estar fora no lucro presumido ou você estar no Simples Puro. E qual que é a grande diferença? Você mantém alguns dos tributos dentro da cesta do Simples, com todo o regime simplificado, recolhimento único, em guia única, ou você pode manter tudo, ou você mantém quase todos e sai só IBS e CBS. Então, é uma opção pelo regime regular de IBS e CBS que os contribuintes do Simples podem fazer. Então, eles ficam num sistema misto.
1: E agora, essa mudança prevista na reforma tributária acarreta algum novo imposto aos micro e pequenos empresários?
9: Não, de maneira alguma, né? Nós temos a substituição do PIS e da COFINS, né? E do ICMS e ISS por IBS e CBS. Agora, a CBS, a IPI também a nível federal, e começa então a CBS agora em 2027, o IBS ainda entra num regime de transição um pouco, mas de maneira alguma isso acarreta um novo tributo, digamos assim, né? A gente ainda não tem a alíquota de referência ainda para ter um comparativo, mas a gente pode dizer que não tem um tributo novo.
2: E o senhor pode explicar para a gente o que é o IBS, o que é o CBS, para o empresário entender melhor também se ele vai para o simples, para o simples híbrido, como é que ele vai fazer, o que vai acontecer na vida dele?
9: Esse é um cálculo que a gente, né, brincamos hoje num outro evento que nós tivemos, de que se existisse uma fórmula matemática para a gente apresentar para os contribuintes, para ele só preencher aquilo e falar, opa, para mim é melhor isso ou aquilo, seria o mundo ideal, né? Infelizmente, a gente não consegue fazer isso, então o papel hoje da Receita é tentar orientar e mostrar vantagem e desvantagem de cada um, né? Então a gente tem mais ou menos assim, um ponto principal, o contribuinte tem que olhar se para ele, dentro da operação que ele tem, se a cadeia dele de clientes, esses clientes desejam comprar, adquirir, seja mercadoria ou serviço, de alguém que gere crédito para ele, porque muitas empresas querem crédito para poder descontar do débito que eles vão ter lá na frente. Isso pode ocasionar uma preferência por contribuintes que não fossem do simples, né? Então a ideia é que, junto do imposto, né, sobre bens e serviços, que é o IBS, e a contribuição sobre bens e serviços, que é CBS federal, IBS é estados e municípios, tivesse essa oportunidade para os contribuintes migrarem dentro da cadeia deles, optarem e falaram, para mim é melhor, os meus clientes querem adquirir de alguém que gere mais crédito, ele tem a opção de ir para esse regime híbrido. Se não for, por exemplo, aquelas empresas que prestam serviços ou vendem mercadorias diretamente ao consumidor final, em tese
2: é mantê-lo
9: no simples puro, né? Porque ele não tem a necessidade de gerar crédito para o consumidor final, então o débito dele é menor como simples.
2: Entendi.
1: Puro, né? O senhor disse que não tem uma fórmula, né, para todo mundo, mas esse sistema de créditos pode fazer com que uma empresa do Simples se torne menos competitiva diante de empresas que estão no regime normal de tributação?
9: Justamente o menos competitivo seria de acordo com a cadeia. Se uma empresa que vai, o cliente, né, ele tem a opção de ele vai olhar, ele tem dois fornecedores para ele escolher para comprar. Se as duas mercadorias custarem R$100, ele vai olhar quem está no simples e quem está com o regime regular de IBS e CBS, seja híbrido ou lucro presumido. Por quê? Porque ele vai ter mais crédito. Então compensa ele pagar os R$100 e ter o crédito do que ele pagar os R$100 e não ter crédito, ou ter menos crédito, porque o simples ele gera um pouquinho um crédito menor, né? É limitado ao valor do montante devido. Então, como o débito é menor, o crédito de quem adquire também é menor. Não sei se ficou claro?
2: Então ele vai ter que entender, né, como funciona o negócio dele para poder ver em qual situação melhor ele se encaixa.
9: Justamente, é um estudo, um planejamento, procurar uma assessoria tributária, contábil, né, profissionais que possam ajudá-los a planejar, verificar. Cada empresa precisa verificar o seu negócio, a sua operação, para ver aonde ele vai ficar melhor.
1: E ele tem de 1º a 30 de setembro para fazer isso. Se ele não fizer, ocorre algum problema?
9: O problema é que ele fica fora em 2027, né? Então, o que a gente tem conversado e falado é que assim, a janela abre em setembro e existe uma oportunidade de desistência até 30 de novembro, é a data que está hoje, né? Então o contribuinte pode, mesmo que está em dúvida, não deu tempo de planejar, não consegui ainda, faça a opção, seja do regime, pelo simples, faça a opção pelo regime regular, se houver a possibilidade de que ele vê que aquilo pode encaixar, e se eles entenderem com 2 meses a mais de planejamento de que aquilo não vale a pena, ele vai ter oportunidade de desistir. Então assim, o prejuízo dele é ele perder realmente uma janela em 2027, então essa é a nossa preocupação, para que ele já se planeje ao máximo para saber o que vai acontecer em 27, tem que saber em setembro.
1: A gente está falando de empresas, essa mudança impacta os MEIs, o microempreendedor individual?
9: Para o MEI não mudou. O MEI continua fazendo opção em janeiro, com aquele lá no meio do mês, efeito retroativo, da mesma forma, então eles não precisam se preocupar tanto agora com setembro.
2: Tá ótimo, só para a gente encerrar então, é um modelo que vai trazer mais transparência, né, na arrecadação de impostos, tudo mais, mas não necessariamente vai, não são impostos novos para o empresário, né?
9: Não, como havia citado antes, né, é como se mudasse o nome dos tributos, mas mudando também toda a estrutura e toda a dinâmica do cálculo, enfim, de todas as regras, né, aplicáveis.
1: Muito bem, nós conversamos com o Thiago Esfredo, chefe da equipe nacional do Simples da Receita Federal. Muito obrigado pela entrevista à Voz do Brasil.
9: Eu que agradeço. Obrigado.
2: Foi publicada hoje no Diário Oficial lei que autoriza em caráter extraordinário a redução de tributos federais sobre combustíveis.
1: O objetivo é reduzir os efeitos do choque no mercado internacional de energia decorrente do conflito no Oriente Médio.
2: A norma também estabelece medidas de proteção tributária ao etanol, cria crédito fiscal para projetos de produção de fertilizantes e prevê benefícios para setores estratégicos, como minerais críticos.
1: Hoje foi o último dia da 17ª Conferência das Partes da Convenção das Nações Unidas para o Combate à Desertificação, a COP17.
2: O encontro foi realizado em Ulan-Ambatar, na Mongólia, entre 17 e 28 de agosto.
1: E o Brasil apresentou como meta de recuperação de áreas degradadas até 2030.
4: Manejo e restauração de florestas em terras secas, recuperação de áreas degradadas e educação ambiental foram alguns dos temas discutidos na 17ª Conferência das Partes da Convenção das Nações Unidas para o Combate à Desertificação. Realizada entre 17 e 28 de agosto na Mongólia, a COP17 reuniu representantes de 197 países, incluindo o Brasil. Na ocasião, o país apresentou como meta a recuperação de mais de 350 milhões de hectares de áreas degradadas até 2030. Alexandre Henrique Bezerra, diretor do Departamento de Combate à Desertificação e Mitigação dos Efeitos da Seca no Ministério do Meio Ambiente e Mudança do Clima, comentou que o compromisso assumido pelo Brasil está alinhado à agenda global.
10: É como se fosse uma grande meta que a convenção estabeleceu para garantir que a gente avance na agenda de restauração de terras degradadas, de redução do processo de degradação, obviamente está associada ao combate ao desmatamento, ao combate às queimadas criminosas, e vai contribuir para a grande meta global, que é de 1 bilhão e 500 milhões de hectares sendo restaurados, conservados até 2030.
4: Durante a COP17, a delegação brasileira apresentou o Plano de Ação de Combate à Desertificação, que inclui a recuperação dos recursos naturais, adaptação às mudanças do clima, desenvolvimento sustentável e participação das populações que vivem em áreas suscetíveis. Segundo o presidente do Centro de Pesquisas Ambientais do Nordeste, Severino Ribeiro, os riscos apresentados pelo processo de desertificação dos solos ultrapassam a questão ambiental.
11: A desertificação, ela não apenas afeta negativamente biodiversidade, as árvores, os animais. Ela afeta diretamente o bem-estar humano. Porque se eu esgoto a capacidade que o solo tem de produzir, por exemplo, alimentos, eu estou colocando em risco uma série de atividades econômicas que dependem desse solo sadio, produtivo.
4: O Brasil integra a Convenção das Nações Unidas para o Combate à Desertificação desde 1997. Além de representantes dos 197 países, a COP deste ano reuniu organizações internacionais, sociedade civil, setor privado, comunidade científica, povos indígenas e comunidades locais. Reportagem Gabriela Noronha.
2: Até domingo, indígenas da região Marayuá, no Amazonas, serão assistidos com atendimento médico especializado para a realização de consultas e exames.
1: Nesta etapa estão previstos 800 atendimentos especializados, como explica a secretária de Saúde Indígena, Lucinha Tremembé.
12: Levando especialidades como pediatria, ginecologia, oftalmologia, saúde da mulher como um todo, clínica geral, entre exames, consultas, diminuindo assim tanto o tempo de espera dessas pessoas na fila de regulação, mas também diminuindo que essas populações que têm peculiaridades culturais específicas saiam de seus territórios, das suas aldeias, para ir para as cidades grandes.
2: As ações no estado ocorreram durante todo o mês de agosto, também nos povos Yanomami, em Boa Vista, e no território Piraã, no Amazonas.
1: Segundo o Ministério da Saúde, a expectativa é realizar cerca de 4 mil atendimentos especializados na região.
2: O Centro Nacional de Monitoramento e Alertas de Desastres Naturais, o CEMADEM, oferece uma plataforma que permite acompanhar a situação da seca em diferentes regiões do Brasil.
1: É possível consultar informações por município e acompanhar a evolução da estiagem ao longo do tempo.
2: Um dos principais indicadores é o Índice Integrado de Seca, que considera dados como chuva, umidade do solo e condições da vegetação.
1: O acesso é gratuito e está disponível no endereço alertasecas.cemadem.gov.br.
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2: Céu aberto, pouca chuva e paisagens que ganham novos contornos. É época da seca no Cerrado, que também deve movimentar o turismo.
1: Na Chapada dos Veadeiros, em Goiás, a expectativa é de mais visitantes em busca das cachoeiras, dos rios e das trilhas da região.
2: O parque é gerido pelo ICMBio, o Instituto Chico Mendes de Conservação da Biodiversidade, em parceria com a iniciativa privada.
1: E o turismo também movimenta as comunidades locais, como a Calunga, que oferece experiências de base comunitária.
4: No Parque Nacional da Chapada dos Veadeiros, em Goiás, a paisagem muda conforme a estação. Na época das chuvas, cachoeiras e rios ganham volume. Já no período da seca, a água diminui, o céu fica limpo e o cerrado revela outras cores, outros caminhos e outras possibilidades de vivência. É um período que exige atenção redobrada com as queimadas, mas que também pode ser aproveitado pelo turismo. A região do Parque Nacional da Chapada dos Veadeiros é compartilhada entre o Instituto Chico Mendes de Conservação da Biodiversidade, o ICMBio, e a iniciativa privada, que hoje é responsável pela administração do parque. Com isso, a preservação da área caminha ao lado da visitação e da atividade turística. E quem percorre as trilhas nessa época do ano percebe que a seca também tem suas vantagens. É o que conta o guia Adão dos Santos Rosa, que também trabalha como brigadista e monitora a região durante o período de estiagem.
13: Nesse período de seca que é o ideal, né? Que você vai encontrar as águas, né? Tudo cristalina, tudo verdeada, né? Porque no período de chuva não é, assim, não é confiável, né? Aqui é a mesma hora que não está chovendo, chove, né? Todas essas cachoeiras que eu te falei aí, era pra não dar pra nadar, né? Acaba
4: logo tudo! Caminhar pela chapada durante a seca é também perceber essas mudanças de perto. O som da água pode ficar mais distante, o chão fica coberto de folhas secas e o cerrado, que parece dormir em alguns trechos, continua cheio de vida. Mas a experiência de conhecer a chapada não termina nas diversas opções de trilhas. Para quem quer ir além dos cartões postais, o turismo de base comunitária aproxima o visitante de quem vive no território. Uma das formas de fazer isso é dentro da própria casa dos moradores. No território Calunga, a comunidade Vão do Moleque, localizada na zona rural de Cavalcante, é a maior de Goiás. E é lá que está a dona Santina Cesário dos Santos, que recebe turistas em casa e transforma a hospedagem em uma experiência inesquecível.
14: Aí oferece café da manhã, almoço, almojante, se você quiser. Mais tarde tem um docinho, que tem doce também. E eu tenho meus produtos de calor que eu faço com geleia. Se quiser levar também para conhecer, para levar para saborear depois na sua casa, tem também.
4: Ainda segundo dona Santina, para o visitante é uma oportunidade de conhecer a Chapada por outro ângulo. Para a comunidade, o turismo representa renda, valorização da cultura e uma forma de manter vivas as tradições do território.
14: As pessoas que vêm aqui amam, volta, todo mundo querendo voltar, falando que vai tornar a voltar, outros vêm embora chorando, porque aqui é uma paisagem, sabe? Depois chegou aqui, é só alegria, muita água, bem fresquinho. Além de que o tempo tá ficando mais quente agora, devido ao tempo, né? Mas não tem barulho nenhum, silêncio, exama.
4: E entre trilhas, águas, casas e histórias, o visitante descobre que conhecer um destino também pode ser uma forma de ajudar a preservá-lo e colecionar memórias. Com sonorização de Reinaldo dos Santos, reportagem Karine Melo.
2: próxima sexta-feira, às vésperas da Independência, nós vamos falar sobre a Estrada Real, uma das maiores rotas turísticas do Brasil, que liga o interior de Minas Gerais ao litoral do Rio de Janeiro e São Paulo.
1: Vamos falar um pouco da história, quando no século XVIII, a coroa portuguesa pavimentou esses caminhos para transportar e fiscalizar o ouro e os diamantes extraídos das minas. Hoje o trajeto preserva cidades históricas, igrejas barrocas e calçamentos de pedra da época colonial.
2: E essas foram as notícias do Governo Federal.
1: Uma realização da Secretaria de Comunicação Social da Presidência da República.
2: Com produção da empresa Brasil de Comunicação.
1: Fique agora com as notícias do Poder Judiciário e do Congresso Nacional. Boa noite, um bom fim de semana.
2: A gente volta na segunda-feira. Boa noite.
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16: Presidente do STF, CNJ, ministro Edson Fachin, reforça as ações no combate à violência contra a mulher.
17: STJ garante em ações penais prazo em dobro e intimação pessoal a núcleos de prática jurídica.
16: Homem trans é indenizado por sofrer assédio sexual e transfobia.
17: Boa noite, eu sou o Arthur Filho.
16: E eu sou Walter Lima.
17: O presidente do Supremo Tribunal Federal e do Conselho Nacional de Justiça, o CNJ, ministro Edson Fachin, destacou a importância de proteger as meninas brasileiras e garantir que cresçam com liberdade, dignidade e segurança.
16: Ele participou hoje da jornada Maria da Penha em Campo Grande, Mato Grosso do Sul.
18: Toda infância deveria ser feita de achadouros, de descobertas, de sonhos, de brincadeiras e de afetos, nunca de marcas de violência.
17: Um homem trans que trabalhava numa empresa de alimentos na Paraíba foi indenizado por assédio sexual e transfobia.
16: A Justiça do Trabalho adotou o protocolo antidiscriminatório da Corte Interamericana de Direitos Humanos. Samanta Flor.
19: A segunda turma do TRT da Paraíba entendeu que em casos de assédio sexual, o depoimento da vítima é uma prova fundamental e vale por si só, já que esse tipo de violência quase sempre acontece sem testemunhas. Os desembargadores também consideraram comprovado o tratamento hostil e transfóbico do empresário contra o trabalhador. Além das duas indenizações, a empresa terá ainda de reconhecer o vínculo de emprego e pagar adicional de insalubridade. Ainda cabe recurso.
17: Corte Especial do STJ decide que núcleos de prática jurídica das faculdades de direito públicas ou privadas têm prazo em dobro para recorrer.
16: A regra já incluía os processos da área civil. Fátima Uchoa.
20: A Corte Especial do STJ entendeu que os advogados integrantes dos núcleos também têm a prerrogativa de serem intimados pessoalmente dos atos processuais. Segundo o relator ministro Luiz Felipe Salomão, o Código de Processo Civil, ao ampliar o alcance da prerrogativa da Defensoria Pública, busca compensar a estrutura limitada dos núcleos de prática jurídica, garantindo condições de igualdade na defesa dos assistidos, efetivando o princípio constitucional de acesso à justiça. Assim como não existe norma específica na lei processual penal, o dispositivo foi aplicado por analogia.
17: Prazo da Justiça Eleitoral para nomeação de mesários, pessoal de apoio logístico e auxiliares de auditoria que irão atuar nas eleições gerais 2026 encerra hoje, sexta-feira.
16: As nomeações incluem as sessões de voto em trânsito e as instaladas em estabelecimentos penais e unidades de internação de adolescentes. Vitor Struck.
21: O Tribunal Superior Eleitoral encerra nesta sexta-feira o prazo para nomeações de mesárias e mesários, membros das equipes de apoio logístico e auxiliares de auditoria das eleições. Os nomes devem ser publicados em edital pelos juízes e juízas das zonas eleitorais. Partidos políticos, federações partidárias e coligações têm até 5 dias para apresentar contestações. O mesmo prazo concedido para a recusa dos nomeados. Esta sexta-feira também é o último dia para que mesárias e mesários, pessoal de apoio e agentes das forças de segurança habilitem a votação em sessão distinta da de origem.
17: Justiça condena dois réus por corrupção e lavagem de dinheiro em obra de hospital no Paraná.
16: Decisão atende a pedidos do Ministério Público Federal. Sabrine Menezes.
5: De acordo com as investigações, um ex-servidor do município e o sócio administrador de uma corretora envolvidos na construção do Hospital Regional de Toledo fracionavam os valores desviados da obra em depósitos menores para dificultar o rastreamento dos recursos. Segundo a sentença, o esquema provocou prejuízo de mais de R$1 milhão para os cofres públicos. Os réus foram condenados à pena de 11 anos de reclusão em regime inicial fechado, além do pagamento de multa e reparação dos danos em valor correspondente a pouco mais de R$2 milhões.
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17: A você uma boa noite.
16: Bom fim de semana e até segunda-feira.
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1: Eu sou Paula Groba.
2: E eu sou Ricardo Nakaoka.
1: E estes são os destaques de hoje do Jornal do Senado, que começa agora.
2: Escala 6x1. Redução da jornada para 40 horas semanais está pronta para votação.
1: Senadora Leila Barros vai relatar MP que zera taxa sobre compras internacionais.
2: Eleições 2026. Atenção aos votos para o Senado. Neste ano, são duas vagas.
1: Boa noite.
2: Boa noite.
1: Trabalhar menos, descansar mais e sem perder salário. A proposta que pode mudar a jornada dos trabalhadores brasileiros está pronta para ser votada na Comissão de Constituição e Justiça do Senado. A votação deve ocorrer na próxima semana.
2: A PEC reduz de 44 para 40 horas a jornada máxima semanal e garante 2 dias de descanso por semana, sem redução de salário. O relator da proposta sobre o fim da escala 6x1 recomenda a aprovação do texto que veio da Câmara e rejeita as emendas apresentadas pelos senadores. A reportagem é de Bruno Lourenço.
3: Em sessão do Senado Federal, o presidente da União Geral dos Trabalhadores, Ricardo Patá, afirmou que categorias como a dos comerciários mal têm tempo de ver a família por conta da escala de 6 dias de trabalho por apenas 1 de descanso e defendeu a PEC.
4: Não é isso que nós queremos. Nós queremos ter um país cidadão e um país não de castas.
3: Já o presidente da Federação do Comércio de Bens, Serviços e Turismo do Estado de São Paulo, Ivo Dalacqua, alertou que não existe uma única realidade empresarial e a redução da jornada deveria acontecer por meio de negociação coletiva.
4: O pequeno comércio do interior enfrenta desafios diferentes daqueles de uma empresa exportadora. As necessidades do comércio atacadista não são as mesmas do varejista.
3: De acordo com o texto já aprovado na Câmara dos Deputados, a transição será gradual. 2 meses após a promulgação da futura emenda constitucional, o teto da jornada semanal cairá para 42 horas com 2 dias de folga. Ao final de um ano, o limite máximo será fixado definitivamente em 40 horas semanais.
1: E a senadora Leila Barros foi escolhida como a relatora da comissão da medida provisória que acabou com a chamada taxa das blusinhas. O presidente do colegiado é o deputado Reginaldo Lopes.
2: A próxima reunião da comissão que analisa a MP será na segunda-feira, quando pode ser apresentado e votado o relatório de Leila. Repórter Rodrigo Rezende.
5: A chamada taxa das blusinhas é o imposto de importação de 20% cobrado sobre compras internacionais de até $50, cerca de R$250. A cobrança foi criada em 2024 e suspensa em maio deste ano pela medida provisória 1357. A relatoria da comissão que analisa a MP ficou com a senadora Leila Barros, do PDT do Distrito Federal. Ela afirmou que concorda com o texto inicial da medida, mas irá ouvir a todos os setores produtivos para a construção do relatório.
6: É isso que eu quero deixar muito claro, que é uma característica minha de conversar com todos, ouvir a todos, mas o texto inicial que já foi apresentado para nós já nos agrada, mas não abriremos mão de conversar com todos.
5: A próxima reunião da comissão, na qual deve ser apresentado o relatório, será nesta segunda-feira, 31 de agosto, às 16h. Nesse mesmo dia, deputados e senadores da comissão podem votar o texto. A ideia é que a MP seja aprovada na Câmara e no Senado durante o esforço concentrado que ocorrerá até 4 de setembro, antes do prazo de perda de validade da medida, que é 8 de setembro.
1: Avançou no Congresso a medida provisória que cria uma nova linha de crédito para motociclistas profissionais.
2: O texto foi aprovado pela comissão mista e seguiu para a votação em plenário. Repórter Patrícia Oliveira.
7: No caso dos motociclistas, o dinheiro poderá ser usado na compra de motocicletas, motonetas e ciclomotores novos. Também poderão ser financiadas motos e bicicletas elétricas, além de equipamentos e infraestrutura ligados à atividade. O relatório aprovado incluiu também o transporte escolar e definiu ações específicas para profissionais mulheres e pessoas com deficiência. Para a presidente da comissão, senadora Leila Barros, do PDT do Distrito Federal, a medida provisória ajuda a melhorar as condições de trabalho desses profissionais.
8: Para milhões de brasileiros, o veículo não é um bem de consumo, é um instrumento de trabalho. É o que coloca comida na mesa e sustenta uma família.
7: Para ter acesso ao financiamento, entregadores e motociclistas que trabalham por aplicativos terão de comprovar pelo menos 6 meses de cadastro na plataforma e um mínimo de 100 corridas ou entregas. Cada beneficiário poderá financiar apenas um veículo. A medida provisória ainda precisa ser aprovada pelos plenários da Câmara e do Senado.
1: Um projeto que começa a ser analisado pelo Senado pode dar mais transparência ao processo de registro de medicamentos para doenças raras.
2: A proposta obriga a Anvisa a tornar público cada passo da análise dos pedidos de registro, para que pacientes, famílias e profissionais de saúde saibam em que etapa está o processo. A medida não muda a autonomia técnico-científica da agência. Repórter Márcio Maturana.
9: O novo projeto foi anunciado pelo senador Hermes Klan, do PL de Santa Catarina, na quinta-feira, durante uma audiência pública na Comissão de Direitos Humanos sobre a suspensão de um medicamento para distrofia muscular de Duchenne.
10: Acabo de dar entrada em um projeto de lei para aumentar a transparência da Anvisa nos processos de registros de medicamentos destinados a doenças raras, trazendo segurança e informação a todos.
9: Doenças raras atingem cerca de 13 milhões de brasileiros. Quando existe tratamento, os remédios costumam ser caros e precisam passar por um processo de testes até a aprovação pela Anvisa. O objetivo do projeto é dar previsibilidade a pacientes, famílias e profissionais de saúde sem interferir na autonomia técnico-científica da Anvisa.
11: Eleições 2026.
1: O Tribunal Superior Eleitoral e o Google fecharam um acordo para identificar o uso ilegal de inteligência artificial nas eleições.
2: Uma ferramenta vai identificar o uso indevido de imagens de candidatos. Repórter Pedro Pincer.
12: A tecnologia chamada de Likeness ID está disponível para usuários maiores de 18 anos e é capaz de identificar conteúdos gerados por inteligência artificial que reproduzem a imagem de uma pessoa. A iniciativa busca ampliar a capacidade de rastreio no YouTube de materiais sintéticos e falsos que explorem indevidamente a identidade de quem está na disputa eleitoral. O presidente do TSE, ministro Cássio Nunes Marques, afirmou que a iniciativa busca preservar direitos fundamentais no ambiente da internet e contribuir para a confiança nas eleições.
13: O momento em que celebramos essa parceria é crucial. Isso porque é de conhecimento comum o potencial danoso do mau uso da inteligência artificial generativa.
12: Para aderir ao sistema, a candidata ou o candidato precisa ter uma conta no YouTube e acessar o YouTube Studio, na área destinada à busca de conteúdo por semelhança. Depois de um cadastro, a plataforma cria um registro biométrico da aparência do usuário. Cabe ao candidato analisar o material localizado e decidir se houve uso indevido da sua imagem. Se entender que sim, poderá solicitar a remoção. Havendo violação das regras da plataforma, o conteúdo poderá ser retirado do ar.
1: E neste ano, o eleitor vai votar em dois senadores, mas atenção, são dois senadores diferentes, um voto para cada candidato ou candidata. Primeiro, o eleitor escolherá um candidato e confirmará a escolha. Em seguida, registrará o outro voto. Se o eleitor repetir o mesmo número nas duas oportunidades, apenas o primeiro voto será considerado válido. O segundo será anulado automaticamente pela urna eletrônica.
2: E para ajudar o cidadão a se informar melhor, o Senado Federal criou uma página especial para cobertura das eleições. O site pode ser acessado por meio do endereço link.senado.leg.br/eleicoins. Com trabalhos técnicos de Eliseu Caires, o Jornal do Senado fica por aqui. Acompanhe agora as notícias do Tribunal de Contas da União e da Câmara dos Deputados. Boa noite.
1: Boa noite e um bom fim de semana.
11: Minuto do TCU.
14: Nos dias 31 de agosto e 1º de setembro, o Tribunal de Contas da União realiza seminários sobre o financiamento e a organização do SUS, o Sistema Único de Saúde. O encontro vai discutir como os recursos da área são distribuídos entre estados e municípios e os desafios para garantir financiamento sustentável. Outro ponto de destaque é a integração dos serviços de saúde e o atendimento por região. O objetivo é melhorar a organização da rede e garantir que os serviços funcionem de forma integrada. O seminário vai reunir gestores, especialistas e representantes das três esferas de governo para trocar experiências e discutir melhorias para o SUS. O evento será transmitido ao vivo pelo canal do Tribunal no YouTube. Saiba mais em tcu.gov.br.
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0: que fixa a idade máxima de 15 anos para táxis.
1: Hugo Mota pede que a população acompanhe o trabalho parlamentar.
0: Serviço de emergência médica deverá oferecer acessibilidade para surdos.
1: Boa noite. Os deputados analisam um projeto que obriga os serviços de emergência médica a oferecer acessibilidade para surdos. O texto já foi aprovado pelas comissões de saúde e de defesa dos direitos das pessoas com deficiência. Saiba mais sobre o assunto na reportagem de Mônica Tati.
2: Projeto em tramitação na Câmara prevê a criação de atendimento para pessoas surdas na urgência e emergência em hospitais de médio e grande porte. O projeto original previa a presença de intérprete de Libras, a língua brasileira de sinais. Mas a relatora na Comissão de Saúde, a deputada Rogéria Santos, do Republicanos da Bahia, modificou o texto. O relatório aprovado permite que os estabelecimentos adotem diferentes formas de atendimento acessível para pacientes surdos ou com deficiência auditiva, a fim de assegurar meios adequados de comunicação, como o uso de tecnologias digitais. Rogéria Santos lembra que a chegada aos serviços de urgência médica é um momento vulnerável para todas as pessoas.
3: É um momento que você está sentindo muita dor ou que você passou por um acidente. Imagine você chegar nesse ambiente e não conseguir se comunicar. E como é que isso é prejudicial ao socorro, à assistência de forma diligente, que tenha o objetivo de salvar aquela vida, porque a intensidade do que gerou aquela necessidade, a gente desconhece, porque só o profissional habilitado na medicina vai saber.
2: Rogéria Santos destaca que o Brasil tem aproximadamente 10 milhões de pessoas com deficiência auditiva, sendo que cerca de 2 milhões e 700 mil são completamente surdas. Segundo a deputada, o projeto garante a inclusão e acessibilidade ao permitir o pleno acesso à saúde. O projeto, que prevê serviço de intérprete para pessoas surdas ou com deficiência auditiva, ainda terá que ser votado pelas comissões de Finanças e Tributação e de Constituição e Justiça. Se for aprovado em todas, segue para a apreciação do Senado. Da Rádio Câmara de Brasília, Mônica Tati.
4: Saúde.
0: Projeto de Dani Cunha, do PL do Rio de Janeiro, impede a cobrança de consultas de retorno em atendimentos particulares e de planos de saúde. A proposta considera retorno a consulta destinada à análise de exames ou ao ajuste do tratamento iniciado anteriormente.
1: Dani Cunha esclarece que a regra vale apenas quando o novo atendimento estiver diretamente ligado à consulta inicial. O texto prevê multa para cobranças indevidas, mas ressalta que uma nova cobrança pode ser feita quando houver queixa clínica ou diagnóstico independente do primeiro atendimento.
4: Direitos Humanos.
0: Dorinaldo Malafaia, do PDT do Amapá, defende a aprovação do projeto que transforma em lei os programas Envelhecer nos Territórios e Viva Mais Cidadania. Ele explica que o objetivo é evitar que as atividades sejam interrompidas por mudanças administrativas.
1: Dorinaldo Malafaia afirma que a proposta fortalece a rede de atendimento nos estados e municípios. O projeto prevê a formação de agentes locais para identificar violações de direitos, além de ações voltadas ao enfrentamento da violência e da discriminação contra pessoas idosas.
4: Eleições.
0: Em vigor há mais de 16 anos no Brasil, a lei da ficha limpa sofreu alterações que hoje são contestadas no Supremo Tribunal Federal. A reportagem é de Maria Neves.
5: A lei da ficha limpa, que nasceu de iniciativa popular ainda em 1993 e entrou em vigor em junho de 2010, completa 16 anos com alterações significativas e contestações no Supremo Tribunal Federal. O texto original prevê que políticos condenados à perda dos direitos políticos não podem concorrer novamente a cargos eletivos por até 16 anos. Esse é o caso de senadores que têm mandato de 8 anos. Um dos deputados que assinaram o projeto de lei na Câmara, o deputado Luiz Carlos Raule, do Podemos do Paraná, afirma que somente na eleição de 2024, a lei ajudou a barrar quase 2.000 candidaturas que tinham ficha suja. O parlamentar considera a norma um marco no combate à corrupção no Brasil.
6: Foi um reforço legislativo que fizemos para fortalecer a legislação de combate àqueles, né, realmente que metem a mão no jarro do dinheiro público. E o Brasil aprovou uma legislação que veio de iniciativa popular. 1,5 milhão de assinaturas foram apresentadas e essa é uma lei que pegou no Brasil. Eu acredito que hoje, nesses anos todos, próximo de 10.000 candidaturas sujas, de ficha suja, foram barrados pela legislação.
5: Pela lei de 2010, políticos condenados por crimes como lesão ao patrimônio público e enriquecimento ilícito não podem concorrer novamente durante todo o período restante do mandato e nos 8 anos seguintes. No entanto, outra lei que entrou em vigor em 2025 reduziu o prazo em que os políticos ficam inelegíveis para no máximo 12 anos. O texto do ano passado determina que o prazo de inelegibilidade começa com a condenação por um colegiado e será de 8 anos a partir de então, o que antecipa a contagem de prazo e reduz o tempo em que o político fica inelegível. Se houver outras condenações posteriores, a soma do período em que o candidato não pode concorrer a cargos eletivos deve ser limitado a 12 anos. No entanto, a lei mais recente prevê exceções a essa regra mais branda. Se a condenação ocorrer por crimes de maior gravidade, como lavagem de dinheiro, tráfico de drogas, terrorismo ou outros crimes hediondos, continua a valer a regra antiga. Inelegibilidade de 8 anos contados a partir do cumprimento integral da pena. A lei aprovada em 2025 foi contestada pelo partido Rede Sustentabilidade no Supremo Tribunal Federal. A legenda alega que o mérito do texto aprovado na Câmara foi alterado pelo Senado, mas o projeto não retornou para a análise dos deputados, como determina a Constituição. O partido também sustenta no processo que o abrandamento das regras permite o retorno de políticos condenados por crimes graves à vida pública prematuramente. O deputado Chico Alencar, do PSOL do Rio de Janeiro, que já estava na Câmara na época da aprovação da lei da ficha limpa, defende que os ministros do Supremo decidam pela restauração do texto aprovado em 2010.
7: A lei é boa, ela é eficaz relativamente. Teria que retirar e derrubar esse facilitário, inclusive o tempo de inelegibilidade, que foi reduzido recentemente através do próprio parlamento. Então, voltar à sua formatação original seria muito saudável. Eu espero que o Supremo Tribunal Federal decida com olho num preceito constitucional, que é a integridade, que é a ética pública, que é a qualidade da representação, a partir desse princípio constitucional da impessoalidade, da publicidade, da ética, da honestidade.
5: Um pedido de vista do ministro Gilmar Mendes, em maio deste ano, suspendeu o julgamento da ação no Supremo Tribunal Federal. Antes da interrupção da análise, a relatora do processo, ministra Carmen Lúcia, já havia votado a favor da manutenção da lei da ficha limpa de 2010 nos principais pontos contestados pela rede. O único ministro a votar depois da relatora foi Luiz Fux, que concordou inteiramente com o voto de Carmen Lúcia. Da Rádio Câmara de Brasília, Maria Neves.
4: Segurança Pública.
1: André Fufuca, do PP do Maranhão, propõe criar a chamada culpa temerária no Código Penal, para casos em que a pessoa provoca um resultado sem intenção, mas deixa de tomar cuidados básicos diante de uma situação de risco.
0: A proposta de André Fufuca considera culpa temerária os casos em que há um risco grave e evidente de que o resultado aconteça. O objetivo, segundo o deputado, é punir com mais rigor situações de negligência extrema sem tratamento tratá-las como dolo eventual.
1: Ercílio Coelho Diniz, do MDB de Minas Gerais, apresentou o projeto que cria a Política Nacional de Prevenção à Violência contra a Mulher por meio de monitoramento preventivo de risco. A proposta prevê a identificação e o acompanhamento de situações de alto risco antes da ocorrência do crime.
0: O texto de Ercílio Coelho Diniz sugere a integração entre órgãos públicos e a criação de um Banco Nacional de Dados Estatísticos. Em casos de alto risco, o projeto permite medidas como monitoramento eletrônico do agressor e atendimento psicossocial prioritário.
1: Euclides Petersen, do Republicanos de Minas Gerais, é autor da proposta que facilita a responsabilização por crimes de violência patrimonial contra mulheres em situação de violência doméstica e familiar. A medida abrange casos de destruição, subtração ou retenção de bens, valores e documentos.
0: Pelo texto, esses crimes passariam a ser processados por ação penal pública incondicionada, sem necessidade de representação da vítima. Euclides Petersen explica que a mudança reduz os mecanismos de coerção que podem dificultar a denúncia e a responsabilização dos agressores.
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